0: responsabiliza as empresas e indivíduos, aplicando multas severas e mantendo um cadastro de lista suja de empregadores.
1: Luana, e o governo indicou quais são as medidas que deve tomar a partir de agora?
0: Indicou sim, Ellen. O documento afirma que o Brasil iniciará imediatamente os trâmites para acionar os instrumentos previstos na Lei de Reciprocidade, aprovada por unanimidade pelo Congresso Nacional, e levará o tema ao Mecanismo de Solução de Controvérsias da Organização Mundial do Comércio. Ellen e Luciana.
2: Luana, muito obrigada pela sua participação ao vivo aqui na Voz do Brasil.
1: O papel da ciência é transformar a realidade e trazer melhorias práticas para o dia a dia da sociedade.
2: Com essa missão, o Prêmio Jovem Cientista chega à sua 32ª edição, destacando a inteligência artificial para o bem comum.
1: O objetivo é reconhecer projetos de estudantes e pesquisadores que utilizem a inteligência artificial para reduzir desigualdades, proteger o meio ambiente e melhorar os serviços públicos no Brasil.
2: Para falar sobre o prêmio e como a ciência pode revolucionar o uso da tecnologia no nosso dia a dia, eu e Nazi Brum conversamos mais cedo com Olival Freire Júnior, presidente do Conselho Nacional de Desenvolvimento Científico e Tecnológico, CNPq. Vamos ouvir. Nós vamos conversar agora sobre ciência. Presidente, muito obrigada pela sua participação aqui na Voz Brasil.
3: Muito obrigado.
2: Para começar, vamos falar sobre o Prêmio Jovem Cientista. O que é esse prêmio?
3: É uma das ações mais tradicionais do CNPq. Ela tem quase 50 anos de existência. É uma iniciativa conjunta do CNPq com a Fundação Roberto Marinho. E temos também sempre um patrocinador master que pode variar ao longo do tempo. Atualmente é a Shell. Qual é a importância desse prêmio? Eu gosto de dizer que prêmios são importantes em todas as atividades humanas. Acabamos de ver um exemplo de um prêmio que foi um fracasso para nós brasileiros. Qual é o brasileiro que não ficou frustrado com a Copa do Mundo? E qual é o brasileiro que não ficou contente com o desempenho do Wagner Moura e da Fernanda Torres na premiação do cinema? Então, prêmios são importantes em quaisquer atividades. E na ciência não é diferente. A particularidade desse prêmio, que é um prêmio para tentar fisgar um jovem promissor. Então não é o prêmio, não é um prêmio Nobel, não é o prêmio Álvaro Alberto, então não é o prêmio para o pesquisador já consolidado. Então é uma tentativa, nos mantendo na questão do futebol, de você olhar para a divisão de base e dizer, aquele ali tem futuro. Essa que é a ideia. Na última rodada, nós premiamos várias pessoas, algumas delas foram tão destacadas que na comemoração dos 75 anos do CNPq, nós convidamos alguns deles, Emanuele, Elisângela, o Raul, para apresentarem seus trabalhos para aquele público, que era um público diversificado, que estava comemorando os 75 anos do CNPq.
4: Uhum. Bom, presidente, esse ano, qual que é o tema do Prêmio Jovem Cientista e por que ele foi escolhido?
3: Então, isso é muito importante porque o tema, ele orienta a escolha e orienta quem vai se candidatar, e a gente sempre busca um tema na fronteira da pesquisa. Já tivemos o tema, como no ano passado, o problema da mudança climática em escala global, e o tema desse ano é inteligência artificial relacionada ao bem comum. Esse dilema que o mundo inteiro hoje atravessa de uma transição tecnológica disruptiva, mas uma transição em que nós estamos preocupados com o modo como a sociedade incorpora e não se perde nessa transição.
2: E como é que o investimento em jovens talentos pode contribuir para esse desenvolvimento tecnológico, científico do país?
3: Veja, os prêmios, eles são importantes também pelo valor financeiro, pelas bolsas que são atribuídos. Mas eles também colocam luz sobre certos projetos. Eu falei dos projetos desse ano. Um dos projetos que eu posso reportar para vocês é um projeto que foi destacado. Era um projeto de você ter uma célula fotoelétrica portátil que aquele coletor de castanha na floresta amazônica, veja que eu estou falando de um produto que o Brasil vende para o mundo inteiro, não, Brasília Noites, aqui a gente chama de castanha do Pará, o pessoal do Acre, do Amapá vai me matar, mas eu estou fazendo a ressalva, é a castanha do Brasil. Então, o prêmio é um kit portátil que você carrega nas costas. E eu confesso para vocês que eu participei da entrega desse prêmio, achei importante, mas eu não entendi a profundidade do impacto desse prêmio. Eu só compreendi tempos depois, numa viagem ao Amapá, e eu conversando com mais calma com o orientador da Emanuele, e aí ele me explicou o tempo que o castanheiro passa sem contato telefônico, sem luz à noite, 40 dias, 60 dias. Então você veja que é algo que, é claro que ainda é um projeto, é um piloto, ainda precisa chegar, ter escala para chegar no mercado, mas é algo que impacta na vida dos povos da Amazônia e impacta na economia brasileira, porque é o pessoal que coleta um dos produtos de exportação do Brasil.
4: Então são projetos que podem fazer a diferença realmente, né?
3: Exatamente, exatamente.
2: E quem pode participar desse prêmio, que vai falar de inteligência artificial, que é um tema tão atual, como o senhor disse, né?
3: Em princípio, porque o prêmio tem faixas, então em princípio todos os alunos do segundo grau, da universidade, aluno de mestrado, aluno de doutorado, um jovem pesquisador já com doutorado, todos esses podem se candidatar. Aí tem que olhar no edital qual a faixa em que ele se enquadra.
2: E vamos lembrar que o endereço para quem tiver interesse no prêmio é jovemcientista.cnpq.br.
3: Perfeito.
2: Todo mundo pode participar e tentar impactar, mandar projetos que impactem, né, a vida, não só do cientista, mas também do país, né, presidente?
3: E se tiver alguma confusão, bota lá no Google, Jovem Pesquisador CNPq, não vai dar outro endereço, é esse que você acabou de falar.
4: Agora, presidente, vamos falar rapidamente sobre a SBPC, a Sociedade Brasileira para o Progresso da Ciência, que começa agora. Como é que vai ser a participação do CNPq?
3: Veja, a SBPC é uma entidade da sociedade civil, até um pouco mais antiga do que o CNPq, né? Mas que tem tido um importante papel ao longo da história do Brasil. É a voz do cientista, que como sociedade civil se dirige à própria sociedade e ao governo. Então o CNPq sempre apoiou essa reunião da Sociedade Brasileira do Progresso da Ciência e sempre participou dessa reunião. Esse ano em Niterói, belíssima cidade, nós vamos participar com uma atração, dentre outras, que essa atração eu queria chamar a atenção. Nós concebemos uma linha do tempo, a propósito dos 75 anos do CNPq, uma linha do tempo que dá corpo e voz ao lema dos 75 anos, que é olhando bem, tem CNPq. É a ideia de que em muitas das atividades de ciência e tecnologia que nós brasileiros nos orgulhamos, por vezes a gente não percebe que tem a marca do CNPq. Então, nessa linha do tempo, a gente vai encontrar, por exemplo, pesquisa de petróleo em águas profundas, tem o DNA do CNPq. A atividade do ITA, que permitiu a criação da Embraer, que hoje o Brasil tem a terceira empresa de aeronáutica do mundo, tem o DNA do CNPq. Citei esses exemplos, mas tem, eu diria, vários outros. O desafio do enriquecimento do urânio, o desafio de ter transformado o Brasil nessa enorme potência agrícola, tem lá o selo da Embrapa, né? Então, por vezes, o selo do CNPq não aparece tão diretamente. É preciso olhar bem para ver o apoio do CNPq. Então, quem tiver a oportunidade de ir a Niterói, eu convido para que passe no estande do CNPq para ver essa linha do tempo.
2: Muito obrigada pela sua participação aqui na Voz do Brasil. A gente conversou com o presidente do Conselho Nacional de Desenvolvimento Científico e Tecnológico, Olival Freire Júnior. Muito obrigada, presidente.
3: Eu agradeço a vocês pela possibilidade de falar do CNPq, de falar da pesquisa no Brasil, e agradeço também, claro, à EBC e ao público que nos acompanhou.
1: E a consulta ao terceiro lote de restituição do Imposto de Renda 2026 será aberta nesta sexta-feira, dia 24 de julho.
2: Quem ainda não recebeu a restituição deve verificar se há inconsistências.
1: Saiba como verificar a restituição e resolver possíveis pendências.
5: A consulta ao terceiro lote da restituição do Imposto de Renda será liberada nesta sexta-feira, dia 24, a partir das 9 horas. Mais de 2.700.000 contribuintes serão contemplados e o pagamento está previsto para o dia 31 de julho. Para saber se a sua restituição foi liberada, basta acessar o serviço Meu Imposto de Renda no site da Receita Federal ou consultar pelo aplicativo oficial do órgão em celulares e tablets. De acordo com a Receita Federal, cerca de 165 mil restituições não foram creditadas porque o contribuinte informou o CPF como chave PIX para recebimento, mas não possui conta bancária vinculada a essa chave. Nesses casos, é possível cadastrar uma chave PIX CPF junto a uma instituição financeira, atualizar os dados pelo serviço Meu Imposto de Renda ou enviar uma declaração retificadora. Após o processamento, permanecerão pendentes apenas restituições que ficaram retidas em malha fiscal ou que apresentam inconsistências nos dados bancários informados para recebimento, como os casos relacionados à chave PIX. Thaís de Araújo, para A Voz do Brasil.
2: Atenção, microempreendedores individuais e microempresários.
1: A implantação do novo Cadastro Nacional da Pessoa Jurídica pela Receita Federal vai suspender temporariamente os serviços de abertura, alteração e baixa de empresas realizadas pelas juntas comerciais.
2: Até o próximo sábado, às 7 horas da manhã, a base do CNPJ fica disponível apenas para consultas.
1: No sábado, a base ficará totalmente indisponível, impossibilitando consultas e qualquer outra operação relacionada ao cadastro.
2: O prazo para o restabelecimento total dos serviços está previsto para segunda-feira, 27 de julho.
1: A emissão do novo formato do CNPJ alfanumérico está marcada para o dia 31 de julho.
2: E atenção, estudantes, termina amanhã o prazo para os pré-selecionados da primeira chamada do ProUni entregarem a documentação que comprova as informações de inscrição à instituição de ensino onde foram selecionados.
1: Neste segundo semestre, o programa oferece mais de 471 mil bolsas de estudos parciais e integrais em todo o país.
6: Os estudantes pré-selecionados no programa Universidade para Todos, o ProUni, do segundo semestre deste ano, têm até sexta-feira, dia 24, para comprovar as informações passadas durante a inscrição. A documentação exigida pode ser apresentada diretamente na instituição em que o aluno foi pré-selecionado. É responsabilidade do candidato verificar com a universidade os horários e locais para realizar este processo. A perda do prazo ou não comprovação das informações implicará na reprovação dos alunos. Quem não foi pré-selecionado nesta etapa poderá participar da segunda chamada do ProUni, prevista para o dia 5 de agosto. Também será possível manifestar interesse na lista de espera entre os dias 26 e 27 de agosto. A divulgação da lista ocorrerá no dia 1º de setembro e a comprovação das informações deve ser feita entre 1º e 14 de setembro. Nesta edição, o ProUni recebeu mais de 529 mil inscrições e ofertou 471.304 bolsas de estudo em 380 cursos de graduação. A iniciativa oferece bolsas de estudo integrais que cobrem 100% do valor da mensalidade e parciais, que correspondem a 50%. A iniciativa é realizada duas vezes ao ano. Mais informações em acessounico.mec.gov.br/ProUni. Thaísa Vitória para a Voz do Brasil.
2: O Ministério da Educação recebe até o dia 31 de julho a declaração do Censo Escolar 2026 e orienta gestores a preencherem os dados referente aos alunos da educação especial.
1: Eles podem acessar um guia do INEP com orientações específicas sobre oferta de atendimento educacional especializado.
2: Os dados devem ser fornecidos em educacenso.inep.gov.br.
1: E essas foram as notícias do Governo Federal.
2: Uma realização da Secretaria de Comunicação Social da Presidência da República.
1: Com produção da empresa Brasil de Comunicação.
2: Fique agora com as notícias do Poder Judiciário e do Congresso Nacional. Uma boa noite.
1: Boa noite e até amanhã.
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8: Você vai ouvir agora notícias do Poder Judiciário. Decisão do Supremo Tribunal Federal permite retomada da cobrança de IPTU em Teresina, no Piauí.
9: STJ reafirma que quando a vítima de homicídio deixa filhos menores, essa consequência pode aumentar a pena base do condenado.
8: TSE orienta tribunais regionais a criarem parcerias com instituições especializadas para combater a desinformação eleitoral.
9: Boa noite, eu sou Marcela Luiz.
8: Eu sou Walter Lima.
9: O Supremo Tribunal Federal suspendeu o liminar do Tribunal de Justiça do Piauí, que havia interrompido a cobrança de IPTU na cidade de Teresina.
8: De acordo com a decisão do ministro Alexandre de Moraes, o município declarou que a queda da arrecadação poderia causar grave impacto na economia pública e comprometer a execução de serviços essenciais. Fernanda Porto.
10: Diante da urgência, o caso foi julgado pelo ministro Alexandre de Moraes, que está na presidência do STF nesta segunda quinzena de julho. Ao atender o pedido para restabelecer a cobrança do imposto, o ministro Alexandre de Moraes considerou o levantamento da Secretaria Municipal de Finanças de Teresina, que indica que a paralisação da cobrança do IPTU impactou em arrecadação de mais de 84 milhões de reais. Na decisão, o ministro Alexandre de Moraes ressaltou que o município demonstrou que a queda de arrecadação poderia causar grave impacto na economia pública e comprometer a execução de serviços essenciais.
9: Quando a vítima de um homicídio deixa filhos menores, essa consequência pode aumentar a pena base do condenado.
8: Esse entendimento foi reafirmado pelo Superior Tribunal de Justiça. Fátima Uchoa.
11: Agora, sob o rito dos recursos repetitivos, a terceira sessão do STJ fixou essa tese que deve ser observada por juízes e tribunais. De acordo com o relator ministro Reinaldo Soares da Fonseca, o fato de a vítima do crime deixar filhos menores pode repercutir no aspecto material e gerar impacto em questões emocionais. Mas esse posicionamento não pode ser aplicado automaticamente porque transformaria uma circunstância judicial em fator objetivo de aumento da pena. Ainda segundo o ministro, não é necessário exigir a comprovação de impacto excepcional ou individualizado para os dependentes da vítima, sob o risco de se esvaziar a própria finalidade da análise dessa circunstância judicial.
9: O Tribunal Superior Eleitoral orienta tribunais regionais a criarem parcerias com instituições especializadas para combater a desinformação eleitoral.
8: A ação permitirá a ampliação da capacidade técnica da Justiça Eleitoral, garantindo segurança jurídica na análise de processos que envolvam desinformação e conteúdo gerado por inteligência artificial. Juliana Cariri.
12: Os acordos poderão prever o compartilhamento de metodologias, o acesso a profissionais especializados, laboratórios e ações de capacitação. O TSE ressalta que as parcerias não alteram as competências das autoridades judiciárias nem as garantias.
9: Tribunal Superior do Trabalho mantém decisão que anulou reintegração de metalúrgico demitido por justa causa.
8: O trabalhador foi dispensado após comentar em rede social sobre a empresa em que ele trabalhava. Marla Lacerda.
13: O metalúrgico havia sido reintegrado por decisão provisória em primeira instância, alegando que sofria de depressão e que não podia ser dispensado por motivo de doença ocupacional. Mas o TRT de Campinas, São Paulo, suspendeu a medida. O caso foi analisado então pela SDI2 do TST, que confirmou a decisão de segundo grau. Para o colegiado, ainda não há elementos suficientes para concluir que a demissão foi irregular. Os ministros destacaram também que a estabilidade pela doença ocupacional não impede a dispensa por justa causa. Portanto, a validade da demissão ainda será analisada na ação principal após a produção das provas necessárias.
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9: Uma boa noite.
8: E até amanhã.
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16: Eu sou Humberto Pinheiro e estes são os destaques de hoje do Jornal do Senado, que começa agora. Nova lei fortalece a produção nacional de medicamentos e vacina. Piso dos professores, frete rodoviário e renovação da CNH estão entre as medidas aprovadas pelo Senado. Emendas parlamentares para shows podem ser proibidas. Boa noite. Foi sancionada a lei que cria a Estratégia Nacional para o Desenvolvimento do Complexo Econômico Industrial da Saúde. A nova legislação busca fortalecer a produção nacional de medicamentos, vacinas, equipamentos e insumos médicos. O objetivo é reduzir a dependência do Brasil de produtos importados, ampliar a capacidade da indústria nacional e garantir mais segurança no abastecimento do sistema de saúde. A reportagem é de Patrícia Oliveira.
17: São mecanismos para incentivar empresas e instituições de pesquisa a desenvolver e fabricar esses produtos no país. A nova lei também amplia parcerias entre o governo, universidades e empresas e prevê linhas de crédito. Para o relator do projeto que deu origem à lei, senador Rogério Carvalho, do PT de Sergipe, a pesquisa tecnológica em saúde deve se voltar para soluções dos problemas brasileiros.
18: A pandemia de Covid-19 demonstrou que buscar a autossuficiência em fármacos, vacinas e equipamentos hospitalares é um dever do Estado para assegurar o direito constitucional à saúde.
17: A nova lei também altera normas do SUS e a lei de licitações para facilitar as compras públicas no setor de saúde.
16: No primeiro semestre de 2026, o Senado aprovou medidas provisórias que tratam do piso salarial dos professores da educação básica e do frete rodoviário de cargas. Os senadores também deram aval à renovação automática da Carteira Nacional de Habilitação. Repórter Pedro Pincer.
19: O Congresso Nacional aprovou medidas provisórias importantes, como a que reajusta o piso salarial dos professores da educação básica para R$ 5.130,63 em 2026, um aumento de 5,4% sobre o valor anterior, com ganho real de 1,5 ponto percentual acima da inflação. O texto aprovado estabelece novo cálculo para reajuste anual. A senadora professora Dorinha Seabra, do União do Tocantins, destacou a importância de valorizar o trabalho dos docentes.
20: Não tem educação boa, nem educação de qualidade, se os profissionais da educação não forem devidamente respeitados e valorizados. Esse é o nosso apelo para que, a partir do piso, as carreiras sejam reorganizadas nos diferentes municípios brasileiros e nossos estados.
19: Outro destaque foi a medida provisória que altera as regras e o cálculo do piso mínimo do frete rodoviário de cargas para considerar custos operacionais. A medida beneficia os caminhoneiros por estabelecer novas regras de regulamentação para empresas que contratem caminhoneiros para a realização de transporte rodoviário de cargas. Para o senador Stevenson Valentim, do Podemos do Rio Grande do Norte, a medida faz justiça e traz tranquilidade para a categoria.
21: Entendo que esse viés da multa já atingiu a sua pedagogia. E permanecer com essa injustiça é passar uma ideia de vingança e que não contribui nada para a sociedade. É importante que o caminhoneiro esteja preocupado com a carga, com o seu horário de entrega, com a distância da família, com as condições das nossas rodovias.
19: Outra medida provisória aprovada no primeiro semestre do ano garante a renovação automática da Carteira Nacional de Habilitação de motoristas que, ao término da validade do documento, estiverem no Registro Nacional Positivo de Condutores. O cadastro mostrará o nome das pessoas que não tenham cometido nenhuma infração de trânsito nos últimos 12 meses.
16: E o Senado deve analisar a partir de agosto um projeto que cria o Prêmio Nacional da Educação Brasileira. A proposta busca reconhecer iniciativas de estados, municípios, escolas e estudantes que contribuam para melhorar a educação. O objetivo é valorizar boas práticas e incentivar ações que fortaleçam a educação em diferentes etapas, da educação infantil ao ensino médio. A proposta prevê categorias específicas para reconhecer experiências bem-sucedidas em todo o país. Os detalhes com o repórter Rodrigo Rezende.
22: O Senado deve analisar a partir de agosto um projeto que cria o Prêmio Nacional da Educação Brasileira. A ideia, apresentada pelo senador Camilo Santana, do PT do Ceará, reconhece estratégias e iniciativas para a promoção de avanços na melhoria da qualidade da aprendizagem na educação básica feitas por estados, municípios, escolas ou estudantes brasileiros. Camilo Santana, atual presidente da Comissão de Educação do Senado, ressalta que todas as formas de desenvolvimento da educação brasileira devem ser valorizadas.
0: Eu sempre digo que a educação precisa estar acima de qualquer questão político-partidária nesse país. Está em jogo a qualidade da educação para nossas crianças e jovens desse país. Temos muito ainda a fazer, muito caminho a ser percorrido.
22: O prêmio terá 8 categorias e regulamento posterior irá definir a forma de seleção dos vencedores. A proposta de criação do Prêmio Nacional da Educação Brasileira ainda será analisada pelas comissões do Senado.
16: Um projeto apresentado no Senado tipifica como ilícito o uso de emendas parlamentares para o financiamento de shows e apresentações artísticas. A medida pretende modificar a lei de improbidade administrativa para penalizar os gestores públicos infratores de maneira mais dura e até mesmo com a perda da função. Mais informações com o repórter Douglas Castilho.
3: Apresentado pelo senador Eduardo Girão, do Novo do Ceará, o texto prevê que o uso de emendas parlamentares para financiamento de shows e apresentações artísticas seja enquadrado como ato que causa prejuízo ao erário. Essa modalidade de infração tem também como sanções a perda dos direitos políticos por até 8 anos, multa de até 2 vezes o valor do dano causado e o ressarcimento integral dos danos verificados.
4: É um dinheiro que se evapora e que, se for em equipamentos para o hospital, fica lá por anos, por décadas, né? E esse projeto nosso visa normatizar isso e considerar como improbidade administrativa, com punição.
3: O autor do projeto justificou ainda que a medida pode combater o superfaturamento e os desvios que costumam ocorrer nesse tipo de transação. Além disso, segundo ele, haveria diversas vezes um conflito de interesses, pelo fato de gestores usarem dinheiro público para contratarem bandas ou grupos que têm eles próprios como empresários. O projeto aguarda a destinação para discussão nas comissões do Senado.
16: Mais de 158 milhões de brasileiros estão aptos a votar nas eleições de 4 de outubro. O número é o maior da história e representa um crescimento de mais de 2 milhões de eleitores em relação a 2022. No primeiro turno, os eleitores vão escolher presidente da República, governadores, 2 senadores, deputados federais, deputados estaduais e distritais. A reportagem é de Rodrigo Rezende.
22: 158 milhões e 700 mil pessoas devem decidir os mandatários dos próximos anos para a presidência da República, governos estaduais e distrital, Senado, Câmara dos Deputados e Assembleias Estaduais. Em relação às eleições de 2022, houve um acréscimo de 2 milhões e 200 mil eleitores. As mulheres representam quase 53% do eleitorado e cerca de 3 milhões e 500 mil eleitores têm 18 anos ou menos. O presidente do Tribunal Superior Eleitoral, ministro Nunes Marques, ressalta que a população brasileira é soberana para escolher seus representantes e definir o futuro do país.
23: O futuro da nossa democracia não será delineado por máquinas, mas pelos milhões de brasileiras e brasileiros que depositam nas urnas sua mensagem de esperança, traduzida no voto direto, secreto, universal e periódico.
22: Os 3 maiores colégios eleitorais estão na região sudeste: São Paulo, com 34 milhões, Minas Gerais com 16 milhões e Rio de Janeiro com quase 13 milhões de eleitores. 918 mil brasileiros vivendo no exterior estão aptos para votar.
16: O senador Wellington Fagundes, do PL de Mato Grosso, defendeu o projeto de lei que permite a destinação de emendas parlamentares da saúde para o atendimento pré-hospitalar realizado pelos corpos de bombeiros militares. Na análise dele, a proposta reconhece que esse serviço integra a rede de atendimento em saúde e amplia as responsabilidades de investimento na estrutura das corporações. Com trabalhos técnicos de Josivaldo Souza, o Jornal do Senado fica por aqui. Acompanhe agora as notícias da Câmara dos Deputados. Boa noite.

0: 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Câmara transforma em lei atendimento a brasileiras que vivem no exterior.
1: Herdeiros poderão retirar valores de até 40 salários mínimos sem inventário.
0: Comissão aprova inclusão digital de alunos com deficiência da rede pública.
1: Boa noite. A Comissão de Educação aprovou a criação da Política de Alfabetização Digital das Pessoas com Deficiência. A repórter Sofia Peçanha tem os detalhes da votação.
2: A Comissão de Educação da Câmara dos Deputados aprovou o projeto que institui a Política Nacional de Alfabetização Digital das Pessoas com Deficiência. Antes disso, o texto também foi aprovado pela Comissão de Defesa dos Direitos das Pessoas com Deficiência. A proposta tem como objetivo garantir o letramento digital de estudantes com deficiência da rede pública de ensino. Isso inclui desde o uso básico de computadores e internet, até ferramentas que auxiliam na comunicação, no acesso à informação e no desenvolvimento escolar. A relatora do projeto na Comissão de Educação, a deputada Maria Rosas, do Republicanos de São Paulo, destacou a importância da medida para promover a inclusão.
3: Aprovar essa Política Nacional de Alfabetização Digital, especificamente para as pessoas com deficiência, é um marco para que nós possamos trazer e falar na ação a pessoa com deficiência, dizendo: nós lutamos pela inclusão dos direitos da pessoa com deficiência.
2: Para isso, o projeto prevê a capacitação de professores e gestores, a adaptação dos métodos de ensino e investimento em infraestrutura tecnológica nas escolas, como equipamentos e conexão à internet. A ideia é que a tecnologia deixe de ser um obstáculo e passe a ser uma ferramenta de inclusão, como ressaltou a relatora ao afirmar que a transformação digital precisa considerar as necessidades de todos os estudantes.
3: A transformação digital da educação somente se realiza plenamente quando contempla a diversidade dos estudantes e assegura a eliminação de barreiras que dificultam o acesso, a participação e aprendizagem das pessoas com deficiência.
2: A política de educação digital para pessoas com deficiência também estabelece que o desenvolvimento dos alunos e da instituição deverá ser acompanhado bimestralmente. Segundo o autor da proposta, o deputado Carlos Henrique Gaguin, do União de Tocantins, com mais acesso e preparo, os estudantes com deficiência podem ter mais autonomia nos estudos, mais participação nas atividades escolares e melhores oportunidades no futuro, inclusive no mercado de trabalho. O próximo passo para a aprovação da Política Nacional de Alfabetização Digital das Pessoas com Deficiência será a análise pela Comissão de Finanças e Tributação. Da Rádio Câmara de Brasília, Sofia Peçanha.
0: Educação. Bibo Nunes, do PL do Rio Grande do Sul, é autor do projeto que proíbe a aprovação automática de alunos não alfabetizados nos três primeiros anos do ensino fundamental. O texto altera a Lei de Diretrizes e Bases da Educação Nacional e aguarda análise pela Comissão de Constituição e Justiça.
4: Tem que saber ler e escrever, isso é o mínimo. Escola é para educar, que acima de tudo o objetivo das escolas é a educação. Se não for educação, não tem o menor fundamento. Espero que aprove para o bem da educação no Brasil. Não tem fundamento uma criança do primeiro, segundo, terceiro ano serem aprovados sem saber ler e escrever. Essa é a minha luta para melhorar de fato a educação no Brasil.
1: Bibo Nunes acredita que a promoção automática dos alunos serve apenas para melhorar indicadores educacionais. Na avaliação do deputado, a medida desestimula estudantes e professores, cria uma falsa sensação de aprendizado e compromete a qualidade da educação.
0: Justiça. Comissão aprova a proposta que permite até 40 salários mínimos para a retirada de valores a herdeiros. A repórter Júlia Lopes explica a atualização dos valores.
5: A Comissão de Finanças e Tributação da Câmara dos Deputados aprovou um projeto que atualiza para até 40 salários mínimos, o equivalente hoje a R$ 64.840, o valor que poderá ser liberado a herdeiros sem necessidade de inventário em cadernetas de poupança e fundos de investimento. A proposta foi apresentada pelo deputado Celso Russomano, do Republicanos de São Paulo, e altera a lei que trata do pagamento a dependentes ou sucessores de valores não recebidos em vida pelo titular, como restituições no imposto de renda e outros tributos. A regra vale para casos em que não há outros bens sujeitos a inventário. No texto, o autor explica que, nesses casos, os herdeiros costumam utilizar os valores recebidos para cobrir despesas como impostos, custas judiciais e honorários de advogados, entre outros gastos. O relator da proposta, deputado Hildo Rocha, do MDB do Maranhão, afirma que a atualização é necessária, porque a legislação atual utiliza como referência a obrigação do Tesouro Nacional, a OTN, que não existe mais, o que gera dificuldades de interpretação.
6: Essa regra já existia, só que como ele estava estipulado, referenciado em cima de um título do governo, que era a antiga OTN, e como a OTN não existe mais, não existia mais a referência de até quanto poderia ser pago de forma imediata para a viúva, ou para o viúvo, ou para o filho. Então isso impedia a evolução e a facilidade e a rapidez da transferência desses recursos de uma conta para a conta do herdeiro. E isso é facilitado agora.
5: Além disso, a proposta altera o Código de Processo Civil para estabelecer que o juiz não poderá negar o pedido de gratuidade da justiça apenas com base na renda de um herdeiro ou na posse de um imóvel. O projeto, que busca atualizar o limite a ser retirado por herdeiros em cadernetas de poupança e outras aplicações no valor até 40 salários mínimos, segue em análise na Comissão de Constituição e Justiça. Da Rádio Câmara de Brasília, Júlia Lopes.
7: Economia.
1: A Câmara aprovou proposta que garante imunidade tributária aos templos religiosos e suas entidades filantrópicas, também sobre tributos incidentes no consumo de bens e serviços. Marcelo Crivella, do Republicanos do Rio de Janeiro, afirma que a medida regulamenta um direito já previsto na Constituição.
8: Essa é a grande, eu diria, notícia para os templos religiosos, é fazer com que a imunidade prevista na Constituição Federal se torne realidade com relação aos tributos que incidem no consumo de bens e de serviços. Essa PEC foi aprovada no plenário com 385 votos favoráveis, 93 votos contrários e 7 abstenções. Portanto, teve ampla maioria.
0: Na opinião de Marcelo Crivella, a medida pode reduzir os custos de igrejas e instituições beneficentes na aquisição de equipamentos e insumos utilizados em atividades religiosas, assistenciais e sociais. A proposta agora será analisada pelo Senado.
7: Eleições.
1: Depois de ser aprovado na Comissão de Constituição e Justiça, o projeto que aumenta o prazo para transferência de domicílio eleitoral está pronto para ser votado pelo plenário da Câmara.
0: A proposta também altera as regras para comprovação de vínculo com a localidade, como informa a repórter Silvia Munhato.
9: A Comissão de Constituição e Justiça da Câmara aprovou o projeto que amplia de 150 para 180 dias antes das eleições o prazo final para o pedido de transferência do domicílio eleitoral. Pelo texto, o tempo de residência mínima no novo município também muda de 3 para 6 meses. A deputada Júlia Zanatta, do PL de Santa Catarina, relatora do texto, foi favorável à mudança.
10: A prática do turismo eleitoral, a transferência fraudulenta de domicílio com fins meramente eleitoreiros, constitui uma burla que corrói a representatividade democrática e a soberania popular em sua dimensão municipal. O voto é o exercício de soberania localizado e a fraude de domicílio rompe o nexo da pertinência essencial entre o eleitor e a comunidade política local, cujos rumos ele pretende definir.
9: A proposta também altera a forma de comprovação de vínculo com a localidade. Será exigida a apresentação de comprovante de residência oficial em nome do eleitor, como contas de água, luz, gás, telefone fixo ou correspondência oficial de órgãos governamentais. A lei atual permite a comprovação por meio de declaração do próprio eleitor ou outros meios que forem considerados convincentes pelo juiz eleitoral. Da Rádio Câmara de Brasília, Silvia Munhato.
7: Desenvolvimento Regional.
1: Rodrigo Hollenberg, do PSB, teme que o empréstimo de 6 bilhões de reais feito pelo governo do Distrito Federal para cobrir o rombo do Banco de Brasília, no caso Master, comprometa a saúde e a educação públicas. Por isso, o deputado acionou a justiça em defesa de crianças e famílias atípicas.
11: Nós, então, oficiamos ao Ministério Público do Distrito Federal e Territórios, solicitando que determine que o governo do Distrito Federal faça concurso para orientadores educacionais para que essas crianças, esses jovens com deficiência possam ser acolhidos adequadamente na rede pública de educação do Distrito Federal. Do mesmo modo, nós estamos solicitando ao governo do Distrito Federal que realize a contratação de médicos, de enfermeiros, de técnicos de enfermagem que possam garantir o atendimento a essas famílias.
0: Presidente da Comissão de Defesa dos Direitos das Pessoas com Deficiência, Rodrigo Hollenberg, relata o drama de famílias atípicas sem atendimento adequado e lamenta a falta de concurso para orientadores educacionais no Distrito Federal desde 2017.
7: Previdência.
1: O tempo para a aposentadoria de policiais militares e bombeiros poderá ser reduzido. Uma proposta aprovada pela Câmara permite que os estados e o Distrito Federal editem leis locais para diminuir esse prazo. Confira na reportagem de Maria Neves.
9: Aprovado na Comissão de Constituição e Justiça da Câmara dos Deputados, projeto que reduz o tempo de serviço de policiais e bombeiros militares para ter direito à aposentadoria integral, pode seguir para o Senado. Pela proposta, os estados poderão editar legislação própria para reduzir em até 5 anos o tempo mínimo de exercício na função para receber proventos integrais. O autor do projeto, o deputado Júnior Amaral, do PL Mineiro, argumenta que a medida busca trazer justiça para policiais e bombeiros militares que trabalham em condições difíceis e são pouco valorizados.
12: Os profissionais de segurança pública no Brasil já sofrem com falta de retaguarda jurídica, já sofrem com falta de logística adequada para trabalhar, já sofrem com baixos salários. Então, essa questão da previdência é algo mínimo que a gente pode fazer aqui na Câmara dos Deputados para impedir que esses homens e mulheres sejam ainda mais desprestigiados, como infelizmente são historicamente no nosso país.
9: Atualmente, a lei exige 35 anos de serviço para militares receberem a aposentadoria com valor integral. Desse tempo, pelo menos 30 anos devem ser em atividades militares. Com o texto aprovado, o período mínimo de atividade militar poderá cair de 30 para 25 anos. Na regra de transição vigente, militares que ingressaram no cargo há mais tempo, antes de 2020, e ainda não cumprem os requisitos, têm de contar pelo menos 25 anos de serviço militar, mais um pedágio. Eles devem trabalhar mais 4 meses para cada ano que falta. A proposta também permite que os estados reduzam esse tempo de pedágio para 20 anos por lei local. Da Rádio Câmara de Brasília, Maria Neves.
0: Tarcísio Mota, do PSOL do Rio de Janeiro, apresentou projeto que estabelece regras para a aplicação de recursos dos regimes próprios de previdência dos servidores públicos. A proposta busca reduzir os riscos nas aplicações financeiras e aumentar a segurança do dinheiro destinado às aposentadorias.
13: Nós não podemos deixar que os institutos de previdência e os governos apliquem os recursos dos servidores em bancos que não têm condições de garantir a liquidez e garantir a rentabilidade e garantir que esses recursos não serão perdidos. Então a proposição desse PLP é de que os institutos de previdência de cada município brasileiro e dos estados brasileiros, eles tenham um limite, que 80% dos recursos dos servidores sejam obrigatoriamente aplicados em títulos que estão lastreados no Tesouro Nacional e em bancos públicos que dão garantia de que esse recurso não será perdido. E os demais 20% sejam aplicados em critérios muito rígidos de solidez dessas instituições financeiras.
1: Segundo Tarcísio Mota, a medida evita perdas em aplicações de alto risco e garante maior segurança aos recursos descontados de cada servidor. Ele argumenta ainda que o texto reduz a influência de interesses políticos e financeiros na gestão dos fundos previdenciários dos servidores.
7: Habitação.
0: Padre João, do PT de Minas Gerais, defende a aprovação de projetos que incentivam cooperativas habitacionais a participarem do Minha Casa Minha Vida. Ele avalia que a contribuição dessas entidades pode ampliar o acesso à casa própria com unidades mais acessíveis e de melhor qualidade.
14: Então temos que continuar avançando e avançando também com a nossa relatoria, com o projeto de lei que garanta a autogestão. Ou seja, além da responsabilidade e disposição de estados, do Distrito Federal e municípios, a sociedade civil organizada em forma de entidade ou cooperativa poder não só construir as moradias na forma de autogestão, mas também outros equipamentos importantes para a comunidade.
1: Padre João observa que o déficit habitacional atinge quase 5 milhões e 700 mil famílias no país. Ele afirma que a autogestão dá segurança jurídica a experiências já existentes e permite incluir equipamentos comunitários nos empreendimentos habitacionais.
7: Segurança Pública.
0: A Câmara aprovou proposta que transforma em lei o atendimento a brasileiras no exterior. Saiba mais sobre o assunto na reportagem de Paula Bittar.
15: A Comissão de Constituição e Justiça da Câmara aprovou uma proposta que transforma em lei a política de atendimento a brasileiras que vivem no exterior por meio dos Espaços da Mulher Brasileira. A iniciativa, desenvolvida pelo Ministério das Relações Exteriores em consulados brasileiros, oferece orientação e apoio especializado com prioridade a mulheres em situação de vulnerabilidade. Entre os objetivos da política estão o combate à violência doméstica, a orientação sobre direitos e o apoio à capacitação profissional, ao empreendedorismo feminino e ao aprimoramento educacional. O texto aprovado também prevê que o atendimento poderá contar com profissionais especializados e instituições parceiras em áreas como imigração, direito de família, legislação trabalhista e previdenciária, apoio psicológico e capacitação linguística, educacional e financeira. A proposta estabelece que a implantação dos espaços da mulher brasileira ocorrerá de forma gradual, conforme a avaliação do Itamaraty. A prioridade será dada às localidades onde houver maior necessidade de reforço do atendimento às mulheres, conforme a disponibilidade de orçamento, funcionários e de espaço físico nas repartições consulares. De acordo com dados do Ministério das Relações Exteriores, a rede consular brasileira realizou 1.556 atendimentos a brasileiras vítimas de violência doméstica e de gênero no exterior em 2023. Segundo a relatora na comissão, deputada Maria do Rosário, do PT do Rio Grande do Sul, o projeto garante a segurança jurídica de uma prática que o Itamaraty já desenvolve com sucesso.
16: Os objetivos específicos da criação deste espaço da mulher brasileira é o combate à violência doméstica, é a defesa das imigrantes contra a discriminação e a orientação a elas para a salvaguarda dos seus direitos humanos, é garantir a sua capacitação, o apoio ao empreendedorismo feminino, o apoio ao respeito, o aprimoramento educacional. Então, estas mulheres brasileiras que vivem no exterior passarão a ter um apoio maior dentro dos consulados como mulheres. E esse trabalho, sinceramente, será muito importante para a valorização dessas mulheres e tranquilidade das suas famílias que se encontram aqui no Brasil.
15: O projeto que transforma em lei a política de atendimento a brasileiras que vivem no exterior por meio dos espaços da mulher brasileira já pode ir diretamente para o Senado, a menos que haja recurso para votação antes pelo plenário da Câmara. Da Rádio Câmara de Brasília, Paula Bittar.
7: Meio Ambiente.
1: Delegado Palumbo, do Podemos de São Paulo, é autor de projeto de lei que aumenta a punição para quem maltratar animais. O deputado explica que a proposta eleva a pena máxima de prisão dos atuais 5 para até 12 anos para os condenados por esse tipo de crime.
17: Nós estamos lutando. O meu projeto estipula uma pena de até 12 anos de cadeia. O indivíduo que maltrata um animal tem que ficar encarcerado, de preferência trabalhando para pagar o próprio sustento. É assim que a gente trata criminoso, gente desalmada, que não tem coração, que maltrata os animais. Se esse projeto for aprovado, eu espero que seja, nós estamos lutando para isso, o criminoso que maltrata o animal vai ficar 12 anos enjaulado, que é onde ele tem que ficar.
0: Delegado Palumbo argumenta que a legislação atual não consegue manter presos os autores de maus tratos. O parlamentar também destaca sua atuação em defesa da causa animal e cita outras iniciativas apresentadas por ele ao longo da vida pública.
1: Termina agora o Jornal Câmara dos Deputados, produzido pela Rádio Câmara, com trabalhos técnicos de Everson Urani e a apresentação de José Carlos Andrade e Luciana Vieira. Uma boa noite para você.
0: Ótima noite. A Voz do Brasil volta amanhã.
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20: O governo do estado do Rio ampliou o tempo de afastamento por maternidade e paternidade para servidores temporários. O período para as mães passou de 120 para 180.

0: Bolsonaro do PL, em que pede apoio na disputa à presidência da República e pede desculpas à madrasta. Michelle publicou o vídeo após apelo de Flávio. Ela disse que aceita o pedido de desculpa de Flávio e a ex-primeira-dama disse ainda que assistiu ao vídeo e recebeu as palavras de Flávio com muita paz. Um abaixo-assinado que pede a anulação da final da Copa do Mundo 2026 ultrapassou hoje 85 mil assinaturas. A petição contesta a vitória da Espanha por 1-0 sobre a Argentina no último domingo. A iniciativa foi criada pela torcedora argentina Gisela Sanches, que acusa a arbitragem de ter influenciado o resultado da partida. No entanto, ela não apresentou provas para sustentar as alegações. O caso repercutiu na imprensa da Espanha e da Argentina. Apesar do crescimento no número de assinaturas, o abaixo-assinado não tem qualquer efeito ou validade oficial. Do Departamento de Jornalismo, Fernanda Paredes.
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2: A partir de agora a sua noite fica muito melhor. Aqui pela Rádio 93 FM, também pela Rádio RVI FM, é o Gerando Vencedores, um programa da IGV do meu amigão, pastor Valdir Brasil, de quem eu trago um grande abraço. E eu já quero anunciar que neste domingo teremos na IGV Itaipu manhã de avivamento com a pastora Sandra Alves, e às 18h30, noite de celebração com o pastor Josué Gonçalves ministrando a palavra, será imperdível. 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

está no ar o Gerando Vencedores e a gente vai começar muito bem adorando a Jesus com esta linda canção e após a canção tem palavra com o pastor Valdir.

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1: A paz de Cristo invada o seu coração.
2: Amém.
1: Nós estamos direto da IGV Itaipu, rua São Fábio 55, e nós temos uma missão, e a nossa missão nossa missão é gerar vencedores. Eu quero compartilhar com você uma pergunta: quem você é para Deus? Abra comigo a sua Bíblia, por favor, livro das criações, Gênesis, capítulo 1, apenas o verso 26. Então disse Deus. Quem disse? E o que Deus disse? Façamos o homem a nossa imagem, conforme a nossa semelhança. Domine ele sobre os peixes do mar, sobre as aves do céu, sobre os grandes animais de toda a terra e sobre todos os pequenos animais que se movem rente ao chão. Veja bem, quem você é para Deus? Para Deus, você é a coroa da criação. Para Deus, você é o mais importante de tudo que ele criou. Preste atenção, quando Deus começa a criar todo o universo, Deus usa a palavra, e através da palavra, tudo se forma. Haja sol e houve sol. Haja lua e hoje houve lua. Hajam répteis que se movem sobre a terra e houve répteis. Mas na sua vez, Deus não liberou a palavra só. Deus liberou atitude de ação de criação. Quem você é para Deus? Você é o melhor. Você tem o DNA de Deus. Você tem a imagem, a semelhança de Deus. Você tem a identidade de Deus. Você tem um propósito de Deus. Você é o melhor da criação. Só que o diabo vive tentando roubar a nossa identidade. Só que o diabo vive tentando roubar a nossa motivação. E aí Deus falou comigo nessa madrugada que antes de formar o homem, houve uma reunião entre a Trindade. E essa reunião, Deus diz: façamos o homem. João, capítulo 1, verso 1, diz: no princípio era o Verbo, e o Verbo era Deus, e o Verbo estava com Deus. Ou seja, no princípio, através da palavra, Jesus era só palavra. Mas Deus te amou tanto que ele mandou o único filho para encarnar. É isso que João escreve: o Verbo se fez carne e habitou entre nós, e vimos a glória do unigênito Filho de Deus como a glória do Deus Pai. Ou seja, Deus encarnado junto aos homens. Nesse momento, Deus faz a reunião e diz: vem cá, meu filho, Espírito Santo, nós vamos fazer o homem agora. Agora é diferente. Agora não é só pela palavra, não é só pelo Verbo. Agora é o Verbo com atitude e ação. Primeira coisa que Deus fala com o Filho e com o Espírito Santo: vamos criar o homem, e o homem terá a nossa imagem, e o homem será criado conforme a nossa semelhança, e o homem tem um propósito. O homem vai dominar sobre os peixes do mar, sobre as aves dos céus, sobre os grandes animais de toda a terra e sobre todos os pequenos animais que se movem rente ao céu. Deus está preocupado na identidade do homem e no domínio do homem. Você vai dominar sobre a formiguinha, mas você vai dominar sobre o leão, sobre o elefante, sobre todo animal grande da terra. Você vai dominar sobre a formiguinha e sobre o elefante, mas você vai dominar sobre as aves que voam no céu, sobre os peixes que estão dentro da água. Esse é o propósito de Deus para a criação do homem. Sabe o que o diabo tenta fazer? Ele tenta roubar a nossa identidade. A nossa identidade é: temos a imagem e a semelhança do próprio Deus. O diabo tenta roubar o propósito. Qual é o propósito? Nós fomos criados para dominar e não sermos dominados. Você sabia disso? Que toda vez que você é dominado por tristeza, por angústia, por droga, pelo pecado, você não está funcionando bem? Porque essa não é a criação de Deus para você. porque a sua natureza é para dominar e não ser dominado. Assim como o peixe é para andar dentro da água e não andar sobre a terra. Antes de Deus falar sobre o trabalho, antes de Deus falar sobre casamento, antes de Deus falar sobre família, Deus fala sobre essas duas coisas: identidade e propósito. Deus cria identidade para o homem antes de formar um homem, antes de formar a família, antes de formar qualquer coisa. Deus cria a identidade do homem. Ele vai ter a nossa identidade, ele vai ter a nossa cara, ele vai ter o que a gente tem. Sabe o que Deus está dizendo? Que o homem vai funcionar como ele funciona. Jesus disse: tudo que vocês pedirem ao Pai no meu nome, disse Jesus, eu o farei, para que o meu Pai seja glorificado. Você está entendendo isso, meu irmão? Para que o meu Pai seja glorificado. É isso que Jesus está dizendo. Vocês vão ter tudo que vocês pedirem ao Pai no meu nome. Ou seja, você tem poder, você tem autoridade. Como assim, pastor? Vamos lá, Lucas 10:19. O próprio Jesus disse: eu vos dou. Ele pode dar? Pode. Por que pode dar? Porque ele mesmo declarou: foi-me dado todo o poder no céu, na terra e debaixo da terra. Então ele tem. Ele está dizendo: eu dou para vocês. Eu vos dou o quê? Poder, autoridade para pisar em cima de escorpiões.

falou comigo: você é a minha imagem, a minha semelhança. Eu descobri que eu sou bonito igual o papai. E tem gente reclamando. O que que Deus faz? Deus cria um homem alegre, Deus cria um homem feliz. É mais ou assim, Deus se abaixa e começa a criar o homem, e ele vai cuidando de detalhe por detalhe. Igual, filho, tá igual? Tá, papai. E aí, Espírito Santo? Tá igualzinho, nos mínimos detalhes. Só tinha uma coisa: o homem era vazio, tinha a forma de Deus, mas era vazio. O que que Deus faz? Deus pega o que tem dentro dele e coloca dentro do homem. E quando Deus sopra, a vida que tem em Deus entra dentro do homem. E agora, quando Satanás olha para Deus, que ele conhece muito bem quem é Deus, e olha para o homem e diz: ele é igual a Deus. Ou seja, ele tem o que Deus tem, porque o que Deus tem, Deus deu para ele. Você é templo, você é morada, você

0: nova criatura em Cristo Jesus.
1: O diabo luta exatamente contra essas duas coisas: para roubar a identidade do homem, para fazer ele esquecer qual é o propósito. É mais ou menos assim: roubando o tempo todo quem você é, trabalhando o tempo todo para destruir o seu propósito. Aí Jesus vem e diz: João escreveu, João 10:10. O diabo não veio senão a, primeira coisa, roubar, matar e destruir. Mas eu, disse Jesus, eu vim trazer vida e vida com abundância. Irmão, não é só vida, é vida abundante. Diga, eu tenho vida abundante. Foi isso que Jesus veio trazer para mim. Eu vim para trazer vida e vida com abundância. Só que o diabo luta o tempo todo para roubar essa mentalidade. Aí, Gil, minha menininha de 95 anos, eu te amo. O diabo quer roubar esse pensamento nosso.

O diabo usa, usa, usa e joga no lixo. O diabo usa, usa, usa e esvazia tudo que tem. Depois disso, só tem um jeito pra você: se mata. Mas o contrário de Satanás, Jesus disse: eu, todavia, vim para que vocês tenham vida. E vida abundante. Jesus disse: o filho do homem não veio senão a buscar e salvar o que estava perdido. Satanás usou, descartou, jogou no lixo. Ele veio com a mão furada, sem medo de contaminação, de infecção. E vai lá na lama, lá no charco de lama, podre. Enfia a mão e vai lá e encontra alguém que foi descartado pelo inferno por Satanás. E diz: você tem valor. Eu não vim te descartar. Eu vim para buscar o que estava perdido. Porque você é nova criatura em Cristo Jesus. E aí Jesus começa a restaurar. Jesus começa a trazer vida de volta. E aquele cara que era bebum, lembra? Aquele cara que era o 71, lembra? Aquele cara que era um aspirador de pó. Aquele cara que era Maria Fumaça. Aquele

e quando ele acha, ele faz nova criatura e diz: olha, as coisas velhas já passaram, tudo se fez novo para você. Aleluia, aleluia. Sabe, o diabo é diferente. O diabo, ele suga tudo que o cara tem. Tira a família, tira o dinheiro, tira a saúde, tira a paz, tira a alegria. Depois fala, começa a falar assim: você já era, cara. Você não vale mais nada. Se eu fosse você, dava um tiro na cabeça. Jesus olha e diz: você é eterno. Aleluia. Você é obra da minha mão. Você é a criação da minha mão. O mundo é a competição. Todo mundo quer chegar primeiro, todo mundo quer ganhar do outro, todo mundo quer lesar o outro. O mundo, você é imagem e semelhança. Ninguém pode mudar isso. Você é imagem e semelhança.

em Cristo Jesus. Aleluia. Jesus veio buscar e salvar o que estava perdido. E quando ele encontra, ele não aponta o dedo, ele abre os braços. E quando ele encontra, ele não condena, ele absolve. Mas essa mulher foi pega no próprio ato. E além de Moisés, diz que tem que ser apedrejada. Jesus disse: onde estão os teus acusadores? Porque eu não vim para condenar, eu vim para absolver. Uau! Quem estava perdido foi achado. Aí o cara saiu todo feliz. Ganhei 100! Ganhei 100, papel bordado. Vou dar pra mulher. Aí bota no bolso, vai tudo feliz pra casa. Ganhei. Ganhei, ganhei, ganhei, ganhei, ganhei, ganhei. Mulher, fala, marido. Ganhei 100, quero te dar, amor. Já roubou. Perdido. E pior de tudo, ele tava com pressa. Tava chovendo, tinha lama. E ele correndo, perdeu aonde? Na lama. Aí veio outro correndo com pressa também e pisou em cima, esfregou o pé. Aí o outro cuspiu em cima. Aí ele: mulher, não, eu tinha 100, mulher, pra você. Eu vou voltar pra ver onde eu perdi. Assim é Jesus. Jesus não quer perder ninguém. Ele faz o caminho de volta para achar aquele que foi perdido no meio do caminho. Só que essa nota, quando caiu na lama, veio um e pisou e foi amassando. E ela foi ficando toda detonada, toda amassada, toda suja, cheia de lama, debaixo de pisos, massacrada. Aí ele volta devagar. A lama já secou. Não, não posso perder. Era meu. E o que é meu, eu quero para mim. É assim que Jesus disse: o que é meu, eu não abro mão. O que é meu, é meu. Eu já paguei o preço lá na cruz, já derramei sangue. E ele vem procurando. Ele acha. Mas quer saber? Tá cheia de lama. Tá toda amassada. Foi pisada. Foi zombada. Só que quando Jesus encontra, mesmo pisado, amassado, eles começam a desamassar, vou consertar todas as áreas. Onde o diabo destruiu, eu vou limpar. Onde o diabo sujou, eu vou trazer existência. E Jesus torna ao formato original e disse: você não

0: Deus você tem um valor original. Ninguém vai roubar o seu valor original, porque para Deus você vale 100%. Não adianta o diabo tentar dizer que você perdeu, que você é derrotado, porque é mentira dele. Ele é o pai da mentira. Sabe quem eu sou em Cristo Jesus? Imagem e semelhança de papai. Avião para decolar tem que pegar vento contrário. Sabe o que ele está dizendo? Eu te criei para você voar alto. Eu te criei para você alcançar alturas. E vai subir cada vez mais. E vai embora, vai subir. Paulo disse: eu esqueço o que ficou para trás, eu vou para frente. Se falarem mal de você, você para, irmão. Você vai para onde? Para frente. E se jogarem pedra em você, você para? Você vai para onde? Sabe o que Paulo está dizendo? Eu vou para frente. Se não der para voar, eu vou correr, mas eu vou para frente. E se não der para correr, eu vou andando, mas eu vou para frente. Eu vou para frente, é para frente, é para frente. E se não der para andar, eu vou de joelho, mas eu não paro. Eu vou para frente, eu vou para frente, eu vou para frente, eu vou para frente. Se não der para ir de joelho, eu vou de gatinho. Mas não vou parar, eu vou pra frente. É de gatinho, mas é pra frente. É de gatinho, mas é pra frente. É de gatinho, mas é pra frente. É pra frente, sabe por quê? Eu sei quem eu sou em Cristo Jesus. Eu não vou parar. E se não der pra ir de gatinho, eu paro? Não. É me arrastando, mas é pra frente. É me arrastando, mas é pra frente. É me arrastando, mas é pra frente. É me arrastando, mas é pra frente. Sabe por quê? Deus te deu uma identidade. Não perca a sua identidade jamais e nem perca o propósito. Você foi criado com um propósito, para ser dominador. E a identidade mais semelhança de Deus. Eu só tinha pecado para dar para ele. Eu só tinha coisa ruim para dar para ele, pastor. Ex-dependente químico, vergonha do meu pai, vergonha da minha família. Ninguém dava um centavo furado. Tinha nada para entregar para ele. Eu só tinha meu pecado. Mas mesmo assim, ele me amou e se entregou por mim.
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3: E amanhã eu trago outra mensagem poderosa com o meu amigão Pastor Valdir Brasil. Mas preste atenção nisso aqui, ouvinte da Rádio 93 FM, você também, ouvinte da RVI. 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Vamos orar?

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1: Em o nome do Senhor Jesus, nós entramos em oração agora por esta noite de quinta-feira. E eu quero declarar céus abertos sobre a vida de todos os nossos ouvintes. Você que ouviu a palavra, você que recebeu a revelação, você que entrou agora, sintonizou agora a rádio, receba a bênção do Senhor. Eu não sei qual a situação você se encontra, não sei qual o problema que você tem para resolver amanhã, mas eu profetizo vitória. Eu declaro que a mão poderosa do Deus Altíssimo entre agora, onde você estiver, no seu carro, no seu trabalho, se você está no hospital agora, em o nome de Jesus, receba cura, receba saúde, o céu te visita, em nome de Jesus. E você que crê nessa oração de todo o seu coração, diga amém, Jesus.
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1: Há mais de 12 anos, Gerando Vencedores, aqui pela Rádio 93 FM, também pela Rádio RVI FM. Você sempre ligadinho conosco. E está chegando o nosso domingão que promete. Você ouviu aí a semana toda e eu quero lembrar mais uma vez: neste domingo, nossa manhã de avivamento e a nossa noite de celebração estarão imperdíveis, como sempre. Pela manhã, ministrando a palavra, pastora Sandra Alves. E às 18h30, pastor Josué Gonçalves. Ficamos por aqui. Até amanhã com mais um Gerando Vencedor.

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6: Ótima noite, povo de Deus. Estou de volta. Eu, Claudinha Matos, com você aqui no Resenha no Rádio. Que prazer estarmos juntinhos mais uma vez. Eu estarei aqui com vocês no Resenha, substituindo o nosso amigo Alexandre Esquerdo, que se afasta temporariamente, tá? Em razão aí do período eleitoral. Ele é pré-candidato a deputado estadual pelo Rio de Janeiro e pela legislação, né? Ele precisará ficar ausente aí nos próximos meses. Mas eu agradeço a confiança. Esquerdo, obrigada pela confiança. A você também. E eu tenho certeza que vão ser momentos incríveis juntos que vamos passar aqui. E ó, quero ouvir o seu alô. Manda aí seu beijo. 998004021. Você tá ouvindo Resenha da onde, meu amigo? Tá no Rio de Janeiro? Tá onde? Tá fora do Rio? Tá em São Paulo? Tá em Minas? Tá na Bahia? Alô, povo do Nordeste. Alô, região Sudeste. Alô, pessoal do Norte. Muitos alôs de Roraima, Manaus. Galera do Sul também. Curitiba, Porto Alegre, Santa Catarina. Quero ouvir o seu alô no Resenha no Rádio. DDD 21 998004021. E a gente já começa o nosso Resenha de hoje, dessa quinta-feira. Quinta é dia de saudade, ó. Cheirinho de TBT, daqui a pouquinho eu trago pra você. A gente já começa com o nosso pensamento do dia.
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7: Olá, querido, graça e paz. Uma meditação para o seu coração. O textuário da Bíblia, João 3,16. Porque Deus amou o mundo de tal maneira que deu seu único filho para que todo aquele que nele crê não pereça, mas tenha vida eterna. Que texto fantástico! Esse texto, na linguagem de muitos eruditos, ele resume tudo que a Bíblia tem para dizer. Deus amou o mundo. Deus é amor. Podemos dizer que nós amamos, mas somente Deus é amor. E esse Deus que amou, amou você de tal forma que não há uma palavra, só uma expressão, de tal maneira. E para expressar esse tamanho amor, a grandeza dessa doação de Deus para você, o que que ele fez? Deu o seu único filho para que todo aquele que nele crê não pereça, mas tenha vida eterna. Deus entregou seu filho com um propósito: ter um relacionamento com você, abençoar a tua vida e te levar para sempre para morar com ele. Deus te abençoe.
6: Amém. Glória a Deus, pastor Antônio Orestes. Deus abençoe sua vida. Ô, produção, assim vocês me fazem chorar. Viajando no tempo com o meu querido projeto Vida Nova de Irajá, na voz do nosso saudoso pastor Moisés Malafaia, motivo da minha canção.

0: noite, Graci.
1: Boa noite.
0: Do rádio. Aqui
1: oi.
0: Aqui é a Zé Cristina de São Cristóvão.
1: Oi, querida. Tudo
0: eu
1: bom?
0: Quero ouvir, se possível, Gabriela Rocha. Me atraiu. Beijo, beijo.
1: Essa
0: fica
1: aí,
0: na paz.
1: Vou boa anotar.
0: Semana.
1: Amém, ó. Tá anotado aqui, tá? Essa música da Gabriela é linda.
2: Aqui é o pastor Jorge Ramos do Recreio.
1: Olá, pastor Jorge.
2: É esse louvor aí, ó. É, Jesus Cristo é o motivo da minha canção, projeto Vida Nova. Virajá.
1: Amém.
2: Grupo Álamo, você precisa ser um obreiro aprovado. E Marina de Oliveira, faça um teste. Fica na paz.
1: Pode deixar, pastor Jorge, anotei tudo aqui. É o motivo da minha canção, a gente já tocou agora na abertura do programa. Olha que coisa bacana. Beijo enorme pra você, hein?
3: Aqui é o Orlando Vieira, do
1: Oi, Orlando.
3: Que tá ligadinho aí na resenha do rádio.
1: Amém.
3: Esse programa aí podia começar das 10 da noite até as 12, a meia-noite. Esse Gospel Night já tá demais. Sexta-feira eu tô ligado também.
1: Eita, hein? Glória.
3: Que Deus abençoe toda a equipe do resenha do rádio.
1: Amém.
3: Tá bom? Fica na paz.
1: Ô, querida, eu também acho, concordo com você. Um beijo pra você. Obrigada pelo carinho, tá? Inclusive amanhã, sexta-feira, a gente vai caprichar. Vou até mandar um beijo pra você, tá bom? Esse é o seu Resenha no Rádio, no ar aqui da 93, de segunda a sexta, das 10h30 da noite até as 11h. E a gente espera sempre por você, com muito carinho, né? Com a expectativa de estarmos passando aí um momento de Deus juntos, tá bom? E ó, o TBT continua, porque agora vem chegando Fernanda Brum, Amo ao Senhor. Quinta-feira é dia da gente viajar no tempo juntinhos com os maiores sucessos da música gospel aqui no Resenha.

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3: Oh, glória a Deus. Bora de alô de novo? Eu sei que você quer ouvir alô, né? Alba, moradora de Duque de Caxias, sempre ligadinha no Resenha, tá aqui ligada com a gente. A Elisângela de Miguel Couto, gostaria de ouvir aqui, deixa eu ver com a música, Adorador por Excelência, do nosso querido amigo Nani Azevedo. Ela oferece para toda a família, os ouvintes do Resenha. Vou anotar na próxima programação, a gente toca, tá bom, Elisângela? Elaine de Vista Alegre tá mandando alô pros ouvintes e o Brenner de Nilópolis oferecendo a próxima música para toda a sua família. Esse é o Resenha no rádio, sempre no ar da sua 93. Manda seu alô, 998004021, e siga o Resenha nas redes sociais, @Resenha no rádio, e segue sua amiga aqui, abençoada, Cláudia Matos Oficial, tá bom? @Cláudia Matos com 2 T's, Oficial.
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3: E mais uma vez vamos ouvir a palavra de Deus, dessa vez com o pastor Silas Malafaia. Esse tema é incrível, tá? Deus é a garantia da sua vitória. Tudo o que você precisa está no Senhor. Vamos ouvir?
4: Agora preste atenção aqui. Olha o que que Deus está dizendo no versículo 3, na parte A. Todo lugar que pisar a planta do vosso pé, vou-o tenho dado, como eu disse a Moisés. Você sabe o que que Deus está dizendo para Josué? É o que Deus está dizendo para você também, para mim. Eu sou a garantia da vitória. Eu sou o avalizador da conquista. O lugar que você pisar, a planta do teu pé será vosso. É o Deus que nós servimos, o Deus do Salmo 86, versículo 8 e 10. Entre os deuses não há semelhante a ti, nem obras como as tuas. Tu és grande e opera maravilhas. Só tu és Deus. É esse Deus que é a garantia da nossa vitória. O Deus do Salmo 99. O Senhor reina. Tremam as nações. Ele está entronizado entre os querubins. Comova-se a terra. O seu nome é grande em Sião. Maior do que todas as nações. Louve o teu nome grande e tremendo, pois é santo. É o Deus de Isaías 64, 4. Desde a antiguidade não se ouviu, nem com o ouvido se percebeu, nem com os olhos se viu, um Deus além de ti que trabalha em favor daquele que nele espera. A tua resposta, a tua segurança, a tua firmeza, a tua garantia é o Deus Todo-Poderoso, Criador dos céus e da terra, Senhor dos exércitos.

vitória. Glória a Deus, esse programa de quinta-feira tá abençoado demais, gente. Que isso, essa produção arrebentou. Meu Deus, ó, daqui a pouquinho tem uma outra saudade que a gente vai encerrar o programa lá em cima. Mas olha, eu tenho uma dica super especial pra você que tá ligado no Resenha. Neste sábado acontece na Devec Niterói, acontece o Niterói Fest, às 18 horas, lá na Devec Niterói, com muita música, comidas típicas e diversão pra toda a família. Alô, Niterói! A Devec de Niterói fica na Avenida Prefeito Silvio Picanço, 679, em Charitas. Corre pra lá que você não vai se arrepender, hein? Neste sábado. E no domingo, às 9 da manhã, tá? 9 da manhã, acontece a Escola da Palavra e logo após, culto de celebração na nossa Devec sede, em dois horários. Às 10 da manhã e às 18h30. Meu irmão, não fica em casa não, dormindo, não. Vai receber de Deus, vai ser ensinado, vai crescer na palavra, hein? 10 da manhã e às 18 horas, às 18h30. Mensagem com o pastor Silas Malafaia Filho. A Devec 7 fica na rua Montevidéu, 900, na Penha. E ó, siga o Instagram do nosso Resenha no Rádio, gente. 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Não prometi que vinha música boa? Daqui a pouquinho a gente vem encerrando o Resenha, mas antes a gente curte Videira, Cláudio Claro. Essa aí, gente, é do Canta Rio.

0: para você já entrar nesse clima. Cláudio Claro, Videira, áudio exclusivo extraído do Cantarrinho 99, que agora, né, o evento que a gente tinha na 93, agora é Louvorzão. E falando nisso, 15 de agosto tem Louvorzão 93, a gente te espera lá, vai ser incrível. Muitas participações, Juliane Souza, Get Worship, Samuel, Messias e muito mais. Você não pode ficar de fora, Deus tem uma bênção pra sua vida. Beijo no coração de todo mundo, amanhã tô de volta, amanhã tem Gospel Night, hein? E não esqueça, gente, o melhor de Deus está por vir. Até amanhã, hein?
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6: Projeto leva educação financeira a estudantes do Rio de Janeiro. O projeto Um Troco no Destino é uma iniciativa lúdica e educacional voltado para estudantes de 11 a 17 anos da rede pública. O programa promove a educação financeira por meio de espetáculos teatrais, cartilhas e oficinas práticas.
7: Ministério da Cultura, Nubank e Crescer apresentam Um Troco no Destino. Estudantes de escolas públicas do Rio de Janeiro tiveram oportunidade de, por meio de arte e cultura, aprender mais sobre educação financeira. O projeto Um Troco no Destino passou pela capital fluminense entre abril e maio, com apresentações teatrais e oficinas voltadas para jovens de 11 a 17 anos, que impactaram cerca de 3.500 estudantes da rede pública. A peça Um Troco no Destino conta a história de uma jovem que precisa aprender a se organizar financeiramente para a viagem dos seus sonhos. Nas oficinas, os estudantes puderam colocar em prática o que aprenderam durante a peça teatral. No site crescer.org.br/Um Troco no Destino, há material digital disponível que pode ser baixado gratuitamente e utilizado em sala de aula. Além disso, o projeto também realizou workshops formativos para profissionais da cultura nos 8 territórios por onde passou, contribuindo para a redução das desigualdades sociais e educacionais desse mercado. Lei Federal de Incentivo à Cultura. Patrocínio Nubank. Realização Crescer e Ministério da Cultura.
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1: Glórias sejam dadas ao nome do Senhor. Igreja de Jesus, aqueles que são mais que vencedores, digam amém. Glória a Deus. O Espírito Santo, desde antes da fundação do mundo, predestinou este dia e este encontro para que a sua noiva, a noiva de Cristo, estivesse aqui reunida para a exaltação daquele que é a majestade da igreja, aquele que é o cabeça da igreja, aquele que é o Senhor absoluto da igreja, Jesus Cristo. A Ele toda honra, todo louvor e toda glória. E é no nome dEle que o apóstolo deste ministério lhes dá as boas-vindas. Bem-vindos a esse lugar onde há abundância de Deus, onde há provisão de Deus, onde o Senhor efetivamente fala, se move, regenera, ressocializa, faz a obra do Evangelho. Eu sou fruto do Evangelho. Eu só posso estar aqui esta noite porque eu sou fruto desta palavra poderosa, a palavra que não volta vazia, o Evangelho, as boas novas de grande alegria. Você é fruto da palavra, você está aqui por causa da palavra, por causa do Verbo, o Logos, Jesus Cristo, Ele é a sua palavra. Então, com alegria e com uma paixão imensa por Deus, pela igreja, pela palavra, o apóstolo dá as boas-vindas à Igreja

0: presencial. Estendo também a minha destra de amor para aquela igreja que está longe, à distância, em outros lugares do Rio, do Brasil, quizás em outros países distantes, mas que o Espírito de Deus diz, é ali, na Cristo Vive, que está a palavra da vida. Portanto, bem-vindo pelo prestígio que você me concede à distância, reunindo-se com esta igreja aqui no Rio de Janeiro. Para todos, graça, paz, misericórdia e amor, vos sejam multiplicados da parte daquele que vive, aquele que reina, aquele que é Senhor absoluto, Jesus, e a igreja diga, amém, amém e graças a Deus. Graças a Deus. Muito obrigado, meu bispo amado. Para nós que somos da fé, nós estamos sempre num clima de expectativa positiva. Nós sempre esperamos o melhor de Deus. Então nós estamos nesta expectativa, como você que decidiu, porque isto é uma decisão pessoal, que esta seria a sua igreja. Você não iria ser mais alguém que visita, que vai, mas você já entendeu a necessidade da pertença, não é? Nós fomos chamados para pertencer, por isso é que a igreja é comparada por Paulo a um corpo, o corpo de Cristo, e diz que cada um de nós é um membro, e diz que aqueles que parecem mais fracos são aqueles que necessitam de mais honra. Então o corpo de Cristo está reunido, Deus está presente. Você sabe que Deus fez essa promessa? O Senhor Jesus Cristo disse, se vocês estiverem reunidos dois ou mais, em meu nome, eu estarei no meio de vós. Então, é Ele e somente Ele que é digno de ser adorado entre nós. O apóstolo está estudando com a igreja o livro do Apocalipse. Estamos estudando versículo por versículo, com as lentes, com os olhos da graça de Deus. Então, todos estamos vendo que o livro do Apocalipse não é um livro difícil, cheio de enigmas, mas é algo precioso, é uma mensagem de vitória para os tempos finais da igreja de Jesus. Quero lhe fazer um convite, conforme sempre faço, não deixe de adquirir a literatura da igreja. O apóstolo e a bispa têm um legado muito importante de literatura. Vejam, senhores, é porque nós convivemos aqui a miúdo uns com os outros e não temos ideia do valor e do significado que é uma igreja já ter editado quase 200 livros, não é verdade? Isto é uma bênção de Deus. E hoje eu estou anunciando um livro muito importante que é sobre a oração. Nem uma hora comigo. Você se lembra quando Jesus se retirou com os seus discípulos para orar? E ele disse, olha, ficai aqui enquanto eu vou ali sozinho, nesta intimidade com o Pai. Diz que quando Jesus voltou, estavam todos dormindo. E ele usou uma expressão e disse, mas você não pôde nem esperar ou ter uma hora comigo? Significa então que nós temos um chamado. Não é a questão dos 60 minutos, é ter uma hora com ele. É ter um momento de intimidade com Deus. E eu quero lembrar que esse livro é uma arma. Esse não é um livro de papel. É uma arma, viu? É uma arma poderosa. Quando você descobre o significado e o valor da vida da oração, você se torna um vencedor. Essa é que é a verdade. E por falar em oração, eu gostaria muito que você aceitasse as propostas do altar. Todas as segundas-feiras, nós temos um ministério tremendo de oração. Então, todas as segundas-feiras, o bispo André e a bispa Cristiane estão aqui liderando um grupo. O Senhor Jesus quer que você esteja e faça parte do ministério de oração. Decida no seu coração, diga, eu e a minha casa vamos servir ao Senhor. Eu e minha casa não abrimos mão de estar na vida de oração da igreja. Isto vai fazer um bem tremendíssimo. Isso vai lhe dar músculos espirituais. Você vai aprender a recorrer à oração, porque a tradição, como faz? A pessoa tem um problema, o que é que ela faz na tradição? Pastor, põe a mão aqui. Esta é a tradição. Então as pessoas nunca aprendem a pescar. Sempre precisam que alguém lhes dê o peixe. Qual é a grande virtude do Ministério da Graça? É que ensina você a ter um voo com as suas asas, e não a voar com as asas do pastor, que o pastor não está 24 horas, 7 dias por semana com você. Estamos juntos nos cultos. E nas adversidades você precisa de aprender a força e o poder que tem a oração. 7:30 da noite, em nome de Jesus.
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0: Oikonomia quer dizer economia, econômico, administração de uma casa, supervisão da propriedade de outrem. Isto é a palavra dispenseiro, quer dizer que eu sou o supervisor e o administrador de coisas que não me pertencem, inclusive a vida, o meu carro, a minha família, minha casa. Na realidade, o que eu tenho, o que eu sou, pertence ao Senhor. E ele diz, você vai ser o dispenseiro das minhas propriedades, da minha vida que eu te concedi. Então, oikonomia é importante porque toda a Bíblia Sagrada é recheada dessas questões. Olha só, em Efésios 3, 2 diz assim, se é que tendes ouvido a respeito da dispensação da graça de Deus, a mim confiada. Então diz que há uma dispensação da graça, ou seja, Paulo era o dispenseiro da graça de Deus, ele tinha que administrar a graça. Ele, quando ensinou a Coríntios, ele disse, olha, eu como prudente construtor lancei os fundamentos, veja agora como é que cada um edifica. Então ele era um administrador, um dispenseiro de uma dispensação, de um pacto que Deus o levou ao terceiro céu, ele revelou para a igreja gentílica. Colossenses 1:25 disse, da qual me tornei ministro de acordo com a dispensação da parte de Deus que me foi confiada a vosso favor, para dar pleno cumprimento à palavra de Deus. Então Paulo está dizendo, olha, eu pregando, eu tenho que ser um bom dispenseiro, eu tenho que administrar bem, eu tenho que ser uma pessoa que vive a oikonomia de Deus, a supervisão de tudo que Deus me deu. Depois ele diz aos Coríntios, eu gosto muito desses dois versículos de 1 Coríntios 4, 1 e 2, ele diz, se importa, pois, que os homens nos considerem como ministros de Cristo. Então nós temos um chamado para sermos ministros. O que é que faz o ministro? O ministro ministra, serve, administra. E agora olha, dispenseiros dos mistérios. Quer dizer que até os mistérios de Deus que nos foram revelados têm que ser passados, têm que ser ministrados, têm que ser revelados aos demais, porque nós temos que ser dispenseiros dos mistérios de Deus. Por exemplo, entender a predestinação é fundamental, porque o inimigo das nossas almas lançou, através de um viés protestante de origem holandesa, através de um ex-reformista chamado Jacobus Arminius. Jacobus Arminius foi um oponente da reforma de Calvino e de Lutero. E ele criou um viés, se achando um reformista, contra a reforma. E ele disse: o homem tem que ser respeitado por Deus porque ele tem livre-arbítrio. E vejam os senhores que se criou uma doutrina que não está na Bíblia Sagrada, não está na Bíblia Sagrada. Não existe esta palavra livre-arbítrio. Mas ela, no fundo, no fundo, é uma arma de Satanás contra a soberania de Deus, porque a Bíblia diz que aqueles que ele conheceu de antemão, também os predestinou. Os que predestinou, chamou; os que chamou, justificou; e os que justificou, glorificou. Deus fez uma obra tremenda na nossa vida, porque ele é soberano. Aí vem Jacobus Arminius, cria o perfil arminianista e diz: não, Deus tem que me respeitar. O homem tem livre-arbítrio. E você, com calma e paz e serenidade, vai à Bíblia Sagrada e pergunta: quem é que na Bíblia exerceu livre-arbítrio e não se deu mal?
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0: Quem é que isso? Você sabe que a Bíblia fala de aquele que foi a figura de maior representatividade para o mundo cristão, depois de Jesus, claro, foi o apóstolo São Paulo. Antes de ser Paulo o menor, ele era Saulo de Tarso. E diz que respirava ameaças de morte contra o povo de Deus, mandava prender, consentiu na morte de Estevão, era um perseguidor da igreja, encarcerava pessoas, um servo demoníaco, aparentemente. E um dia, a caminho de Damasco, diz que brilhou uma luz, ele caiu do cavalo, e ele ouviu uma voz e disse: Saulo, Saulo, por que você me persegue? E respondeu: Senhor. E naquela hora, o Espírito Santo disse a ele: Saulo, sim ou sim? Você vai escolher o seu livre-arbítrio. Eu, Senhor, determino. Escolhe sim ou escolhe sim. O que que ele escolheu? Sim. Porque não existe livre-arbítrio. Porque é Deus quem determina as coisas. Não existe a soberania de Deus. A Bíblia diz, na palavra grega, ele é déspotes. Em amor, ele determina como fazer, com quem ele quer fazer, aonde ele quer fazer, quando ele quer fazer, e ele não respeita homem algum. O homem é que tem que respeitar a Deus. O homem é que tem que respeitar a Deus. Então, eu quero dizer aos herdeiros de Jacobus Arminius: Perdeu. Entrega, meu amado, perdeu. Porque não existe nada na Bíblia Sagrada que se oponha, nem pode se opor, as determinações de Deus e da sabedoria de Deus. A sabedoria de Deus é infinita. Sabe que Paulo, quando se deparou com a sabedoria, disse: oh, quão profundos são os teus pensamentos. Aí depois, ninguém vai pro Google e diz: não existe isso, não existe aquilo, Deus está equivocado. É equívoco de Deus, é equívoco. E ninguém discutindo na internet, no Google, não, porque não pode, porque é de Moisés, porque não é de Moisés. Quem é o homem para discutir com Deus? Ou não tem o oleiro direito sobre a massa para fazer da mesma massa um vaso de honra e um vaso de desonra? Claro que tem. Pastor, e depende de quem quer? Não depende de quem quer, nem depende de quem corre. Depende de Deus usar a sua misericórdia. E ele diz que ele tem misericórdia de quem quer ou endurece quem ele quer. Esse é o Deus a quem servimos. Este é o Deus soberano, este é o Deus da segurança, este é o Deus da paz, este é o Deus da eternidade. Sabe que no Egito tinha um machão de um faraó, com aqueles olhos pintados de gatinho, com uma cobra, uma serpente cintilando na testa, com um chapéuzinho, não sei de quantos. E quando Moisés foi ter com ele, disse assim: deixa o meu povo ir embora. Ele disse: ah, não vai sair. E ele foi e disse: senhor, o machão lá está dizendo que não vai deixar sair o povo. Ah, é? Chama os deuses todos deles e vamos ver quem é Deus. E mandou-lhe, não foram 7 pragas não, cara, mandou-lhe 10 pragas. E no fim, o tal do machão pequenininho, encolhido, disse: poxa, vamos embora, cara. Afinal, Deus é Deus. E ele ainda disse às mulheres: ninguém sai de mãos vazias. Bata aí na tua vizinha e pede o ouro e a prata e as roupas lá. Pede tudo, sapato, pede tudo. Vocês vão sair daqui com tudo. Sabe, Deus é perfeito. Amado, Deus é perfeito. Deus é perfeito. Não tenha medo da vida, Deus é perfeito. Então, sem dúvida alguma, o nosso chamado é para administrarmos o que Deus nos confiou. Sermos mordomos do que Ele nos confiou. Nós temos o Espírito Santo, Ele é o Consolador, Ele é o Encorajador, Ele é o Motivador. E Ele nos delegou autoridade e responsabilidade, porque quando você é um bom oikonomia, você é um bom oikonomos, você experimenta o gozo, o significado e a recompensa na vida. Você experimenta a recompensa. Porque às vezes as pessoas dizem: não, mas quando eu morrer, eu vou andar em ruas de ouro, no capricho, vou ver pedras, vou ver... Amado, isso tudo vai ser uma verdade, mas Deus já quer hoje que você viva o melhor desta terra. Comas o melhor desta terra. Então Ele se deleita, Ele se deleita em prosperar os nossos caminhos. É, no livro de Josué, sabe que Josué teve uma árdua missão, que foi substituir Moisés, que foi o maior profeta da Bíblia. Então, Josué ouviu o Espírito falar, olha lá, capítulo 1. Não cesse de falar do livro da lei, não para. Bíblia é Bíblia, Bíblia na boca, Bíblia nos olhos com sangue, Bíblia faca nos dentes, é Bíblia, é Bíblia, responda tudo com a Bíblia. Está escrito... Satanás te ataca, você responde: está escrito. O mundo diz o negócio, você diz: está escrito. A doença vem, você diz: está escrito, pelas chagas de Cristo eu fui sarado. Responda com a Bíblia. Não cesse de falar. Não te cales. Medita de dia e de noite. Tenha cuidado de fazer tudo o que está escrito. E então, se você é um bom mordomo daquilo que te foi entregue, a Bíblia diz: vais fazer prosperar o teu caminho e serás uma pessoa com 10 penarices e meia dúzia de bicos de papagaio. Serás bem? Diga: eu fui criado para ser um miserável. Para ser o quê? Bem sucedido. Olha o irmão do lado e diga: você é bem sucedido. Diga: você é bem sucedido. Você é bem sucedido. Você é bem sucedida. você é bem sucedido. Darcy, você é bem sucedido. John, você é bem sucedido. Coimbra, você é bem sucedido. Spin, você é bem sucedido. É que eu só conheço o irmão pelo nome de Spin, que é o carro dele, hein? Meu amigo do coração. Então, o caminho da sabedoria na economia divina é maravilhoso, porque você não vai se cansar de me ouvir falar. Olha como é que Jesus diz em Lucas 16:10. Lucas 16:10. Veja só. Quem é fiel no pouco, quando chegar a ter muito, vai ser fiel. Agora, quem for injusto no pouco, se tiver muito, vai continuar sendo injusto. Vai continuar sendo injusto. Quantias grandes ou pequenas podem provar o nosso coração. Se realmente você está agindo com fé e confiança em Jesus ou não. Se é um bom mordomo ou não é um bom mordomo. Então Deus colocou recursos nas mãos das pessoas e coloca que colaboram com Jesus com a causa mais importante que existe, que é a evangelização do mundo. Por isso é que Deus disse a Abraão: Abraão, eu vou te abençoar, eu vou te multiplicar, se tu uma bênção. Se tu uma bênção. Eu vou te dar, mas para você ser uma bênção. Então, amados, o mordomo bom e fiel é o que age como apóstolo, com sabedoria e conhecimento. O Senhor nos confiou um corpo, o Senhor nos confiou uma alma, uma vida, uma família, relações, dons, talentos, habilidades. E nós não podemos simplesmente enterrar isso tudo. Se eu tenho um dom para cantar, para dançar, para pregar, para anunciar, para negociar, para empreender, para ser uma boa mãe, para ser um bom chefe de família, você não pode enterrar os seus dons. São valores que Deus outorga. Nós somos dispenseiros de Deus. Então, você se lembra, na quarta-feira eu ensinei Mateus 25, 21, só para lembrar, Mateus 25, 21, o Senhor deu a um 5 talentos, ao outro 2, ao outro 1, e diz a palavra do Senhor: aquele que voltou e devolveu 10, o Senhor disse: muito bem, servo bom e fiel, foste fiel no pouco, foste justo no pouco, sobre o muito te colocarei. Então não há como chegar a muito se eu não for fiel no pouco. Veja no versículo 28, disse a palavra, versículo 28, bispo: tirai, pois, o talento e dai ao que tem 10. Quer dizer que se eu for um servo inútil, esse talento não serve para nada. Deus passa para outra pessoa. Então nós devemos nos esforçar por sermos administradores dos bens que Deus dá. Porque se eu administrar bem o meu corpo, a minha saúde, Deus dá longevidade. Se eu administrar bem a família, Deus dá felicidade. Se eu administrar bem os meus negócios, Deus dá prosperidade. Se eu administrar bem aquilo que Deus me deu e for um fiel dispenseiro, um fiel dizimista e ofertante, terei mais. Todo bom mordomo é recompensado. Diga glórias a Deus. Então vamos lá, em Lucas 16, 10 a 12, volta lá. Quem é fiel no pouco é fiel no muito. Quem é injusto no pouco é injusto no muito. Versículo 11. Se, pois, não vos tornastes fiéis na aplicação da riqueza de origem justa, quem é que vos confiará a verdadeira riqueza? Se não vos tornastes fiéis na aplicação do alheio, quem é que vos dará o que é vosso? Quer dizer, é alheio por quê? Porque o que eu tenho não é meu. A minha vida não é minha. A sua vida não é sua. Sua casa não é sua. Então, se o que Deus lhe deu, você não aplica, não administra bem, a Bíblia diz: se você não for fiel, quem é que vos dará o que é vosso? Aquele alvo que Deus tem para a nossa vida.
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3: Olá, queridos, é muito bom chegarmos junto com você com o programa da Comunidade da Zona Sul. É um privilégio poder chegar até a tua casa com uma mensagem de fé, de ousadia. Você está ligado aqui conosco, o Espírito Santo está ligado também aqui para mover e para tocar o teu coração. Deus vai falar com você. Estamos juntos, o programa da Comunidade da Zona Sul está só começando. Se prepare.

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1: Senhor, abre meus olhos. Nunca vivemos num tempo onde a necessidade de Deus abrir nossos olhos foi tão grande, abrir os olhos para discernirmos o tempo que estamos vivendo, abrir os olhos para vermos situações pelas quais passamos e muitas vezes não entendemos, abrir os olhos para ver o futuro, abrir os olhos para ver o dia a dia. Deus precisa abrir nossos olhos. No versículo 8, diz lá que o rei da Síria fez guerra contra Israel. Olha bem, rei da Síria fez guerra contra Israel. No versículo 9 e 10, diz lá que, e antes, anteriormente também, se você for ler o capítulo 3, ali você vai ver o que está acontecendo. Eliseu, o profeta Eliseu, dava direção ao rei de Israel, Jorão, quanto às situações que passavam as cidades. Aonde os sírios estavam esperando Israel passar, o profeta avisava ao rei e falava: olha, não vai por aí. Não vai por aí, porque os sírios estão lá e vão pegar vocês de surpresa. Não passa por lá. E aí Israel ia e se desviava daquele caminho. Isso aconteceu algumas vezes. E aí, no versículo 11, o rei da Síria diz assim: quem dos nossos é pelo rei de Israel? Com quem diz? Tem alguém aqui que está passando, foi alguém de Israel, tudo que a gente está organizando, tramando. Porque não é possível. A gente sabe que Israel vai passar por lá, a gente monta uma emboscada e aí eles se desviam. Alguém está contando para eles. Procurem saber quem é esse cara. Vamos saber quem é. Aí um deles diz o seguinte, versículo 12. É o profeta Eliseu que faz saber ao rei de Israel. Um dos homens fala para o rei da Síria: olha, é o profeta Eliseu que faz saber para o rei de Israel. Não somos nós, não. É ele lá. O profeta discerne a coisa, vê a situação no mundo espiritual, porque o profeta não poderia estar em tudo quanto é lugar. Mas ele via no mundo espiritual. Ele discernia as coisas espirituais. Ele sabia onde estava indo o exército da Síria. O Espírito falava com ele, o Espírito de Deus falava com ele. Então ele ia para o rei de Israel e falava: olha, não passe por lá. Tem uma emboscada para vocês. O que que o rei da Síria fez? Pegou carros de guerra, pegou parte do exército e mandou para Dotã. Irmão, o que está acontecendo aqui? Um exército contra um só homem. Carros de guerra. Homens fortes de guerra. Vá para Dotã. Prende esse profeta, traz ele aqui. Primeira lição que a gente tira aqui. Você está cercado. Tem muitas situações contra você. Tem guerras desiguais que você está dizendo: meu Deus, olha, Senhor. Oh, Deus, eu não estou em pecado, eu estou te buscando. Oh, Senhor, sou fiel, Senhor. Por que tanta resistência? Oh, meu Deus, por que tanta resistência? Porque muitos são os que estão com você. Quem é você? Você é lavado, redimido pelo sangue de Jesus. Um profeta teve que mover um exército inteiro para cercar a cidade toda para prender ele. Precisava isso tudo? Não, era um homem só. Você e eu somos um, mas meu irmão, um, a palavra de Deus diz que um vale por mil. O Senhor é contigo, e se tem perseguição, tem resistência, tem cerco, é porque você é muito bom. Você tem valor, você é alguém importante que tem que se levantar. É muito demônio para tentar te parar, mas não vai parar. Você é filho de Deus. O profeta Eliseu recebeu uma porção de Deus para fazer algo para aquela época. Nós recebemos Jesus Cristo, o Senhor da glória. Um só homem, cercado pelo exército inteiro. E aí, o moço do profeta acordou muito cedo. O moço acorda cedo para ver aquele cerco e diz: ai, Senhor, que faremos? Tem uma outra tradução que diz: meu Senhor, estamos perdidos. O que você está vendo. Comece a detectar, a discernir o que vem cercando a tua vida, paralisando você. É uma doença, é uma enfermidade, é uma opressão. É um problema que se repete constantemente. É uma situação que te persegue. O qual é o teu cerco? Que você olha e você treme. E você tenta até esquecer, deixar de lado para aquilo não te contaminar. Não deixar você mais oprimido. Junta o teu cerco. Chama o teu cerco. Faz o teu cerco chegar mais para perto. Porque ele vai ser quebrado da tua vida em nome de Jesus. Então o moço está tendo uma visão natural, uma visão limitada ao mundo físico. O que ele está vendo, ele está trazendo para si. O que ele está vendo como uma realidade final. Nós não temos que nos render a situações que se levantam para nos deter. De jeito nenhum. Nós temos que ter é o discernimento, ver as coisas com os olhos espirituais, não olhos naturais, mas olhos espirituais. Esse moço de Eliseu não está tendo esse olhar. Ele está olhando as coisas de uma maneira natural. Ele está olhando para aqui agora. Ele está olhando e está explicando as coisas como tem que ser, como que são. É assim, é assado. Está vendo ali, olha o cerco, nós estamos perdidos. Oh, meu Senhor, o que nós vamos fazer? O que nós vamos fazer? Como quem diz, não tem o que fazer. Que seus olhos são olhos naturais, é uma visão natural. Tire os seus olhos das tuas barreiras, dos teus cercos, em nome de Jesus. O Senhor na nossa vida, ele amplia a nossa visão, ele muda a nossa lente, a lente espiritual toma conta. Amém. Então, é possível quebrar qualquer cerco em nome de Jesus, quebrar qualquer cerco, qualquer visão natural, quando os nossos olhos têm essa lente espiritual. Quantos podem dizer amém? Aí eu pergunto para você, o que abriu os olhos naturais do moço do profeta Eliseu? O que foi que abriu os seus olhos? Oração. E aí, o profeta, quando viu isso, declarou para ele o que ele via. E ele então ora pelo moço. Assim como Eliseu viu carruagem de fogo levando Elias, agora o moço do profeta está vendo também a mesma coisa, a mesma visão em Eliseu. Não está no monte. A visão não está, os carros de fogo ao redor de Eliseu. Não era da cidade, é de Eliseu, do homem de Deus. Os olhos do moço então se abriram para uma nova realidade. O natural que ele via não era o fim, não era o final. A realidade que ele estava contemplando era apenas uma realidade, mas havia uma outra realidade muito maior, muito mais poderosa. E ele enxergou depois da oração. A oração muda tudo. Não adianta querer as coisas espirituais sem orar. Tem que orar. Tem que orar. Amém. Tem que orar. Amém. Em nome de Jesus Cristo, eu quero declarar e profetizar na sua vida. Você vai dar uma direção aos inimigos que te cercam. Tudo que está me perseguindo, tudo que está me cercando, vai ser quebrado hoje. Dê uma direção para o diabo. Dê uma direção para o diabo. Amém. Ele só precisa de você dizer, sai, fora. Você vai dizer, doença, fora, fora, falência, fora. Depressão, fora, medo, fora, desesperança, fora, divórcio, fora!
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8: Olá, ovelhas, meu amigo, minha amiga, está entrando no ar o programa O Clamor da Meia-Noite, um programa da Igreja Evangélica Palavra Viva, que fica aqui na Estrada Pós 3027 em Campo Grande, e esse que vos fala, seu pastor amigo, pastor Luciano Costa, e neste fim de noite, início de madrugada, Deus tem uma palavra do céu para o seu coração e para a sua família. Eu já convido você para estar conosco nas redes sociais, me procure lá no Instagram, no Facebook, será um prazer compartilhar com você momentos especiais de nossas vidas e ministério. E ainda, eu convido você para diariamente estar conosco, nesta mesma emissora e nesse mesmo horário, sempre levando uma palavra de fé, uma palavra amiga para o seu coração e para a sua família. Fique com essa chamada toda especial, Rio de Janeiro, eu aguardo você aqui.
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12: Diz assim a poderosa palavra de Deus no Evangelho de Jesus, segundo escreveu Marcos, capítulo 5, verso 21 a seguir, verso de número 21. E passando Jesus outra vez em um barco para o outro lado, ajuntou-se a ele uma grande multidão e ele estava junto ao mar. E eis que chegou um dos principais da sinagoga, por nome Jairo, e vendo-o, prostrou-se aos seus pés e rogava-lhe muito, dizendo: minha filha está moribunda, rogo-te que venhas e impõe as mãos sobre ela para que saia e viva. E foi com ele e seguiu uma grande multidão que o apertava. Vamos pular para o 35 diz: estando ele ainda falando, chegaram alguns do principal da sinagoga, a quem disseram: a tua filha está morta, por que enfadas mais o mestre? E Jesus, tendo ouvido essas palavras, disse ao principal da sinagoga: não temas, crê somente. E não permitiu que alguém o seguisse a não ser Pedro e Tiago e João, irmão de Tiago. E tendo chegado à casa do principal da sinagoga, viu o alvoroço e os que choravam muito e pranteavam. E entrando, disse-lhe: por que vos alvoraçais e chorais? A menina não está morta, mas dorme. E riam-se dele, porém ele, tendo os feitos sair, tomou consigo o pai, a mãe da menina, e com ele estavam e entraram onde a menina estava deitada, e tomando a mão da menina, disse-lhe: Talita cumi, que traduzido é: menina, te digo, levanta-te. E logo a menina se levantou e andava, pois já tinha 12 anos, e assombraram-se com grande espanto. Mandou-lhes expressamente que ninguém o soubesse, e disse que dessem de comer, e as ovelhas digam amém. Nós estamos diante de um texto onde há um intercessor por nome de Jairo. Porém, além desse intercessor ser um judeu ortodoxo, ser um fariseu, chefe da sinagoga, daquela religião judaica, ele era pai. E nós estamos no culto da família. Ele era pai. Ovelha, eu sou o pai e agora eu sou o avô. E eu posso afirmar a você que a oração de um pai, o amor de um pai, de um avô, o amor de uma mãe, de uma avó, é muito forte. E perdoe-me a expressão, perdoe-me a expressão. Tirando as cachorras e os cachorros que se dizem pai e se dizem mãe, que existe. Tirando esses, pai é pai. Pai da rim, pai da sangue, pai da mãe, então, mãe. Mãe é tudo. Quem está ouvindo, ovelha? Então nós estamos diante de um pai que tinha uma filha que estava moribunda, estava doente, enferma. Para, ouça isso, para um ortodoxo fariseu, chefe da sinagoga, se rebaixar e ir ter com Jesus, o carpinteiro, para pedir pela filha dele, é porque a doença era muito grave, gravíssimo. E percebendo ele que a filha dele ia de mal a pior, ele foi buscar ajuda na pessoa de Jesus. Ele foi interceder, ele foi pedir, ele foi orar, ele foi pedir socorro. E Jesus foi, Jesus atendeu. Jesus é Deus e socorre pobres e ricos, ricos e pobres. E Jesus foi até a casa dele. E no caminho, você percebeu que eu saltei alguns versos? Tem uma ocorrência de uma mulher que tinha 12 anos com fluxo de sangue e foi ter com Jesus, perfurando a multidão, toca na sua orla, da orla sai virtude. Jesus pergunta: quem me tocou? Todos te tocam, como dizem quem te tocou? Os apóstolos, os discípulos. E ele: não, alguém me tocou diferente, de mim saiu virtude, no original dunamis, poder, unção. E saiu da orla de Jesus. Aquela mulher só tocou na orla, na bainha da túnica. Mas o toque dela foi tão diferente, já merece glória. O toque dela foi tão íntimo, já merece um aleluia. O toque dela foi tão cheio de fé, que de um pano, tecido, ovelha, não sai, tecido, saiu, vi poder. E na hora estancou o sangue, na hora a hemorragia parou, 12 anos com fluxo, na hora cessou. E Jesus pergunta: quem me tocou? E ela com temor e tremor disse: mestre, sou eu, fui eu. Por que temor e tremor? Porque ela sabia que ela não podia fazer isso. Primeiro, mulher, tocar no judeu, Jesus era judeu. Segundo, ela estava com hemorragia, sangrando, na lei judaica ela estava imunda. Mas ela quebra todos esses protocolos e vai até Jesus. E Jesus também não recrimina ela e fala: mulher, a tua fé te salvou. E aquela mulher foi curada. E todos contemplando isso, inclusive, diga comigo, inclusive Jairo. E Jairo vendo, e a filha dele morrendo. a filha dele doente. E ele olhando Jesus fazer um milagre na vida de outro. Jesus segue a caminhada, chega lá, está um chororô em frente à casa. Jesus entra, fala que a menina não está morta, mas dorme. Todos começaram a rir de Jesus. Jesus pede para que todos saiam, porque quem duvida do teu milagre não é para estar contigo, perto de você. Ele pede para sair. E ali ele fala: Talita, cumi, te digo, levanta-te, juntamente com três obreiros, três discípulos fiéis, Pedro, João e Tiago. E aí, ovelha, você já sabe do demais, levanta, dá ela de comer, porque ela já tem 12 anos e a menina sai andando. Digo amém, acabou a mensagem, acabou a pregação. Só que eu quero que em poucas palavras extrair algumas lições de um terceiro. Que você precisa tomar postura hoje. Hoje. Hoje. Hoje. Vamos lá. Primeiro, Jairo reconhece que o seu poder, que a sua influência, que a sua condição financeira não salvaria a sua filha. Jairo reconhece que chegou o fim dele agir, e ele precisava de algo sobrenatural. O intercessor precisa ter essa percepção, porque senão ele vai lutar, lutar, lutar, e no final vai morrer, vai perder, vai ser derrotado. Você precisa reconhecer: até aqui eu fui, agora eu vou para o joelho, agora eu vou para a cara no pó, agora eu vou para o jejum, agora eu vou aos pés de Jesus, agora eu vou clamar, me ajuda Jesus. Jairo faz isso, ele acorda, ele desperta antes, sozinho ele vai buscar, porque o interessado era ele, era a filha dele, e ele vai ter com Jesus. Ele quebra todo o protocolo religioso, social, financeiro, influência, tudo, e vai ter com Jesus, filho do carpinteiro, lá de Nazaré, uma comunidade, e ele vai ter com Jesus. Ele vai pedir Jesus um milagre. Ele pede para Jesus ir na casa dele, e Jesus vai. Jesus vai, e ele vai hoje na tua casa, ele vai hoje na tua família. Peça a Jesus hoje, seja um intercessor da tua casa hoje, para Jesus: entra na minha casa, Jesus, entra lá no meu lar, tira aquela contenda, levanta a mão, ovelha, começa já a orar, vamos já mandar fogo, fala: Jesus, entra na minha casa, Jesus, faz uma obra lá, Jesus, sara o enfermo que está na minha casa, liberta, Senhor, aquele que está oprimido, ó Senhor, transforma essa situação, dependência química, ó Deus, em nome de Jesus, da maconha, da cocaína, do crack, da bebida alcoólica, do cigarro, Jesus, da pornografia, da jogatina, tira, liberta, entra na minha casa, restitui meu casamento, restaura minha família. No caminho, Jesus para atender uma outra pessoa.

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1: Soberano Deus e eterno Pai, Pai de nosso Senhor e Salvador Jesus Cristo, uma vez mais, ó Pai, nesta noite, início de madrugada, nós levantamos a nossa voz de oração no clamor da meia-noite, intercedendo e clamando pela cidade do Rio de Janeiro, pelo estado do Rio de Janeiro e por nossa nação. Toma o Brasil em tuas mãos, as famílias, os lares, os casais, ó Pai querido, esta pessoa especial que comigo está nesta hora, orando, Senhor, clamando, ó Deus, por uma causa que para ele é impossível. Mas há um Deus onipotente que pode todas as coisas, e a esse Deus estamos orando. Ó Pai, estende a tua mão, sustenta, renova, abençoa, restaura a fé do teu filho, levanta o caído, fortalece o fraco, liberta o oprimido. Ah, Deus querido, faz, Senhor, a reviravolta, exalta o teu filho nesta noite. Pai querido, Pai amado, eu levanto a minha voz de oração e declaro sobre cada ouvinte a vitória total para a glória de Deus, em nome de Jesus Cristo. Amém e amém, Senhor Jesus. Louvado seja Deus e para sempre seja louvado. Deus abençoe sua vida, ovelha. O nosso horário já está avançado. Que Deus te abençoe. Amanhã, no mesmo horário, estaremos com todos vocês aqui, declarando vitória no clamor da meia-noite. E esse que vos fala, seu pastor amigo, pastor Luciano Costa. Um grande abraço a todos. Fiquem todos com Deus. Fiquem todos na paz.
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3: Uma faculdade em Botafogo, na zona sul do Rio, está com inscrições para as jornadas acadêmicas que acontecem entre os dias 27 e 31 de julho. São mais de 1.600 vagas gratuitas em cursos e oficinas nas áreas de Direito, Administração, Psicologia, Economia, Contabilidade e Ciência de Dados. As atividades são abertas ao público com emissão gratuita de certificado. Os interessados devem se candidatar pelo site web3.mackenzie.br/evento/web. A faculdade fica na rua Marquês de Olinda, número 70. As mortes violentas intencionais caíram 8,2% no Brasil em 2025, na comparação com o ano anterior, segundo o Anuário Brasileiro de Segurança Pública. Foram registrados pouco mais de 40 mil casos, o menor índice da série histórica iniciada em 2012. Apesar da redução nacional, 7 estados apresentaram aumento nesse tipo de crime: Rio de Janeiro, Rio Grande do Norte, Rondônia, Acre, Roraima, Distrito Federal e Mato Grosso do Sul. A União Europeia anunciou que não pretende flexibilizar as exigências sanitárias para a importação da carne brasileira. A informação foi confirmada pelo embaixador da Irlanda no Brasil, Martin Gallagher. Segundo ele, a suspensão das exportações brasileiras para o bloco europeu foi uma decisão técnica relacionada ao controle do uso de antimicrobianos na produção animal. A partir de 3 de setembro, o Brasil ficará impedido de vender carnes e outros produtos de origem animal para a União Europeia até que atenda os padrões exigidos pelo bloco. Do Departamento de Jornalismo, Marcos Caetano Júnior.
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1: Povo eleito, escolhido, em amor predestinado, segundo a presciência de Deus. Bem-vindos sejam todos à casa do Pai, a este momento tão importante

0: Nós oferecemos o nosso sacrifício vivo, santo e agradável diante do Pai. Eu quero lhe dizer da parte do Senhor, bem-vindo a este lugar. Estamos criando em nosso ministério uma cultura de paz. Queremos transformar esta igreja numa igreja de pacificadores, famílias que vivem a paz e transmitem e lutam pela paz. Então é sempre uma grande alegria poder voltar a este altar cheio de amor para com Deus, entendendo o coração de Deus, sabendo que Ele é soberano, que as suas promessas não falham e que Ele está em nosso meio. Eu creio que Ele está neste lugar e eu o amo de todo o meu coração. Só existo porque Ele existe em mim. É a razão, Paulo disse agora, não sou eu mais quem vive, é Cristo que vive em mim. Então, você que está à distância, lá do outro lado, pela internet, pelo satélite, que bom, nós constituímos a nossa família Cristo Vive. Não há melhor lugar nesta terra do que estar na casa do Senhor. Então, sejam todos bem-vindos. Eu os abençoo e estendo a bênção apostólica, dizendo graça, paz, misericórdia e amor, em nome daquele que vive e que reina para todo sempre, e todo o povo de Deus diga amém, amém e amém. Graças a Deus. Todos os dias no altar o apóstolo lembra a igreja que nós temos uma livraria no nosso ministério, onde você pode encontrar os livros do apóstolo. Diante de você não está apenas um pastor, diante de você está um profeta, está um homem de Deus, que Deus gerou ao longo desses anos uma estrutura espiritual para cuidar da tua alma, para orar por você, para lhe amar. Você está no lugar certo. E eu quero dizer que nós estamos constituindo um legado de fé através da nossa literatura. O apóstolo tem mais de 145 livros publicados. Aliás, acabei de lançar dois livros muito importantes. O primeiro é sobre a profecia de 31 para dia 1º, sobre o será exaltado, elevado e muito sublime. E o segundo livro que nós acabamos de publicar é sobre como ter uma boa consciência. A boa consciência nos faz acreditar em Deus. A má consciência nos faz estar bem distantes de Deus. Então, como ter uma boa consciência e exaltado, elevado e muito sublime. Na nossa livraria, você encontra também todo o material que você precisa para o seu enlevo espiritual, para o seu crescimento espiritual. E em particular, eu quero dizer que nós publicamos uma Bíblia chamada Bíblia Sagrada da família Cristo Vive, que gostaria muito que todos os membros do nosso ministério adquirissem a sua Bíblia, tivessem em casa, no automóvel, no escritório, na loja, no consultório, no lugar de trabalho ou residência, para que todos vejam, saibam que você participa deste santo ministério. Temos muito material, eu quero que você conheça a livraria e veja estas coisas que nós preparamos, as Bíblias, enfim, para o nosso enlevo, para participarmos da obra do Senhor.
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0: Claro, ser um pregador é a razão principal da minha vida. Faço o que eu mais amo na vida, que é instruir a igreja de Jesus. Abra sua Bíblia, por favor, no livro de Mateus, capítulo de número 7, Mateus 7, versículos 1 a 5. O tema de hoje é pacificador, tire a trave do seu olho. Diz assim a palavra de Deus: não julgueis para que não sejais julgados, pois com o critério com que julgardes sereis julgados, e com a medida que você tiver medido, vos medirão também. Por que vês o argueiro no olho do teu irmão, porém não reparas na trave que está no teu próprio? Ou como dirás a teu irmão: deixa-me tirar o argueiro do teu olho, quando tens uma trave no teu? Hipócrita, tira a primeira trave do teu olho, e então verás claramente para tirar o argueiro do olho do teu irmão. Existem aqui alguns ensinamentos muito profundos. Vamos ouvir a voz do Espírito Santo. Senhor Jesus Cristo, a tua noiva está reunida, ataviada de branco, sem manchas, sem rugas e sem defeitos. Uma noiva lavada no sangue de Cristo, que tem um chamado a viver uma vida santa, de proclamar virtudes, de viver as virtudes do reino. Por isso, Deus, nesta hora, aquietamos o nosso coração para receber as instruções dos céus a respeito do pacificador. Esse tema exige, ó Deus, sabedoria dos céus. Então manifesta esta sabedoria que já está em mim. Revela-te, Senhor, em nome de Jesus Cristo, e todo o povo de Deus diga amém, amém e amém. Muito obrigado, Bispo Amado.
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0: Meus amados, meus filhinhos na fé, santos preciosos. No início do mês, por uma inspiração de Deus, nós levantamos uma bandeira através do altar para criarmos, ou começarmos a criar, uma cultura de paz. Quero dizer que imediatamente após o início da primeira mensagem, eu comecei a receber confrontações tão difíceis que eu pensei assim: como era realmente oportuno levantar esta bandeira do pacificador. Então, você sabe, amado, que ser um pacificador é uma missão de Deus, e ela é imperiosa. Por isso é que Jesus disse que só é bem-aventurado, só é feliz quem é pacificador. Então é imperioso. Por quê? Porque a nossa sociedade é uma sociedade cheia de conflitos. E claro, se eu falo em sociedade de forma ampla, vamos pensar na célula mater, que é a família. Claro que os conflitos estão nas famílias, estão no bairro, estão no sindicato, estão no clube, estão nas igrejas. Então nós precisamos de ser pacificadores, porque Deus não quer o seu povo vivendo debaixo de conflitos. O Evangelho faz uma obra tal na nossa vida que nos ensina a vivermos não como agentes de conflito, mas como agentes de paz. Eu lhe digo isso porque é tão imperioso, porque, amados, todos nós, todos, não há ninguém aqui, do mais idoso ao mais jovem, que não tenha sentido na própria carne o que é uma difamação, que não tenha sentido situações pelas costas, como diz o carioca, pessoas que criam fatos, que tentam manchar a vida, que criam situações para macular a credibilidade. E claro, isto tudo faz parte de um contexto moral e de um contexto espiritual. Quantas tensões, quantas discussões, quantas divisões, quantas injustiças que são feitas por causa, por exemplo, de um caluniador e que geram tantas dores no coração das pessoas. A Igreja de Jesus não pode ter o mesmo comportamento do mundo. O ímpio tem no seu DNA o conflito, porque isto é parte do pecado. Nós temos no nosso DNA o Senhor Jesus Cristo, que é o príncipe da paz. E a grande obra que Deus fez na nossa vida é exatamente transformar homens, mulheres, que viemos do mundo, trouxemos uma bagagem tremenda na nossa vida. Cada um tem um testemunho, cada um tem um caminho, cada um tem um sofrimento a contar. Pedro disse isso, vocês passaram por sofrimento. E claro, que quando a igreja se reúne para estudar a Bíblia e há ensinamentos com sabedoria, com entendimento, com a direção do Espírito Santo, a vida do homem de Deus tem que ser transformada de tal monta que há uma regeneração. Por isso é que Paulo diz, quem está em Cristo é uma nova criatura, as coisas velhas já passaram, tudo se fez novo. Muita gente, por causa de viver de conflito em conflito, muitas vezes cria uma muralha à volta do coração. Eu não amo mais ninguém porque fulano de tal. Eu não vou casar nunca mais porque aquela mulher, porque aquele homem. Então as pessoas vivem constantes conflitos. Meu amado, ouça, eu odeio conflitos. Eu não fui gerado por Deus para viver no meio de conflitos. Não gosto. Então eu tenho que ensinar à igreja alguns fatos esta manhã, porque eu sei que há pessoas aqui que criaram muralhas de proteção, já sofreram tanto. Olha, amado, quantas pessoas não suportam a tua felicidade? Quantas pessoas não suportam quando um homem começa a brilhar na vida, um empresário começa a brilhar, quando um pastor começa a subir os degraus de Deus? Tem gente que não suporta um sorriso teu, a tua felicidade, a tua alegria. Tem gente que não suporta o sucesso da outra pessoa. E gera um conflito. Então, 1 João 3,15 diz assim, todo aquele que odeia o seu irmão, deixa eu lhe explicar que o ódio, no meu entender, é a pior das heresias que existem. Porque uma pessoa que deixa gerar ódio no coração, às vezes você vê nos jornais, a briga de família, o filho matou a mãe. O ódio é uma heresia. Então ele diz que todo aquele que odeia o seu irmão, como pode um cristão que diz Jesus é o meu Senhor, que passou da morte para a vida, que teve um novo nascimento? Amado, tu nasceste de novo. Tu não és mais quem tu eras quando confessaste Jesus, quando ouviste essa palavra. Algo mudou na tua mente, no teu coração, no teu caráter, na tua personalidade. Cristo se instalou dentro de você. Então João diz, aquele que odeia o seu irmão é um assassino. Por que que é assassino? Porque o ódio é a pior das heresias. Quando alguém reflete ódio, imagina o inferno que é a alma dessa pessoa. E uma pessoa que odeia, ela é capaz de fazer coisas incalculáveis. Por isso é que a Bíblia diz, é um assassino. E ele diz, ora, vós sabeis que o assassino não tem vida eterna. Quer dizer, ele diz, o que odeia o irmão é um assassino. E se é assassino, não tem vida eterna. Claro, isto não pode passar pela nossa vida. Pastor, mas meu marido, minha mulher. Sim, você pode até se irar. Paulo deu esta abertura. Ele disse, irai-vos. Eu posso dar um berro, eu posso bater na mesa. Agora, pecar é outra história. Paulo diz, irai-vos, mas não pequei. Não deixe o sol se pôr. Ou seja, não deixe problemas para o dia seguinte. Quantos casais vão deitar-se na mesma cama? Não se falam, viram um bumbum para o outro. Um acorda, não cumprimenta o outro. Isso tudo não pode existir na vida de um cristão. Vamos trabalhar isso aqui. Não pode, não pode em hipótese alguma, porque a Bíblia diz que se você odeia, e Deus me livre nós termos aqui na igreja alguém com ódio. Deus me livre que eu seja um pastor de uma igreja com gente, com sentimentos tão deturpados. Então ele disse, odeia o seu irmão.
4: Veja, escreva depois esta palavra de João 13, 35, diz: nisto conhecerão todos que sois meus discípulos. Agora vem o oposto, o antídoto. Ele diz assim: se tiverdes amor uns aos outros. Olha a diferença. Ouça, amado, olha a diferença. De um lado, o extremo, o ódio assassino, um sentimento pejorativo, negativo, atroz, debilitante. Do outro lado, quem é de Deus? A Bíblia diz: se tiverdes amor, então onde há amor não há ódio. Ah não, mas aqui é muito paralelo, é muito fronteiriço, apóstolo. Onde há muito amor também pode haver muito ódio. Eu não estou a favor disso. Ou é ama ou odeia. Ou é assassino ou é filho de Deus. Não, porque o sentimento do ódio e do amor anda ali. Tem gente que diz: eu te amo, meu amor. E pum, dá um tiro na mulher porque ama. Existe possibilidade de matar por amor? Deus me livre. Então a diferença entre um verdadeiro filho de Deus é porque ele tem amor, porque ele ama. Temos que nos amar uns aos outros. Amado, temos que nos amar uns aos outros. O amor é a presença de Deus. Não há amor, Deus não está. Não há paz, Deus não está. Então, o ódio é o pior, é a pior das heresias. Amado, muita gente se agarra à ira para se tentar vingar por coisas que lhe foram feitas. Isto é outro sentimento que tem que ser trabalhado, chama-se ressentimento. E eu coloquei aqui Hebreus 12, eu pedi ao bispo Desiree que me ajudasse, por favor, 12, 14, 15, você escreve na sua apostila. Ele disse: olha, segui a paz com alguns dos irmãos da igreja, outros não. Segui a paz com... E ele disse, e a santificação, agiarmos. Quer dizer, o que é santificação? É o rompimento com o mundo. É não se conformar com o mundo. É não aceitar o padrão do mundo. Chama-se agiasmos. Chama-se santificação, que não tem nada a ver com cabelo, roupa, unha, penteado, não. É lá dentro, é uma atitude, é o que está, ou Cristo está ou não está. E quando Cristo está, tem santificação, tem paz com todos. E ele diz: sem santificação, sem agiarmos, ninguém verá Deus. Não é Deus da salvação, porque a salvação é por graça, não vê Deus agir. Quando você vê uma pessoa com muitos problemas, muitas dificuldades, ela não tem paz, nem com ela, nem com Deus, nem com o próximo, não tem agiar, não rompeu ainda, não rompeu ainda com o mundo, não se consagrou no altar, não tem uma vida espiritual profunda. E há pessoas que vão repetindo os erros, mês após mês, ano após ano, sempre com essa atitude. Então, a igreja, que é um hospital espiritual, é um hospital das emoções. Aqui tem gente que chega aqui às vezes tão oprimida, tão tensa, tão problemática, que ela às vezes faz uma catarse no meio do culto e dá um grito, aleluia, no meio do louvor, e desprende aquelas opressões, aquelas pressões da mente, do coração, que Deus não quer que você viva, Deus quer que você tenha paz. O salmista diz: eu me deito, pego no sono, eu me deito, pego no sono. E quanta gente se deita e como não tem paz, não vê Deus agir. E ele explica aqui no versículo 15: atentando diligentemente para que ninguém seja faltoso, separando-se da graça de Deus. Quer dizer, separou da graça, está em falta perante Deus. Deus caiu da graça, desligou-se de Cristo. E aí diz assim: e nem haja alguma raiz de amargura que brotando vos perturbe e por meio dela muitos sejam contaminados. Isto é que é o problema que nós temos que segurar esta manhã. Por quê? Porque se uma pessoa deixou brotar a amargura, o ressentimento, a ira, o conflito, mas se a pessoa ficar só conflituosa com ela, olha, toma um calmante e dorme. Bebe um chá de arranca-pedra, um chá de broto de repolho, de alguma coisa, e dorme. Mas o problema é que quem tem raiz da amargura começa a brotar. E, na realidade, uma raiz da amargura contamina. É algo venenoso. E sabe, essa raiz da amargura, ela medra aonde há pessoas permitindo. Então, se eu deixar o meu coração que medre uma raiz de amargura, eu vou contaminar a minha esposa, vou contaminar os meus filhos, vou contaminar os meus assessores, eu vou contaminar a minha igreja toda. Muitos são contaminados por pessoas que não suportam a felicidade dos outros, que não suportam o sucesso. E diz: você ouviu falar? Ela. E começa a brotar, começa a medrar, começa a enraizar-se, começa a envenenar. Quantas pessoas eram excelentes pessoas que foram envenenadas e perderam o brilho, deixaram de amar a Deus, começaram a conspirar contra a obra. Por quê? Porque são plantas venenosas, que às vezes a pessoa deixa, mas não deixe. Feche o seu coração quando você perceber que alguém que brota e perturba e que te contamina. Não deixe. Você é uma pessoa muito preciosa. Tua vida não é para ser joguete nem marionete na vida de ninguém, meu amado. Tua vida é preciosa. Deus te ama. Deus te escolheu. Deus te predestinou. Deus te separou. Deus te trouxe para a igreja. Eu, quando percebo que há algum sentimento, alguma raiz medrando, eu corto. Então você tem que saber que nosso exemplo tem que ser de humildade, de submissão, de perdão, porque até a falta de perdão adoece tanto as pessoas. Vem aqui dentro alguém esta manhã doentíssimo da alma, porque não é capaz de perdoar. Você tem que perdoar. Sim, mas me vejo muito mal. Você tem que perdoar. O perdão é o segredo da cura total. Mas o meu coração, amado, Deus está aqui. Você está no hospital espiritual. Você está aprendendo, abra o coração, rasgue o coração. Não são as vestes. O profeta disse, rasga o coração. Deixa a palavra permear. Ela corta. Você é cortado de alto a baixo. Separa juntas, medulas, carne do espírito. Até os intentos do coração. Às vezes lá dentro do coração, a pessoa diz, eu não suporto ver aquela mulher feliz. Eu não suporto aquele homem bem sucedido. Eu não suporto que o meu patrão seja rico. Eu não suporto que o meu... Não pode. Tire esse negócio. Isso não te deixa viver. Isso algema a vida. Isso acorrenta. Isso depois faz medrar o espírito perturbador. E começa a calúnia, a divisão, a dureza do coração. As pessoas começam a tratar os outros conforme elas são tratadas, e começam a tratar, e são tratadas, isto é um bumerangue. Você sabe o que é um bumerangue? Que a pessoa joga, ele e volta. Por isso não vale a pena você guardar nada no coração. Essas sementes venenosas, perturbadoras, que normalmente brotam e contaminam muita gente. Tanto você vê de todas as igrejas, nós temos pastores nos assistindo. Não há uma pessoa que saia de uma igreja e que diz assim, olha, eu vou sair porque eu estou fazendo mal à comunidade. Ele diz, eu vou sair, mas João, Antônio, Maria, eu vou te contaminar, eu vou medrar as minhas sementes dentro de você para você me acompanhar no meu erro. Isso é dramático. Isso é uma infelicidade. Isso é óbvio que não vem da mão de Deus. Quantos médicos, psiquiatras recebem pessoas alarmadas, doentes, e a pessoa diz, o médico começa, o psicanalista, o psicólogo, fala, abre o coração, e a pessoa às vezes consegue tirar dentro dela uma raiz de amargura de uma coisa de 25 anos, 1800, e a pessoa está lá e tem que ir ao psiquiatra, e ele diz, agora você vai tomar calmante, agora você vai tomar energizante, agora na realidade a pessoa tinha que tomar juízo. Ou vergonha na cara, porque sabe o que é um marido que está com esse sentimento de raiz de amargura? A esposa pode pintar-se, bordar-se, pode fazer o que quiser em casa, ele nunca é feliz, nunca está satisfeito, nunca está bem, porque está numa raiz de amargura. Hoje Deus vai curar toda a raiz da amargura, mano. Você sabe, isto é verdade. Você diz, mas é verdade como? Porque eu sei o que é isso da própria carne. Ou você pensa que eu vivo um conto de fadas há 36 anos? Eu vivo uma guerra espiritual todos os dias. Mas eu tenho sido forte. Essa armadura, eu me revisto com esta armadura, amado. Eu recebo dardos, setas na cabeça, no peito, nas costas, no coração. Se eu não estou revestido com isso, eu seria mais um no meio do esquema aí maligno. Então, amados, é uma ilusão pensar que alguém é superior a outro e eu não posso aceitar a tua felicidade. Eu não posso aceitar a tua felicidade, eu tenho que aceitar a tua felicidade, o teu brilho. Eu estou aqui para você brilhar, estou aqui para te fazer feliz, eu estou aqui para te encorajar. Ouça, amado, ame a sua esposa, cara. Ame o seu marido, santifique o seu casamento. Olha, os seus filhos precisam de você. A sua mãe velhinha precisa de você. Não dê um chute de vai lá, cascos de rolha. Não faça isso, é a tua mãe ou é o teu pai. Sim, mas o meu pai, a minha mãe. Amado, você é do Senhor. Libere perdão. Porque depois começa um outro sentimento, que é o que Jesus quer que eu trate também esta manhã. Que é de Mateus 7:1. Ah, apóstolo, o senhor está dizendo isso, que o senhor não passou por um trauma como eu passei. Não passei? Um dia eu vou contar a minha história toda. Você vai chorar comigo. Quantas lágrimas de sangue eu chorei na minha vida. Já passei por problemas muito difíceis, que eu achava que não tinha capacidade de superá-los. E Deus mostrou-me que num piscar de olho superei tudo. Por isso é que eu digo que tudo posso naquele que me fortalece. Então Jesus diz assim, olha, não julgue para você não ser julgado. Não pense que os seus problemas são por causa do teu marido, da tua esposa, do pastor, do governo, do Lula, do presidente. Não, nós temos que aprender, como evangélicos, a não apontar erros dos outros. Porque muitas pessoas julgam, apontam, porque na realidade estão escondendo as suas imperfeições. Estão escondendo as suas inseguranças, estão escondendo os seus ciúmes, estão escondendo aquilo que elas não sabem administrar, que são conflitos.
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máximo com o diabo, queridos. Graça e paz. Aqui é o Bispo Sérgio Nonato, da Catedral Metodista Ebenezer, e eu estarei contigo nas madrugadas, tendo uma palavra forte para você. Eu quero que você pegue agora uma caneta, ou pegue o teu celular, ou pegue um papel, pegue alguma coisa aí para anotar o telefone do revoltado, para você ligar agora para os revoltados, que vai orar contigo, que vai te dar uma palavra. O telefone é 21 990 24 8723. Eu disse 21 990 24 8723. Ligue, passa o zap, peça oração, diga o teu problema, mas só liga, pelo amor de Deus, se você estiver revoltado. Se não tiver, não adianta ligar, sabe? Eu não quero falar com pessoas que estejam acomodadas, não. Eu quero pessoas que querem mudança na vida. Então liga agora, 21 990 24 8723, e fale com Carla Vacani e Lucas Vacani. Eles vão estar te atendendo lá para falar contigo. Vamos iniciar com esse louvor.

Eu tenho uma palavra forte para a tua vida, eu quero que você entenda bem a leitura para esse tempo. Segundo Samuel capítulo 6, do 1 em diante, vai falar de novo: Davi reuniu os melhores guerreiros de Israel, 30 mil ao todo. Ele e todos os que o acompanhavam partiram para Baalá de Judá para buscar a arca de Deus, a arca sobre o qual é invocado o nome do Senhor dos Exércitos, que tem o seu trono entre os querubins acima dela. Puseram a arca de Deus num carroção novo e a levaram da casa de Abinadab, na colina. Uzai e Aiô, filho de Abinadab, conduziram o carroção com a arca de Deus. Aiô andava na frente dela. Davi e todos os israelitas iam cantando e dançando perante o Senhor ao som de todo tipo de instrumentos de pim, harpas, liras, tamborins, chocalhos e símbolos. Quando chegaram à eira de Nacon, Uzai esticou o braço, segurou a arca de Deus, porque os bois haviam tropeçado. A ira do Senhor acendeu-se contra Uzá por seu ato de irreverência. Por isso, Deus o feriu. E ele morreu ali mesmo, ao lado da arca de Deus. Davi ficou contrariado, porque o Senhor, em sua ira, havia fulminado Uzá. Até hoje, aquele lugar é chamado Pérez Uzá. Naquele dia, Davi teve medo do Senhor e perguntou: como vou conseguir levar a arca do Senhor? Por isso ele desistiu de levar a arca do Senhor para a cidade de Davi. Em vez disso, levou-a para a casa de Obed-edom de Gate. A arca do Senhor ficou na casa dele por 3 meses. E o Senhor o abençoou e toda a sua família. E disseram ao rei Davi: o Senhor tem abençoado a família de Obed-edom em tudo que ele possui por causa da arca de Deus. Então Davi, com grande festa, foi à casa de Obed-edom e ordenou que levasse a arca de Deus para a cidade de Davi. Quando os que carregavam a arca do Senhor davam 6 passos, ele sacrificava um boi, um novilho gordo. Davi vestiu de colete sacerdotal de linho fino, foi dançando como todas as suas forças perante o Senhor, enquanto ele, todos os israelitas, levavam a arca do Senhor ao som dos gritos de alegria e de trombetas. Glória a Deus. Queridos, o que está acontecendo aqui é que muitas pessoas não entendem que Deus se importa com detalhes. Aquilo que o homem chama de pequeno detalhe, Deus muitas vezes trata como questão de honra, obediência e santidade. Varas e argolas são detalhes que Deus não dispensa. Muita gente pensa: se o coração está certo, os detalhes não importam. Mas na Bíblia vemos algo diferente. A arca da aliança não era um objeto qualquer. Ela representava a presença, a glória e o governo de Deus. Eu tenho visto muitas discussões nas redes sociais com detalhes que as pessoas estão desprezando. Por causa de jogo, de Copa do Mundo, as pessoas estão deixando de ir para o culto e falando: mas é só um culto. E falando: as pessoas estão se importando com 4 paredes de ir à igreja. Escuta, varas e argolas são detalhes que Deus não dispensa, tá? Entenda isso. A arca de aliança não era objeto qualquer, representava a presença e a glória do governo de Deus. Às vezes a gente pensa e começa a banalizar o momento do culto, a igreja, o templo, as 4 paredes. E quando nós falamos disso, talvez essa madrugada eu seja chamado de religioso, tá bom? E talvez aquela situação toda que Davi prepara para carregar a arca, ele tenha sido chamado de religioso. Os filisteus estavam devolvendo a arca após terem sido feridos pela mão de Deus. Uma arquinha qualquer estava ali na casa, no templo de Dagom. Nada, era só uma arquinha. Só que aquilo levou problemas para o templo, para Dagom. Trouxe feridas, trouxe hemorroidas. Eles perceberam uma coisa: não se brinca com aquilo
porque é santo. A igreja é santa, o culto é santo, a presença de Deus é santa. Então pare, pastores, de banalizar aquilo que Deus leva em conta. Pare, pessoas, parem, irmãos, parem, varões e varoas, de entrar por um caminho que não deve andar. Eu quero ligar esse texto a algo muito profundo. Deus já havia dado instruções específicas sobre como carregar a arca, como ela deveria ser transportada. Era com varas e argolas bem colocadas. Não era enfeite, não era opcional, não era ordem de qualquer um, era uma ordem divina. As varas e as argolas nos ensina que Deus não dispensa detalhes. Aí as pessoas: não, tem jogo da Copa, vamos cancelar o culto. Tu tá de brincadeira, não tá não? Você tá de brincadeira, não tá não? Hein? Vamos cancelar o culto, vamos ficar em casa, vamos ligar o telão da igreja para passar o jogo. Um telão que tem que ser consagrado ao Senhor, um lugar que é santo. A igreja continua sendo santa. Ah, os instrumentos, os utensílios da casa de Deus continuam sendo santa. Oh, gente, as argolas mostram que Deus estabelece a estrutura. Êxodo 25:12, Deus manda colocar 4 argolas de ouro na arca. As argolas ficavam fixas, elas representam aquilo que Deus já definiu. Oh, gente, para de banalizar as coisas de Deus. Há coisas na nossa caminhada que Deus não deixou para improviso. Santidade, obediência, reverência, temor, fidelidade. O que eu tô vendo é que tá faltando reverência, tá faltando temor. Pessoas chamando o templo, a igreja, de 4 paredes. Oh, só se for a tua igreja que é 4 paredes. Não, o templo que foi construído para

Lugar de ver futebol é lugar de adoração, é lugar de reverência, de temor, de fidelidade à palavra. Oh, querido, o homem moderno quer remover as argolas, quer carregar a presença de Deus de qualquer maneira, mas Deus continua dizendo: existe uma estrutura. Eu vim te falar nessa madrugada. Igreja sem estrutura espiritual vira emoção. Emoção. Pode tocar bonito, pode cantar bonito, mas na verdade é só emoção. Culto sem reverência vira espetáculo. O que nós temos visto ultimamente é espetáculo. Ministério sem ordem vira confusão. Vamos passar o jogo no telão, vamos fazer um churrasco na igreja, vamos comemorar, é comunhão. Tu tá de brincadeira. Onde Deus colocou argolas, ninguém deve arrancar. As varas, elas mostram que existe uma forma certa de carregar a glória, filho. As varas estão mostrando que tem uma maneira certa. Êxodo 25, do 13 ao 15, leia lá. Deus ordenou fazer varas de madeira coberta de ouro. Se fosse de qualquer maneira, tira ali uma vara, coloca aí, vai. Mas por quê? Porque a arca não podia ser tocada diretamente. Isso revela algo forte, algo muito forte. Nem tudo que é santo pode ser tratado de qualquer maneira. Tem gente tratando as coisas de Deus de qualquer maneira. Isso vai ver, a conta vai chegar, hein? Escuta, o boleto vai chegar, hein? Tá pensando que não chega o boleto, não? Vai chegar, tá bom? O Senhor vai falar, Jesus vai falar, aquele que não larga pai, mãe, ou ame mais, aquele que ama mais pai, mãe, filho, filho, esposo, esposa, não é digno de mim. Como é que vai amar mais futebol, Copa do Mundo? Tu tá de brincadeira. Nem tudo que é santo pode ser tratado de qualquer maneira. Muitos querem hoje pregar sem oração, cantar sem consagração, tocar com o instrumento que toca na igreja, toca no pagode, com o instrumento que usa na igreja, a caixa de som, usa na festinha mundana com funk, cantar sem consagração, é liderar sem altar, é tocar nas coisas de Deus sem santificação, é no telão da igreja passar futebol, mas existe, isso é idolatria, tá bom? Idólatra, você é idólatra, mas as varas diziam, há distância entre a carne e a glória. Escuta, carne não sustenta a presença, vaidade não sustenta unção, orgulho não sustenta altar, mundanismo não pode andar junto com a igreja. Aquele que ama o mundo torna-se inimigo de Deus. Escuta isso aí, filho. Escuta, vai. Quando detalhes são ignorados, tragédias acontecem, Gabriel. Lembre-se disso. Você vai ler lá, no segundo Samuel, capítulo 6, Uzá tocou na arca. Sabe por que que ele tocou? Só para tentar ajudar. Uzá tocou na arca. Humanamente, parecia certo. Mas Deus o feriu. Sabe por quê? Porque de boa intenção o inferno está cheio. Tá bom? De boa intenção o inferno está cheio. Porque boa intenção não substitui obediência. Não. É o pragmático. E esse é um dos maiores erros da igreja contemporânea, da igreja moderna. Mas eu fiz com boa intenção. Boa intenção sem obediência ainda é desobediência, tá bom? Deus nunca disse, faça aí do teu jeito, vai. Ele disse, faça conforme eu mandei. Pequenos detalhes, gente, revelam grandes corações. Muitos caem, não em pecados grandes,
mas em negligências pequenas. Ô, gente, é a oração negligenciada, é o jejum abandonado, é uma vigilância perdida, é o não tem nada a ver, não tem nada a ver, nada a ver. Aí hoje quem ainda trata com temor, com reverência às coisas sagradas, é chamado de religioso. Tu toma brilho nessa face, rapaz. Pequenas rachaduras afundam grandes navios, tá bom? Escuta isso, hein? Tá bom? É compromisso quebrado. Não, cancela o culto. Aí vim com o argumento, cancela o culto pra poder ter vigilância por causa da violência. Tem que então fechar o culto todo dia, porque o Rio de Janeiro tá cheio de violência. Não abre mais igreja. Ah, tu tá de brincadeira. Vou repetir. Pequenas rachaduras afundam grandes navios. Pequenos detalhes derrubam grandes ministérios. Sansão não caiu com dia, caiu com pequenas concessões, tá bom? Salomão não se desviou em um culto, ele desviou em pequenos acordos. É um acordo aqui, outro acordo ali, desviou. Deus honra quem honra seus detalhes. Eu honro os que me honram. É isso que ele diz. Davi errou na primeira tentativa de transportar a arca. Veja, os filisteus estão querendo devolver a arca. Olha aqui que situação. Aí, Davi, tentando ajudar, colocou num carro novo. Parecia bonito, não? Davi, prepara uma carruagem. Parece bonito. Bonito. Né? Parecia bonito, parecia moderno. Mas estava errado! Depois ele entendeu. Depois ele entendeu. Ele vai falar: não buscaremos segundo a ordenança. Aí ele corrigiu os detalhes. Corrigiu os detalhes. E quando corrigiu, a glória voltou. Tem gente pedindo avivamento, mas ignorando princípios. Aí depois quer fogo no altar. Acabou de ver o jogo no telão da igreja, depois quer avivamento. Vai viver avivamento, eu sei aonde. Eu sei aonde que tu vai viver avivamento. Quer fogo, eu sei qual fogo que tu vai ver. Eu sei qual é o fogo que tu vai ver. Tá legal? Mas sei mesmo o fogo que tu vai ver. Hã? Quer fogo sem lenha. Quer presença sem santidade. Quer unção sem cruz. Hã? Pergunte aí a si mesmo. Hã? Pergunte. Que detalhes Deus está me cobrando? Tu vai ter que perguntar isso daqui a pouco. Hã? Talvez voltar à retidão, à oração, consertar um altar, pedir perdão por essas besteiras de 20 e poucos dias de copa, consertar, fechar brechas. E talvez você esteja pensando que eu não gosto de futebol, gosto de ver futebol, gosto de ver jogo. O problema é que eu gosto muito mais de estar na presença de Deus, tá bom? E não negociar o que é santo. Não ter dificuldade de discernir entre o santo e o profano. Aquilo que você chama de detalhe pode ser exatamente o que está travando a sua próxima estação. Escuta, um avião pode cair por causa de um parafuso, querido. Ele não precisa faltar uma asa, não, tá? Às vezes um pequeno componente compromete tudo. Assim também é a vida espiritual. Deus está procurando homens e mulheres que entendam isso. Detalhes que importam no reino. As varas importavam, as argolas importavam, a forma importava, os passos importavam, o sacrifício importava, porque quando se trata da glória de Deus, nada é só um detalhe. Volte aos detalhes que você abandonou. Volte ao altar, volte à oração. Volte à santidade, volte à obediência, volte à reverência, volte ao temor, porque onde há obediência e temor, a glória repousa. O que muitos chamam de detalhe, Deus chama de honra. Quem cuida dos detalhes da presença, carrega o peso da glória. Eu quero orar contigo, nessa hora, em nome de Jesus, tá bom? E repreender esses incircuncisos que está indo para a internet ficar querendo bater em quem está preservando o culto ao Senhor.
Tá bom? Oremos. Pai, no nome de Jesus, eu quero colocar diante do Senhor o teu povo, para não ser ludibriado, enganado por palavras persuasivas. Eu repreendo todo mal na autoridade do nome de Jesus. Eu peço a tua bênção sobre a vida dessa pessoa que está abrindo mão de deixar de ir para o culto, para poder, meu Deus, estar diante do Senhor. Eu coloco diante do Senhor. Honra aqueles que não abrem mão, honram aqueles que querem estar na tua presença, honra aqueles que não são idólatras, trocando futebol pela tua presença e pelo culto. Eu entrego nas tuas mãos e peço a tua bênção, em nome de Jesus.

Voltado, para você ligar agora para o Jair Voltados, que vai orar contigo, que vai te dar uma palavra. O telefone é 21 990 24 8723. Eu disse 21 990 24 8723. Ligue, passe o zap, peça oração, diga o teu problema. Mas só liga, pelo amor de Deus, se você estiver revoltado. Se não tiver, não adianta ligar. Sabe, eu não quero falar com pessoas que estejam acomodadas, não. Eu quero pessoas que querem mudança na vida. Então ligue agora. 21 990 24 8723. 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Baruch Haba, Shadonai!

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4: A Prefeitura do Rio abriu mais de 8 mil vagas para cursos gratuitos de qualificação profissional destinados às mulheres cariocas. As aulas serão realizadas em unidades da Rede de Atendimento à Mulher, espalhadas pela cidade. Entre os cursos oferecidos estão informática, inglês, marketing digital, auxiliar administrativo, cuidadora de idosos, confeiteira, estética e empreendedorismo. As interessadas devem se candidatar pelo site pref.rio/serviços/cursos. A lista de selecionadas será divulgada no dia 4 de agosto. O governo federal paga nesta sexta-feira a parcela de julho do programa Bolsa Família aos beneficiários com o número do NIS terminado em 5. O valor mínimo é de R$ 600. Todas as famílias com dependentes com menos de 7 anos ganham um extra de R$ 150 por criança. Outro adicional de R$ 50 é pago a gestantes, famílias com bebês de até 6 meses, crianças a partir de 7 anos e adolescentes com idade entre 12 e 18 anos. Informações como datas de pagamento e valor do benefício podem ser consultadas nos aplicativos Bolsa Família e Caixa Tem. O Ministério das Relações Exteriores emitiu um alerta para que brasileiros evitem viagens ao Irã, Israel, sul do Líbano, faixa de Gaza e Iêmen devido ao aumento das tensões no Oriente Médio. O Itamaraty também recomenda que sejam adiadas viagens não essenciais para outros países da região, como Líbano, Síria, Iraque, Jordânia e nações do Golfo. O governo orienta que brasileiros que estão na região

0: região devem acompanhar os comunicados das embaixadas e seguir as orientações de segurança das autoridades locais. Do Departamento de Jornalismo, Marcos Caetano Júnior.
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5: Muitas pessoas pensam, né, e se importam, se interessam por milagres, simplesmente assim, para ver alguma coisa extraordinária acontecer. Tem gente, por exemplo, que é ligado, desesperado, e tá atrás de milagre, falou em milagre, ele tá correndo atrás.
4: Ouvinte Transmundial, milagre mesmo é estar novamente em sua companhia, trazendo mais um Rota 66 e a série Evangelho. Você que gosta de pensar e estudar, então venha pela trilha do livro de Mateus. Hoje, capítulo 14. O mestre da Galileia está fazendo muitos milagres e anunciando a chegada do reino de Deus. Mas muitas pessoas não percebem quem ele realmente é. E o professor Luiz Saião apresenta o estudo. Quem vê cara, não vê salvação. Será que esse Jesus é mais um milagreiro e oportunista? Ou estamos diante do único que tem autoridade e poder sobre a vida? Rejeitá-lo ou segui-lo? Você não tem outra opção. Confira nessa reflexão sensacional.
5: Como estamos observando Jesus depois de apresentar as suas parábolas? Continua num contexto de rejeição crescente. Essa rejeição de Jesus, que não é percebido como Messias, não é percebido como profeta de Deus, começa, na verdade, no finalzinho do capítulo 13, que tecnicamente está ligado ao capítulo 14. No final do capítulo 13, vamos ver, Jesus chega à sua cidade, isso é, a cidade onde ele foi criado, que é Nazaré, e começa a ensinar na sinagoga. E o texto da NVI vai nos falar que todos ficaram admirados e perguntavam de onde lhe vem esta sabedoria e esses poderes miraculosos, ou melhor, poderes milagrosos. Aí eles então disseram, não é este o filho do carpinteiro? O nome da sua mãe não é Maria? Os seus irmãos não são Tiago, José, Simão e Judas? Não estão conosco todas as suas irmãs? De onde ele obteve todas essas coisas? E então eles se escandalizaram por causa dele. E Jesus então diz que só em sua própria terra, em sua própria casa, é que um profeta não tem honra. E por causa dessa incredulidade, descrença deles, ele não realizou milagres ali. Jesus é rejeitado em sua própria cidade, pois quem vê cara não vê salvação, não vê o que está por trás daquela pessoa que era familiar àquele contexto. Esta rejeição profunda que é acentuada aqui, aparece ainda com mais força no começo aí do capítulo 14. O texto vai nos falar que Herodes, que era o governador de uma quarta parte da região da Palestina, ouviu os relatos a respeito de Jesus. E na mesma hora, veja só o que Herodes pensou. Ele disse que era João Batista. Jesus, João Batista tinha ressuscitado dos mortos e por isso nele estavam operando esses poderes milagrosos. Assim, o texto vai nos falar que o que havia acontecido com João Batista, o precursor de Jesus. João Batista, como profeta de Deus, estava condenando a atitude de Herodes, porque ele havia se casado com Herodias, que era mulher de seu irmão. E, portanto, Herodes queria matá-lo. E o que acontece é que num belo dia, a filha de Herodias, no aniversário dele, dançou diante de todos, fez lá uma dança muito especial, agradou tanto Herodes, que ele prometeu, sob juramento, dar a ela o que ela bem quisesse. Então a mãe, a Herodias, disse à sua filha, a que pedisse num prato a cabeça de João Batista. E o pedido foi atendido e assim João Batista foi decapitado na prisão de maneira cruel e horrorosa, mostrando não só a rejeição do precursor, mas como Jesus também está sob ameaça, rejeitado por Herodes, rejeitado por aqueles da sua própria família, porque eles não sabem quem é Jesus. Quem vê cara não vê a salvação por trás do Filho de Deus que é vindo ao mundo, o Rei Messiânico, o Messias esperado. Diante disso, enquanto eles estão sendo cruéis e rejeitando Jesus, quem é este Jesus? A história é tão interessante, prezado ouvinte, que é mais ou menos como um patinho feio, mais ou menos como aquele desprezado e rejeitado que se revela como um grande cisne real, como uma pessoa para lá de especial. E assim, o verso 13 vai nos mostrar que Jesus retirou-se de barco, em particular para um lugar deserto, isto é, um lugar solitário. As multidões ficaram sabendo disso e foram atrás dele. Quando Jesus saiu do barco, ele viu a grande multidão, teve compaixão, curou os seus doentes e os discípulos estavam ali com ele. E, em vez de prestar atenção à multidão, os discípulos preocupados disseram para Jesus, ó, vamos mandar todo mundo embora porque o lugar é deserto e esse pessoal precisa ir para comprar comida. Jesus, surpreendentemente, lança a responsabilidade na mão deles, dizendo, olha, vocês devem arrumar comida para eles. E eles ficam apavorados, né, e dizem, não, mas nós só temos 5 pães e 2 peixes. Jesus, então, pede que eles sejam trazidos e manda que todo mundo se assente na grama, tomou então os 5 pães e os 2 peixes, olhou para os céus, deu graças a Deus, partiu os pães e disse aos discípulos que distribuíssem para a multidão. Surpreendentemente, o grande milagre, a multiplicação dos pães e de peixes, acontece de modo que foram recolhidos 12 cestos cheios de pedaços que sobraram e 5.000 homens, sem contar mulheres e crianças, comeram desta refeição extraordinária e especial quando Jesus mostra para o povo judeu, apesar dele já estar aqui na região da Galileia. Interessante observar que o texto caminha numa direção de mostrar o poder de quem é de Jesus, de quem ele é para os gentios também, ou aqueles menos judeus. Jesus mostra que ele é um novo Moisés, Jesus mostra que ele tem poder de multiplicar os pães, uma espécie de lembrança, por exemplo, da alimentação extraordinária que aconteceu no Antigo Testamento por meio do maná. Os discípulos, então, passam por essa experiência. Em seguida, Jesus faz com que os discípulos entrem no barco para que eles possam ir para o outro lado do lago, é o lago de Genezaré, o lago da Galileia. E Jesus, então, enquanto despede a multidão, ordena que os discípulos vão para o outro lado. E assim, depois disso, Jesus vai orar no monte e no finalzinho da tarde, ao anoitecer, ele está sozinho e o barco com os discípulos já se encontra a uma considerável distância da terra, mas começa a sofrer por causa dos ventos e das ondas que estão atingindo o pequeno barco. Vamos pensar aqui seriamente sobre o assunto. Quem é Jesus? Nem os discípulos sabem. Quem vê cara não vê salvação. Eles estão sem entender quem é o próprio Senhor, mas Jesus sabe quem são os discípulos e está tratando com eles. Os discípulos não se importaram com a multidão, não se importaram com a obra do reino e a manifestação de quem Jesus era, nem observam quem é Jesus e nem entendem o que ele está fazendo. Eles estão preocupados em descansar. Jesus cria problemas para os discípulos, obriga-los a entrar no mar, que é um lugar assustador para os antigos, que este mar é um lago, mas é entendido, visto, descrito como mar. Eles vão ter que atravessar para o outro lado num momento indevido, à noite, quando a tempestade se aproxima. Problemas sérios, às vezes, que enfrentamos são provocados pelo próprio Deus. Assim, já bem tarde, alta madrugada, conforme a NVI, Jesus dirige-se a eles andando sobre o mar. Quando eles veem Jesus andando sobre o mar, apavorados, ou melhor, conforme diz a Nova Versão Internacional, aterrorizado, gritaram de medo, dizendo, é um fantasma. Na mesma hora, Jesus diz, coragem, sou eu, não tenham medo. E neste momento especial, surpreendente, quando os discípulos chegaram no ponto máximo de poderem aguentar a situação, porque já estava bem tarde, passaram a noite sem dormir, já com as forças esgotadas, com medo de morrer, neste momento Jesus revela-se no momento adequado para que eles entendessem quem era o Senhor Jesus Cristo. Pedro, como mais impulsivo, conforme nos mostram os evangelhos, diz: Senhor, se és tu, manda-me ir ao teu encontro por sobre as águas. E Jesus concorda e diz: venha. Pedro então saiu do barco, andou sobre as águas e foi na direção de Jesus. Imagine só, prezado ouvinte, que sensação extraordinária é andar sobre as águas. Eu fico imaginando, com o mar em movimento, será que a gente escorrega um pouco, o pé vai para lá, fica firme? Como é que deve ser essa sensação de uma experiência tão extraordinária como essa? Então Pedro, obedecendo a Jesus, vai. Quando, porém, ele repara no vento, ficou com medo e vejam só, começa a afundar e gritou: Senhor, salva-me. Jesus, então, na mesma hora, estende a mão, segura Pedro e diz: homem de pequena fé, por que você duvidou? E assim eles entram no barco, o vento cessou, e os que estavam no barco o adoraram, dizendo: verdadeiramente tu és o Filho de Deus. Imagine só, talvez você já tratou mal, já desprezou ou cumprimentou de qualquer jeito uma pessoa, que depois você foi descobrir que era alguém muito importante, que era uma pessoa especial, que era uma pessoa de expressão, e você vai sem graça até cumprimentar de novo ou tenta tratar a pessoa de maneira adequada para se recuperar. Vejam só, os familiares não o aceitam. Herodes deseja matá-lo. Os discípulos não enxergam quem ele é. Quem vê cara não vê salvação. Na verdade, Jesus se mostra não só como capaz de multiplicar os pães, mas ele mostra o seu poder sobre o vento, sobre as águas, sobre o mar, porque o autor da salvação é o Filho de Deus, ele é Deus entre nós. Assim, eles atravessaram e chegaram a Genezaré, e quando ele foi reconhecido ali, foi espalhada a notícia por toda aquela região e foram trazidos os doentes, que suplicavam para apenas tocar na borda do seu manto, e todos eles eram curados. Meu prezado, meu querido ouvinte, é importante pensarmos na nossa relação com a pessoa de Jesus. Jesus, para muitos, é apenas uma espécie de político, de líder da antiguidade dos mais necessitados, uma espécie de líder dos rejeitados e maltratados do mundo antigo. Jesus é apenas um profeta, um reformador social, ou uma pessoa que ensinou a amar os outros. Mas a grande verdade é que nós não podemos cair na cilada de quem vê cara não vê salvação. O carpinteiro, o homem de Nazaré, ele era o Filho de Deus, o Messias esperado, o grande Salvador, o autor da sua, da minha, da nossa salvação.

0: Já voltaremos com a continuação desta reflexão. Este é o Rota 66, o caminho para entender o ensino teológico dos 66 livros da Bíblia. Esta é a série Evangelho, Livro de Mateus. Hoje, capítulo 14, e o tema, Quem vê cara, não vê salvação. O Rota 66 tem produção e apresentação de Luiz Saião e Alberto Veríssimo. 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A seguir, tire suas dúvidas.
1: Voltamos agora com as perguntas depois desta aula no capítulo 14 de Mateus. Professor Luiz Saião agora vai responder e tirar as suas dúvidas. Professor, eu começo no contexto deste capítulo. Capítulo 13 de Mateus, o final 53 até 58, fala da família de Jesus. É isso mesmo? O que podemos dizer da família de Jesus? Parece que ele tinha vários irmãos, uma família grande, né? A grande família de Jesus.
2: É, pastor Alberto, lendo o texto, nós vamos ver a referência de que seus irmãos Tiago, José, Simão e Judas, e ainda as suas irmãs. O texto bíblico trata isso com bastante naturalidade, né? Falando dos irmãos de Jesus sem qualquer constrangimento. É claro que existe uma outra linha teológica que tem dificuldade de enxergar aqui irmãos no sentido mais comum da palavra. Mas não há nenhuma razão para nós questionarmos aqui que são irmãos de Jesus mesmo. Por quê? Porque o texto trata isso com bastante naturalidade, né? O sentido normal da palavra irmão parece ser o significado aqui, né? Se fosse alguma outra coisa diferente, era mais provável que houvesse alguma explicação. E aqueles que têm dificuldade com isso vieram a sugerir que, na verdade, seriam primos de Jesus, seriam parentes ou talvez filhos de um outro primeiro casamento de José. São especulações que não têm nenhum fundamento no texto, né? Se fossem parentes distantes de Jesus, não faz sentido encaixá-los num contexto de ambiente familiar próximo. Jesus vai falar, por exemplo, num outro texto, ó, quem são os meus irmãos, minhas irmãs, a minha mãe, né? Aqueles que fazem a vontade do Pai. Então, esse contexto imediato deixa bem claro que Jesus, sim, tinha família e tinha irmãos, e ele era apenas o primogênito de Maria.
1: Incredulidade impede milagres, professor, porque o final do capítulo 13, o 58, diz assim: ele não fez ali muitos milagres por causa da incredulidade deles. Então quer dizer que Jesus não conseguia fazer manifestar o seu poder diante do descrente?
2: É, a pergunta é bem interessante, pastor Alberto, porque algumas pessoas poderiam até pensar, né, Jesus dependia, né, da ajuda, né, dos seus espectadores. Se o pessoal estivesse olhando direitinho, e ele então conseguia fazer os milagres, mas sem essa ajuda a coisa não dava certo. Isso, né, traz uma ideia bastante equivocada da realidade. Sem dúvida, não é nada disso. Não quer dizer que Jesus precisasse, né, da ajuda dos espectadores para que o milagre pudesse acontecer. Não é que Jesus era incapaz de fazer o milagre por causa das pessoas, é que não faz sentido fazer os milagres, porque o milagre, para que ele atinja o seu objetivo, ele é chamado, na verdade, de sinal na Bíblia, ele tem uma finalidade. Jesus não fazia milagres para se divertir, mas sim para mostrar que ele era o enviado de Deus. Esses milagres, se o coração não está preparado, eles não têm significado e sentido nenhum. A verdade, pastor Alberto, é que se uma pessoa enxergar diante de si mesma, na sua frente, o milagre mais extraordinário sem estar com o coração preparado, isso não terá valor nenhum. Então Jesus não fazia os milagres, não pôde no sentido em que isso não era benéfico para aqueles que estavam, não era de proveito para aqueles que estavam vendo. Não que ele tinha perdido a sua capacidade, como se ele recebesse energia de quem cresce. A ideia não é essa. Então, nesse sentido, sim, a incredulidade impossibilita o milagre.
1: Agora, o que podemos dizer desta figura que aparece novamente aqui no capítulo 14 de Mateus? Herodes, o grande, o assustador e asqueroso, aparece de novo aqui. Afinal de contas, quem é que ressuscitou? João ou o próprio Herodes que ressurge aqui na história?
2: Olha, pastor Alberto, realmente Herodes, ele faz qualquer um perder a cabeça, né? A coisa é complicada, temos Herodes demais. A verdade é que esse Herodes aqui não tem nada a ver com o Herodes que aparece no começo de Mateus. Lá nós temos Herodes, que é o Herodes Arquelau. Esses Herodes que aparecem aqui, eles são, na maioria dos casos, filho do Herodes o Grande. Aqui nós temos o caso de Herodes Antipas, que é um tetrarca, quer dizer, o governador da quarta parte de uma região na Palestina. No caso do Herodes Antipas, ele foi tetrarca da Galiléia e da Pérea, e ele foi aí governador, né, de quatro antes de Cristo até o ano 39. Então não se pode confundir o Herodes. Já fica difícil, né, que o sujeito confunde Herodes com Herodias, né, seja de noite ou seja de dia, a coisa assim se complica. Imagina então com tantos Herodes. Esse aqui é outro Herodes, a gente não pode complicar a situação. E para você não se confundir, Herodes não ressuscitou, na verdade nem João Batista.
1: Tá certo, e que dupla do barulho, né? Herodes e Herodias, né? Agora, estes milagres, a multiplicação dos pães e peixes, e depois Jesus dando um passeio pelo lago, né? Ali, o que significa, o que podemos aprender destes milagres de Jesus?
2: Pastor Alberto, é interessante, muitas pessoas pensam, né, e se importam, se interessam por milagres, simplesmente assim, para ver alguma coisa extraordinária acontecer. Tem gente, por exemplo, que é ligado, desesperado, e está atrás de milagre, falou em milagre, ele está correndo atrás, não importa quem faça e qual é o significado disso. Mas, na verdade, o milagre no Novo Testamento, no Evangelho, tem a ver com a comprovação de quem Jesus é. Sabemos que Jesus, ele é o Salvador, sabemos que Jesus é o Messias prometido, sabemos que Jesus é chamado de profeta, de sacerdote, de rei, mas aqui especialmente se comprova que Jesus é divino, ele é o Filho de Deus, ele tem a mesma natureza que Deus tem. Isso é extremamente importante, porque quando Jesus se comprova como filho de Deus, como divino, então a nossa relação com ele é bem diferente. Nós temos aí a manifestação do próprio Deus entre nós. Então isso é muito importante, esta é a finalidade específica dos milagres aqui apresentados.
1: Agora, o grupo de discípulos, os apóstolos, a maioria, quase todos eles, pescadores, homens valentes do mar. E como entender a reação desses discípulos que confundiram Jesus com um fantasma, professor? Agora foi ao extremo, né?
2: Pois é, pastor Alberto, de fato a gente fica meio assim, que história é essa? Homens corajosos gritando no meio, né, da praia com medo de fantasma. Na antiguidade, como até hoje em muitos lugares, as pessoas de fato acreditavam na possibilidade do aparecimento de espíritos, né? Então eles acreditavam em fantasmas e isso é uma possibilidade assim muito comum no mundo todo nesse tipo de crença. E eles, apavorados, extenuados, cansados, aquela hora, não tinham nenhuma expectativa de uma intervenção divina. Quando eles viram alguma coisa meio que brilhante, chegando, aparecendo, andando em cima das águas, não tem dúvida, eles entraram em desespero. A lógica de todo o processo é que eles não se importaram com as multidões, com as pessoas, e agora eles estavam sendo levados ao exaustão das suas forças e, vamos assim, pagar o mico, vamos assim dizer, né, de diante do próprio Senhor, confundirem ele com o fantasma. E olha, pastor Alberto, isso acontece na vida da gente. Quantas vezes a gente passa por certas situações que a gente fala, não, é o demônio, é não sei quem, é um fantasma, é isso, e é o próprio Deus que está agindo na vida da gente. Não é interessante?
1: Obrigado, Senhor, pelas respostas, e você continua sintonizado. Vem agora a aplicação desse estudo.
2: Hoje no Rota 66, você acompanhou conosco o capítulo 14 do Evangelho de Mateus. O nosso tema foi: quem vê cara não vê salvação. Você viu como Jesus foi rejeitado e mal compreendido e desprezado pelos seus próprios conterrâneos. Vemos como Jesus foi rejeitado por Herodes e como até os discípulos de Jesus não entendiam muito bem quem ele era. Diante de toda essa circunstância, vamos observar que Jesus faz com que os discípulos, para entenderem quem ele era, passem por um momento terrível de sofrimento e tribulação no meio do mar da Galileia, do lago de Genezaré, sendo colocados numa situação de sentirem medo e pavor da morte. E ficamos a pensar, por que que Deus os coloca, Jesus os coloca numa situação de tanta aflição? Meu querido ouvinte, fique sabendo que quando passamos por lutas e muita aflição, nosso coração fica preparado para reconhecer o Senhor da salvação.
0: 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Esta é mais uma realização Transmundial. 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
1: Querido amigo, hoje o nosso objetivo é iniciarmos o estudo do capítulo 21 de Apocalipse, isto é, o penúltimo capítulo da Bíblia Sagrada. Nós somos gratos a Deus por chegarmos até aqui. Vamos estudar hoje Apocalipse 21, 1 a 8. Nesse texto, João proclama a chegada de uma nova ordem. Mas a palavra novo aqui significa qualidade nova, pois sendo habitação de Deus, haverá justiça e paz. João vê mais um aspecto importante da etapa final da nossa vida nessa dimensão. Ele tem a visão de um novo céu e uma nova terra, pois o primeiro céu e a primeira terra já passaram. Vamos estudar esses 8 versículos iniciais do capítulo 21, dando a eles o seguinte título: o novo céu e a nova terra. Eu repito, o novo céu e a nova terra é o título para Apocalipse 21, versículos 1 a 8. Querido amigo, João continua descrevendo as suas visões e, obviamente, continua usando a linguagem simbólica. Ele não viu uma cidade literalmente vestida de noiva, versículo 2, mas viu uma cena que simboliza o estado vitorioso dos fiéis e a bênção da presença e proteção de Deus. Mas os contrastes também continuam. A Babilônia foi uma cidade terrestre que caiu. A Nova Jerusalém é uma cidade celestial que nunca será destruída. A Babilônia foi vista como uma meretriz decadente vestida em roupas que representavam a sua luxúria e a sua carnalidade. A Nova Jerusalém é uma noiva vestida em roupas que demonstram a sua pureza e a sua espiritualidade. Esta última visão do Apocalipse ofereceu conforto aos santos que eram perseguidos pelo dragão e os seus aliados nos dias de João, nos dias do Império Romano. Ao mesmo tempo, esse texto que mostra as bênçãos da comunhão com Deus pode e deve ser usado por nós, pois assim ilustra aquilo que teremos da parte de Deus. Essa deve ser a esperança dos discípulos fiéis de todas as épocas. Em ver o galardão dado àqueles vencedores, achamos motivação para sermos contados entre os vencedores do dia final. Porque esta visão é uma verdade que experimentaremos, podemos afirmar com certeza, em princípio, que o novo céu e a nova terra comprovam a realidade da presença de Deus entre o seu povo. Esse é o princípio que nós traímos desse texto de Apocalipse 21, 1 a 8. E eu repito, se você tiver condições, anote. Esse é o princípio, esse é o resumo, essa é a frase que sintetiza esse texto de Apocalipse 21, 1 a 8. O novo céu e a nova terra comprovam a realidade da presença de Deus entre o seu povo. Nesses versos nós vamos encontrar 3 afirmações relativas à realidade do novo céu e da nova terra. A primeira afirmação mostra as bênçãos do novo céu e da nova terra, versículos 1 a 4. Versículo 1 diz assim: vi novo céu e nova terra, pois o primeiro céu e a primeira terra passaram, e o mar já não existe. Nós temos aqui 3 afirmações. O novo céu e a nova terra é cumprimento profético. Querido amigo, a terra e o céu fugiram do trono de Deus. Leia lá no versículo 11 do capítulo 20. Esse símbolo mostra o efeito da justiça e da santidade de Deus em relação ao mundo e à ordem mundana de governos ímpios e rebeldes. A figura de sacudir, abalar ou destruir a terra e os corpos celestiais aparece várias vezes nas profecias bíblicas contra as nações. Quando Isaías profetizou o castigo da Babilônia, ele disse que Deus ia converter a terra em assolação e que as estrelas e as constelações dos céus não dariam a sua luz. E ele ainda acrescentou: portanto, farei estremecer os céus e a terra será sacudida do seu lugar. Isaías 13, 9, 10 e 13. Obviamente, o mundo inteiro não foi destruído no cumprimento dessa profecia, mas o mundo dos babilônicos chegou ao fim. O mesmo profeta Isaías falou do castigo de várias nações e disse: eis que o Senhor vai devastar e desolar a terra, vai transformar a sua superfície e lhe dispersar os moradores. A terra será de tudo quebrantada, ela totalmente se romperá, a terra violentamente se moverá, ela cairá e jamais se levantará. Naquele dia, o Senhor castigará no céu as hostes celestes e os reis da terra na terra. Isaías 24, 1 e 19 até 21. Alguns capítulos depois, ainda falando novamente sobre o castigo das nações, Isaías disse: todo o exército do céu se dissolverá e os céus se enrolarão como num pergaminho. Todo o seu exército cairá, como cai a folha da vide e a folha da figueira. Isaías 34, 4. Pedro diz também que o mundo da época de Noé veio a perecer. Lembre-se de 2 Pedro 3, 6. Não no sentido de uma destruição total do planeta, não. Mas como uma maneira de mostrar que a ordem corrupta da sua época, dessa nossa época, já passou. As visões do Apocalipse 20, 11 e 21, 1 usam essas mesmas figuras para descrever o castigo dos povos rebeldes. Se o passar do céu e a terra representa o fim da antiga ordem na qual o diabo e seus servos dominavam os fiéis e venciam os santos, o novo céu e a nova terra representam a nova ordem em que Jesus e os seus adoradores dominam. É nesse sentido que Isaías relatou a promessa de Deus olhando para o Israel espiritual, isso é, olhando para o reino messiânico. Isaías disse: pois eis que eu crio novos céus e nova terra, e não haverá lembrança das coisas passadas, jamais haverá memória delas. Isaías 65, 17, Isaías 66, 22. Os capítulos, então, 21 e 22 do Apocalipse apresentam a igreja abençoada na comunhão com o Senhor, os vencedores no tabernáculo estendido por Deus. O versículo diz ainda que o mar já não existe. Agora, há duas explicações para essa frase. A primeira liga o mar ao contexto imediato, sugerindo que ele pertence à mesma categoria do céu e da terra, que passam também nesse mesmo versículo, como João mencionou. Assim seria o mar da sociedade humana, de onde surgiu a besta, conforme o capítulo 13, versículo 1. A segunda interpretação identifica o mar como o mar de vidro. Lembre-se lá do trono, do capítulo 4, versículo 6, do capítulo 15, versículo 2. Nessa segunda interpretação, o mar representa a separação entre Deus e as suas criaturas e seria uma progressão de separação, a transição, a proximidade. Então, veja bem, ambas as interpretações enfatizam a nova ordem de bênçãos para os fiéis depois do castigo dos ímpios. Uma segunda observação: a presença de Deus entre o seu povo é a concretização dos seus planos. Leio para você agora o versículo 2. Vi também a cidade santa, a Nova Jerusalém, que descia do céu, da parte de Deus, ataviada como noiva adornada para o seu esposo. Querido amigo, os profetas do Antigo Testamento usaram a figura de uma nova e perfeita cidade para representar a bênção da comunhão com Deus depois de um período de sofrimento. Especificamente, falaram da igreja ou do reino do Messias que viria depois da purificação do cativeiro. Esse tema é especialmente forte em livros como Ezequiel, capítulos 40 a 48, Isaías, capítulos 60 a 66, E Paulo também desenvolveu o mesmo tema quando falou de uma Jerusalém livre que vem de cima, Gálatas capítulo 4, versículos 26 a 31. O autor de Hebreus também viu essa cidade celestial como a igreja já existente no primeiro século. O autor de Hebreus disse o seguinte: mas tende chegado ao Monte Sião e à cidade do Deus vivo, a Jerusalém celestial, igreja dos primogênitos. Hebreus 12, 22 e 23. E a mesma linguagem aqui, então, se aplica no Apocalipse. Descreve a igreja do Senhor. O texto aqui não limita as bênçãos ao futuro. Podemos entender a Nova Jerusalém como a igreja já abençoada aqui na terra. E dessa maneira, a interpretação desse texto também se ajusta ao contexto histórico do livro. A mesma figura que encontramos no capítulo 19, versículos 7 e 8, conforme os comentários das citações em Efésios 5 e 2 Coríntios 11, Isaías descreveu essas bênçãos da salvação em Cristo como a noiva que se enfeita com as suas joias. Capítulo 61, versículo 11, do profeta Isaías. O versículo 3 nos diz assim: então ouvi grande voz vinda do trono, dizendo: eis o tabernáculo de Deus com os homens, Deus habitará com eles, eles serão povos de Deus e Deus mesmo estará com eles. Essa declaração, seja da grande voz de Jesus ou de um anjo, ou de um dos quatro seres viventes, ou até a voz do próprio Pai, vem de Deus. A linguagem vem diretamente das promessas do Antigo Testamento sobre a restauração de Israel pelo Messias. As Escrituras estão repletas de frases como essas, descrevendo o quê? A comunhão entre Deus e o seu povo. Deus queria uma relação dessa qualidade já no Antigo Testamento. Deus tinha dito, lá no Êxodo: e habitarei no meio dos filhos de Israel, e serei o seu Deus, e eles serão meu povo. Jerusalém, então, o lugar escolhido por Deus para a edificação do templo, passou a representar a habitação de Deus no meio do seu povo, conforme 2 Crônicas, capítulo 6, versículo 2. Mas o povo rompeu os laços de comunhão repetidamente. Rompeu como? Pelo pecado praticado. Os profetas falaram das bênçãos guardadas para o povo restaurado. Deus disse: o meu tabernáculo estará com eles, eu serei o seu Deus e eles serão meu povo. Lembre-se disso lá em Ezequiel 37. E Zacarias capítulo 2 também. Jeremias capítulo 30. Então, o que aconteceu? Jesus veio para fazer o seu tabernáculo entre os homens. João 1,14 diz que Jesus tabernaculou entre nós. E a comunhão se tornou possível pelo sangue do Senhor Jesus derramado na cruz do Calvário. Capítulo 2 de Efésios, versículos 11 a 18. E esse interesse, essa comunhão, essa intimidade com Deus, sabe, aconteceu pela purificação do povo arrependido. Nós podemos ver isso lá em Jeremias 24, 7 e em 2 Coríntios 6, 14 a 18. Então, o que nós temos agora? Temos um livre acesso ao Pai pelo novo e vivo caminho que foi aberto pelo Senhor Jesus Cristo, conforme diz o autor de Hebreus no capítulo 10, versículo 19. Por isso, chegamos então a uma terceira afirmação. A presença de Deus entre o seu povo é consoladora. Versículo 4 do capítulo 21, que nós estamos estudando, diz assim: e lhes enxugará dos olhos toda lágrima, e a morte já não existirá. Já não haverá luto, nem pranto, nem dor, porque as primeiras coisas passaram. Querido amigo, a linguagem desse versículo, quando lida isoladamente, parece descrever o céu. Certamente esperamos uma circunstância dessa qualidade no céu. Mas a aplicação primária ainda deve ser feita à nossa condição abençoada desta igreja ainda nessa época. É, inclusive na época de João. Essa interpretação é apoiada pelas passagens proféticas que usaram a mesma linguagem para apontarem o reino messiânico. A volta do cativeiro, é, lá da Babilônia, traria grande alegria, expulsando a tristeza do meio do povo. Isaías 51, 11. O livramento do povo da opressão foi descrita num cântico por Isaías. Tragará a morte para sempre, e assim enxugará o Senhor Deus as lágrimas de todos os rostos. Querido amigo, as boas novas de salvação iria consolar todos os que choram. Lembre-se de Isaías 61. Essa alegria se tornaria característica dos novos céus e da nova terra. Esta é a certeza que podemos ter de que habitamos num ambiente completamente maravilhoso. A segunda afirmação mostra então a herança do novo céu e da nova terra. Versículos 5, 6 e 7. Aqui também temos três afirmações. A herança é confirmada com palavras verdadeiras. E aquele que está sentado no trono disse: eis que faço novas todas as coisas. E acrescentou: escreve, porque essas palavras são fiéis e verdadeiras. Sim, querido amigo, é Deus quem fala. Deus quem cumpre as promessas aos fiéis. Podemos confiar na fiel e verdadeira palavra do Senhor. No sentido espiritual, Deus prometeu fazer novas as coisas por meio do seu servo Jesus. Recebemos então essa bênção em Cristo Jesus. Deus salienteou a importância dessa promessa de renovação, relembrando João da sua responsabilidade de escrever, de registrar, porque essas palavras eram verdadeiras. A herança é espiritual, a água da vida, e ele disse no versículo 6, tudo está feito, eu sou o alfa e o ômega, o princípio e o fim. Eu, a quem tem sede, darei de graça da fonte da água da vida. Sim, Deus sempre cumpre as suas promessas. E o Senhor Jesus se destacou como alfa e o ômega. Ele se declarou o primeiro e o último. Essas expressões mostram não somente a eternidade de Deus, mas a sua capacidade de cumprir a sua palavra, de terminar aquilo que ele começou. E ele garante o seu resultado para o conforto dos santos. E o conforto é essa água para o sedento. Deus é quem dá água aos aflitos. O servo que restauraria Israel seria o seu pastor e conduziria o seu povo aos mananciais das águas. Isaías 49. Deus, querido amigo, oferece as águas da nova aliança. Havia uma promessa de que nos dias do Evangelho sairia uma fonte da casa do Senhor. Jesus é quem nos oferece a água da vida para nós. A herança é plena, é para os vencedores. É a plena filiação daqueles que seguem o Senhor Jesus. O versículo 7 diz assim: o vencedor herdará essas coisas, e eu lhe serei Deus, e ele me será filho. Sim, essa herança é gratuita, mas exige um compromisso com o Senhor. As promessas feitas aos vencedores nas sete cartas são maneiras diferentes de expressar um único tema: quem for fiel ao Senhor terá bênção de comunhão com ele. A terceira afirmação mostra as proibições do novo céu e da nova terra no versículo 8. Três constatações. Os ímpios não entram no novo céu e na nova terra. Os ímpios terão companhias indesejáveis. Os ímpios são os mortos espirituais. Eu leio para você esse versículo, um versículo muito, muito duro. Quanto, porém, aos covardes, aos incrédulos, aos abomináveis, aos assassinos, aos impuros, aos feiticeiros, aos idólatras e a todos os mentirosos, a parte que lhes cabe será no lago que arde com fogo e enxofre, a saber, a segunda morte. Querido amigo, um contraste grande aparece entre os versículos 7 e 8. entre os servos do Senhor e os servos do diabo. E o propósito desse contraste é óbvio. Os ímpios não compartilham da herança. Por isso, cada um de nós precisa escolher. Ou será um vencedor com Cristo, ou será um derrotado com Satanás. Aqueles que têm vergonha de Jesus, que não acreditam no Senhor Jesus, ou que desobedecem à sua vontade, não são herdeiros de Deus. A herança deles é o lago de fogo. A segunda morte é o inferno. A linguagem desses dois versículos nos lembra do apelo final do livro de Isaías, salientando a diferença entre os vivos na cidade santa e os mortos fora dessa cidade. Por isso, querido amigo, eu quero concluir mostrando que esses versos nos fazem vislumbrar as maravilhosas bênçãos que estão reservadas para os fiéis. Mas, ao mesmo tempo, nos despertam esses versos para sabermos de que lado nós estamos. E eu oro para que você tenha certeza desse fato, de que, com Deus, você é um vencedor. Que o Senhor te abençoe, um grande abraço e até o próximo programa.
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2: Hoje é 24 de julho. Título de hoje: Venham e ouçam. Leitura bíblica: Salmo 66, versículos de 1 a 20. Versículo em destaque: Venham e ouçam, todos vocês que temem a Deus. Vou contar-lhes o que ele fez por mim. Salmo 66, versículo 16. Quando li o Salmo 66 dessa vez, chamou-me a atenção o convite que o salmista fez para que todos os que temem a Deus viessem ouvir o que o Senhor tinha realizado por ele. O que Deus tem realizado em sua vida? Todos os que temem a Deus viessem ouvir o que o Senhor tinha realizado por ele. O que Deus tem realizado em sua vida? Você tem compartilhado isso com outras pessoas? Como somos edificados quando ouvimos algum testemunho, principalmente quando fala das bênçãos que o soberano tem concedido. É possível que você ache que sua experiência com Deus seja insignificante para outras pessoas. Será? Relembre quantas vezes você já foi edificado e fortalecido com o depoimento de alguém. Já pensou como seria se alguém não tivesse compartilhado suas experiências com o Senhor e você não tivesse a oportunidade de ouvi-las? Esse salmo já inicia com a convocação para que seja dado verdadeiro louvor e adoração a Deus, lembrando que as obras dele são assombrosas ou temíveis. Logo vemos mais um convite para que todos vejam os feitos do Senhor que levam as pessoas a temê-lo. O autor recordou a passagem do povo de Israel pelo mar a pés enxutos, o que foi uma grande alegria e livramento para os israelitas. Também escreveu sobre as provas que enfrentaram e assim foram refinados como a prata. Eles passaram por dificuldades, mas enfim, chegaram a um lugar de fartura ou de repouso, referindo-se à terra de Canaã. O que Deus tem feito por você? Você tem passado por provas, lutas e dificuldades, provando assim o agir do Todo-Poderoso em sua vida? O repouso definitivo só teremos quando estivermos na eternidade com o Senhor. Mas, para isso, precisamos nos preparar agora, deixando Jesus Cristo fazer parte de nossa vida, sendo nosso Salvador e Senhor. Além disso, precisamos perseverar firmes ao lado do Eterno, mesmo passando por provas. Nesse caminho, sempre compartilhe com outras pessoas as suas experiências com Deus. Compartilhe com outras pessoas suas experiências com Deus, para que elas sejam abençoadas e fortalecidas. 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
1: A Justiça Federal vai leiloar o terreno da antiga refinaria de Manguinhos, na zona norte do Rio, para ajudar a quitar dívidas da empresa com a União. O imóvel foi avaliado em cerca de 23 milhões e meio de reais, mas o lance mínimo será de 11 milhões e 700 mil reais. O primeiro leilão está marcado para o dia 9 de setembro e será realizado exclusivamente pela internet. A Prefeitura do Rio homologou a lista oficial de classificação por antiguidade dos motoristas auxiliares de táxi. A medida estabelece a ordem dos profissionais que poderão receber autorização para atuar como titulares do serviço no futuro. A relação inclui motoristas com cadastro ativo entre janeiro de 2025 e maio de 2026 e que nunca tiveram autonomia. A Prefeitura também simplificou a emissão da declaração de regularidade cadastral, um documento necessário para o acesso à linha de crédito destinada à renovação da frota de táxis. Um estudo internacional aponta que o princípio ativo do Viagra pode ajudar a reduzir a disseminação do câncer pelo organismo. A pesquisa indica que o sildenafil dificulta o uso do colesterol pelas células cancerígenas, limitando o processo de metástase. Os cientistas também observaram que a combinação da substância com medicamentos para controlar o colesterol pode potencializar esse efeito. Apesar dos resultados promissores, os testes ainda estão em fase experimental e não autorizam o uso do remédio como tratamento contra o câncer. Do Departamento de Jornalismo, Juliano Medeiros.
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1: Aqui estou de novo com vocês, meus queridos amigos e irmãos, sempre comprometido com a palavra da graça de Deus e em linha com o novo pacto, a nova aliança de melhores e superiores promessas. E nós estamos aprendendo sobre o que é viver numa igreja saudável. E eu tenho usado Atos 2, 42 a 47 para lhe mostrar que nós não somos uma organização, nós somos um organismo. Todo organismo, quando é saudável, ele cresce. E a igreja, que sabe que é a igreja de Jesus, tem que oferecer as condições para que a vida da igreja seja saudável e Deus faça a igreja crescer. Essa experiência está em Atos 2, 42, diz assim: perseveravam na doutrina dos apóstolos, na comunhão, no partir do pão, nas orações, em cada alma havia temor, muitos prodígios e sinais eram feitos por intermédio dos apóstolos, todos os que creram estavam juntos, tinham tudo em comum, vendiam as propriedades e bens, distribuíam o produto entre todos à medida que alguém tinha necessidades. Diariamente perseveravam unânimes no templo, partiam o pão de casa em casa, tomavam as suas refeições com alegria e singeleza de coração, louvando a Deus, contando com a simpatia de todo o povo. Enquanto isso, porque a igreja era saudável, diz a palavra do Senhor, acrescentava-lhe o Senhor dia a dia os que iam sendo salvos. Então veja, Deus só acrescenta quando a igreja oferece um ambiente saudável. E estas regras aqui que temos estudado todos os domingos são os nutrientes, são os adubos, são a água, enfim, são aquelas qualidades que o agricultor sabe que a sua terra tem que ter. Se eu vou plantar alguma coisa, eu tenho que ter fertilizante, tenho que ter adubo, tenho que ter água, tenho que ter sol. Essas são as condições que eu ofereço como agricultor. Depois, diz a Bíblia Sagrada, que o Senhor acrescenta. Agora, o Senhor não acrescenta se as qualidades dos fertilizantes, entre aspas, do adubo, da água e do sol, não forem verdadeiramente especiais e de excelência.
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2: Este programa que está no ar agora é feito com o objetivo de trazer a você, aonde você estiver, ter um encontro com Deus. Quando nós convidamos você para estar na igreja, é para ter o exercício da comunhão com Deus. Talvez você esteja sem direção na sua vida. 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
1: Hoje eu quero falar sobre este assunto do versículo 46. Diariamente perseverava unânimes no templo, partiam pão de casa em casa, tomavam refeições com alegria e singeleza de coração. Diariamente perseverava unânimes no templo. Deixa eu lhe falar uma coisa. Igreja não é um lugar de ir. Você não pode nunca mais dizer assim: eu vou à igreja apenas por vir à igreja. Igreja não é um lugar de vir. Igreja é um lugar aonde você tem uma relação com Deus e com a família de Deus, a igreja de Jesus. Então as pessoas às vezes dizem: ah, eu vou à igreja. Quando ele disse que perseveravam unânimes no templo, estava mostrando que ali no templo não era um lugar apenas para vir. Eu não venho apenas à igreja. Eu sei que igreja é um lugar aonde eu estabeleço as minhas relações com Deus e com a igreja formalizada, com as pessoas, com o corpo de Cristo. Mas acima de tudo, se igreja não é um lugar para vir, é um lugar onde eu estabeleço relações com Deus, eu tenho que saber que existe uma forma de proceder, de estar na casa de Deus. Então eu venho à casa de Deus apenas por vir? Não. Eu estou na casa de Deus porque é aqui que eu aprendo a ter uma relação com Deus, onde eu aprendo a professar a minha fé, onde eu aprendo a cantar, a louvar, a semear. Isto tudo aqui chama-se uma relação com Deus. E uma pessoa que vem apenas para a igreja, como quem vai a uma estação, Santa Apolônia, vou lá a Santa Apolônia para pegar o comboio ou o aeroporto para pegar o avião. Não, igreja não é um lugar que eu venho apenas. É um lugar onde eu estabeleço uma relação com Deus, onde eu expresso o meu cristianismo, onde eu pratico a minha fé. Isto se chama eclésia, igreja. Então nós temos que tirar da nossa mente e do nosso coração esta ideia de que eu vim à igreja e já está bom. Não, não está bom. Igreja, volto a dizer pela quinta vez, não é um lugar de vir. É um lugar de criar raízes. É um lugar em que a árvore cresce. É um lugar de dar frutos. É um lugar onde eu expresso o meu cristianismo, onde a minha fé é manifestada, onde o meu amor pelos meus irmãos é conhecido, aonde a minha relação com Deus, através do louvor, do cântico, das palmas, isto tudo forma o que a Bíblia chama de a minha igreja, contra a qual, disse Atos 16, 18, as portas do inferno não prevalecem, onde a igreja oferece as condições para que Deus acrescente mais e mais pessoas. Olha, Deus é sábio. Eu sempre digo aqui no Rio de Janeiro, se Deus trouxesse num mês 500 novas pessoas para a igreja, seria um caos, porque nós não saberíamos conviver com 500 novas pessoas na igreja, de uma vez. Então o que que Deus faz? Deus vai acrescentando, dia a dia. Deus sabe. A igreja de Lisboa está preparada para receber 300 novos membros este mês? Não. Porque nós sabemos que cada vida, até que aprenda até que comece a viver o Evangelho, até que se desnude da sua vida carnal para viver a vida espiritual, demora. É um tempo, isso não acontece overnight, não é de um dia para o outro. Ninguém nasce cristão, o cristianismo se aprende. E às vezes você vê uma pessoa que tem 10, 20, 30 anos de vida espiritual e ainda mantém algumas regras, alguns padrões, algumas atitudes que são contra a Bíblia Sagrada. E às vezes uma única pessoa que não tem as qualidades e o perfil de uma ovelha realmente convertida é capaz de, com uma palavra, destruir uma pessoa que chega pela primeira vez. Então nós temos que aprender que a Igreja Cristo Vivo tem um perfil, tem um padrão, tem um paradigma, tem um apostolado. E este altar da igreja ensina as pessoas a viverem. Se nós ensinamos sobre amor, pratica o amor. Se nós ensinamos sobre o perdão, pratica o perdão. Se nós ensinamos sobre a fé, viva a fé. Se nós ensinamos sobre semear, pratica a semeadura. Porque tudo isso que você aprende vai estabelecer uma relação perfeita com Deus. Por isso é que Paulo disse a Timóteo: eu sei em quem eu tenho crido. E Pedro, em 1 Pedro 3,15, esteja sempre preparado para responder às pessoas que te perguntam qual é a razão da tua esperança. Por que que você procede desta forma? Por que que você tem um linguajar santo? Por que que você ama o seu esposo? Por que que você é submissa ao seu marido? Por que que você ama a esposa, cuida bem dos filhos, é uma pessoa de palavra? Isto tudo se aprende na igreja. Eu sou o apóstolo Miguel Ângelo, meu nome, da minha amada esposa Bispo Roxana, toda a nossa família, nós dizemos graça e paz em nome de Jesus. Tu és igreja.
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0: Evangélica, Cristo Vive, Missão Apostólica da Graça de Deus. Eu sou Bispa Ana Caroline, estou aqui mais uma vez em nome do meu pai, o apóstolo Miguel Ângelo, e a Bispa Rosana, que são os bispos primazes do nosso ministério. Todos nós precisamos estar certos de que a palavra do Senhor é o único fundamento, é o único alicerce que faz com que nossas famílias estejam fortes. Faz com que nossas famílias estejam bem edificadas. E eu quero começar este programa saudando a todos que nos assistem em qualquer lugar do Brasil, em qualquer estado. Sejam todos bem-vindos. Irmãos que nos assistem na Europa, através da TBN ou no Oriente Médio, recebam o nosso amor, o nosso carinho, apesar da distância física, nós estamos todos unidos porque somos um só corpo. Nós formamos o corpo de Cristo, a Igreja do Senhor, a Assembleia dos Santos. Assim, nós somos chamados na Bíblia Sagrada e, melhor ainda, a noiva do Senhor. Que tremendo, não é? Como é bom sabermos que somos importantes para Deus. Cada um de nós é importante de uma forma especial para o Senhor. E Ele tem propósitos individuais. Nós cremos que Ele tem um grande propósito com a sua igreja, com a sua noiva, mas Ele tem também um propósito para cada um dos seus filhos. E todos nós fazemos parte de um plano perfeito de Deus. Isso deve gerar paz no nosso coração. Isso deve gerar tranquilidade no seu coração, certeza de que você está nas mãos do Senhor. E Jesus disse que aqueles que estão nas mãos dele jamais poderão ser arrebatados. O apóstolo Paulo disse: nem a morte, nem a vida, nem a altura, nem profundidade, nem coisas do presente, nem coisas do porvir, nada poderá nos separar do amor de Deus. Talvez você tenha ouvido em algum lugar ou através de alguém que algo pode separar você do amor de Deus. Muitas pessoas têm um pensamento equivocado de que hoje estão no livro da vida, mas amanhã podem não mais estar, que podem se perder. Jesus disse que as ovelhas dele não se perdem. Ai, por mais que se afastem um pouquinho das outras, diz que Jesus vai em busca da ovelha perdida. Ele não deixa as suas ovelhas à mercê das circunstâncias. Ele busca, ele atrai. Que bom! Conhecer a graça de Deus gera em nós estas certezas. A maior certeza que nós temos é a certeza do amor de Deus por nós. A palavra do Senhor nos ensina isso. O amor de Deus é algo muito mais profundo do que nós possamos imaginar. Veja o que diz a epístola de Paulo aos Efésios, capítulo 3, versículo 17. Ele diz assim: habite Cristo no vosso coração pela fé, estando vós arraigados e alicerçados em amor, a fim de poderdes compreender com todos os santos qual é a largura, o comprimento, a altura e a profundidade, e conhecer o amor de Cristo, que excede todo entendimento, para que sejais tomados de toda a plenitude de Deus. Que palavra maravilhosa! Quando nós compreendemos o amor de Cristo, nós somos tomados de toda a plenitude de Deus. Que nesta manhã você possa, através destas palavras que serão ministradas, compreender o que Deus tem para a sua vida, o que Ele quer para a sua família. Fique agora com esta mensagem. No final do programa eu estarei de volta.
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5: Bom, chegamos ao momento mais importante da nossa reunião. Ouvir a voz de Deus é uma virtude que só as ovelhas têm. Diz: vós não credes porque não sois minhas ovelhas. As minhas ovelhas ouvem a minha voz. Então as ovelhas de Jesus ouvirão a voz. E não ouvem a voz de estranhos, ouvem a voz do Pai. Abra sua Bíblia em 2 Coríntios, capítulo 4, 2 Coríntios, capítulo 4, versículos 13 e 14. Bom, eu queria lembrar aqueles que estão chegando ao nosso ministério, aqueles que nos assistem pela internet, pela televisão, que esta igreja não é apenas um grupo social religioso que se reúne. Esta igreja é um centro de treinamento espiritual. É um centro de educação de vida, educação religiosa e cristã. É um centro de aconselhamento, de troca de experiências, de aprendizado. Aqui se aprende para depois se sair e viver vitoriosamente. Aqui é um lugar de treinamento de vida. E como nós treinamos as vidas? Segundo a palavra de Deus. Portanto, o texto é 2 Coríntios 4, 13 e 14. Eu vou fazer a leitura, os amados me acompanham mentalmente. Tendo, porém, o mesmo espírito da fé, como está escrito: eu criei, por isso é que eu falei. Também nós cremos, por isso também falamos. Diga: eu criei, por isso eu falei. Vamos ouvir Deus falar esta manhã aos nossos corações. Oremos ao Pai. Senhor Jesus Cristo, é a tua noiva, é o teu corpo, é a tua igreja, é a tua família, é o povo de Deus, que aqui está debaixo da inspiração do Espírito Santo. Nossos nomes já estavam arrolados nos céus desde antes da fundação do mundo. Afinal, nós somos o que somos pela graça do Senhor. E nesta manhã, ao nos reunirmos nesse lindo santuário, nesta catedral moderna da graça de Deus, também nos interligamos pela internet com o mundo inteiro, pela nossa rádio website para o mundo inteiro, pelo satélite brasileiro, pela TBN, pelo BrasilSat, ou pela expressão de vida, Senhor, que tu tens usado no nosso ministério por rádios e televisões. Nesse momento, aquietamos os nossos espíritos, e fazemos isto por reverência à palavra de Deus. Vamos comer do pão da vida. Esse pão há de nos alimentar a tal ponto que ao sairmos para viver a vida do dia a dia, viveremos Esse pão há de nos alimentar a tal ponto que ao sairmos para viver a vida do dia a dia, viveremos treinados de forma vitoriosa. Em nome de Jesus, todo o povo de Deus diga amém. Amém. Graças a Deus.
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5: Confessar para possuir. Meus amados irmãos, minha família, povo de propriedade exclusiva de Deus, nação santa, eleitos segundo o beneplácito do Senhor, ovelhas de Cristo. Esta manhã, dando continuidade ao treinamento espiritual e à educação cristã e religiosa, eu quero lhe mostrar algo fantástico, extremamente importante. O poder que tem ou que têm as palavras proferidas pelos nossos lábios e pela nossa boca. Hoje nós vamos falar sobre como liberar o poder que a palavra tem quando sai pelos lábios de um homem de Deus, de uma mulher de Deus. Vamos ensinar a igreja como nós podemos possuir, como nós podemos conquistar pela nossa confissão. O pacto da graça de Deus é um pacto de boca, é um pacto que é manifestado por aquilo que se crê e aquilo que se confessa. O que se crê e o que se confessa tem poder de vida ou tem poder de morte. Nós vamos aprender como ter e trazer poder de vida às palavras boas, em linha com o novo pacto de melhores e superiores promessas, para que no uso dessa confissão tu possas ver resultados, qualidade de vida, tu possas possuir, tu possas conquistar aquilo que afinal já é o teu direito como herdeiro de Abraão. Vamos começar por entender isso com as palavras de Marcos capítulo 11. Venha comigo, por favor. Mateus, Marcos. No capítulo 11 de Marcos, o Senhor fala sobre o monte. Você conhece esta passagem, todos conhecemos. Ele diz assim no versículo 23: porque em verdade vos afirmo que se alguém, então o monte está lá, se alguém disser a este monte, ergue-te e lança do mar, agora vem um segundo aspecto, e não duvidar, então eu tenho que aprender a dizer e a acreditar naquilo que eu digo, aquilo que eu confesso. Então, se eu disser ao monte, ergue-te e lança-te ao mar, e não duvidar no meu coração, mas crer que se fará o que se diz. Olha, a coisa é tremenda, irmãos, a coisa é tremenda. Porque esta palavra nós já conceituamos, já demos visibilidade várias vezes à igreja, mas hoje ela vem revestida de algo novo. Olha, diz a palavra: e não duvidar no seu coração, mas crer que se fará o que diz. Diz a Bíblia, assim será com ele. Por isso eu vos digo que tudo quanto em oração pedirdes, crede que recebestes, e assim, diz a palavra do Senhor, será assim convosco. Então, o que eu lhe vou ensinar esta manhã é vital para a nossa vida como herdeiros de Deus. Por isso eu volto a falar desse assunto de confissão, para que tu aprendas a liberar a tua fé. Então veja o que, que diz a Bíblia: eu tenho que dizer, eu tenho que crer, eu tenho que acreditar e eu tenho que manter a minha confissão. É um exercício, porque muitas vezes as pessoas creem, mas não falam. Outras vezes as pessoas falam, mas não creem. Outras vezes a pessoa crê e fala, mas não mantém o que crê e o que fala. Então, meus amados, há uma pergunta no meio desse estudo bíblico muito interessante. Por que tantos cristãos vivem com tantas lutas, tantas dificuldades, tantos problemas. E esses problemas às vezes se arrastam por longos anos. A resposta está aqui nesse estudo. São pessoas que negligenciam aquilo que dizem, aquilo que confessam. Quando dizem ou confessam, não está em linha com a palavra. Então olha o que, que Paulo disse. Vamos voltar lá em 2 Coríntios 4, porque tem aí uns mistérios aí no meio da palavra. Ele diz assim: tendo, porém, o mesmo espírito da fé. Isso significa que a fé tem um espírito. A fé tem um espírito. Então, qual é o espírito da fé? Crer e falar. A fé exige isto. Eu tenho que crer e tenho que falar. Por isso Paulo disse, tendo o mesmo espírito da fé, eu criei, por isso eu falei. Então, por que, que eu preciso de crer e falar? Porque o diabo também crê. O diabo também crê. Só que ele não fala a palavra, mas ele crê na palavra. Olha o que, que disse Tiago 2,19. Crês tu que Deus é um só? Fazes bem. Até os demônios creem. O diabo também crê na Bíblia Sagrada. Só que ele não fala, ele não pratica, mas ele acredita nisto que está aqui. Qual é a diferença entre os demônios que creem e tremem e aqueles que creem e falam? É porque os que creem e falam têm o espírito da fé. Então, o espírito da fé diz, eu creio, por isso eu falo. Então, não é só crer, não é só concordar mentalmente. O pacto de boca, o novo pacto, é para falar, né? Eu creio, eu confesso, eu não duvido e eu começo a exercitar a minha fé, o meu espírito da fé, crendo na palavra e falando da palavra e dizendo a palavra. Isso é o espírito da fé. É aí que coisas começam a acontecer. Amados, é surpreendente. Mas eu lhe digo várias vezes isso esta manhã, é surpreendente o resultado da vida de uma pessoa que mantém a sua confissão, que diz, eu creio. Por exemplo, na questão da cura. Amados, nós já temos visto aqui curas extraordinárias na igreja. Pessoas no CTI, pessoa com diagnóstico médico sombrio, pessoas ameaçadas de morte, que começam a dizer, eu creio, que pelas chagas de Cristo eu estou sarado, e vem e faz um exame, ainda aparece lá positivo, e faz dois exames, e aparece positivo, e no terceiro, quarto, o médico diz, uau, não tem nada, porque há resultados extraordinários, naquilo que você crê, e naquilo que você fala. Diga glória a Deus. Então eu queria lhe dizer uma coisa importante. Sem confissão não pode haver posse. A mesma coisa eu lhe falo agora no natural, com um casamento. Nós fazemos casamentos lindos aqui na igreja. Mas o casamento não acontece até que o celebrante diz, irmão Joãozinho, o irmão quer receber a irmã Mariazinha como esposa, o que, que ele tem que dizer? Sim, eu quero. Até haver esta confissão não há casamento. Porque o noivo poderia dizer mentalmente, sim, eu quero, mas mentalmente, mas o celebrante tem que ouvir. Você está disposto a receber a irmã Mariazinha como esposa? Diga sim com a ajuda de Deus. O microfone na frente dele. Ele diz sim com a ajuda de Deus. Aí o casamento é celebrado. O que, que isso tem a ver com o espiritual? Você pode acreditar em tudo desta vida, mas se não há confissão, se você não fala, não há posse. Não existe o tomar posse. Você tem que acreditar no que o apóstolo está lhe ensinando. Até Deus fez isto. Você se lembra que na criação, por exemplo, Gênesis 1:3, disse Deus, veja, Deus teve que dizer, disse Deus, haja luz, e depois que ele disse o que aconteceu, houve luz. Versículo 6, disse Deus, haja firmamento no meio das águas e separação entre as águas. Versículo 7, fez, pois, Deus o firmamento e a separação entre as águas e baixo do mar, e assim se fez. Deus disse, haja, e se fez. Deus poderia não dizer nada. Ele é Deus, as coisas aconteceriam. Mas ele está mostrando aqui como é importante a palavra confessada. Aquilo que eu creio. Ah, então, momento. É preciso crer de forma certa. É preciso crer naquilo que a Bíblia diz. Para que ao crer eu tenha uma resposta. Aquilo que eu creio. Você sabe que a maioria das pessoas evangélicas não crê em nada. Ah, não, eles creem muito no diabo, mas não creem em Jesus. Não creem no autor e consumador da fé. Não olham fixamente para o autor e consumador da fé. Olham para o problema, para a dificuldade, para a doença, para a ameaça. Mas nós estamos aqui para olhar firmemente para o autor e consumador da fé. A Bíblia diz, eu creio. A Bíblia diz, eu creio. Então, esta é a atitude da fé. Então, hoje nós precisamos de usar esta confissão dioturnamente. Todos os dias, irmãos, eu repito para mim, eu sou mais do que vencedor. Eu sou um redimido de toda a maldição. Contra mim não vale encantamento. Eu estou curado pelas chagas de Cristo. Eu sou próspero. Eu sou salvo. Eu sou filho do Criador. Eu sou herdeiro com o crente. Esta confissão vem como resultado daquilo que eu creio. Daquilo que eu creio. E é nesta hora, a surpresa vem nisto, é que é nesta hora que Deus honra a palavra, que o impossível se torna possível. O impossível se torna possível. Porque há muitas situações, todos nós vivemos situações impossíveis. Diante de nós, estamos diariamente nos confrontando com situações impossíveis. Eu tenho situações extremamente desgastantes, que para a minha capacidade humana, da minha carne, são impossíveis de ser solucionadas. Mas eu mantenho a minha confissão dizendo, Deus tem a solução, Deus tem a vitória, Deus me conduz em triunfo. Isto alimenta a minha esperança, mantém a chama acesa e o resultado vem. Irmãos, o resultado vem. O resultado vem. Você se recorda aquele caso de Maria, a mulher que foi usada como uma incubadora para a gestação de Jesus? Olha o que, que se passa em Lucas 1, 30, 34. O anjo lhe disse, Maria, não temas, porque achaste graça diante de Deus. Eis que conceberás e darás à luz um filho, a quem chamarás pelo nome de Jesus. Este será o grande, será chamado Filho do Altíssimo. Deus, o Senhor, lhe dará o trono de Davi, seu pai. Ele reinará para sempre sobre a casa de Jacó, e o seu reinado não terá fim. Então disse Maria, como será isto? Eu não tenho relação com homem algum. Como é que será? Como é que vai acontecer eu ter um filho se eu não tenho relação com nenhum homem? Versículo 35 a 38. Respondeu-lhe o anjo, descerá sobre ti o Espírito Santo, e o poder do Altíssimo te envolverá com a sua sombra. Por isso também o ente santo que há de nascer será chamado Filho de Deus. Isabel, tua parente, igualmente concebeu um filho na sua velhice, sendo este já o sexto mês para aquela que diziam ser estéril. Porque para Deus não haverá impossíveis em todas as suas promessas. Então disse Maria, aqui está a serva do Senhor, que se cumpra em mim conforme a tua palavra. Conforme a tua palavra. Conforme a tua palavra. Eu não posso ter filho, não posso, não tenho relação com homem algum. Mas tu dizes, eu creio. Olha Maria aí, hein? Olha Maria aí, sendo hoje motivo de graça para nós. Senhor, tudo bem, que se cumpra em mim conforme a tua palavra. Tua palavra diz que eu vou ser mãe. Vou, então, eu creio. Está escrito? Está, Maria. Então eu creio. Está na Bíblia? Eu creio. Foi Deus que disse, tem que acontecer. Isto é extraordinário ou não é para a sua vida? Isso faz sentido para você? Isto lhe educa o seu espírito? Isso lhe cria boas expectativas? Então vamos continuar. Que se cumpra segundo a palavra. Então, meus amados filhinhos na fé, tudo que Deus espera para que aconteça um milagre na nossa vida, é a nossa concordância. Eu creio. É concordância de Maria. Maria podia ter dito: eu não acredito em nada disso, que o Espírito Santo vai vir uma sombra e vai fazer um bebê dentro de mim. Não. Ele disse: o quê? O Espírito de Deus falou? Deus disse? Então que se faça conforme a palavra. Amados, Deus quer isto da nossa vida. Deus espera isso das nossas vidas. Há muito tempo que Deus espera um povo que possa abalar as nações com a sua fé, com a sua crença. Você pode estar diante do leão, o leão não vai te morder. Você pode estar diante do impossível, os impossíveis para os homens são possíveis para Deus. Aleluia. Paulo, o apóstolo da graça, explicou isso. Esse valor extraordinário daquilo que a boca diz porque crê. Ele disse em Romanos 10, 8 a 10. Porém que se diz, a palavra que está perto de ti, na tua boca, ela tem que estar aonde também? No teu coração.
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5: A palavra está na boca, porque está no coração. Então ele diz, a palavra que está perto na tua boca e no teu coração, isto é a palavra da fé que pregamos. Se com tua boca confessares a Jesus como Senhor e em teu coração crês que Deus ressuscitou dentre os mortos, serás salvo. Porque com o coração se crê para a justiça e com a boca, diga glória a Deus. Com o coração se crê, mas com a boca se confessa. A boca confessa o que o coração crê. Isso é extraordinário. Agora eu vou lhe mostrar o outro lado da moeda que é importante. Se você não sabe usar esta palavra da fé e começar a usar palavras equivocadas, erradas e negativas, pode ser que surja o que disse Jó em Jó 3:25. Aquilo que temo me sobrevém e o que receio me acontece. Você sabe que às vezes as pessoas, eu já disse isto aqui inúmeras vezes, há uma estatística que diz, isto é alarmante, que 90% dos tumores e dos cânceres são gerados, são motivados pelas pessoas. As pessoas às vezes se matam sem se aperceberem, começam a somatizar a sua morte. Às vezes vem com uma dor de cabeça que a pessoa, em vez de rechaçar e dizer com a sua boca, não aceito isso, pelas chagas de Cristo, ou será? E a pessoa começa, deve ser um câncer, eu vou morrer, e quando se descobre, morre. Então é muito importante que a Igreja Cristo Vive lhe mostre que a palavra é muito mais do que um som que sai da boca. Efésios 6:17 diz, tomai também o capacete da salvação e a espada do Espírito, que é a palavra de Deus. A palavra de Deus, quando sai da boca de um eleito, é uma espada. Espada do Espírito. Ela é uma espada. Ela corta pela raiz o mal. Ela chama a existência. Ela batalha diligentemente a batalha da fé. Então, eu tenho que aprender a declarar a palavra. Por isso é que eu digo que o nosso ministério é um centro de treinamento e educação religiosa cristã, é um centro de aconselhamento, porque aqui você aprende a palavra e a declarar a palavra. Um dia, Jesus teve uma experiência horrível, como diz o carioca. Eu estava em jejum, como era costume cerimonial dos judeus, e foi levado para o deserto. 40 dias sem comer, e de repente o diabo surge pela frente. Ele fraco, 40 dias sem comer, fragilizado. Tudo que ele precisava agora é de comer. E dizem, Mateus 4, Jesus, veio o diabo e disse: faça com que estas pedras se transformem em pão. E ele disse: está escrito, não só de pão viverá o homem, mas de toda a palavra que procede da boca de Deus. Jesus respondeu: está escrito. Ele sabia o que, que estava escrito. Você tem que saber o que está escrito a teu respeito. A Bíblia diz que contra você não vale encantamento, que os dons e as chamadas são irrevogáveis. Você é por cabeça e não é por cauda. Você está por cima, não está por baixo. Você terá para emprestar e não tomar emprestado. As chagas de Cristo já te sararam. As armas forjadas não prevalecerão contra a tua vida. Tudo aquilo que foi dito a teu respeito caiu por terra. Todos os projetos iníquos serão frustrados nesta terra. A mão de Deus está sobre nós. Você tem que dizer isso. Você tem que dizer isso. Você tem que dizer isso. Está escrito. Está, diga assim: está escrito que eu sou mais que vencedor. Está escrito. Aí vem o diabo e joga suspeitas na relação dele. Você é mais que quê? Mas o diabo fica te questionando: você é um vencedor? Logo você. Você que era do samba, você que bebia, que fumava, você que pulava a cerca, você que fazia negócio ilícito, você que cheirava, que bebia, que comia. E a pessoa diz: uau, eu não sou vencedor de nada. Eu sou um farrapo, eu sou pó da terra, eu sou um gafanhoto. E é isso que o inimigo quer, que você suspeite de Deus. Então, você tem que crer e declarar e confessar e manter a confissão. Nós estamos aqui, pessoas têm projetos, sonhos, ambições, desejos. Se você não mantém isso na tua vida, a vida te atropela, a sociedade é injusta. Ninguém quer o bem de ninguém. Eu estava ouvindo na sexta-feira uma reportagem, acho que, como se chama o programa? Globo Repórter, de uma moça que havia sido Miss e teve um acidente, fraturou a coluna e depois ela disse: todo mundo me cercava quando eu era influente. Depois que eu tive o acidente, nenhuma pessoa ficou comigo. Quem ouviu essa reportagem? Nenhuma ficou comigo. Todos me abandonaram. É assim a sociedade. Quando você tem muito dinheiro, as pessoas têm um faro, um cheiro, vem em cima de você. Quando você está na pior, na pindaíba, todo mundo desaparece. Quando você tem saúde, todo mundo quer estar do teu lado. Quando você começa a tossir e com dor nas costas, a família começa a dizer: bota num asilo. A velhinha é chata, bota num asilo. Por quê? Por quê? Porque não estão dispostos muitas vezes a honrar um pai e uma mãe. Bota no asilo. Essa é a sociedade. Você tem o corpo esquálido, magrinho, alto é modelo. Se é baixinho e gordo, já é barrilzinho. Então como é que é a nossa sociedade? Maltrata as pessoas por causa da gordura. Maltrata se é negro, maltrata se é pobre. Meu irmão, você não pode aceitar isso aí na sua vida. Você não pode aceitar isso aí na sua vida. A Bíblia diz que você foi chamado para ser a imagem e a semelhança do Senhor. Você tem que possuir a tua herança, o teu direito. Todas as coisas que contribuem para a vida e para a piedade já nos foram dadas pela palavra, pelo conhecimento completo de Jesus, todas. Então agora eu vou aceitar a doença no meu corpo, irmão Valdir? Não podemos. Vou viver o resto da vida com o salário de aposentadoria de 200 que ainda vão descontar, mas não sei quem dos aposentados. Deus me livre. Arranje dinheiro em outro lugar. Não mexe nos aposentados. Não mexe nos aposentados. São a história do nosso Brasil. Aposentado é a história do Brasil. Já lutaram demais, já bateram demais. Enfermeiro trabalha noite, noite, dia, noite. Ninguém honra um enfermeiro nesta terra. Pastor, o que, é que o senhor tem com isso? Olha, o que, é que eu tenho? Eu estou aqui despertando emoções e sentimentos para que você acorde para a vida, para que você saia daqui esta manhã poderoso. Conforme disse Jó 22, 28, se projetas alguma coisa, ela te sairá bem e a luz brilhará em teus caminhos. Projetou, creu, falou, vai sair bem. Se você disser, não vou passar, não vou ser feliz, vou morrer, você morre, não vai passar e vai ser infeliz. Mas se você disser, eu projeto alguma coisa, o que, que eu quero da minha vida daqui a um ano, dois, dez, doze, vinte? Quero o que da minha vida? Esperar a aposentadoria para ficar jogando cartas com os meus vizinhos? Ou dizer, não importa, a aposentadoria não é a minha morte, eu vou continuar vivendo, vou arranjar um bico aqui, vou trabalhar lá, vou correr atrás da vida. Se projetas, vai sair bem. Mas o melhor é que a luz vai brilhar. Então a força da tua vida está na palavra da fé. Veja o que diz outra vez Romanos 18. Porém, o que se diz? A palavra da fé está perto de ti, na tua boca e no teu coração. A palavra da fé que pregamos é a palavra da fé, não é a palavra da dúvida. Porque às vezes os pregadores geram palavras de dúvida. Cuidado que o demônio vai te pegar. Cuidado que tem um encosto do teu lado. Cuidado que estás amarrado com o tranca-rua. Isso é a palavra da dúvida. Entende, pastor Cleiton? É a palavra da dúvida. Grande parte daqueles que vêm a público gerar dúvidas das pessoas, vêm para gerar dúvidas. Não sei se a salvação é garantida. Deus me livre. Se alguém não acredita nas palavras de Jesus, não é salvo. A Bíblia diz, nas minhas mãos. Paulo disse o quê? Nem a morte, nem a vida, nem a espada, nem a altura, nem profundidade, nem largura, nem principado, nem potestades, nem criatura alguma poderá nos separar do amor de Deus que está em Cristo Jesus. Diga aleluia. Diga aleluia. Diga aleluia aí no seu lugar. Diga aleluia. Diga aleluia. A palavra da fé que está na boca e no coração. Eu acordo todos os dias com a palavra da fé na boca e no coração. Confissão traz posse, irmão. Aquele que ressuscitou dentre os mortos, nosso Senhor Jesus Cristo, ele não ressuscitou para te confundir. Em Romanos 8:11 ele diz, porquanto a escritura diz, todo aquele que nele crê, levante o dedinho e fala, não será confundido. Que não há confusão, está escrito, tem que se cumprir. Mateus 12:34-37 diz isto, raça de víboras, porque podeis falar coisas boas sendo maus? Porque a boca fala do que está cheio o coração. Claro, o homem bom tira do tesouro bom coisas boas, mas o homem mau tira do mau tesouro, tira coisas más. Digo-vos que de toda a palavra frívola que proferirem os homens, dela darão conta no dia do juízo. Porque pelas tuas palavras, tu poderás ser o quê? Justificado. Mas pelas tuas palavras, poderás ser o quê? Condenado. Então, atenção para o que se diz. Atenção para o que se fala. Em Provérbios 12:6 ele diz, as palavras dos perversos, os que falam, o que, que fala o perverso? Emboscadas, para derramar sangue, mas a boca do reto, o que, que ele faz? Livra o homem. Que o reto é justificado pelo que fala, ele diz aquilo que está na Bíblia, ele se mantém, ele acredita, ele se emociona, ele vive essas verdades, porque a boca, a palavra do perverso, palavra do perverso, você vai morrer, você não vai chegar lá, teu marido vai embora, teu filho não vai voltar, você vai ser um desgraçado, tua velhice vai ser horrível. É a palavra do perverso, é emboscada para derramar sangue, mas a palavra do reto livra o homem, livra da mentira, livra das emboscadas, das armadilhas do inimigo. Provérbios 12:14 diz assim, cada um se farta do bem pelo fruto da sua boca, e o que as mãos dos homens fizerem ser-lhe-á retribuído. Farta-se de bem pelo fruto da sua boca, aquilo que eu digo. Por isso eu entendo, irmãos, como Deus ama o nosso ministério. Nós ensinamos as pessoas a falarem a Bíblia. Esse é um exercício, essa é a palavra da fé. Aquilo que eu creio, eu falo. Esse exercício é fundamental para a vida cristã no novo pacto. Porque no velho pacto Deus dizia, faça muito suor, esforce-se, lute. Nesse pacto ele diz, fale. Aquilo que você crê, fale. Então, nós falamos muito nesses últimos dias de uma questão que também tem a ver com a boca, que são as questões éticas, irmãos. Estou promulgando ao nosso ministério uma palavra de confiança, para que esta confiabilidade se torne pública. O respeito que a Igreja de Cristo tem que ter perante a sociedade depende da confiabilidade que a sociedade tem no povo de Deus. E o povo de Deus que crê, o povo de Deus que fala a Bíblia Sagrada, não usa máscaras, não usa evasivas, não usa subterfúgios. Sim, sim, não, não. As pessoas têm que acreditar que o melhor funcionário é o cristão, e não a imagem que tem. A pior empregada é a crente, o pior funcionário é o crente. Não, nós temos que gerar esse espírito de confiabilidade por aquilo que dizemos e fazemos. Provérbios 16, 28 e 29 diz isso: homem perverso espalha contendas e o difamador separa os maiores amigos. Você vê como é que uma boca malignamente usada pode separar pessoas que foram extremamente amigos. De repente vem uma pessoa usando uma palavra perversa e separa os amigos. Uma vez eu tive um caso aqui, irmãos, como diz o português, do Arco da Velha. Uma senhora veio no meu gabinete e disse: a minha vizinha viu meu marido com uma outra mulher. Mas a senhora acredita no seu marido ou na vizinha? Não, a vizinha viu. Mas como viu? Como é que viu? Não, viu um carro, era um carro cinza, tinha um homem de cabeça preta e uma mulher com cabelo não sei o quê. Ué, mas quantos carros na cidade são cinza e tem homem de cabeça preta e mulher de cabelo louro? Qual é o problema? A senhora viu? Não, não viu. Passado, oi, mas queria divórcio, queria isso. Enxovalhou o homem no meu gabinete. Mais tarde essa vizinha diz: puxa, eu pensei bem, não era o teu marido. O difamador separa os melhores amigos. Provérbios 25, 19 diz assim: o homem violento alicia o seu companheiro. Pastor, 25, 19. Ah, está ainda no... É 25, 19? Está. Ah, o 28 e 29. Vamos ler o 29 então. O homem violento alicia o seu companheiro e guia-o por um caminho que não é bom. Claro, violento guia por um caminho que não é bom. Alicia com palavras. Meu irmão, você não quer beber um negocinho comigo? Não, eu sou crente, eu não bebo. Não, que lá, esse negócio é quadrado. Pode beber um pouquinho, a pessoa... Não, pensa bem, meu irmão, você não é homem, não é macho, não é latino. Qual é o problema de beber? Quando você quiser, para. Não para, não. Esses são os lábios maus.
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5: Capítulo 25, 19 diz assim: como o dente quebrado em pé sem firmeza, assim é confiança no desleal na hora da angústia. Há uma hora que todos nós temos, uma hora da angústia. Se você acredita no desleal, naquele que usa palavras más, você é como ter pé quebrado e dor de dente. É um sofrimento. Então, Lucas 16, 8, o Senhor diz, uma palavra extraordinária: elogiou o Senhor o administrador infiel, porque este se houvera atiladamente, porque os filhos do mundo são mais hábeis na sua própria geração do que os filhos da luz. Diz que os filhos do mundo são mais hábeis. Isto aqui me dói o coração saber que os filhos do mundo às vezes são mais hábeis em protegerem uns aos outros, em se protegerem, em se guardarem. Eu disse aqui, estou repetindo, na ética médica, um médico teve um erro, matou um paciente. Você não vê um médico vir a público acusar outro colega. Com todo respeito, eu não tenho nenhuma ligação, mas vou vos dizer, você nunca ouviu nenhum maçom falar mal de outro maçom. É proibido. Mas deixa um crente ser ferido pelo diabo. Vem logo juízes das igrejas. Já se bate logo uma revista evangélica, um jornal logo, frontispício do jornal. O irmão, o pastor, que prazer o demônio tem de ver o povo de Deus lutar e se agredir nos jornais, nas revistas. Que confiabilidade pode Sua Excelência, o Presidente da República, Sua Excelência, um governador do Estado, um ministro, um desembargador, dizer: eu quero ter um lugar de prestar culto. Qual é a confiabilidade que as pessoas lhe oferecem para que ele possa estar no meio evangélico sem envolvimentos a não ser com a obra de Deus? As pessoas se assustam. Então eu vou lhe dizer uma coisa: esta coisa do ouvir falar e passa adiante sem saber a verdade, irmãos, é uma coisa indigna para a obra de Deus. Há pessoas que ouvem falar uma coisa, não sabem a origem, não sabem se é verdade, mas espalham. Eu odeio isso. Eu insisto para que a nossa igreja, o povo da Cristo Vive, ofereça às suas famílias vidas confiáveis, vidas comprometidas com a verdade. Porque o grande desejo do apóstolo e bispo desta igreja é que a nossa igreja, quando eu digo nossa igreja, começa do altar até a portaria. Nossa postura tem que ser ética, com denodo absoluto, com probidade absoluta. Tem que haver isso entre nós. É assim que a palavra se cumpre, é assim que a tua família desejará vir à igreja, é assim que os teus amigos que te cercam vão ver na tua postura de um homem nascido de Deus, de uma pessoa que tem a mente de Cristo, o coração circuncidado com a palavra. As pessoas têm que ver. Porque eu vou lhe dizer uma coisa, e queria agradecer mais uma vez a doutora Judite, que me ajudou nesta área. No meu período de formação como homem, eu fui submetido a um longo crivo que me preparou na minha vida espiritual para a minha vida sacerdotal. A cama do hospital, o corpo apodrecido, a necrose óssea e de tecido, a impotência e a incapacidade numa cama, na flor da minha juventude, foi o meu crivo, irmãos. Longas noites, meses, 2 anos, e ali, submetido ao crivo do sofrimento, o Senhor me preparou, me estabeleceu, me firmou durante anos, para que eu pudesse estar aqui hoje como seu bispo. Foi um crivo longo, não foram 2 meses, nem 3 anos, nem 4 anos de seminário, foram anos e anos de vida. Eu vou lhe dizer que eu fiz todos os seminários que você pode imaginar. Eu estudei ética pastoral, eu estudei moral, eu estudei exegese bíblica, eu estudei homilética, eu estudei filosofia, teologia, sociologia, antropologia, tanto no aspecto social como psicológico. Estudei psicologia pastoral, social, aconselhamento, história da igreja. Houve um preparo, lato sensu, que me deu uma formação completa, voltada para o serviço e a minha entrega a Deus no sacerdócio. Deus me deu uma postura como testemunha do Senhor Jesus. Deus me deu um zelo pela obra, e o zelo de Deus é a minha vida, irmãos. Eu não posso ouvir falar mal da igreja. Eu não admito ouvir falar mal de um cristão. Eu não aceito que aquele que é a única reserva moral do mundo, que é a igreja, o único lugar no mundo com a capacidade de ressocializar uma pessoa, é a igreja. O governo não pode impedir de fumar, de beber, de adulterar, de matar e de roubar. Quando uma pessoa se converte, ele pode ser o maior bandido do mundo. Ele se torna um santo. Ele deixa de beber, de fumar, de roubar, de matar. Ele se ressocializa. Mas às vezes a pessoa vem para a igreja e se depara com pessoas que são ordenadas totalmente despreparadas, não passaram pelo crivo de ninguém, não têm fundamentação nenhuma, não têm atitudes éticas, não têm atitudes morais, e muitas vezes atitudes são questionáveis. Eu vou lhe dizer uma coisa, por causa dessas pessoas que depois falam equivocado, eu também tenho sofrido muito. Pessoas que se dizem cristãos, que têm lesado uns aos outros, que têm mentido, que têm murmurado, e que dão muita dor de cabeça à igreja e a Deus. Eu creio, conforme a doutora Judite me ilustrou, obrigada, amada, que um líder tem que ter uma formação muito sólida, tem que ser bem fundamentado, ética e moralmente falando, tem que saber ter relações interpessoais amáveis, cordiais, tem que ter traquejo social, tem que ter higiene pessoal e tem que ter, acima de tudo, gerado por essas questões, uma credibilidade, uma confiabilidade, um respeito, não só dos crentes da igreja, como os não crentes de fora. Senão não pode ser líder de igreja, não pode ser pastor. Por isso a minha admiração por alguns líderes de igreja evangélica do Brasil e por alguns sacerdotes da igreja romana, conforme eu disse semana passada.
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9: O apóstolo Paulo, a falar aos Efésios, disse que nós deveríamos ter Cristo habitando em nossos corações e que deveríamos estar arraigados no amor de Deus para que pudéssemos compreender os propósitos do Senhor, a profundidade desse amor. Ele diz que nós deveríamos conhecer o amor de Cristo que excede todo o entendimento. E quando alguém consegue compreender este amor, é tomado de toda a plenitude de Deus. Efésios capítulo 3, a partir do versículo 17. Então, amados, que esta manhã tenha sido uma manhã em que você compreendeu o que Deus quer para a sua vida e para a sua família. Nós precisamos estar edificados, arraigados, enraizados na palavra do Senhor. 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Nosso ministério cuida das ovelhas, nós amamos as ovelhas, nós queremos que as ovelhas experimentem o que é viver uma vida em águas tranquilas e de descanso, como definiu o salmista Davi, com a alma refrigerada, com paz com Deus, uma boa consciência tranquila. Então, nós queremos ajudar você. 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Vai sentir motivado, estimulado com as mensagens que você vai assistir e ouvir na nossa rádio web e na nossa TV web. E no próximo domingo, nós aguardamos você na Romaricá 320 Campinho para dois grandes cultos apostólicos. Graça e paz, um fim de semana abençoado. Até segunda-feira.
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1: Bom dia, amada Igreja de Jesus. Povo eleito de Deus, predestinado em amor para esta tão grande salvação. Que bom que você veio à casa do Pai. Que bom que você decidiu e você escolheu a melhor parte, vir celebrar o seu cristianismo, a sua fé. Você sabe que todas as vezes que nós nos reunimos, o Senhor Jesus está presente. E você sabe também que você melhora como pessoa. Você aprende a ter uma relação muito mais perfeita, muito mais íntima.

mostrar a seu culto racional, seu sacrifício vivo, santo e agradável diante do Pai. Eu creio que Ele está aqui neste lugar. Esta reunião, desde antes da fundação do mundo, foi predestinada para que o seu povo aqui estivesse, glorificasse o Senhor e desfrutasse dos benefícios do reino. Você sabe que a Bíblia deixa claro: se você crer que Deus existe e Ele é o galardoador daqueles que o buscam, na hora que você o busca, Ele se manifesta. Eu creio num Deus soberano. Eu creio num Deus que é Senhor de senhores, que é Rei de reis, que é a brilhante estrela da manhã, que é a rosa de Sarom, que é o princípio e o fim de todas as coisas. É o Alfa, é o Ômega, é o único, é o caminho, é a verdade, é a vida, é o Ser Supremo, onisciente, onipotente e onipresente. Nós estamos no verdadeiro e o verdadeiro Deus é Jesus Cristo. Olha, eu quero também, depois da minha saudação, expressar o meu amor sincero por Jesus Cristo. Você sabe, o seu pastor é eternamente grato e para sempre um apaixonado por Deus. Eu amo ao Senhor Jesus Cristo e eu amo com o meu coração, com a minha mente, com as minhas forças. Para mim, Jesus é real. Para mim, Jesus não é um mito, não é apenas uma sensação mística. Para mim, é real. É o meu Senhor e o meu Salvador. Ele me tirou da morte, Ele me tirou do império das trevas, me trouxe para a sua maravilhosa luz. Eu gosto muito de expressar os meus sentimentos que estão aqui dentro do meu coração, para que toda a congregação saiba que o seu apóstolo ama, mas ama de verdade ao Senhor Jesus Cristo. Que bom que você é pastoreado por um pastor que foi consagrado por Deus, que foi chamado pelo Senhor, que é um amigo de Deus e tem olhos iluminados para pastorear a sua vida. Então, eu queria que você soubesse, primeiro, da minha crença inabalável num Deus soberano. Ele tem já, nesse momento em que nós estávamos cantando, louvando, aplaudindo, o Senhor já estava operando em nosso favor. Creia nisto. O favor de Deus já está manifestado na nossa vida. Nos bastidores deste culto, o Senhor disse sim e disse amém para todas as nossas necessidades. Ele disse: eu vou satisfazê-las, eu vou honrar este povo que me busca de todo o coração. E mesmo se você entrou aqui numa angústia, saiba que a Bíblia diz: se você invocar a Deus no meio da angústia, Ele ouve e te libera dessa prisão, ou dessa dor, ou dessa doença, ou dessa enfermidade. Bem-vindos sejam todos. Eu quero agradecer a Deus também. Nós temos sempre muitos irmãos participando do nosso culto aqui em outros estados do Brasil, em outros países deste mundo. A minha gratidão pelo sinal de prestígio que você tem com este apóstolo e este apostolado. E você que é vizinho, está aqui nas vizinhanças da nossa igreja, eu sempre digo, desde o bairro do Recreio dos Bandeirantes, Barra da Tijuca, São Conrado e esses bairros aqui da Zona Oeste, Zona Norte, você poderá vir a este ministério e conhecer uma família maravilhosa que é a família Cristo Vive. Venha nos visitar aqui na Rua Maricá, 320. Ficamos aqui a 50 metros do BRT Pinto Teles, portanto agora nós temos uma mobilidade, é trânsito livre, você pode vir de Santa Cruz até o aeroporto internacional. Nós temos aqui na porta da igreja, a 50 metros ali na Cândido Benício, nosso ponto, que foi já estrategicamente pensado por Deus para beneficiar o povo desse ministério. Então, bem-vindos, nosso telefone está aberto para as pessoas que estão longe.

0: 021, Rio de Janeiro, 3017-9090. Ligue para nós, uma palavra lhe será dada de conselho em nome de Jesus. Que bom, vamos assim, celebrando a nossa família. Diga, somos família. Mas vamos dizer isso mais alto, vamos lá, somos família, família bendita, família abençoada. E temos um pai que se chama Jesus. Você gostaria de aplaudir uma vez a Deus? Uma vez mais? Glória a Deus.
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0: O tema de hoje é a segunda parte de câmbio de sacerdócio, mudança de lei é necessário. Vamos abrir a Bíblia Sagrada no livro de Hebreus, capítulo 7, versículos 11 e 12. Diz assim a palavra do Senhor: se portanto a perfeição houvera sido mediante o sacerdócio levítico, pois nele baseado o povo recebeu a lei, que necessidade haveria de que se levantasse um outro sacerdote segundo a ordem de Melquisedeque, que não fosse contado segundo a ordem de Arão? Pois quando se muda o sacerdócio, necessariamente há também mudança de lei. Vamos orar a Deus, vamos todos aqui dentro orar. É hora de unir os sentimentos, as emoções e, acima de tudo, a espiritualidade da igreja para ouvirmos a voz de Deus. Oremos ao Senhor. Senhor Jesus Cristo, tu disseste que nem só de pão viveria o homem, mas de toda a palavra que saísse da boca de Deus. O nosso corpo físico se alimenta pela boca, o nosso espírito se alimenta pelo ouvido. Temos ouvidos de ovelha, um tímpano ovelino, que é capaz de ouvir a voz de Deus e de reconhecer a voz de estranhos, seguir a voz de Deus e rechaçar o convite estranho. Esta é de uma sensibilidade tremenda, Pai. Foi assim que tu nos constituíste no nosso sacerdócio para o louvor da tua glória. Fala-nos então, Senhor, em nome de Jesus, e todo o povo de Deus diga amém, amém e amém. Vamos lá, segure a sua Bíblia. Olha aí, todo mundo com a sua Bíblia, diga: Senhor Jesus, eu creio que a Bíblia é a palavra de Deus, é viva, é eficaz, é cortante, gera vida. Eu estou aberto para que esta palavra seja semeada em meu coração. E confesso que nunca mais serei a mesma pessoa, porque esta palavra é transformadora. Em nome de Jesus. E todo o povo de Deus diga amém, amém e amém. Graças a Deus. Obrigado, meu bispo querido.
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0: Meus amados irmãos, minha família, santos preciosos, a Bíblia diz, nação santa, raça eleita. A quem Jesus disse, a minha amada. Meus filhinhos, santos preciosos. Nós começamos a entender um dos fatos mais preponderantes e importantes do cristianismo. Começamos a aprender, e alguns a reaprender, quem nunca tinha ouvido está aprendendo, quem já conhecia está reaprendendo, que não há cristianismo legítimo, não há salvação se a pessoa se mantiver no velho sacerdócio, na velha lei. O próprio Paulo disse em várias passagens que ninguém é justificado mediante as obras da lei. E que para nós, que somos de origem gentílica, não temos sangue de israelita nas nossas veias, compreender que agora não é mais Moisés nem os levitas, não é mais a lei, com os seus 613 mandamentos, com as suas obras carnais, sacrificiais, com ordenanças, comidas, bebidas, luas, sábados, festas, que isto tudo, necessariamente, para haver cristianismo legítimo, tem que ser removido e estabelecido um novo pacto de melhores e superiores promessas, cujo sacerdote é Jesus, e cuja lei não é mais a lei de Moisés, mas é a graça. Esse é o primeiro ponto que estamos discutindo. Em segundo lugar, nós temos que aprender que no Antigo Testamento, no sacerdócio levítico, através de Moisés, se servia a Deus com obras, com sacrifícios, com jejuns, com lutas da carne, com suor, como paga o preço. Veja, os irmãos, eram 613 mandamentos. A Bíblia diz que Cristo veio pôr um ponto final a isso. Ele disse, o fim da lei é Cristo. E agora, neste novo pacto, não se serve mais a Deus com a carne, porque a Bíblia diz que a carne para nada aproveita. Nesse nosso novo pacto, o justo viverá por fé. Então, este entendimento, vou lhes dizer uma coisa surpreendente, o mundo cristão não conhece, porque a igreja de Jesus, aí fora, irmão Zé Pintor, ela vive como uma igreja judaizante. Lembra-se quando Paulo confrontou Pedro e disse, sendo tu judeu, vives como gentio, por que que obrigas os gentios a viverem como judeus? Então, este é o ponto fulcral da revelação da graça de Deus, é que quando há mudança de sacerdócio, quando há mudança de lei, implicitamente tem que haver a mudança de Moisés para Jesus, da lei com os seus mandamentos carnais, para a graça de Deus. Eu quero que você guarde isto, porque a igreja tradicional não sabe. Você veja, por exemplo, os irmãos católicos, eles continuam com o seu terçozinho, com as suas rezas, com seus escapulários, com a sua forma de sacrificial, acende vela, bate com a mão no peito, minha culpa. O menino está 30 anos na igreja, culpa, sabe, se culpando. Há até igrejas que fazem autoflagelo. Existem países que chegam-se a crucificar as pessoas para imitarem Cristo. Então, se não houver a mudança de sacerdócio e a mudança de lei, sabe o que que a igreja vive? A igreja vive em pecado, vive em adultério espiritual. Explicamos tudo isso. Por quê? Porque em 1 Coríntios 15, 56 diz, o aguilhão da morte é o pecado e a força do pecado. Olha, quem dá força ao pecado não é a graça de Deus. A graça justifica, amado. A força do pecado é a lei. Onde se prega a lei, o pecado é forte. Existe muita gente em tensões, tentações, quedas. Se fala muito no diabo, muito em adultério. Sabe? Porque a força do pecado é a lei. Mas você sabe, Jesus veio cumprir a lei, veio tirar a força do pecado. Porque ele se fez pecado e pagou o preço que constava contra nós. Dizem Romanos 10, 4. O fim da lei é Cristo. Se a Bíblia diz o fim da lei, significa que a lei para nós teve um fim. Foi removida. Nós removemos Moisés. Você sabe, numa reunião de Atos dos Apóstolos 15, perguntaram isso a Paulo. Ô Paulo, é verdade que você manda apostatar de Moisés? E ele disse, mando. Você diz que não precisa mais circuncidar os nossos filhos? Não tem que circuncidar, porque agora a circuncisão não é no prepúcio do homem. Já não é mais feito pelas mãos do rabino com a pedrinha que cortava o prepúcio. Agora é feito pela palavra e é no coração. Mudou o sacerdócio, mudou a lei. Mudou a forma de se servir a Deus, mudou a forma de viver a fé. Então, muito interessante. Que no reino de Cristo, onde Jesus é o Senhor, não reina mais o pecado, porque já não reina mais a lei. Agora nós estamos certos que nada nos pode separar do amor de Deus. Por quê? Porque mudou o sacerdócio, mudou a lei. Em Romanos 4,15 diz que, porque a lei suscita a ira. Você vê que as pessoas da lei, como elas são movidas pelo pecado, pelo diabo, pelas ordenanças, pelo pago preço, por aquele culto da carne, diz que suscita a ira. Você não vê pessoas da lei felizes, tranquilas, equilibradas, sem temor do mal? Ele está sempre dizendo, o diabo estava lá, passou lá atrás, perdi a salvação, porque a lei suscita a ira. Mas onde não há lei? Onde não há os 613 mandamentos, onde não há as ordenanças da carne, onde não há sacrifícios, vigílias, jejuns, também não há transgressão, não há acusação. Mas apóstolo, então, mas a Bíblia está nos dando, abrindo a porteira para todo mundo pecar. Quem lhe disse isso? Você não sabe que no antigo pacto, quando era outra lei, outro sacerdote, dizia assim, a alma que pecar essa, morrerá. Mudou o pacto, mudou a lei, mudou o sacerdócio, a alma que pecar essa será disciplinada, corrigida e açoitada. Mas Deus disse, eu não tiro dela a misericórdia. Você está entendendo a diferença entre os sacerdócios? Então, amado, só onde há lei, e onde há lei pregada, e olha, há ministérios, são chamados ministérios do cajado, a lei da condenação. As pessoas tantas vezes decaem da graça porque elas sempre se veem em pecado. Eu sei que você tem dificuldade às vezes de entender, mas apóstolo, mas eu peco. É que nós somos um espírito perfeito, justificado pelo sangue de Jesus, que habita num corpo que tem vulnerabilidades. Por isso você identifica as tuas fraquezas, as tuas vulnerabilidades e diz, opa, esta é a minha luta. Sabe como é que a lei chama? É o diabo. Você sabe que o diabo verdadeiro é a nossa carne. Porque quem nos leva a pecar não é uma pessoa de pata rachada, com um rabo, dois chifres e uma barba vermelha. É a nossa carne. O velho Adão. Então, em Romanos 8,33 diz isso. Quem intentará acusação contra os eleitos de Deus? Quem é que pode um eleito de Deus acusá-lo de alguma coisa? Olha, vai perder a salvação, o diabo vai te pegar. Quem pode? Paulo diz, é Deus quem o justifica. É Deus que justifica. Então, nós somos justos porque ele nos justifica. E contra nós não há mais acusação. Você se recorda que domingo eu disse isto muito aqui na igreja. Em Romanos 8,2 diz assim, porque a lei do Espírito da vida em Cristo Jesus te livrou da lei do pecado e da morte. Quem é esta lei do pecado e da morte? A lei de Moisés. A alma que pecar, essa morrerá. Nós estamos livres. Neste pacto, se eu voluntariamente pecar, Deus disciplina, Deus corrige e Deus açoita. Então, na lei do Espírito da Vida, diz que nos livrou da lei do pecado e da morte. Tem que mudar o sacerdócio, senão você não entende isto. Se você não muda de Moisés para Jesus, da lei para a graça, você sempre vai estar lá na graça, na lei. A maioria das igrejas vive de quê? Vive do Antigo Testamento. Não removeram o primeiro para estabelecer o segundo. Então, as igrejas não mudaram a lei, mudaram o sacerdócio. As igrejas tradicionais dizem assim: Jesus salva, Jesus vai voltar, Jesus rompe cadeias, Jesus vivifica, mas o diabo pode te levar. Você percebe? Mudaram o sacerdócio, porque agora diz Jesus, Jesus, Jesus, mas não mudaram a lei. Ele disse: o diabo vai te pegar. Por que que o senhor diz que é o contrário? Porque a Bíblia diz em Hebreus 2,14 que aquele que tinha o poder da morte a saber o diabo, Jesus o catargel destruiu. Então diz que nós somos livres da lei do pecado e da morte. Então não adianta dizer Jesus salva, Jesus vai voltar, como dizem os hispânicos, Jesus rompe cadenas, vivifica, mas o diabo. Jesus vivifica ou é o diabo? Onde que está a verdade? Ouça, o primeiro Adão matou, o segundo e último deu vida. Não há um terceiro Adão para morrer de novo por nós. Paulo disse: o último Adão, que é Jesus. Então ele nos deu eterna redenção. Ele disse: tudo foi consumado. Por uma única oferta, ele aperfeiçoou para sempre aqueles que estão sendo santificados. Ele disse que ele nos assentou juntamente com ele em lugares celestiais e que ninguém mais nos pode separar do amor de Deus. Gente, mas por mais que se diga isso, o mundo, não, tudo bem, é Jesus, rompe cadeias, salva, mas o quê? Fico com a palavra, ou eu sou condenado, e a lei da morte está na minha vida. Veja o que diz em Hebreus 9,28, assim como também Cristo, tendo se oferecido uma vez para sempre, e eu gosto dessas expressões, uma vez, para sempre, uma vez salvo, salvo para sempre, para tirar os pecados de muitos, muitos quem? Os eleitos, aparecerá a segunda vez sem pecado, aos que aguardam para a salvação. Nós estamos aqui nesta posição espiritual. Então, amado, ele nos tomou por filhos, e ele diz em João 10,28, eu lhes dou a vida eterna, jamais perecerão, jamais. Não pode perder o que Deus dá. Senão a lei do pecado e da morte voltaria. Senão Jesus teria que voltar para morrer de novo e ressuscitar de novo. Ele disse: jamais perecerão. E ninguém, ninguém, quer dizer o diabo, os demônios, os pregadores, a lei, ninguém os arrebatará, ninguém as arrebatará da minha mão. Ninguém. Por que que ninguém? Porque nós estamos livres da lei do pecado e da morte. Agora nós somos guiados pela lei do Espírito da Vida. Por isso isso é encontrado quando você compreende João 1, 16 e 17. Olha lá. Todos nós temos recebido a sua plenitude e graça sobre graça. Porque a lei foi dada por intermédio de Moisés. Era o antigo sacerdócio, a antiga lei. Mas a graça e a verdade vieram por meio de Jesus. Mudou o sacerdócio, mudou a lei. Agora é a graça e a verdade. Para os outros do Antigo Testamento e os judeus, a lei de Moisés. Então, a igreja tem que entender isto. E olha, eu vou lhe dizer uma coisa. Não é pela voz apenas do ensinamento do seu profeta. Isso Deus está tão interessado que ele próprio ensina a igreja. Sabe, João 14, 25, 26 diz: isto vos tenho dito, estando ainda convosco. Mas o Consolador, o Espírito Santo, a quem o Pai enviará em meu nome, esse, o Espírito Santo, vos ensinará todas as coisas e vos fará lembrar de tudo o que vos tenho dito. Então, eu estou aqui tranquilo, descansado, porque eu sei que o Espírito Santo está ensinando, ensinando tudo, ensinando o que é o novo pacto, melhores e superiores promessas. Ele está ensinando que muda o sacerdócio, muda a lei. Agora, ouça o que eu lhe digo, que é muito importante também. Nada está assegurado se alguém segue o Antigo Testamento. Por isso que as pessoas dizem assim: como é que o irmão está? Até aqui me ajudou o Senhor. Por quê? Porque para eles não está assegurado nada. Como é que nós dizemos? Não, nós fomos selados para o dia da redenção. Olha a diferença do sacerdócio, olha a diferença da lei. Então, Qualquer igreja da lei, se você tem a certeza da salvação, no duro, a pessoa diz: olha, até aqui me ajudou o Senhor, até aqui, daqui para frente, só Deus sabe. É verdade, só Deus sabe. Mas ele deixou aqui escrito dizendo: eterna redenção. Então ele já te fez saber. Então, se a pessoa não entende as 14 epístolas de Paulo, que são a palavra específica para os gentios, que Paulo diz, evangelho da incircuncisão. Então, se você não entender isso, você não consegue entender o Antigo Testamento. Porque imagina você dizer a uma pessoa que chega aqui a primeira vez: vai em segunda de crônicas e veja a morte dos animais. E a pessoa diz: mas meu Deus, eu entrei aqui com tantos problemas e eles falam em morte de animais. Eu tenho primeiro que entender o novo pacto. E olha, eu vou lhe dizer, onde não há entendimento do novo pacto, há divisões. As pessoas estão imitando o Cristo da carne. Elas não têm uma âncora para a sua alma, elas têm medo da vida, têm uma insegurança tremenda contra o futuro. Eu já vi pregadores com multidões dizendo: olha, se Jesus vier daqui a um ano, prepara-te, irmão, prepara-te, tu tens 365 dias, mas se ele vier daqui a 30 dias, você só tem 30 dias, e a igreja começa a sentir o fogo do inferno na cadeira, no banco. E ele diz: se ele vier daqui uma semana, você tem 7 dias, mas se ele vier amanhã, você só tem 24 horas, mas se ele viesse agora... E a igreja diria: vamos ficar todos, inclusive o senhor, porque o senhor é que está nos ameaçando com o fogo do inferno. Então nada está assegurado. Mas para o povo da graça de Deus, nós não estamos aqui imitando o Cristo da carne. Nós fomos chamados para pertencer a outro, aquele que ressuscitou. Então, o evangelho da graça de Deus, irmãos, é o único evangelho. É muito interessante você saber isso, é o único evangelho. Veja como é que Jesus tratou disto aqui com tanta segurança e ênfase, que em Marcos 11, 15 a 18 diz assim: e foram para Jerusalém, entrando ele no templo, passou a expulsar os que ali vendiam e compravam, derribou as mesas dos campistas, as cadeiras dos que vendiam pombas e garrafinha de água, não estava lá isso? Oi, mas eu venho vender garrafinha de água. E foram para Jerusalém, entrou no templo, Ele diz que ele expulsou os que vendiam e compravam, derribou a mesa dos cambistas, as cadeiras dos que vendiam pombas, não permitiam que alguém conduzisse qualquer utensílio pelo templo, e também os ensinava e dizia: não está escrito, a minha casa será chamada de casa de oração para todas as nações? Vós, porém, a tendes transformado em covil de salteadores? E os principais sacerdotes e escribas ouviam estas coisas e procuravam modo de lhe tirar a vida, pois o temiam, porque toda a multidão se maravilhava com a sua doutrina.
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0: Por que Jesus se revoltou tanto? Porque eles estavam ali vendendo pombas. E você sabe que para os judeus, as pombas eram compradas, eram sacrificadas para perdoar. Eram as chamadas indulgências judaicas. Eles queriam comprar o perdão quando Jesus iria oferecer o perdão gratuitamente. Jesus diz: não, isso eu não admito. Pastor, mas as indulgências continuam sendo compradas nas igrejas, é verdade. As igrejas oferecem: venha domingo, quero que o teu filho seja liberto da droga, traga um envelope, ponha R$1.000, venha vestido de branco, traga uma rosa vermelha. São indulgências, amado.
5: Estão terendo, tentando comprar o que Jesus trouxe de graça. Pastor, mas por que, que só o senhor ensina isso? Aí, pergunta a Deus. Foi assim que ele quis. Olha, você é uma pessoa sábia, você veio para este ministério, você é sábio. Você sabe, quando se ensina um sábio, o sábio cresce, torna-se mais sábio. Você entende que eles estavam vendendo o que Jesus trouxe gratuitamente. Chama-se isto mercadejar a palavra. Paulo disse isso em 2 Coríntios 2, 17, olha lá. Porque nós não estamos, como tantos outros, mercadejando a palavra de Deus. Antes, em Cristo, é que falamos na presença de Deus com sinceridade da parte do próprio. Nós não estamos mercadejando como muitos outros. Então, quando eu vejo a turma da garrafinha, olha a garrafinha d'água, essa água você vai, ela vai até o câncer. Não vai até o câncer, mano. Vê a tia da irmã, não bebeu água nenhuma, recebeu a oração da fé. E a fé, se a fé vai até o câncer e arranca o câncer, a fé entra lá dentro. Então, nós temos o Espírito e a verdade. Nós entendemos, Jesus nos predestinou. Adoramos ao Senhor Espírito e verdade. E olha, mano, quando Deus vê a sua casa sendo transformada em casa de vendilhões, eu vou dizer, Deus derruba mesas e cadeiras. E eu vou lhe dizer, amado, quando Jesus disse, esta é a minha casa de oração, ele estava dizendo, esta não é a minha casa de sacrifícios, de ritos, de mandamentos dos homens, é de adoração, é de oração, é de confissão. Sabe como é que Jesus chamou? Mateus 21, 12 e 13, diz assim, Jesus entrou no templo, expulsou os que ali vendiam e compravam, derribou as mesas dos cambistas, as cadeiras que vendiam pombas, e disse, está escrito, a minha casa será chamada casa de oração, vós, porém, a transformais em covil de salteadores. Eu temo muito quando eu explico estas coisas, mano, porque este é o zelo que eu tenho com a igreja. Eu conheço ministérios que se transformaram em covil de salteadores. Tinham 7 ofertas num culto, mano. Manda o povo vender suas casas, seus carros, seus apartamentos. Pra, dá para quê? Para quem? Quem é que está se beneficiando com isso? Por isso é que Jesus... É inadmissível o que se faz com a fé das pessoas. Então, eu entendo porque que alguns ministérios têm tanto medo da nossa igreja, porque nós estamos derrubando mesas e cadeiras da lei. Jeremias disse isso, Jeremias 1, 9, ele disse, estendeu a mão e tocou-me a boca, o Senhor me disse, eis que ponho na tua boca as minhas palavras. Olha que hoje te constituo sobre as nações, sobre os reinos. Agora veja, para arrancar, derribar, destruir, e arruinar, e também para edificar e para plantar, sabe, é preciso fazer isso. Eu me recordo em 1986, quando Deus começou a me dar estes olhos iluminados, que eu tive que arrancar, derribar, arruinar, destruir, para depois plantar de forma direita. Amado, nós tínhamos na igreja lá de Piedade, tínhamos na entrada, eu nem sabia disso, eu vinha saber depois, tínhamos um irmão da igreja, chamava Cabana do Profeta, que as senhoras chegavam cedo à igreja sem eu saber, e ele ia lá para ele ler as mãos das pessoas. Era a Cabana do Profeta. Profeta, vê aí se o meu marido me vai dar, vai aumentar a minha mesada. Ele dizia, teu marido, teu marido. Isso se abusa das pessoas, se abusa da fraqueza, da fragilidade, às vezes, de uma dor existencial. Então Marcos 11, 18 diz a palavra, os principais sacerdotes, escribas, ouvindo estas coisas, procuravam modo de lhe tirar a vida, pois temiam, porque toda a multidão se maravilhava da sua doutrina. Não era a doutrina dos fariseus, não era a lei, era a graça e a verdade. Mateus 21, 15 disse, mas vendo os principais sacerdotes, escribas, maravilhados que Jesus fazia os meninos, chamando Osana ao filho de Davi, indignaram-se. Os escribas se indignaram, por causa das maravilhas, porque o povo começou a dizer, Osana, filho da vida. Osana quer dizer o quê? Osana quer dizer, salvou agora. Chegou a salvação pela graça. E ele diz no versículo 16, ouves estes que estão dizendo, respondeu-lhe Jesus, sim, nunca leste, da boca dos pequeninos e crianças de peito, tiraste o perfeito louvor. Então nós hoje cantamos, Osana, Osana, Osana, chegou a salvação, agora sou salvo, isto tudo é por graça. Então, meus amados, muita gente se indignava quando ouvia Jesus, atiravam-lhe pedras, se indignavam quando ouviam a palavra, mas tinha gente que ficava maravilhada e diz, esta é a verdade, e começava a dizer, Osana, Osana, glorificava o Senhor. Então você sabe, em 1986, Deus literalmente, amado, inexplicavelmente, nosso ministério era um ministério como os demais. Eu vinha da igreja Nova Vida, habituado àquele negócio, primeiro reino, demônio, sai demônio, entra demônio. Nós gastávamos cultos inteiros com a questão dos demônios. Ó. E um dia eu dizia: Senhor, mas isto é cristianismo? Mas afinal de contas, morreste na cruz, deste o teu sangue, a tua paixão, para agora nós andarmos aqui, demônio sai, demônio entra. Você era terrível, nós tínhamos às vezes cultos de 50 demônios, amado. E quando não tinha muito, chegava às vezes um presbítero: estou com saudade de uma pombagira. Falei: pô, meu irmão, estou com saudade de uma pombagira? Pensei que você tinha saudade dos átrios do Senhor. Pastor, eu gosto de ver uma pombagira. Pastor, e o índio? E o pilindo? Falei: meu irmão, fala de Jesus, não digas esses nomes. Até isso é vergonha, falar esses nomes na obra do Senhor. Então, você sabe, no nosso ministério não se faz mais obras ou sacrifício, porque ele é o sacrifício. Porque ele é o santuário, porque ele é o salvador. E mais do que isto, é que nós estamos estudando desde domingo que a vida que ele nos deu é uma vida indissolúvel. Olha o que diz em Hebreus 7,16. Vamos lembrar este versículo. Estamos chegando aos 10 minutos finais. Ele diz: constituído não conforme a lei do mandamento carnal. Veja, todos os mandamentos do Antigo Testamento são para a carne. É mandamento carnal. E ele disse: mas segundo o poder de uma vida indissolúvel, não conforme o mandamento carnal, não conforme a lei, que é uma coisa terrena, temporal e mosaica, mas segundo a graça celestial, que é eterna. Amados, a lei foi transitória, era frágil, era impotente, era ritualista. Agora, disse Paulo, que a vida que veio quando se mudou o sacerdócio de Moisés e da lei para Jesus e a graça, agora a vida se torna o quê? Indissolúvel. Indissolúvel, isto vem de uma palavra grega. Indissolúvel quer dizer acatalutos, quer dizer não sujeita à destruição. Amado, quem é nascido de Deus, chacamantacorroba, Deus o guarde, o maligno não lhe toca. Amado, cairão 1000 ao teu lado, 10000 à tua direita, tu não serás atingido, porque a tua vida é acatalutos, você não é sujeito à destruição, a tua vida é interminável, é necessária, não pode terminar, ainda que morra, viverá. Isso é a vida que Deus veio trazer, é poder indissolúvel, é poder divino, não é o poder da lei. A lei era fraca, a lei é inútil, a lei terminava. Agora nós temos um poder indestrutível, permanente, interminável, não sujeito à destruição. A lei, amados, mudou. O sacerdócio mudou. Porque a lei dá mandamentos, mas não dá vida. Porque a vida veio por meio de Jesus. Então eu queria, nesses 5 minutos finais, dizendo assim: quem não entende esta realidade do que é legitimamente o evangelho da graça de Deus, e se envolve, está envolvido com a lei, com o espírito de condenação, o espírito de morte, de temor, invariavelmente, em vez de ter uma vida, bispo, coloca lá, por favor, a palavra grega, acatalutos, uma vida não sujeita à destruição, grande, vou lhe dizer com temor e tremor e mão sobre a Bíblia, se a pessoa não acredita na sua vida, não sujeita à destruição e acredita que pode perder a salvação, e acredita que Deus tirou o nome do livro da vida, e acredita que o diabo lhe pega, eu vou lhe dizer uma coisa, grande parte, e nós estamos aqui vários psicólogos e psicanalistas, grande parte do povo da lei vive debaixo de um espírito de depressão. Porque o que é a depressão, apóstolo? É a falta de significado da vida. E quando você não tem significado de vida, você tem um sofrimento emocional terrível. O cara corre para a farmácia e toma-lhe 50 de tarja preta para dormir, porque a vida fica sem significado. E você sabe que a depressão, que é o mal da humanidade hoje, é exatamente a imperfeição do amor. Porque você, quando tem o verdadeiro amor de Deus, você sabe, a minha vida não é destrutível, Não vou terminar nunca, não pode terminar, estou seguro em Cristo, ninguém me arrebata, não sou Moisés, sou Jesus. Amado, o amor de Deus acaba com essa questão da depressão, da falta de significado. Eu fui um católico apostólico romano, eu sabia lá quem era Jesus, eu sabia lá quem era o Rei de Reis e Senhor dos Senhores, eu sabia quem era Fátima. Eu sabia quem era Nossa Senhora da Conceição, eu sabia quem era São Judas Tadeu, mas eu não sabia. Então, muitas vezes, eu não compreendendo isso, não compreendi o amor de Deus, e então, muitas vezes, jovenzinho, já passava depressão em cima de mim, por causa da imperfeição do amor. E a lei tem um amor imperfeito, porque você pode pagar todos e cumprir todos os mandamentos, disse Tiago, mas se você erra num, você apanha por todos. A alma que pecar essa, morrerá. Imagina você andar 90 anos na obra de Deus, certinho, certinho, certinho, e um dia você erra num ponto e você paga por todos e morre. Que Deus é esse? Então a depressão, amado, destrói, ofusca a capacidade de dar ou de receber afeição. Quando você vira uma pessoa que não acredita na vida, que não é sujeita à destruição, não crê na graça, e é uma pessoa cheia de depressão, ela não tem capacidade nem de dar, nem de receber afeição. Começa a viver num estado de solidão tremendo. E você sabe, a solidão destrói as conexões com as outras pessoas. A pessoa fica sentada, sozinha, num canto, não quer falar com ninguém, começa a chorar, você sabe? Destrói a capacidade de estar em paz consigo mesmo. A lei não deixa ninguém em paz consigo mesmo. Quando as pessoas me veem e dizem, pô, mas esse homem carrega um fardo nas costas tão grande, está aqui em paz, em alegria, gravou a tarde toda, o bispo Gustavo falou, mas esse homem não para de trabalhar o dia inteiro. Sabe, eu não tenho nenhum espírito de solidão, nem de depressão, porque eu sei que solidão destrói conexão com os outros. Por que é que nós vamos fazer uma festa de sociabilidade no sábado? Não pense você que é para comer cachorro quente, não. É para estabelecer conexões uns com os outros.
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5: Então, quando a pessoa está debaixo de depressão, ela destrói esta capacidade de estar em paz consigo mesmo. E é muito triste ver uma pessoa que não tem paz consigo mesmo. Mas quando ela compreende a graça, ela compreende o verdadeiro amor de Deus. E este amor tranquiliza a mente e protege a vida. Você saber que você é amado, você tem tranquilidade. O oposto de tudo isso é a depressão. Então, se você está bem, se você está bem com você mesmo, você vai estar bem com o próximo, você vai estar bem com Deus. Mas se você está mal com você, você está mal com o próximo e pior com Deus, porque você diz, oh, ele tirou o meu nome do livro da vida, agora perdi a salvação. Que tipo de vida, me diga por favor, que tipo de vida é, se eu não posso ter conexões com os outros, eu crio barreiras, eu não dou afeição, eu não recebo afeição, que tipo de vida é essa? Por que as pessoas tantas vezes se suicidam, amado? Porque a única coisa que resta é a insignificância da vida. Quantas vezes eu digo a uma pessoa que encontro num shopping, amado, abençoado de Deus, eu te amo, minha pessoa, eu abençoado, eu não sou nada, eu sou um gafanhoto. É a insignificância da vida. Pois quando a Bíblia diz que você é mais que vencedor, e que é predestinado, e que é amado, a pessoa, nada disso. Que é, sabe, porque esse é o espírito da lei. Sabe o que é uma vida repleta de tristeza? Sofrimento demais, amado. vira depressão. Você sabe, é uma dor que sufoca a vida. Eu já tive isto aqui. É uma dor que sufoca a vida. Parece que você vive numa asfixia, num colapso nervoso, numa decadência. É como a ferrugem que enfraquece o ferro. Você já viu? Eu tenho um minuto. Eu queria ter mais 15 ou 20, mas temos uma outra reunião depois. Você já viu? Quando você vê o ferro, que é deixado aqui ao tempo, o ferro começa a ganhar ferrugem, aquela ferrugem começa a virar pó, e o ferro vai enfraquecendo, a corrosão, e as tantas a pessoa pega lá num pedaço de ferro e pum, quebra, porque ele perdeu a sua força. Assim é quem não entende a graça de Deus. Ele não cria conexões, ele não consegue amar, ele não tem afeição, não dá, não recebe. A mulher dorme num canto, o marido dorme do outro, porque é a causa desse espírito de depressão, de solidão. Isso não é vida. É o ferro que vai enfraquecendo com a ferrugem, vai virando pó, vai virando pó. E eu sei que Deus trouxe hoje aqui alguém que era assim, era uma barra de ferro forte e hoje é pó, é ferrugem. Mas você sabe, Deus nos ajuda a superar tudo isso. Deus nos ajuda a superar. Eu não quero que ninguém do nosso ministério mais alguma vez ouse dizer: a minha vida é uma insignificância. Você não é uma vida insignificante. Você tem a imagem e a semelhança de Deus. Ele é o primogênito entre muitos irmãos. Diz que ele nos conheceu desde antes da fundação do mundo, doutora. Diz que aquele que ele conheceu, predestinou, chamou, justificou, a obra está completa. Ele faz o querer, ele faz o realizar, ele começa, ele termina. Ele disse: eu vos trato como irmãos, eu não tenho vergonha de dizer isso, eu vos dou eterna redenção. Insignificância, depressão, desgosto, asfixia. Paciência. Cristianismo é vida. Abundante. Ele disse: eu vim para que tenham vida e vida em abundância. E não uma vida de depressão, uma vida de angústia, de solidão, que eu não consegui sequer abraçar ou ser abraçado, não sou capaz de dar um pouco de afeição e receber afeição. Isso é loucura. Mas graças a Deus, eu vou lhe dizer, eu superei tudo isso na minha vida. Eu superei tudo isso. Mas não na minha força, porque eu sou um vaso de barro. A Bíblia diz: somos vasos de barro que tem uma excelência de um poder. Então você não pode sair aqui esta noite dizendo: eu vou continuar chorando, não quero tomar banho, me pentear, porque eu sou insignificante, por essa dor, essa angústia, essa asfixia, essa incapacidade de vida. O cristianismo veio dar vida. Não veio em fazer-nos engolir 50 milhões de comprimidos para poder dormir um pouco, amado. A Bíblia diz: eu deito e pego no sono, porque tu me fazes repousar seguro, amado. Diz que enquanto dormem os seus amados, ele dá aos seus amados. Amado, eu tenho muito para discutir sobre esse assunto. Não há tempo, que temos uma outra reunião. Assim seja, assim diz o Senhor. O amor tranquiliza a mente e protege a vida. Vamos todos ficar de pé. Sinta-se amada. Olha, antes de terminar, antes de eu dar a bênção final, abraça-se o seu peito e o seu plexo aí. Aperta aí com força. Sinta esse abraço do apóstolo aí. Aí. Olha, amado, se ninguém te disse esta semana, vou te dizer eu. Eu te amo no amor do Senhor. Olha o irmão que está do seu lado, agarra aí o irmão, aperta as costelas e diz assim: meu amado, eu te amo. Daniela, eu te amo, meu bispo amado. Eu te amo no amor do Senhor. Eu te amo no amor do Senhor. Eu te amo no amor do Senhor. Nós temos conexões, afeição, não há depressão aqui nesta igreja. A graça de Deus nos liberou, amado. Amém? Levante as suas mãos para o céu. Senhor, obrigado. Sim, nós cremos nesta palavra, na mudança de sacerdócio e na mudança de lei, e recebemos com alegria os ensinamentos desta noite. Vamos voltar para casa com a nossa capacidade reciclada, com o amor que tranquiliza a mente e protege a vida, e com uma vida cheia de significado. que a graça de Jesus, o amor de Deus e as doces consolações do Espírito Santo se manifestem em tua vida. E todos aqueles que sentem o desejo de voltar, digam amém, amém e amém. Graça e paz.
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4: Eu estou falando sobre vários aspectos, né? Em Hebreus capítulo 12... tem uma passagem muito legal que diz que lá que nós devemos correr essa carreira desembaraçando de todo peso, ok? Então tem muito peso, tem muita coisa que está contribuindo, não acho que não é essa palavra, mas tem prendido e tem segurado os resultados de Deus na vida do próprio povo de Deus. Então, queridos, Deus fala sobre isso, Ele não nos chamou para nós sermos ignorantes. Então que você tenha discernimento espiritual ao longo dessa série, para você encaixar, porque a palavra de Deus ela é corretiva, ela ajuda a mim, a você, a entrar no ponto, diga glória. Então nós estamos falando sobre isso, já falei de algumas coisas para trás, alguém lembra disso aí? Nós falamos sobre isso, ó. A primeira delas, de situação que prende, que segura, amarra a nossa fé, é a falta de um conhecimento revelado da palavra de Deus, né? Eu falei amplamente sobre esse assunto aí. Depois a gente falou, e nós estamos terminando esse assunto, sobre andar.

e eu estou terminando falando sobre conduta, vamos chegar lá. Então, veja que coisa interessante, conduta é uma coisa importante porque ela está relacionada, gente, diretamente com aquilo que eu penso. Enquanto eu estiver achando alguma coisa a respeito de alguém que me traz um sentimento que é agradável, quando na verdade Deus está dizendo, Elinho, não fica com isso aí, isso está errado, a minha vida não anda. Tome cuidado que a nossa crença, gente, ela não está depositada naquilo que a gente sente, aquilo que é agradável para nós. A nossa crença está depositada no que Deus, ele diz a respeito. E nós temos que ser humildes o suficiente para reconhecer isso e mudar. Senão não caminha com Deus, senão não há liberdade, não há crescimento, digo para você. Então, isso aí tudo a gente já conversou, já falamos sobre a boca e tal, vamos cair na conduta que a gente está falando sobre isso aí. Então, é tomar, e aqui especificamente, como eu disse, a decisão. Essa é uma conduta em relação a outras pessoas, gente, é uma via de mão dupla e que está sempre livre. Isso aí não pode ficar fechado. É uma tomar a decisão de perdoar e pedir perdão sempre. Diga amém, por favor. O nosso espírito declara isso. Porque somos pessoas imperfeitas e justamente por causa da imperfeição há conflitos. Agora, os conflitos aparecem. O que eu não posso fazer é varrer para debaixo do tapete ou não resolver isso. Mas se eu tenho essa disposição de resolver e eu vou para a prática em relação a isso, está tudo certo. Porque também não adianta cair nessa cilada, não, pastor, eu sou gente boa, eu sou bonzinho, eu nunca tenho problema com ninguém. Não é bem assim, ok? Tem sempre um dia estranho. Tem sempre alguma coisa que a gente pisa na bola. Só eu ou alguém vai comigo? Ok, ok. Então, é tomar a decisão de perdoar e pedir perdão sempre. Num reconhecimento da consciência que há essa necessidade. Diga aleluia. Então, veja, eu quero que você guarde isso. Você está trazendo caderno, anote aí. Perdoar não tem uma base de um direito meu. Eu faço se eu quiser. Porque ele pisou na bola comigo. Quem está errado é o outro. Ah, mas não está escrito isso. Deus não deu isso, não escreveu e nem deu o direito a mim, a você, de reter o perdão, porque a pessoa pisou na bola comigo. Sempre numa situação, alguém está errado. Pode ser que sejam os dois. Mas pode ser numa situação que realmente alguém está tremendamente errado e o outro caiu de bobeira nisso aí. Mas mesmo nesse tipo de situação, a Bíblia me pede que o meu posicionamento sempre é perdoar. Eu vou te falar, essa mensagem eu vou continuar pregando o resto da minha vida. E essa mensagem, eu vou te falar, ela é libertadora. Eu estou dizendo, a nossa vida anda. Se é uma coisa que Deus, ele honra na vida do ser humano, ainda mais sendo nós filhos dele, novas criaturas, é ter um comportamento que ele pede que a gente tenha. Senão, não somos representantes dele. Senão, nós não somos imagem e semelhança dele aqui. Expressão viva do amor dele. Como? Ele vai expressar o amor dele numa igreja que trata as pessoas assim como o mundo trata. Bateu, também bato. Não perdoa, também não perdoo. Então, nós vamos ficar brigando. Não dá certo, gente, não dá certo. Olha aí, a carne está desesperada. Lucas capítulo 23, anote, no verso 24, Jesus, ele perdoa mesmo com o direito de estar com a razão. Por quê? Porque ele apanhou, ele foi condenado sem ter nada para ser condenado, ele foi condenado por inveja, armaram um esquema lá, ainda o Pilatos ainda chega para Jesus e ainda fala assim, ó, cara, você sabe que eu tenho poder para te libertar, é só você passar um chequezinho e tal. Você entende essa situação toda de Jesus na dele. E Jesus na dele. E lá no final ele faz essa declaração dizendo, pai, perdoa essa turma porque eles não sabem o que fazem. Olha o coração de Jesus. E você tem que entender que Jesus viveu como homem. O coração perdoador de Jesus foi como homem, porque ele viveu assim como eu e você, cheio do Espírito Santo. E o Espírito Santo é responsável por derramar o amor de Deus no nosso coração. Diga aleluia. Se alguém da igreja é nova criatura, disser para mim, pastor, eu não tenho o amor de Deus no meu coração. Opa! Então, peraí, você não é nova criatura. A nova criatura, diz a Bíblia, que o Espírito Santo derrama o amor de Deus.

0: Se alguém disser assim, ah, pastor, não tenho capacidade para perdoar. Opa, está errado. Eu não quero perdoar, é diferente. Capacidade eu tenho. Eu tenho é que fazer uma escolha. Esse assunto não é sentimento. Se eu esperar um sentimento para perdoar, você não vai ter nunca, no dia de São Nunca. Porque só vai ficar pior. Ah, miserável. Ah, miserável. Quando lembra, é miserável para cima. Ok? Então não é no sentimento. Na base de sentimento, ninguém perdoa. É uma escolha, é uma decisão. É algo que envolve uma obediência, porque você ama a Deus. Aleluia. Que assunto libertador. Os anjos aqui estão dando glória. Glória a Deus. Gente, preste bem atenção. Escreve, o único direito, então, que eu tenho, você é de perdoar e pedir perdão, independente se eu tenho razão ou não. Independente se eu fui prejudicado ou não. Você quer dizer, pastor, que o safado fez isso, aquilo outro, e eu ainda vou ter que perdoar? Minha voz está assim estranha mesmo, não tem problema não. Exatamente isso! Já que fizeste essa pergunta... Ah, mas não é justo. Deus não considera a justiça do homem. A justiça do homem, gente, é falha. Hã? A justiça do homem é tendenciosa. Mas a justiça de Deus é perfeita. É por isso que ele exerceu a verdadeira justiça, tirando eu e você das trevas, através do filho dele. Hã? Maravilha, hein? Então, em Daniel capítulo 9, anote, Daniel capítulo 9, no verso 9, a Bíblia declara que o perdão e a misericórdia pertencem a Deus, são atributos, preste bem atenção, da personalidade de Deus. Ora, sendo atributos da personalidade de Deus, Deus não pode deixar de ser compassivo, misericordioso e perdoador na sua maneira de ser. Glória! Esse é o Deus a quem nós servimos. Esse é o Deus criador do universo. O Deus que declara na Bíblia é amor. Graças a Deus nós temos esse Pai. Nós vivemos nesse reino, nessa casa, somos dessa família. Quantas vezes Deus nos perdoa? Quantas forem necessárias. Se eu tenho, me arrependo, quantas forem necessárias. É por isso, gente, que andar em amor é viver a prática do perdão. E essa é a conduta mais absoluta dentro dessa área, porque quando eu expresso o perdão, eu estou andando em amor para com o meu semelhante. Eu estou dando continuidade a um relacionamento que poderia estar quebrado para sempre. Deus não criou relacionamentos para estarem quebrados. Então, é viver na prática do perdão e misericórdia. E é um ato contínuo. Perdoar, escreva, é a expressão mais clara do amor de Deus. Vá comigo a uma passagem maravilhosa de Mateus capítulo 18. Nós temos que conversar sobre isso. Que bom que você veio hoje, fala para o irmão. Que bom que você veio. É, bom demais vir para a casa de Deus, né? Mateus capítulo 18, gente. Jesus nos ensina através dessa parábola. E você sabe que a parábola, ela é uma história... justamente para ilustrar um princípio verdadeiro, e geralmente é um princípio do reino, algo que eu e você precisamos ter ciência e marcar no nosso coração em relação ao pensamento de Deus. E aqui, essa é legal demais. Vamos lá, preste atenção, acompanha com quem está do teu lado, de repente você veio sem Bíblia, mas vamos fazer essa leitura toda, verso 23. Por isso, o reino dos céus é semelhante a um rei que resolveu ajustar conta com os seus servos. Olha, Jesus está ensinando. É semelhante. Ele quer ensinar algo. E passando a fazê-lo, trouxeram-lhe um que lhe devia 10 mil talentos. Não tendo ele, porém, com quem pagar, ordenou o Senhor que fosse vendido ele, a mulher, os filhos e tudo quanto possuía e que a dívida fosse paga. Veja agora. Verso 26, então o servo, prostrando-se reverente, rogou, sê paciente comigo e tudo te pagarei. Agora o 27 eu grifei na minha Bíblia. Veja aqui, olha o conceito do reino, falando a respeito do pai, do Senhor. E o Senhor daquele servo, compadecendo-se dele, mandou embora, e o que que ele fez? Perdoou-lhe toda a dívida. Bom, saindo, porém, aquele servo, encontrou um dos seus conservos que lhe devia 100 denários, e agarrando-o, sufocava, dizendo: você me paga, rapaz, o que me deve. Como diz o pastor Fragalho, desgramado, né? Desgraçado isso. Então seu conservo, caindo-lhe aos pés, lhe implorava: cara, sê paciente comigo, eu vou te pagar. Ele, entretanto, não quis. Antes, indo, lançou na prisão até que saldasse a dívida. Vendo seus companheiros o que havia passado, entristeceram-se muito e foram relatar ao seu senhor tudo o que acontecera. Sempre tem alguém para ir lá falar. X9. Então, vamos lá. 32. O seu senhor, chamando-lhe, disse: servo malvado, perdoei-te aquela dívida, rapaz, toda, porque você me suplicou. Não devia. Eu grifei essas duas partes. Não devia, olha o senhor dizendo: não devia você igualmente compadecer-se do teu conservo, como também eu me compadeci de ti. Sabe por que Deus está falando sobre isso aqui? Isso é muito importante, gente. Porque se ele é o nosso pai, ele é Senhor, e ele é compassivo, a sua igreja, que tem a sua natureza, só pode agir também assim. Ele não espera que nós tenhamos outro tipo de comportamento. Porque se eu tiver outro tipo de comportamento, eu não tenho a mesma natureza dele. Sabe de uma coisa? Lá em 1 João diz que aquele que odeia seu irmão nem é nascido. Ele está fora de Deus, está afastado de Deus. É assassino, isso mesmo. Olha só, como esse negócio é sério. Quando Jesus faz essa comparação aqui, ele está falando do Senhor: não deveria você fazer o mesmo? Olha só, indignando-se, o seu Senhor o entregou aos verdugos, aos atormentadores, escreva aí. Em outras traduções, aos torturadores, até que lhe pagasse toda a dívida. Então Jesus agora manda ver: assim também meu Pai Celeste vos fará. Eu grifei isso aqui. Se do íntimo não perdoardes cada um a seu irmão. Então, a situação aqui, gente, é uma situação super importante. Dois pontos aqui são legais para a gente falar. Preste bem atenção, e esse aqui é legal. O perdão como vínculo para manter um relacionamento com Deus e com pessoas. Isso tem que existir. Escreve isso aí, por favor. Perdão como um vínculo para manter a relação com Deus e as pessoas. Não tem como eu manter uma relação com Deus e com as pessoas se não houver perdão. Ou pedir perdão. Perdoar e pedir perdão. Não tem. E você percebeu aqui que depende do meu perdoar para que eu ande em liberdade, Deus também possa me perdoar? Olha, então relacionamento, gente, já escreveu, vamos embora. Não se pode viver mal com seu irmão e viver bem com Deus, não existe isso. O relacionamento de uma pessoa com Deus é determinado em grande parte pelo relacionamento com o próximo. Então eu tenho que olhar para o reino do qual eu estou inserido, eu sou nova criatura, e ver se o meu comportamento está coerente com esse reino. É só isso. Nós temos uma consciência, sabia? E a nossa consciência sempre fala quando nós estamos certo ou errado. Porque foi criado isso. Quanto mais eu me alimento de verdades, mais a consciência é um guia perfeito. E ela sempre fala: você pisou na bola, resolve isso. Ou alguém pisou na bola contigo. Mas aí a consciência mostra que há necessidade minha e sua de nós perdoarmos. Mateus capítulo 6, não fica longe disso, só estou te mostrando. Jesus ensina a orar, e nós vamos descer um pouquinho aí para Mateus 6. No verso 12, nós conhecemos lá: Senhor, venha o teu reino, faça a tua vontade, assim na terra como no céu, pão nosso, cada dia nos dai hoje. Verso 12. A gente fala tão rápido e a gente não presta atenção nessas palavras. E perdoa as nossas dívidas, e já vamos pulando para o outro. E não nos deixe cair. Não, calma. mas isso não tem na minha Bíblia não, pastor. Então você arrancou. Perdoa as nossas dívidas, Senhor, assim como eu tenho perdoado daquele que tem me ofendido. Isso está provando, gente, que o perdão de Deus está relacionado ao quanto eu estou perdoando também. Se nessa horizontal de relacionamento eu não perdoo, Deus não pode me perdoar. E como está escrito aqui, vou acabar sendo entregue na mão daquele que adora torturar, você sabe o nome dele. Aí ainda pega no 14, porque olha, Linho, se você perdoar aos homens as suas ofensas, também o vosso Pai Celeste perdoa. Mas olha, se porém você não perdoar aos homens, tampouco o vosso Pai perdoará as suas. Gente, olhem para cá. Não é uma questão do outro pisar na bola com a gente. Todos nós somos imperfeitos, nós também pisamos na bola. Tem gente que tem esse olhar que todo mundo é imperfeito, faz tudo errado e ele faz certo. Coitado. Está morto e não sabe, devia deitar. Que maneira de enxergar a vida é essa, gente? Vai, fala para mim. Maneira completamente errada. Isso tem que sair rápido. Lembra que eu falei para vocês que nós não devemos cultivar determinados tipos de pensamento? Tome cuidado com críticas extremas. Ninguém presta, só eu presto. Meu Deus, morre, meu filho, morre logo. Porque não vai seguir muito. Tudo errado, que visão é essa? O homem vive por uma visão de engano, errada, achando que é alguma coisa e os outros não são nada. Se alguém quer errar, é o outro. Eu nunca erro. Ainda dá declaração assim, eu já vi gente declarar assim. Fala, perfeito. Então, esses versículos, gente, vamos lá, pega isso no teu coração. Eles ensinam que o perdão que eu recebo de Deus é determinado pelo perdão que eu ofereço a quem peca contra mim. Então não tem como eu cair nessa justificativa que eu fui destruído, aconteceu isso comigo, aquilo outro, a minha vida ficou um bagaço, eu tenho o direito de segurar o que eu quero, porque eu não quero saber. Você está preso e não sabe. De repente o outro cara, a outra pessoa está aí vivendo a sua vida, até esqueceu, não sabe nada e tal, toca o seu barco e eu fiquei preso nessa situação. Falta de perdão leva para o cativeiro. Isso é direto. Não estou perdoando, então já estou preso indo para o cativeiro. Pastor, que tipo de cativeiro? Vários, alguns, eu vou comentar já já. Como eu te falei, não pode se viver mal com seu irmão e viver bem com Deus. Comunhão com Deus começa pela comunhão entre as pessoas. Isso começa dentro da nossa casa. Você quer uma casa de paz? Então tenha liberdade dentro da sua casa em perdoar e pedir perdão. A paz e a presença de Deus cola na tua casa. Ele segura a tua casa. A presença lá é tremenda. Melhor coisa que tem é você entrar na casa de alguém que é um filho de Deus e você sente a presença de Deus. Isso é uma verdade, gente. A segunda coisa sobre essa passagem que a gente leu é essa, note, não liberar o perdão, então nos entrega a ação deles mesmos, os torturadores, na prática, é abrir brechas para a ação do mal, é como se eu desse legalidade para ser aprisionado, ok? Eu dou brecha, então se eu entendo que há necessidade de perdoar como prática, não como sentimento, mas como prática, eu também entendo que eu ando em liberdade. Eu também entendo que o amor de Deus estava sobre a minha vida, e no momento em que eu precisar do perdão dele, eu vou encontrar. Aleluia! Hã? Como eu te falei, onde não há perdão, há cativeiro. E sobre esse assunto eu quero te dizer, há muitas enfermidades no corpo da própria igreja do Senhor, de pessoas, porque esse assunto é um assunto muito mal resolvido, tem uma pendência com alguém, de coração, guardou mágoa, ressentimento, não perdoa nunca, esse tipo de coisa está lá doente. e nem sabe relacionar uma coisa com a outra. E a legalidade para essa doença, não adianta orar pelo enfermo, ungir com óleo, repreender o capeta, não adianta no nome de Jesus, não adianta confessar a fé. Por isso que eu estou te falando, a fé é amarrada. Não adianta confessar pelas suas pisaduras, eu fui sarado. Mas no momento em que perdoa, a legalidade vai embora. A porta é fechada e a enfermidade tem que ir embora. Tum! Diga glória! Estou te falando, assim funciona, gente. Eu sempre conto essa experiência porque eu conheci a pessoa. Ela chegou a estar num estado terminal de câncer nos ossos. E a situação dela era grave, mas foi uma pessoa complicada de família. Nós sabemos que família nem sempre, eu não sei de que experiência a gente vem, mas sempre é um negócio meio complicado. E ela foi guardando e retendo muitas situações ao longo da sua vida, porque ela se achou rejeitada nisso, naquilo outro. Ideias e conceitos que o inferno está aí mesmo para promover, gente. Sabe? O inferno está aí mesmo para promover conceitos e ideias a respeito de pessoas dentro da própria casa, que não vale a pena reter isso, que se reter, eu vou ser destruído. Então, dito e feito, ela chegou nessa situação. Pois é, uma pessoa da fé, conhecia a palavra, orava, cria que Jesus curava e tal. Alguém apareceu lá para dizer para ela aquilo que precisava ouvir, que foi direcionado por Deus para dizer para ela: olha, o teu problema é porque você tem um bocado de gente na tua família que você não perdoa. Aí naquela madrugada, ela começou a refletir naquilo, começou a ter aquela contrição de reconhecer esse tipo de coisa, perdoar. Gente, vou te falar, em menos de um mês ela saiu do hospital completamente curada, os médicos ficaram doidão. Como é que pode? Essa garota vai morrer em menos de um mês, foi embora para casa livre, completamente livre, diga aleluia. Ela estava presa, a quem? Ao torturador? Das mais variadas formas. Às vezes são outros tipos de prisão, tipo, a pessoa está sempre com um sentimento para baixo, sempre oprimida. Preste atenção nisso. Às vezes são prejuízos até físicos, de coisas. Estão sempre tomando prejuízo, nada por uma pastora, mas só dizer besta. Ah, mas eu dou oferta e as coisas não decolam. Deus não trabalha isoladamente, gente. Não é porque eu sou um dizimista e um ofertante que eu tenho direito de andar por aí não perdoando as pessoas. Não funciona assim. Aí eu vou ajustando essas coisas na minha vida, aí você vai vendo que a minha vida, a minha fé vai funcionando, as coisas vão funcionando, eu estou em liberdade para caminhar. Gente, essas ações diabólicas, elas são de discernimento que nós temos que ter com base na palavra. Se eu não for na palavra e não enxergo essas verdades, eu não consigo me livrar. O que o homem pensa, eu sempre declaro isso, vamos lá. O que o homem pensa e o que ele acha não vale. Ah, mas eu tirei umas conclusões, pastor. Ah, eu também, eu, Elin. Eu tirei umas conclusões. Ah, se essas minhas conclusões não forem coerentes com a verdade, em linha com a palavra, descarta, Elinho, porque não vai dar certo. E não dá mesmo. Alguém está pegando aí? Então, essa é a área. Uma decisão tem que ser tomada, alguma coisa tem que acontecer. Em muitas ocasiões, para terminar, a cura, ela se segue ao perdão. Em muitas. Diga aleluia. Vamos embalar que eu ainda tenho um tempo, glória a Deus. Vamos falar de uma terceira situação nessa noite? Escreve. Uma terceira situação que pode estar prendendo a minha crença é justamente essa aí. Que é estar fora da direção de Deus. Deixa eu te falar uma coisa que é importante nessa nossa jornada de crença, gente. É que a nossa jornada de crença...
1: Muito bem, você ouviu essa mensagem. E agora eu quero fazer um convite maravilhoso para você. E isso só depende de um coração aberto, de você poder receber, se você nunca fez isso, de você poder receber a Jesus como Senhor e Salvador da sua vida. E se você fizer essa oração comigo de maneira sincera, você será transformado, como diz a palavra, numa nova criatura, de dentro para fora. Ok? Vamos fazer juntos essa oração? Se é o teu desejo, e é a sinceridade do teu coração, repita comigo: Senhor, ao ouvir a tua palavra, foi gerado fé no meu coração, e com base na tua palavra, e de sincero coração, eu entrego a minha vida e te recebo como Senhor e Salvador. Vem, Senhor, com teu Espírito Santo habitar em mim. Cancela o meu passado, porque eu não te conhecia. Mas a partir de hoje, eu vou andar contigo todos os dias da minha vida. E eu declaro, com base na tua palavra, que a partir de hoje, eu sou um santuário vivo da presença do Espírito Santo. Em o nome de Jesus, amém. Agora eu te convido, você recebeu a Jesus como Senhor e Salvador, a você procurar uma igreja local, perto de onde você mora, e você possa se congregar, porque é muito importante você estar no corpo de Cristo, e você crescer junto com os teus irmãos e junto com o poder vivo dessa palavra, na qual também mudou a tua vida. Grande abraço.
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4: A Prefeitura de Magé, na Baixada Fluminense, reconheceu oficialmente o trabalho de 34 protetores de animais do município. A partir de agora, esses profissionais terão direito ao recebimento mensal de ração, prioridade em feiras de adoção, atendimento pelo castramóvel e serviços veterinários. Segundo a Prefeitura, a iniciativa fortalece a rede de proteção aos animais em situação de abandono. A saída da Supervia da concessão dos trens do Rio deixou uma dívida com fornecedores que ameaça a operação do sistema. Segundo empresas credoras, cerca de 15 milhões de reais referentes ao mês de maio ainda não foram pagos. O débito atinge serviços essenciais como manutenção de vagões, sinalização, bilhetagem eletrônica e reposição de peças. Um dos reflexos é a paralisação de escadas rolantes em estações como Meier, Madureira e Maracanã. Pelo novo contrato, a empresa que assumiu a operação do sistema, Trens RJ, não é responsável pelo pagamento das dívidas deixadas pela Supervia, que entrou em processo de recuperação judicial. O Palácio Tiradentes recebe hoje, às 6 da tarde, uma apresentação do Rio Harp Festival, considerado o maior festival de harpas do mundo. A entrada é gratuita. Os concertos acontecem no plenário Barbosa Lima Sobrinho. Neste mês de férias, o palácio também está aberto para visitação, de segunda a sexta-feira, das 10 da manhã às 5 da tarde. Do Departamento de Jornalismo, Juliano Medeiros.
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0: 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Deixa eu lhe dizer uma coisa, hoje parece ser uma sexta-feira comum, mas não é. Hoje é uma sexta-feira da manifestação de Deus na tua vida e através da sua vida. Se coloque à disposição de Deus para ser usado, ousado naquilo que Deus colocar diante de ti para que você cumpra. Deixa eu lhe dizer uma coisa. Gênesis capítulo 21, verso 17 diz assim: e Deus lhe disse: o que te aflige, Agar? Não temas, porque Deus ouviu a voz do menino do lugar onde ele está. Em Gênesis 21, nós encontramos Agar e Ismael lançados no deserto, à beira da morte. Aquela situação, meu irmão e minha irmã, era desesperadora. O fim era inevitável. Mas Deus, em sua infinita misericórdia, ouviu o clamor do menino e interveio. O que parecia o fim tornou-se um recomeço. Deus abriu os olhos de Agar, mostrando-lhe um poço de água, e prometeu que Ismael, se tornaria uma grande nação. Assim como Agar e Ismael, eu e você podemos enfrentar momentos de desespero, em que tudo parece estar perdido. Mas Deus, escute essa palavra nessa sexta-feira, mas Deus está sempre presente, pronto para nos socorrer, pronto para nos guiar para um novo começo. Não importa quão difícil seja a situação, não importa quão árido seja o deserto em que nós nos encontramos, Deus pode transformar o fim em um recomeço. Confie em sua fidelidade, espere em seu tempo e veja sua glória se manifestar em sua vida. Anote o que eu vou lhe dizer: nada acaba sem que Deus determine o seu fim. Vamos de louvor e já já a gente volta.
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suas mãos. 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
1: Eu quero te fazer um convite muito especial. Amanhã, às 9 horas da manhã, nós teremos um encontro aqui na nossa igreja de Mulheres Plenitude. 9 horas da manhã, louvor, adoração, consagração, intercessão. Meu irmão, quando as mulheres se reúnem, o céu é diferenciado. Então amanhã, 9 horas da manhã, com a pastora Marizane, a pastora Lucy, todas as pastoras da igreja estarão aqui para recepcionar você, sua amiga, sua filha, sua mãe, para terem uma manhã extraordinária. No domingo, dia 19, às 9:30 e às 18:30, nós temos o nosso culto de final de semana, ainda celebrando os 18 anos da nossa igreja. Nosso querido Blessed vai estar aqui fazendo o louvor, eu tenho certeza que será uma grande bênção. Eu sei que você deve estar se perguntando onde fica a comunidade evangélica da Zona Norte. Eu vou lhe dizer, na Rua Hipólito da Costa, número 109, Vila Isabel, Rio de Janeiro. Bem pertinho da Boulevard 28 de Setembro, bem pertinho do Hospital Jesus, Hospital Infantil Jesus. Vem estar conosco, para mim e toda a membresia, será uma honra receber você, sua família, seus amigos, para cultuarmos juntos. Levantarmos um clamor de adoração ao nosso Deus que até aqui tem nos sustentado.
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6: Na parábola do filho pródigo, quando ele volta, tinha um irmão mais velho. O irmão mais velho representa muitas vezes você, eu. Porque o irmão mais velho viu a música, tom menor, danças judaicas, o cheiro do churrasco. O que está acontecendo aqui? Aí o empregado diz: o teu irmão voltou. Aquele miserável, vagabundo, aquele que gastou todo o dinheiro do meu pai, e o meu pai está fazendo uma festa para ele. Segunda coisa que eu quero que você reflita nessa noite: não colecione mágoas em silêncio, isso pode prejudicar o teu coração. Sabe o que ele falou pro pai? Pai, é isso mesmo, né, pai? Talvez você está se identificando com esse, com o irmão mais velho, tá? É isso mesmo, né, pai? Que palhaçada é essa, hein? Eu tô aqui te servindo o tempo todo e você nunca me deu um cabrito para eu fazer um churrasco com meus amigos. É isso mesmo? A mágoa tá acabando com você. A falta de perdão, irmão, é você beber veneno e esperar que o outro morra. Não vai acontecer nada, só você vai ser prejudicado. O apóstolo Paulo vai dizer: não que eu tenha alcançado, mas uma coisa eu faço, esquecendo-me das coisas que ficaram para trás, prossigo para o alvo. Talvez o que você precisa fazer hoje é abandonar esse passado, porque Deus tem algo novo para a sua vida. E o novo de Deus permite a gente não guardar ressentimento, mágoas, que podem prejudicar o nosso coração, engessar a nossa fé, e não nos permite avançar. Tem gente que está sempre no mesmo lugar, E eu não estou falando de dinheiro, porque a gente fala assim, um irmão está bem, ou ele está com muito dinheiro. Não, eu estou falando de tudo, de prosperidade, de família, de mente, de renovação. Você já viu aquelas pessoas que dizem assim, ah, eu estou ficando mais velho, deixa eu dar uma notícia para você, você não está ficando mais velho, você está ficando mais novo. Os velhos gostaram dessa notícia. Sabe por que você está ficando mais novo? Porque você é a mais nova edição de você mesmo. O que fica velho é geladeira, fogão. Você vai aprendendo mais, então você vai ficando mais novo, mais novo, mais novo, até chegar ao corpo glorificado lá no céu. Irmãos, não colecione mágoas, porque essas mágoas podem prejudicar somente você, sua família e seu ministério. E o irmão mais velho representa justamente o coração dos fariseus, daqueles que questionavam, por que Jesus está sentado com esse povo? Irmãos, se Jesus viesse hoje aqui, ele estaria num bar. Você está escandalizado. Se você ficar chateado, não tem problema, estou indo embora hoje, pastor, resolve tudo. Mas Jesus estaria lá. Jesus estaria no meio dos prostíbulos. Você ia ficar escandalizado. Como Jesus, o santo de Israel, está no meio desse povo? É lá que nós temos que estar. Igreja, a eclésia é de dentro para fora. É assim que Deus deseja fazer com a sua igreja. Uma bomba, uma dinamite tomar conta de você, que é de Atos 1:8. Mas receberei poder, dinamite ao descer sobre vós o Espírito Santo. Irmão, que no aniversário da igreja você se dê um presente. Libere essa mágoa. Você se assustou? Jesus está voltando. Viva o novo de Deus para a sua vida. Ah, mas eu sou chateado com meu cunhado. Por quê? Ele foi lá em casa na geladeira e bebeu todo meu iogurte. Eu sei que ele é mal educado, não tem problema não. Mas você precisa liberar perdão. Ah, mas você não sabe o que ele fez. É, eu imagino. Foi muito difícil. Mas você precisa liberar o perdão. Isso não vai fazer você viver as promessas de Deus na sua vida. Sabe o que o pai respondeu para aquele irmão? E aqui é a terceira coisa que eu aprendo. Ele diz assim: meu filho, tudo que eu tenho é igualmente seu. Sabe por que você nunca fez o churrasco? Porque nunca quis. Porque tudo isso aqui, ó, é teu. Sabe o que eu aprendo aqui? Que um coração magoado, ele não consegue perceber que tudo que tem na palavra de Deus é igualmente seu. Um coração ferido não consegue perceber que tudo que há na palavra de Deus são promessas divinas para a sua vida. Você não consegue perceber. É igual a história do cara que foi para o cruzeiro. Ele comprou a passagem dele e ele achou que ele tinha que pagar por toda a comida do cruzeiro durante 5 dias. E ele levou aquelas bolachas creme crack e ficou tomando com água. No 5º dia o cara falou: por que você está comendo isso? Não, porque eu não tenho dinheiro para pagar. Não, amigo, a passagem já estava inclusa, você tinha direito a tudo isso aqui. Ah, não sabia. Tem tanta coisa na palavra, irmão. Tem tanta promessa e você está sendo sucumbido por esse sentimento de inferioridade, por essa falta de perdão, por esse complexo que não vai te levar a nada. Existem promessas divinas esperando para se realizar na sua vida. Mas você está assim, ó. Ah, mas ele não merece. E você? Você também não merece, mas não é sobre meritocracia, é alvo da graça, da bondade, do amor de Deus e das misericórdias que se renovam a cada manhã. Sabe o que tem na palavra de Deus? Salmo 1: bem-aventurado o homem que não anda segundo o conselho dos ímpios, nem se detém no caminho dos pecadores, nem se assenta na roda dos escarnecedores. Antes o seu prazer está na palavra do Senhor, e nela medita de dia e de noite. Ele

0: crescer, que vai prosperar, que vai viver o melhor de Deus na sua vida. Você pode aplaudir a Jesus. Tudo que tem na palavra também é seu.
1: Amém.
0: Todo filho tem direito à herança. E aqui eu já estou encerrando. É o último tópico que eu quero focar no pródigo. Ele chegou para o pai e falou assim: pai, eu quero que você morra. Ah, você está inventando, não tem isso na Bíblia. Ele falou para o pai, porque a herança recebe quando o pai morre, então ele queria receber logo. Então, pai, você para mim já morreu. Porque ele não queria viver debaixo da instrução do pai. E tem muita gente dentro falando isso para Deus: Deus, eu estou só dentro da igreja, mas eu não quero te ouvir. Então eu vou viver em terras distantes. Eu tenho uma notícia para te dar: ninguém vai ser feliz distante de Deus. É impossível você virar as costas para Deus e ser feliz. E aquele homem partiu em terras distantes, fora de si, porque não há ninguém que esteja em si para fazer uma atrocidade dessa. E a Bíblia diz que ele desejou comer comida dos porcos. Isso para o judeu é um sinal de humilhação. Mas naquele momento ele tomou uma decisão. Ele pensou assim: na casa do meu pai até os escravos têm carne Angus, camarão à moranga, pudim de leite, comida japonesa. E eu aqui querendo comer a comida do porco e não posso. E ele tomou uma decisão. Você é o que fala, você é o que decide. E no que ele decidiu, ele aplicou a metanoia, a mudança de mente. Ele se converteu, converteu. Você está numa rota errada? Conversão, pega outra rota e vai para o lugar certo. E quando ele foi para o lugar certo, ele chegou lá para o pai e ensaiou um discurso: será que meu pai vai receber? Estou com vergonha, fez tanta bobagem. Às vezes você fica assim, né, diante de Deus, você fica com vergonha e você ensaia um discurso: pai, pequei contra os céus e a terra, já não sou digno de ser chamado teu filho, recebe pelo menos como um dos teus escravos. Ele ensaiou esse discurso, mas a Bíblia diz que quando ele estava voltando, o pai de longe o viu e olhou e falou assim: é esse, ele está até com menos cabelo, eu conheço a calvície dele, ele tem a perna torta, esse miserável é meu filho. E ele viu ele de longe, reconheceu, abriu os braços e recebeu ele. E aqui é a terceira coisa que eu aprendo: receba essa palavra de Deus na sua vida. Deus sempre estará de braços abertos para te receber. Deus sempre estará de braços abertos para te receber. E ele amou aquele filho e fez uma festa. O filho mais velho aceitou. Os fariseus não aceitaram. Hoje Deus está fazendo uma cirurgia no teu coração para que você celebre a vitória do teu irmão, para que você perceba que Deus te deu algo e único, que é para você, e você vai viver as promessas de Deus na sua vida. Eu quero encerrar contando uma parábola sobre o amor de Deus e o perdão. Certo homem foi condenado à morte. E quando ele estava na prisão, o carcereiro fala para ele: tem um homem aqui que quer falar com você. Era uma espécie de governador, alguém que tinha uma autoridade. E ele entrou com uma Bíblia na mão. Só que o condenado viu e falou assim: manda ele embora, eu não quero falar com ele. Eu estou cansado desse negócio de igreja, de Bíblia, de Jesus. Manda ele embora. Aquele homem insistiu em falar com ele, mas ele não quero. O homem não pôde fazer nada e foi embora. O carcereiro chegou para ele e disse assim: você sabe o que você acabou de fazer? Dentro daquele livro tinha o teu alvará de liberdade. No dia da execução daquele homem, ele pediu as últimas palavras e disse assim: engana-se quem acha que eu estou aqui pelos erros que eu cometi. Eu não estou aqui pelos erros que eu cometi. Eu estou aqui pelo perdão que eu rejeitei. Você nunca será julgado pelo seu erro, mas talvez você seja julgado pelo que você rejeitou de Deus. Deus está aqui hoje, de braços abertos para te receber. Ele te ama incondicionalmente, mas Ele não pode fazer nada quando você tem que tomar uma decisão. Quero orar por você nessa noite. Feche teus olhos, por favor. Você que ouviu essa mensagem, e talvez hoje você não conhece o amor de Deus, você não conhece, como é o nome do amor? Jesus. Mas hoje você quer tomar uma decisão, e você quer dizer assim: Deus, eu estou perdido, eu preciso do teu perdão, você me ajuda? Se hoje você quer tomar essa decisão de conhecer o verdadeiro amor, eu queria que você fizesse uma oração em silêncio no teu coração, ninguém precisa ouvir. Você vai dizer assim: Deus, eu estou perdido, eu não quero rejeitar o teu amor, eu não quero rejeitar o teu perdão, me resgata, Deus, por favor. É a oração que eu te faço em nome de Jesus, amém. Se você fez essa oração pela primeira vez, reconhecendo Jesus Cristo como o amor da sua vida, levante uma das suas mãos que eu quero orar por você. Alguém? Tem uma criança ali, Deus abençoe, Deus abençoe. Há mais alguém que quer entregar a sua vida a Jesus? Levante bem alto sua mão, não tenha medo. A Bíblia diz: aquele que me confessar diante dos homens, eu confessarei diante do meu Pai que está no céu. Há alguém que quer conhecer esse amor? Levante bem alto a sua mão que eu quero orar por você. A segunda pergunta que eu quero fazer: eu acredito na simplicidade da criança. A segunda oração que eu quero fazer é: você que um dia esteve nos caminhos de Deus, mas você se afastou. No aniversário da igreja, você vai dar um presente para Deus. Sabe por quê? Para ter festa no céu. Hoje você quer voltar. A igreja está. Ninguém vai olhar para você. Alguém hoje quer voltar para Jesus? Levante bem alto a sua mão que eu quero orar. Deus abençoe a sua vida, minha irmã. Isso. Deus tem vitórias para você. Há mais alguém que hoje quer voltar para os caminhos de Jesus? Levante bem alto a sua mão que eu quero orar. Deus abençoe. Talvez tenha uma luta sendo travada. Eu quero declarar: o sangue de Jesus te purifica de todo pecado. Nenhuma condenação há para aqueles que estão em Cristo Jesus. Há mais alguém que hoje quer voltar para Jesus? Levante a sua mão bem alto que eu quero orar por você. Queria fazer mais um pedido para você. Você que levantou as mãos, vem aqui na frente que eu quero orar por você. Vem aqui. Quem mais que levantou a mão? Tem aquela criança ali, se quiser vir, pode vir. Traz ele, pai. Eu fui batizado com o Espírito Santo com 8 anos de idade.

sabia que esse menino aqui pode ser um Billy Graham? E a gente não sabe. Sabe o que está acontecendo lá no céu agora? Uma. Eu vou insistir. Há mais alguém que quer conhecer o amor de Deus? Vem aqui na frente que eu quero orar por você. Eu não vou pedir nem você levantar a mão, você vem aqui na frente. Talvez seja minha área mais importante da sua vida. Não é na esteira da academia, não é rumo à melhor conquista financeira que você pode ter, mas é diante do altar do Senhor. Há mais alguém que quer conhecer esse amor, ser inundado pelo amor de Jesus? Vem aqui na frente que eu quero orar por você.

0: por essas vidas. Igreja, estenda suas mãos. Senhor, abençoa a tua serva, Deus. Toca no seu coração. Nós cremos, Deus, que o Senhor tem um plano maravilhoso na vida dela. Que não é uma coincidência isso que aconteceu, é um plano divino. E tudo que o diabo tentou fazer contra a vida dela está sendo encerrado agora, no nome de Jesus. Porque no altar é quebrado tudo que o diabo tentou fazer contra a vida dela. Hoje ela é uma nova criatura. O Senhor a recebe de braços abertos, porque nós cremos na promessa do Senhor. Deus, estamos aqui diante do Pedro Henrique. Eu creio, Senhor, na conversão da criança. Eu fui curado quando eu era criança, Deus, de reumatismo no sangue e no osso, e o Senhor tinha um propósito na minha vida. Usa a vida do Pedro Henrique, Deus. Não só no Rio de Janeiro, mas no Brasil, Deus. O Senhor pode fazer, esse culto está sendo filmado. E por ele estar sendo filmado, ele vai ser testemunhado aquilo que o Senhor vai fazer na vida dele. Tudo que o diabo tentou fazer contra a vida dele, nós desfazemos agora no poder do que há no nome de Jesus.
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2: Deus é poderoso, meu irmão. Como Deus fala. Eu sinto muita presença de Deus quando estou sentado ouvindo alguém pregar e até mesmo depois de ouvir a palavra que eu preguei, né? Eu sempre gosto de escutar aquilo que falei e sempre sou muito, mas muito agraciado por Deus. Sou muito abençoado por Deus ao ouvir a palavra. A palavra muda a nossa história. A gente perde muito tempo ouvindo um monte de coisas quando deveríamos estar escutando a palavra de Deus. A palavra de Deus nunca volta vazia. Às vezes a gente pensa assim, nossa, essa palavra não foi legal, mas alguém ouviu essa palavra, recebeu e foi transformado. A palavra de Deus, ela nunca volta vazia, ela cumpre aquilo que lhe apraz, e uma vez liberada, ela volta com a sua colheita, tenha certeza disso. Vamos orar? Pai, em nome de Jesus, obrigado por mais uma semana terminando, mais uma semana, eu tendo a honra e o privilégio de começar o dia junto com esses irmãos que nos escutam de segunda a sexta às 5:30 da manhã no programa CSN em Família. E nesse finalzinho de programa de hoje, sexta-feira, eu te peço, manifesta a tua graça, o teu poder, a tua bondade e misericórdia nas nossas vidas. Perdoa os nossos pecados, perdoa as nossas falhas, Senhor. Perdoa os nossos erros. Dá-nos novas oportunidades. Nós vamos acertar. Eu tenho certeza, Senhor, vamos acertar. E que o nosso final de semana seja um final de semana buscando a tua face. Através dos cultos que vamos estar em nossas igrejas, que nós possamos sentir a tua presença, sermos transformados e, Deus, em nome de Jesus, possamos escrever uma história sempre sobre ti. Usa, Senhor, de libertação sobre a vida daqueles que precisam ser libertos. Usa do seu poder para perdoar aqueles que precisam ser perdoados. Traz consolo aos que precisam de consolo e, em nome de Jesus, manifesta o seu poder em nós. Em nome de Jesus. Amém. Até segunda-feira, que Deus te abençoe. Graça e paz.
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1: Ah, paizinho, como é bom começar o dia conversando contigo. Ah, essa nossa comunhão. Nosso Deus, magnífico em toda a terra, louvamos o teu nome e haveremos de contar todas as tuas maravilhas. Vem e nos perdoa, Pai, porque nossos erros e pecados nos afastam de ti, mas nós não queremos isso, Senhor. Tem misericórdia de nós. Ah, tu tens sido nosso refúgio e fortaleza, e por isso te damos graças por todos os livramentos, ó Pai, opera em nós e através de nós, e não permita que a arma forjada prospere contra o teu povo. Livra-nos, Senhor, do laço do passarinheiro, da peste perniciosa, de todo intento do maligno. Guarda a nossa entrada e saída. Cremos no teu cuidar, no teu zelo por cada um de nós. E nos dê vitória, Senhor. Aqui estamos clamando nesta manhã para que tu venha nos encher da tua presença, Pai. Nos dá a direção a seguir. Guarda o nosso, Senhor, a nossa saída e o nosso retorno para casa, as nossas famílias. Livra-nos das contaminações desse mundo, Senhor. Reina sobre nós. Está chegando o louvorzão, essa festa tão esperada, meu Pai. Vai acontecer dia 15, na Quinta da Boa Vista. Eu sei que o Senhor já tinha separado esta data, meu Pai, para se fazer presente no meio do teu povo. Ah, Deus, que vidas ali possam ser trazidas à tua presença, Senhor. Que haja cura, libertação, transformação. Que haja salvação. Cuida da nossa cidade, Senhor, do nosso estado, toda a nossa vizinhança. Pai, visita a nossa nação, como precisamos de ti. Norte, sul, leste, oeste do nosso Brasil. Livra-nos dos opressores, Senhor, todo intento do maligno, de toda obra de Satanás, Pai. Tu tens todo o poder, nada foge do teu controle. Liberta-nos, Senhor. Restaura a nossa sorte. Nós oramos em nome daquele que é sobre todo nome, Jesus. Um nome sem igual. Amém, amém.

0: Bom dia, Márcia Cartier. A 93 conquistou meu coração, Ricardo Araújo de Duque de Caxias.
1: Alô, alegria, alô 93. Feliz fim de semana, povo de Deus. Márcia Cartier, por favor, manda um beijo pro meu amor Maria de Lourdes Raposo, Badu Pendotima Niterói. Gilber, o aprendiz.
2: Bom dia, Marcinho Cartier. Bom dia, ouvintes da 93. Bom dia, povo abençoado. Marcinho, manda um abraço para a minha igreja evangélica apostólica do quilômetro 33, Bezerra, Nova Iguaçu, Padre Verde. Em especial para o meu pastor Gilmar. Abraço, querido.
3: Diga comigo.
4: Eu não preciso ser conhecido por ninguém. 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

0: Comunidade Internacional, é da Zona Sul, debaixo do meu pé. Davi Sasser, tua graça me basta. Gisele Nascimento, Tuta Nascimento, Deus ouviu ao vivo. 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Midelimo, céu se abre. Presença confirmada aí no louvorzão da 93. Ainda Ministério de Louvor diante do trono. Não temas. 6h31 no Rio.
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0: A passagem da frente fria, a atuação de áreas de instabilidade associadas à formação de um sistema de baixa pressão na costa da região sudeste vão influenciar o tempo no Rio. E nesta sexta, o dia será de céu nublado, chuva fraca a moderada pela manhã, podendo ocorrer em caráter de pancadas isoladas à tarde e à noite. Segundo o Alerta Rio, as temperaturas seguem em declínio. Mínima prevista 14 graus e a máxima 24 graus. Os ventos estarão fracos.

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8: E vamos com ele, é sexta-feira, Ilha Alveira. Bom dia, Léo.
9: Bom dia, Márcia Cartinha. Bom dia pra você, bom dia pra todo mundo ligado na 93 FM. Uma manhã abençoada para todos. Tô de olho na movimentação do trânsito para quem tá seguindo da Zona Norte em direção à Zona Sul. Teve um acidente envolvendo carro e moto que tá ocupando uma faixa do elevado da Paulo de Fronteira na altura da rua João Paulo I. Isso causa já impactos na saída da Praça da Bandeira e também do trecho do elevado Rufino Pizarro, que é a ligação entre a linha vermelha e a chegada ao Rebouças. Para você que está saindo da Zona Norte do centro em direção à Zona Sul, prefira o 31 de março e túnel Santa Bárbara, onde o panorama é mais tranquilo, ou mesmo a chegada ao trecho do Aterro do Flamengo, observa o bom panorama. Entre a saída do aeroporto Santos Dumont e a chegada em Seadas de Botafogo ao longo do trajeto, o motorista vai encontrando boas condições por estas vias. 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

0: Esse é o nosso Deus, ele cuida de cada um de nós. O Senhor é o nosso pastor e nada, nada vai nos faltar. Olha, tá aí Estela Laura aqui na Sol 93, antes Anderson Freire. Toda glória a ti ao vivo.
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0: Juliano Medeiros, bom dia.
2: Bom dia, Márcia Cartier, bom dia também aos ouvintes. Os rodoviários do Rio decidiram manter o estado de greve após uma assembleia realizada nesta quinta-feira. A categoria rejeitou por unanimidade a proposta de reajuste de 5% nos salários e de 6% na cesta básica. Apesar disso, os trabalhadores descartaram uma greve geral nesse momento e decidiram negociar diretamente com cada empresa de ônibus. Caso não haja acordo, aí sim o sindicato informou que poderá promover paralisações pontuais em garagens de viações específicas. Eleições 2026, o PSTU oficializou ontem à noite a candidatura de Ciro Garcia ao governo do estado do Rio de Janeiro. A decisão foi confirmada durante a convenção estadual do partido, realizada na Lapa, na região central da capital fluminense. Aos 71 anos, Ciro disputa o governo fluminense pela segunda vez. A chapa terá a Perciliana Rodrigues, do PSTU, como candidata a vice-governadora, e Paula Falcão, do mesmo partido, na disputa por uma vaga no Senado. Vamos falar de esporte. O Botafogo empatou 100 gols com o Vitória na noite dessa quinta-feira, aqui no estádio Nilton Santos, pela 20ª rodada do Campeonato Brasileiro. Com o resultado, o Alvinegro chega aos 26 pontos na tabela. Agora, o time volta a campo no domingo, quando enfrenta o Cruzeiro às 16h no Mineirão. E aí o Botafogo não perdoou. Após a partida, lá nas redes sociais, a equipe do clube provocou o Palmeiras ao escalar o volante Danilo, que completou o 13º jogo no Brasileirão e não pode mais defender outro clube na competição nessa edição. Que brincadeira mais, hein? 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
4: Aqueles eram os anos dourados. Nova York ainda não era uma grande cidade, mas estava começando a ter um começo de burburinho. Nas avenidas, poucos automóveis, porque o carro fazia pouco tempo que tinha sido inventado. E aqueles que possuíam um automóvel passeavam felizes pelas ruas dos Estados Unidos. E sempre que um calhambeque passava pelo outro, o motorista dava uma buzinadinha. Bip-bip! Era uma buzininha assim fraquinha mesmo. Era muito legal. E um proprietário de um veículo estava dirigindo todo feliz um automóvel modelo Ford. Se você visse aquele carro hoje, iria dizer: que calhambeque! É, mas naquela época era o último tipo, aliás, o primeiro tipo. A maior novidade do mundo. E aquele homem estava feliz da vida dirigindo o seu Ford. Um veículo extraordinário, superior à carruagem, superior às carroças, tudo. E aquele homem feliz ia dirigindo o seu veículo, quando de repente, sem explicação nenhuma, o motor parou. Parou! O homem estacionou o carro e queria que ele funcionasse, mas o carro não andava. E as pessoas curiosas foram se colocando na calçada, observando o carro, principalmente o carro, porque era uma novidade, e o motorista. Mas o motorista estava muito envergonhado, muito chateado. Ele queria sair dali e o carro não obedecia mais. Então, ele saiu do carro e foi até ali na frente do motor, colocou a manivela, e para quem não sabe, os carros naquela época não usavam chaves, eram manivelas. Ele pôs a manivela na frente do carro e começou a virar, virar, virar, e o motor não funcionava. Ai, ele suava, virava aquela manivela e o motor não funcionava. Aí ele abriu o capô, ficou olhando o motor, colocou a mão ali no meio, começou a se encher de graxa. Aí ele pegou, virou outra vez a manivela e o carro nada. E ele transpirava e virava a manivela e mexia no motor, enchia a mão de graxa e passava no rosto, passava na roupa e virava a manivela. E o bendito carro não funcionava. Aquele homem estava envergonhado. Por que que o carro não andava? Aí, no meio dos curiosos, um homem se destaca e diz: posso ajudar, amigo? O senhor entende de carro? Um pouquinho, deixa eu ver o que é. E o homem olhou ali o motor, antes de pôr a mão, examinou bem, aí disse: ah, era um fiozinho. Ele pegou aquele fiozinho, ligou numa parte do motor, só aquele toquinho. Aí ele disse pro homem: vire a manivela. E o homem virou a manivela e brrr, pegou o motor, começou a funcionar. E aquele motorista, impressionadíssimo, disse pro homem: como é que o senhor conseguiu? Como é que o senhor sabia disso? E o homem disse: muito simples, meu nome é Henry Ford. Fui eu que construí este veículo e eu compreendo muito bem como ele funciona. E ninguém acreditou que ele fosse o Henry Ford, o inventor do automóvel, o construtor daquele carro. Mas aí ele mostrou a sua carteira de identidade e todo mundo ficou admirado. Viu que aquele homem tinha realmente conhecimento de causa e consertou o carro, porque entendia como ninguém daquele veículo que levava o seu próprio nome. Porque ninguém conhece mais o produto do que o fabricante. Você concorda com isso? Nós fomos fabricados por Deus. Fomos feitos à imagem e semelhança do Criador. Se tivermos qualquer problema de saúde, Deus é o médico que pode consertar qualquer órgão do nosso corpo. Se nós tivermos algum problema psicológico, Deus é aquele que fez o nosso cérebro e colocou entendimento dentro de cada um de nós. Por isso, pode cuidar do nosso sistema nervoso. Se tivermos qualquer problema com a nossa alma, com o nosso espírito, então Deus é o único que pode realmente preencher o nosso vazio e abençoar a nossa alma e salvar o nosso espírito, porque foi Ele que soprou a vida dentro de nós. Se você tem algum problema para resolver e a sua vida não está funcionando direito, então escute a voz de Deus dizendo no meio desta grande multidão: posso ajudar? E você, talvez não reconhecendo, Deus diz: o senhor entende disso? E ele vai te dizer modestamente, porque ele é muito humilde: um pouquinho. Mas se você entregar o teu problema nas mãos de Deus e aquela área da tua vida que não está funcionando, se você deixar Deus examinar tudo, eu te digo que com apenas um toque, Ele vai colocar tudo no seu perfeito funcionamento. Basta um toque só de Deus. Foi como disse aquele centurião romano para Jesus: Senhor, diga apenas uma palavra e o meu criado sarará. Uma só palavra, viu? Um único toque. Jesus Cristo, o Filho de Deus, é capaz de resolver todos os seus problemas. Por isso, se tem algo que não está andando bem na sua vida, se tem algo que não está funcionando direito, então clame pelo doce nome de Jesus. Entregue o teu caminho ao Senhor, confia nele e o mais.

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5: Olá, muito bom dia, queridos amigos ouvintes da 93 FM. Você está no programa Momentos de Paz e Vida, e aqui quem vos fala é o seu amigo, é o seu companheiro de todas as manhãs. Eu sou o pastor Vitor Apolinário, e que alegria para mim poder fazer parte desta programação e através dela poder levar a palavra do nosso Deus e o amor do nosso Senhor Jesus Cristo para dentro do teu lar, para dentro do teu coração. Hoje, manhã de sexta-feira, dia 24 de julho de 2026. E você acabou de ouvir uma linda ilustração do Reino de Deus contada pelo maior ganhador de almas deste país, o pastor fundador e presidente vitalício da comunidade cristã Paz e Vida, o pastor João Ribe Palharim. E a ilustração desta manhã de sexta-feira, ela teve o tema O Fabricante de Tudo. E eu quero já aproveitar a grande audiência do programa Momentos de Paz e Vida para fazer a você, querido ouvinte, um convite que tem sim o poder, e eu não estou exagerando, esse convite tem o poder de mudar a tua vida, de mudar a tua história, como também de mudar a vida e a história de toda a tua casa, de toda a tua família. Hoje, sexta-feira, daqui a pouquinho, às 9 horas da manhã, como também às 3 horas da tarde e às 7 horas da noite, eu, pastor Vitor Apolinário, com toda a fé do meu coração e em nome do Senhor Jesus Cristo, estarei no altar da sede da Paz e Vida de Niterói, clamando em teu favor. A palavra de Deus, ela diz que para isso, o Filho de Deus, o Senhor Jesus, se manifestou para desfazer com as obras de Satanás. Você que tem sofrido com doenças físicas, com doenças emocionais, com perturbações, você

0: trazer uma palavra profética, reveladora, do coração de Deus para dentro do teu coração. E ao término das três reuniões, eu estarei ainda de plantão para te atender. Eu quero ser direção de Deus para a tua vida. Eu quero fazer uma oração em especial por você. Me procure, diga que você me ouviu aqui na 93 FM, no programa Momentos de Paz e Vida, e eu vou te presentear com um dos livros do meu pai na fé, o pastor João Ribe Palharim. É hoje, sexta-feira, às 9 horas da manhã, às 3 horas da tarde e às 7 horas da noite. Tome nota do nosso endereço. A nossa sede é em Niterói. Ela fica localizada na Avenida Visconde do Rio Branco, número 173. Vou repetir, Avenida Visconde do Rio Branco, número 173, a Rua das Barcas. E nós temos um amplo estacionamento gratuito no supermercado que fica bem ao lado da nossa sede. Compareça. Certamente, a sua vida, ela vai mudar.
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10: É, a sexta-feira chegou, minha gente. A gente sabe muito bem

0: Como é a batalha do trabalhador carioca? 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

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Presença confirmada aí no louvorzão da 93 FM. Hora certa, confere aí.

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Aí, Elane Martins, a palavra, Samuel Messias, você não vai parar. Os dois estão confirmadíssimos no louvorzão da 93. E é claro, você com a gente. Olha, falando em louvorzão, tem aquela camisa especial daqui a pouquinho no sorteio.

0: nosso ciclista. Bom dia pra você, meu queridão. Olha, bom dia também a vozinha Margarida de Madu, beijo, tá? A turma tá ligado, tá ligadinho na 93 FM, alô Ricardo de Realengo. Que é isso? O Sérgio Carreiro de Alfor Roxo, no bairro 23, fazendo pipas, mandando um abraço a todos da MK. Também para a sua gata Andréia, também o netinho Matheus, os olhos azuis, diz ele, o netinho Kevin, o amor do vovô Carreiro, diz ele. Olha, bom dia ao Thiago Bustamante. Alô, Thiago. Alô, bairro Vila Isabel. Que Deus abençoe você. Esther Diniz, Inhaúma. Bom dia. Bom dia, Edmeia, da Metodista Wesleyana. Parque Moisés, alô, Caxias. Dizendo, quero camisa. Cíntia, bom dia. Lá, Cíntia Polo, de Nova Friburgo. Ligadinho na 93. Vai ser feliz. Quero mandar um abraço também pra turma da Ipão. Hoje tem mini vigília. Ei, vai ser bom, hein, pastor André. André Carrione, pastora Solange Barros. A turma ali, um abraço, Everton. Ei, turma do louvor, que Deus abençoe. Vamos juntos porque eu quero te ouvir. Bom dia.
1: Bom dia. Bom dia. Márcia Cartier. Diga. Aqui quem fala é o Márcio de São João de Meriti.
0: Fala, meu querido.
1: Hoje eu quero comunicar que hoje minha esposa completa mais um ano de vida, Edilaine.
0: Edilaine.
1: E também nós completamos 33 anos de casado.
0: Olha!
1: Que Deus nos abençoe, nos dá muitos anos de vida.
0: Parabéns.
1: Valeu, 93, obrigado.
0: Vai ser feliz, casal. Bom dia.
2: Bom dia, Marcinha, que é Cristina de Niterói.
0: Fala, Cris.
2: Uma sexta-feira abençoada para você e todos os ouvintes. Na 93, Marcinha, o Senhor é o meu pastor, que nada me faltará. Tchau.
0: Beijo, querido.
3: Bom dia, Marcinha Cartier. Quem fala é Reginaldo Rocha,
0: fala,
3: da comunidade
0: Reginaldo.
3: Da Mangueira, da Igreja Jardim de Arimateia. Uhum. Quero mandar um abraço para todo o povo de Deus lá da minha igreja e para minha esposa Adriana e para todo o meu vizinho.
0: Abraço. A hora certa, 7:30 no Rio.
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12: Fala, bênção, como é que você tá? Sexta-feira na presença de Jesus, hein? Hoje é sexta, que maravilha! Quanta coisa boa já se projetou aí pro final de semana. Ó, quão bom e quão suave é que os irmãos vivam em união. Lembra desse louvor? Era seu nome, Barnabé, natural de Chipre. também chamado de José da Consolação. Ah, irmãos, quando a gente tá unido, né? É tão gostoso. A gente não fica naquele negócio, não, isso aqui propriamente é meu. Ah, isso aqui ninguém precisa me ajudar. Ah, irmãos, essas coisinhas tão pequenas vão embora, sabe por quê? Porque, queridos irmãos, o nosso desejo é que diminuamos nós e que sempre Jesus cresça. Que seja assim na sua vida, no seu ministério e tudo que você vier fazer na obra de Deus.
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0: E vamos de volta com ele. Alô, Léo Vieira, conta pra gente como é que tá esse trânsito, Léo.
15: Tô de volta, Márcia Cartier, ouvinte ligado no 93 FM. Márcia, teve um acidente envolvendo carro e moto ali no trecho de Cordovil, ali na chegada ao Parque das Missões, isso já causando impactos a partir do trecho da saída de Caxias. São duas faixas ocupadas na via por conta do atendimento às vítimas do acidente. O trânsito melhora em função desses bloqueios ali na passagem pela cabeceira da pista do Galeão e até a chegada ao trecho da cidade universitária. O motorista vai perdendo tempo a partir da Ponte do Saber até a chegada ao trecho do Caju pela linha vermelha. Para quem está saindo da rodovia Washington Luiz, o trânsito acaba ficando um pouco impactado. Quem está optando pela Avenida Brasil, trânsito por lá tá complicado, entre Irajá e a chegada ao trecho da Cidade Alta e a partir de Olaria até a chegada ao trecho do Caju, o motorista vai encontrando trânsito de intenso alento. Para você que sai da Penha, dê preferência pela Avenida Brás de Pina, o Ibiapina e a chegada ao trecho da Rua Uranos, onde o trânsito é mais lento entre Ramos, e a chegada ao trecho Bom Sucesso, no acesso para a Avenida dos Democráticos. Quando vem a virada de temperatura, o corpo sente, o nariz reclama e até dor de cabeça pode vir no pacote. Então pede Medley, porque o tempo muda, mas o padrão Medley continua. Léo Vieira para 93 FM, a rádio que conquistou o meu coração.

aqui na Sul 93, é ele, Paulo Neto, presença confirmada dia 15 de agosto no Louvorzão da 93. Ouvimos ainda Marcos Teles, F-Hop Music, único ao vivo 93 FM, 15 para as 8 no Rio.

0: Ei, você que tá com a gente, é isso mesmo, sexta-feira, turma se mata de trabalhar a semana inteira, anda pra lá e pra cá, e a única coisa que a gente quer no final de semana é o quê? Dar aquela descansada com a família, não é isso? 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
0: Juliano Medeiros de volta, Juliana, é com você.
6: A Justiça do Rio determinou o bloqueio de mais de 135 milhões de reais em contas do Banco Master e de outros réus em uma ação movida pelo governo do estado e pelo Rio Previdência. A decisão atende a um pedido para garantir o ressarcimento de recursos públicos após perdas em um investimento realizado pelo Fundo de Previdência dos Servidores Estaduais em 2025. Segundo o processo, uma aplicação de 150 milhões de reais caiu para pouco mais de 14 milhões de reais após a desvalorização das ações que compunham o fundo. O caso segue em tramitação na Justiça. O governo federal criticou a nova tarifa de 12,5% imposta pelos Estados Unidos sobre produtos brasileiros ligados à investigação de trabalho forçado. A cobrança entrou em vigor nesta sexta-feira e atinge mais de 3 mil produtos exportados pelo Brasil. Em nota, o Palácio do Planalto classificou a medida como arbitrária, afirmou que poderá recorrer à Organização Mundial do Comércio e aplicar medidas previstas na Lei da Reciprocidade. Apesar disso, o governo informou que continuará buscando uma solução por meio do diálogo com o Washington. Michele Bolsonaro respondeu ao pedido público de desculpas feito pelo senador Flávio Bolsonaro, do PL, e afirmou que aceita o gesto de reconciliação. Em um vídeo divulgado nas redes sociais, a ex-primeira-dama defendeu a união do grupo político em torno do ex-presidente Jair Bolsonaro e disse que o momento exige diálogo. A troca de mensagens acontece a 2 dias da Convenção Nacional do PL, que deve oficializar a candidatura do senador à presidência da República. Outras notícias do dia estão no site radio93.com.br.
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0: Cartier. É isso aí, minha gente! Já me despedindo, agradecendo a Deus pelo seu carinho, sua audiência, sua boa companhia. É, você que tá sempre com a gente aqui de segunda a sexta, a partir das 6h, acordando o galinho pra ele cantar. Ó, gratidão, tá? Gente, agora eu só vou voltar no domingo, a partir das 6h. É, nesse final de semana eu tô domingo, no 93 Dominical, e eu conto com a sua participação. Olha quem leva pra casa aí a camisa do louvorzão da 93, é o Sérgio Carré, de Belfor Roxo.

3, meu galinho. Vai descansar, meu filho. Ele só volta segunda-feira. Esse galo é forgado. Ó, oh, e pra você que tá sempre com a gente, vai ser feliz. Beijo no coração.

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Comigo mesmo até às 11 horas da manhã nesta sexta-feira. É dia de sextou, né? Então, sextou aqui com muito louvor, adoração, a sua participação. Bem-vinda sempre na programação da 93. Hoje tem dois vales de R$100 aqui, hein? Dois vales de R$100 para você. 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Manda alô, manda beijo, manda abraço. Tem alguém fazendo aniversário? Manda um alô aí, tá? Anota o nosso WhatsApp, já salva no seu aparelho aí, no seu celular. 968038319. Outra coisa que você tem que salvar no seu aparelho aí é o aplicativo. Baixa aí o aplicativo levinho da 93 FM, o novo. Aí você vai saber antecipadamente das promoções, o que tá rolando, vai concorrer a prêmios. E dentro do aplicativo tem um chat de bate-papo. Seja bem-vindo ao Bom Dia 93. Eu lembro que a partir das 9 juntos vamos orar ao Senhor. Vamos clamar, vamos agradecer ao Pai. Então vambora, bota o nome na oração, escreve aí. 8:05, eu começo bem demais o nosso encontro que tem informação, alegria,

Aline Barros e vou te alegrar. São 8:09, 8:09, aumenta o teu som que o louvorzão da 93 está chegando. E ela é presença confirmadíssima no louvorzão, Juliane Souza.

0: Eu, Aline Barros, e vou te alegrar. Na 93 FM, a cada musicão. Fala comigo no zap.
1: Bom dia, Roberto Vidal. Luizinho, outra opção de andar aí, Taquara. Uma sexta-feira cheia da presença de Deus, maravilhosa. Que Deus venha nos abençoar, nos guardar, nos livrar, deixar que nada mais aconteça. Beijo no coração de todos.
0: Amém, Luizinho. Abraço pra você do Moto Opção aí, a galera que rala, trabalha e merece um dia feliz, em nome de Jesus.
2: Paz do seu Jesus, Mano Vidal. Aqui é o Ricardo Teixeira, mandou de paciência. Sextou, com a graça de Deus. Vamos trabalhar, vamos começar o dia determinando que fé no Pai que o inimigo cai. É isso aí, mano. Deus abençoe.
0: Você também, Ricardo. Bom dia, paciência. Bom dia, Inhoaíba. Bom dia, pessoal aí ligado na 93 em Santíssimo.
3: Bom dia, meu amigo Vidal. Aqui é o Cláudio da Igreja Ministério Palavra e Vida de Nova Friburgo. Desejo uma ótima sexta-feira na presença do Senhor pra você e todos os ouvintes da rádio. Fica na paz.
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Bom dia, pessoal ligado em Marechal Hermes.

0: Seca.
1: Fé no pai que o inimigo cai. Bom dia, Vidal.
0: Bom dia.
1: Bom dia, ouvinte da 93, passando para oferecer o próximo louvor para meus filhos, aos meus familiares e a todos que estão ouvindo a 93 FM, rádio campeã em audiência.
2: Bom dia, meu irmão Roberto Vidal, que tá falando é Beirinha do Caramujo de Niterói. Vidal, manda um alô aí pra minha esposa Cristiane, meus netos Miguel, Davi, Isabela e Sofia. Valeu, Vidal, e pra todos do projeto Água da Vida lá do Fonseca. Bom dia aí, Vidal.
0: Bom dia, bom dia.
3: Bom dia, Vidal, aqui é o Carlos da César de Campo Grande. Gostaria de desejar um dia abençoado pro meu irmão Enoque e a sua esposa Yara, que completam mais um ano de casamento. Que Deus abençoe grandemente. Eu ofereço grande e próximo louvor para eles, tá? E também para minha esposa, Alba Valéria. Beijo, pessoal. Amo vocês.
0: Valeu, parabéns aí, saúde e paz, tá? Ó, coloca o nome na oração a partir das 9, juntos vamos orar e clamar ao Senhor, tá? O WhatsApp é o 968038319. Manda a ver aí, 9 horas, vamos orar juntos. Eu conto com você nesse momento de gratidão, de clamor ao Senhor. Oito e 32.
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0: Quem chega é o Léo Vieira. Conta, Léo. Bom dia.
13: Bom dia, Vidal, bom dia pra você, bom dia pra todo mundo ligado na 93 FM. Vidal, tô de olho na movimentação do trânsito para quem tá circulando pela zona norte da cidade em direção ao centro, na chegada à rua São Francisco Xavier. O motorista vai perdendo tempo ali na saída da Marechal Rondon, no trecho da Mangueira. Tem dificuldades também entre a UERJ e a chegada ao Colégio Militar no caminho para o Largo da Segunda-feira. Quem tá optando ali na saída da Marechal Rondon pelo viaduto da Mangueira, esconde no interior Bartolomeu de Gusmão, consegue ganhar um tempinho. Avenida Rei Pelé tem trânsito intenso na passagem pelo estádio do Maracanã e a chegada Teixeira Soares. Para quem está circulando pelo trecho da Tijuca, Conde Bonfim e Adoc Lobo, também com trânsito intenso, principalmente entre a altura ali da rua Valparaíso até a chegada ao trecho do cruzamento com a rua do Bispo no caminho para o Largo do Estácio. Quem circula pela Francisco Bicalho, panorama de tranquilidade em direção à Cidade Nova, mas para quem está pelo trecho do gasômetro, trânsito é lento a partir do Into até a descida para Francisco Bicalho. 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
0: Gente, são 8h39, a Marcela Bastos está na área pra gente fechar a semana do Debate 93. Hoje quem vai estar aqui é o Cid Cabeça, é o Cid Gonçalves. Bom dia, Marcelinha.
15: Bom dia, meu amigo Vidal, bom dia a você, ouvinte da 93 FM. Sexta-feira um pouquinho mais friazinha, né? Assim, deu uma esfriada, mas tá gostoso. Então, olha, que a bênção do Senhor esteja sobre a sua vida nesse dia. E o debate de hoje, Vidal, amigo, vai falar mais ou menos disso, porque as pessoas querem bênçãos, geralmente procuram uma proteção aonde? Você vai lembrar? Salmo 91, Bíblia aberta.
0: Deixa aberto em casa, né?
15: Deixa aberto em algum lugar. Mas deixa aberto, funciona só?
0: E
15: o Salmo 91 é um texto famoso. Mas o que esse Salmo tem de tão especial? Né? Como é que, na verdade, o ouvinte pergunta, esse Salmo funciona? Adianta usar ele como escudo, deixar aberto lá, mas não ler? Então, aí
0: tem um monte de gente que faz isso, né, Marcelinha?
15: Mas tá protegido, acabou.
0: É que nem o quadro daquele quadro da Santa Ceia, né? Tem um quadro
15: tá
0: que
15: lá
0: bota.
15: E olha, gente, então.
0: Não sabe nem a história, vai bota
15: pois
0: ali.
15: Pois é.
0: 11 da manhã, o debate te ajuda. Demais. Então, Marcelinha, daqui a pouco você fala comidinha no que é isso, Varoa?
15: Vou falar de uma receita de panqueca de Romeu e Julieta.
0: Ah, Romeu e Julieta? É doce.
15: É doce.
0: Aê,
15: meu doce e salgado.
0: Então, aguenta que 9h30 ela vem. Tem sorteio da Bel Arte também.
15: Não perde.
0: Duzentão.
15: Dá tempo,
0: hein?
15: Beijo.
0: Beijinho. 8h41.

0: Na sua 93 FM, sarando a terra ferida e Deus do secreto. 93. Antes da 93, Ministério Zoe, você me leva ao deserto. A melhor. 8h52.
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1: Encheda, Marcos Caetano Júnior. Marquinhos, bom dia, bom dia.
2: Bom dia, Vidal. Muito bom dia a todos os ouvintes da 93 FM. Uma ótima sexta-feira. Começo falando que a Polícia Civil realiza uma operação no complexo do Muquiço, na zona norte do Rio, para prender os envolvidos na morte do inspetor Carlos Alberto Freire Neto, assassinado em uma emboscada no dia 8 de julho. Um dos investigados foi baleado durante confronto. Paulo Roberto da Silva, conhecido como PL ou Arcanjo, foi levado para o Hospital Carlos Chagas, em Marechal Hermes, e está internado sob custódia. Com suspeitos, agentes apreenderam uma pistola, carregadores, drogas e um radiocomunicador. No dia do ataque, 4 policiais da Delegacia de Homicídios da Baixada Fluminense estavam em um carro descaracterizado e realizavam uma ação de reconhecimento na região quando traficantes abriram fogo e Carlos Alberto foi atingido na cabeça. As autoridades ambientais investigam a morte de cerca de 50 arraias encontradas na faixa de areia entre Itaguaí e Mangaratiba, na Costa Verde do Rio. A principal hipótese é que os animais tenham sido vítimas de pesca predatória ou de descarte irregular após a captura. O Instituto Estadual do Ambiente, INEA, informou que até o momento não há indícios de poluição. Uma equipe deve ser enviada hoje ao local para ajudar a identificar as causas da mortandade. O Centro de Investigação e Prevenção de Acidentes Aeronáuticos, o CENIPA, concluiu que o avião da Voepes, que caiu em Vinhedo, no interior de São Paulo, em agosto do ano passado, não deveria ter decolado. Segundo o relatório final, a aeronave operava com o sistema de proteção contra gelo inoperante e foi liberada para voar mesmo diante da prevenção de formação de gelo na rota. O acidente matou 62 pessoas. O CENIPA também apontou que a tripulação demorou a identificar a perda de desempenho da aeronave e a adotar os procedimentos previstos para a situação. 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
1: Aumenta o teu som que ela também vai estar no Louvorzão. Cara, eu amo essa música. Deus de obras completas.

0: mafioso aqui, hein? 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Que isso, Vidal? 4 ingressos para o cinema? 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
1: Chegamos ao nosso momento de oração dessa sexta-feira, né? Eu queria incluir os nomes aqui da Luciane Conceição de Niterói, também da Graciete, Marco Aurélio e o Matheus, moradores de São João de Meriti. É, e também aqui o Wellington, Luiz, Juliana, Isabela de Belfor Roxo, Miguel Pereira, Mariluz e família, Cláudia e família de Deodoro, José e Carmen de Belfor Roxo, Ronaldo Dias e família de Maricá, Liete de Souza e família de São Gonçalo, Igor e Elizabeth de Belfor Roxo, de Coelho Neto, Graziele Silva, e também queria colocar o nome aqui dela que precisa das nossas orações, é uma querida nossa aqui, para que Deus alcance o coração da Raimunda Ribeiro do Nascimento e todos os seus familiares. Vamos orar? Vamos clamar ao Senhor, o único que é digno de todo louvor, exaltação, gratidão e adoração. Pai, nesse momento, nós te pedimos de oração, ó Deus, que venha renovar toda a nossa motivação para seguir em frente. Ó Deus, quando o cansaço tentar parar a gente, nós te pedimos, Pai, em nome de Jesus, que venha fortalecer as nossas mãos. Quando as dívidas surgirem, lembra-nos das promessas do Senhor. Cada promessa que o Senhor fez para cada um de nós. Te pedimos também, ó Deus, que possamos ter foco para não ter distrações com aquilo que não acrescenta. Pai, dá também sabedoria para tomar as decisões e perseverança para alcançar os objetivos que colocaste em meu coração, em nossos corações. Ó Deus amado, nós te pedimos que venha abençoar cada projeto, os trabalhos e tudo aquilo que possamos realizar com excelência sempre. Que cada passo seja guiado pela tua vontade e que eu venha ter coragem para enfrentar os desafios. E o nosso ouvinte que está no carro, que está no trânsito, que está saindo para vender, para fazer uma compra certa, ó Deus, em nome de Jesus, que o Senhor possa dar coragem, dar estratégias. Ó Deus, estende as mãos de cura sobre todos aqueles que sofrem. Cura as feridas, ó Deus, do corpo, as feridas da alma e do coração. Restaura, Deus amado, as emoções, fortalece a fé e renova as esperanças. Onde houver dor, o Senhor possa levar o consolo. Onde houver desânimo, derrama a tua alegria. Onde houver medo, estabelece a tua paz. Entregue tuas mãos também, Senhor, todas aquelas pessoas que estão fazendo tratamento, ó Deus. É no Inca, né? É um oncologia, o pessoal está ali, ó Deus, precisando de uma cura, de um tratamento que venha a ser realmente eficaz, não só para diminuir a dor, mas como, ó Deus, acabar. Nós confiamos na tua boa mão para trazer cura, trazer a solução que esse amado precisa, que essa amada precisa. Eu entrego em tuas mãos, ó Deus, o nosso presente, o nosso futuro, orando junto com os nossos ouvintes. Eu sei que teus planos são maiores do que os nossos. E eu confio que no tempo certo veremos cada promessa se cumprir. Que hoje possamos caminhar com fé, falar tudo com sabedoria, fazer o nosso trabalho com dedicação, com respeito, cumprindo realmente o que fomos contratados, ó Deus, sem trazer nenhuma raiz, ó Deus, de tristeza para quem está contratando a gente para trabalhar. Ó Deus, que possamos ter sinceridade e possamos viver, ó Deus, para glorificar o teu nome, que é sobre todo nome. Amém e amém.

0: 9h22, gente. É só musicão aqui no Bom Dia 93. Você tá feliz? Você acordou bem nessa sexta-feira? Na expectativa do final de semana? Que o final de semana vai ser legal? Graças a Deus, né? São 9h23.
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0: Quem chega é o Léo Vieira, conta mais, Léo.
3: De volta, Vidal e ouvinte ligado na 93 FM. Vidal, informação de momento para quem tá na saída do Rio em direção a Teresópolis e também entre a saída da região serrana em direção à região metropolitana. Teve um tombamento de uma carreta ali na altura do quilômetro 103, no trecho de Guapimirim, e a via tá operando no sistema de pare e siga por conta desse acidente. O trânsito é intenso no trecho de Guapimirim nos dois sentidos. Para quem tá na ligação entre Teresópolis e a chegada ao Rio, tem como opção rodovia Washington Luiz, BR-040, e a chegada ao trecho da Itaipava Terê, BR-495, onde o trânsito por lá nessas duas vias vai fluindo sem dificuldades entre a Serra de Petrópolis e a chegada ao trecho de Teresópolis. Pela BR-040, no acesso à região metropolitana, na chegada ao Rio, observa o bom panorama entre o trecho de Caxias e o acesso à Avenida Brasil. Para quem está circulando em direção ao trecho da região serrana, na pista sentido Juiz de Fora, trânsito também fluindo sem dificuldades na passagem por Caxias. 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Léo Vieira para 93 FM, a rádio que conquistou o meu coração.

0: Na 93 é a cada musicão, né? 9:32, 9:32. A turma do WhatsApp não para de mandá-lo. Bom dia, bom dia. 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
1: Hoje eu vou ajudar, eu sou a mãe que está pedindo zero, de São Jorge Meriti, e eu quero ganhar os ingressos. Beijo!
0: Beijo, tá concorrendo.
2: Graças e paz, muito bom dia. Hoje um beijinho todo especial vai pra minha sobrinha Keila Maria, do Parque Fluminense, que hoje tá completando mais uma primavera. Beijinhos muito grandes, minha sobrinha. Deus abençoe teu dia. Fica na paz, sou Carla de Portugal. Rapaz, tchau.
0: Alô, Carla de Portugal, parabéns aí. Deus abençoe vocês.
3: Bom dia, com alegria.
0: Bom dia, 93. 9:34.

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0: Que isso, varo?
1: Panqueca. A parada hoje é panqueca.
2: Quem gosta de panqueca, levanta a mão.
1: Amo panqueca, Marcela, aquela de carne moída, bolonhesa.
2: O João Pedro não pode levantar nem a mão, nem os pés. Ele gosta, mas por hora é bom desgostar.
1: Mas panqueca engorda, Marcela?
2: Gente, olha, comendo a mais, engorda.
1: Não, e se for essa Romeu e Julieta,
2: essa aqui
1: engorda.
2: Vai engordar um cadinho.
1: É, mas aí tu tira a forra na outra parada.
2: É, né? só pro João Pedro que hoje não, tá, João Pedro?
1: O João Pedro tá achando que a gente tá pegando o pé dele.
2: Eu tô falando do João Pedro, ele já sabe que tá sério. Porque você fala,
1: tá pegando o pé dele.
2: É.
1: O pai dele me ligou aqui, mandou cobrar, falo mesmo.
2: Então, tamo ligado.
1: Fernando me ligou aqui, o bicho Fernando. Cobra ele, marca no pé dele. Abraço, JP.
2: Tirando o JP, você vai pegar papel e caneta e vai anotar agora. Panqueca de Romeu e Julieta.
1: Tá
2: bom, ouvido aí, JP.
1: Ingredientes.
2: uma xícara e meia de farinha de trigo com fermento.
1: Uma xícara e meia de chá de farinha de trigo com fermento.
2: Uma colher de sopa de açúcar. Duas xícaras de chá de leite.
1: Duas chá de farinha de trigo com fermento.
2: Uma colher de sopa de açúcar. Duas xícaras de chá de leite. Duas colheres de sopa de manteiga derretida.
1: Vamos falar, Marcela.
2: Uma pitadinha de sal. Goiabada cremosa a seu gosto. E queijo coalho ralado a seu gosto.
1: Sabe, então, vamos lá, anota aí agora.
2: No meu caso, dobraria o queijo.
1: É que a Marcela é apaixonada por queijo.
2: Tipo de queijo.
1: Então, anota aí o modo de preparo, Nora.
2: Vamos lá, gente, vai misturar a farinha, o açúcar e o sal em uma tigela. Em seguida, você vai acrescentar a manteiga derretida e o leite. Mexe com o batedor aquele de arame, fouet, né, que a gente chama, até você obter uma massa lisa e mais líquida. Aí você aquece a frigideira antiaderente daquela panela. E aí você leva em fogo médio baixo. Despeja uma concha da massa no centro, espalha de maneira assim delicada, tá? Pro disco ficar uniforme, porque tem gente que às vezes erra na hora de espalhar a panqueca.
1: Isso mesmo.
2: Então você vai devagar ali, delicadamente. Quando as pequenas bolhas começarem a aparecer na superfície, é a dica de que você tem que virar a panqueca.
1: Boa.
2: Pra dourar do outro lado. Repete esse processo até terminar toda a massa. Na hora que for montar, você vai fazer o quê? Colocou o disco da panqueca no prato, espalha uma camada de goiabada, salpica queijo coalho, cobre com outra panqueca e continua fazendo camadas até utilizar a massa toda. Você percebeu que não vai ser enroladinha.
1: Isso.
2: Ela vai ser ali, né? No refratário. Finaliza com mais goiabada e queijo para deixar a sobremesa ainda melhor. E aí o ideal é você servir logo depois do preparo. Porque o queijo, o coalho ainda tá levemente aquecido e a goiabada aqui.
1: É a melhor parte, é o melhor momento, é logo no início.
2: Você não vai ficar enrolando a panqueca. Você vai colocar ela num refratáriozinho.
1: Partes
2: assim, né, camadas.
1: Boa, então.
2: É gostoso.
1: 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É a panqueca Romeu e Julieta. 93. Marcelinha, dois ganhadores aqui, tem um homem e uma mulher hoje aqui no Vale de R$100 da Belarte, 100 pra cada, pra não ter briga.
2: Demais, sem briga.
1: Suelene Portela, a primeira, @ Suelene Portela.
2: Ô Suelene, parabéns.
1: Na verdade tá aqui, Suelene Helena.
2: É,
1: né?
2: Suelene.
1: O nome é Suelene, mas o @ dela é Suelene Helena.
2: Suelene.
1: O Silvio de Jesus é o ganhador também.
2: Silvio arrasou, hein?
1: 54, Silvio de Jesus 54. Também ganhou R$100, vai gastar na BelArte aí com decorações. É só dar um pulinho na BelArte.
2: Corre lá.
1: Tanto a BelArte do Norte Shopping, como a BelArte do Nova América.
2: Eu, se fosse a Suelene e o Silvio, eu ia logo.
1: Dá um pulinho lá. Gasta logo. E você, ouvinte, tem 10% lá, só correr.
2: Também ia logo.
1: Aí... Ô, Loro, um beijo, bom fim de semana.
2: Você também.
1: Que isso, varoa, sempre 9:30 da manhã, de segunda a sexta. Agora tem ele, que é presença confirmada no Louvorzão da Melhor.
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1: É o Felipe Rodrigues.

0: Na 93, Janelas da Alma, Gisele Nascimento no Bom Dia 93.
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0: Antes do Felipe Rodrigues, tudo é perdo. A Gisele e o Felipe estão confirmados no louvorzão da 93. Se liga na hora, são 9:51. Daqui a pouco tem informações pra você.
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0: A hora certinha agora, 9:54. 9:54.
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0: De volta, Marcos Caetano Júnior.
8: A Justiça do Rio mandou soltar Renan dos Santos Nascimento Silva e Douglas Mendes da Silva, presos por suspeita de tentar matar policiais militares durante uma perseguição em São Gonçalo, na região metropolitana. A decisão da 8ª Câmara Criminal do Tribunal de Justiça foi unânime e teve como base a análise de imagens das câmeras corporais. Segundo os desembargadores, as gravações não comprovaram a existência de confronto. O caso aconteceu em outubro do ano passado. Na ação, um dos ocupantes do carro, Pablo Roberto da Silva Barbosa, morreu e outros 3 ficaram feridos. A Receita Federal abriu a consulta ao terceiro lote de restituição do Imposto de Renda 2026. São cerca de R$4,6 bilhões destinados a mais de 2.700.000 contribuintes. Neste lote são beneficiados grupos prioritários como idosos, pessoas com deficiência ou profissionais do magistério, além de pessoas que optaram pela declaração pré-preenchida com opção de recebimento por Pix. O pagamento está previsto para o dia 31 de julho. Para consultar, basta acessar o site restituição.receita.fazenda.gov.br. Os Estados Unidos divulgaram a lista de 471 produtos brasileiros que ficaram isentos da nova sobretaxa de 12,5% sobre importações. Entre os itens poupados estão café, petróleo, gás natural, fertilizantes, madeira, suco de laranja e derivados de açaí. A tarifa entrou em vigor nesta sexta-feira e para os produtos que ficaram fora da lista de exceções será somada a taxa de 25% aplicada na quarta, elevando a tributação para 37,5% sobre parte das exportações brasileiras. Agora no Rio, são 9h56.
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0: Essa é a Sara.

no Bom Dia. Eu me humilho. É só musicão, gente. É só musicão. E a gente no clima do louvorzão, né? Não tem como não lembrar que a Sara vai estar lá. Vai estar lá dia 15, gente. Olha, a turma do aplicativo tá aqui. Vidal, sou a Ludmilla. Bom dia. Tô aqui mandando no chat da 93. Valeu, obrigado. Deus abençoe você também, tá, Lud? Glaucia Muniz, Vidal, a paz. Quero concorrer aos ingressos. Tá concorrendo. A Nilce Sassuí, de Gianópolis. O Will, de Gianópolis aqui. Valeu. Quero ingresso, Vidal. Valeu, Vidal. Quero participar. É o Leco Marques. Quem também quer participar aqui? Deixa eu pegar aqui direitinho, né? Quer participar aqui dos ingressos aqui. Vidal, bom dia. Tô ligada na melhor. É a Maria Clara Fernandes. Ô, Maria Clara Fernandes. Valeu. Ela botou aqui que mora... É a Clara, de Nova Iguaçu. Valéria Andrade, de Nova Iguaçu também. Quero concorrer aos ingressos. Zenil.

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1: Isso aí, todo mundo na luta. 11 horas eu falo.
2: Graças e paz, muito bom dia. Hoje um beijinho todo especial vai pra minha sobrinha Keila Maria, do Parque Fluminense, que hoje está completando mais uma primavera. Beijinhos muito grandes, minha sobrinha. Deus abençoe teu dia. Fica na paz. Sou Carla de Portugal. Tchau.
1: Oi, Carla, valeu.
3: Eu sou realmente o Stop de Miséria, de São José de Meriti. E eu quero ganhar os ingressos. Beijo.
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1: Se liga na hora, são 10 horas 3 minutos.

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0: Pega aí os versículos da palavra-chave diariamente para concorrer a prêmios, né? O segundo versículo de hoje da palavra-chave, relaxa que é Suarez. É aquele final de semana maneiro com os filhos na pousada Suarez, a esposa, né? Hebreus 6, versículo 11. Tô usando a versão NVI. Hebreus 6, versículo 11. 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
0: É comigo mesmo, 10 horas e 5 minutos, bora, bora até as 11. 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

0: Na 93 FM, novo som, projeto legado da MK Music com Herói dos Heróis. Antes, na Larissa Santos com Oração do Justo, Estamos de Pé, Marcos Salles. 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É, já pensou? 4 amigos aí, você e mais 3 ou 2 casais, você que manda, né? 4 ingressos valendo até às 11 horas. 968038319. É só ligar pra melhor.
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2: Quem chega mais com informações pra gente é o Léo Vieira. Fala, Léo. Oh.
3: Tô de volta, Vidal, eu vim te ligando na 93 FM. Vidal, tô de olho na movimentação do trânsito ali no centro da cidade, na chegada ao aeroporto Santos Dumont. O motorista que circula por lá deve ficar atento. Um caminhão ficou preso no limitador de altura ali da saída da Avenida Beira-Mar e a chegada ao Trevo dos Estudantes, no acesso à Avenida Almirante Silvio de Noronha, e o trânsito está muito congestionado, já afetando o trecho da Avenida Beira-Mar. A partir da altura da Praça Paris, o motorista já encontrando dificuldades. Para quem está pela General Justo e Alfred Agacho, o panorama é bem mais tranquilo. Para você que circula pelo centro ou mesmo tem viagem marcada no aeroporto Santos Dumont, é bom se adiantar. Para quem está pela Presidente Antônio Carlos e 1º de Março, trânsito de intenso alento na chegada à Presidente Vargas no acesso ao túnel Rio 450. Para quem está circulando pelo trecho do centro, também observo problemas na Avenida Passos, na chegada à Praça Tiradentes, em virtude dos bloqueios ali na Rua da Carioca e o desvio para a Avenida República do Paraguai. Para quem está seguindo pela Vargas em direção a Rio Branco, trânsito intenso a partir do trecho do Campo de Santana até a chegada a Rio Branco, principalmente para quem está pelo trecho da pista lateral. 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Léo Vieira para 93 FM, a rádio que conquistou o meu coração.
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0: 4 ingressos aqui para assistir o cinema de graça. Presentão da 93.
1: Oi, Vidal.
0: Oi.
1: Bom dia, tudo bom? Então, aqui é Maria Silva de Belfor Roxo, da Igreja Assembleia Missionária de Deus. Quero ganhar esse ingresso aí, hein? Glória.
0: Oh, Glória.
2: Oi, Vidal, aqui é do Cineia, de Piratininga, Niterói. Uma paz, fica, tenha uma sexta-feira abençoada. Olha, quero ganhar esse ingresso, hein? Beijo, fiquem na paz.
0: Fica na paz aí, lindona, mais uma.
3: Bom dia, Vidal. Essa rádio maravilhosa que eu ouço todos os dias. Sextou com fé no Pai que o inimigo cai. Estou aqui fazendo meus caseirinhos para vender. E ligadinha na melhor. Gostaria de ganhar os ingressos para ir no cinema.
0: Que legal, que legal. Essa turma que trabalha fazendo coisas para vender, né? Faz docinho, faz browner, né? Faz cookie, faz salgadinho, faz cafezinho. Essa turma é linda, corre atrás e não desiste, né? Então, um dia abençoado para você que trabalha aí fazendo essas coisas para vender. Que você tenha muito sucesso, tá bom? Bate e volta no intervalo e já já tem mais.
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0: 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Se atrasa não. São 10 horas e 34 minutos. 10 e 34. 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

Debate 93, hoje excepcionalmente no comando do Cid Gonçalves, tá? Daqui a pouco o resultado também, com o nome de quem vai faturar 4 ingressos para o cinema.

0: Se liga na hora, agora são 10 horas e 48 minutos. 10 e 48.
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0: Quem está de volta é o Marcos Caetano Júnior.
3: O ministro Alexandre de Moraes, do Supremo Tribunal Federal, revogou todas as medidas cautelares impostas ao ex-prefeito de Belfor Roxo, na Baixada Fluminense, e pré-candidato ao Senado pelo União Brasil, Márcio Canella, investigado por suposta participação em um esquema de lavagem de dinheiro ligado ao setor de combustíveis. Com a decisão, Canella deixa de usar tornozeleira eletrônica e não precisará mais cumprir recolhimento domiciliar. Canella havia sido presa em flagrante no dia 7 de julho durante o cumprimento de mandados de busca e apreensão da Polícia Federal. Hoje é o último dia para os candidatos pré-selecionados na primeira chamada do ProUni entregarem a documentação exigida pelas instituições de ensino. O resultado está disponível no portal Acesso Único, .mec.gov.br/ProUni. Nesta edição do segundo semestre, o programa oferece mais de 471 mil bolsas integrais, com 100% de desconto, e parciais de 50% em 380 cursos de graduação em instituições privadas de ensino superior em todo o país. Na Espanha, um veleiro afundou após sofrer danos provocados por orcas na costa da Galícia. Os dois tripulantes foram resgatados sem ferimentos. De acordo com as autoridades, outras três embarcações também relataram ataques do mesmo grupo de orcas. Desde 2020, esses animais vêm atingindo o leme de veleiros na Península Ibérica, comprometendo a navegação. Pesquisadores ainda investigam o que motiva esse comportamento dos cetáceos, mas até agora não há registro de pessoas feridas. 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

o Fernandinho, a última de hoje com o único. Mais uma semana de Bom Dia 93, né? Segunda-feira, 8 da manhã, tem mais. 93. Olha, quem levou aqui, né? Cada um levando aqui um vale de R$100 da Belarte, né? A Suelene Portela, tô repetindo aqui, de repente ela não ouviu. Suelene Portela, arroba Suelene Helena. E o Silvio de Jesus, arroba Silvio de Jesus 54, tá bom? Cada um levando 100 conto aí da Belarte, só chegar lá, gastar, pegar lá os produtos da Belarte do Nova América ou do North Shopping. Quem também tá levando na promoção Cinema 93, Cinema com a 93, 4 ingressos aqui da rede UCI. Passando para assistir qualquer filme em cartaz. Ah, quero assistir aí Moana, quero assistir Odisseia. Dá um pulinho lá, tem problema não, tá? 4 ingressos aqui, todo dia tem promoção do cinema. Matheus, morador de Ramos, telefone final 5517. Matheus de Ramos também vai curtir o cinema, sim senhor. Gente, vem aí o debate 93, hoje no comando do Cid Gonçalves. Na produção da Marcela Bastos e na mesa um time top de debatedores para ajudar a gente nas dúvidas, né? É, daqui a pouco tem debate. Um abraço do Vidal, Deus abençoe seu final de semana. Amanhã eu convido você para estar comigo a partir do meio-dia e a 1 da tarde na volta da Gincana das Igrejas 93. 1 da tarde, 3 igrejas participando aí no total de 18, né? As igrejas querendo ganhar esse painelzão de LED, é pra igreja, um painelzão grande, tamanho 4x2, no oferecimento da Jet Soul LED. Então amanhã a competição começa a partir

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1: Quem nunca se sentiu prejudicado por alguém que furou uma fila? 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
1: Bom dia, bom dia. Tô chegando para mais um encontro aqui na 93 FM, mais um debate 93. Eu e você aqui na programação da 93 FM, a rádio que conquistou meu coração. E a partir de agora tem essa turma bacana que vai falar junto com a gente aqui. Lembrando a você que você pode participar conosco no debate 93. É aberto a você, mas no debate eu nunca estou só. Porque estou com ela, a Bela, que também é fera. Ela que é quase uma poesia de Castro Alves. Ela é uma escultura de Rodin. Ela é Marcela Bastos. Ah, Marcela. Bom dia, Marcelinha. Você tava com saudade, admita, fala.
2: Cid Gonçalves, porque quem tem amigo tem tudo, esse negócio tá pegando, viu, tá Cid? Pegando, ó, Marcela. Só estou repetindo você por aí.
1: Não.
2: É. Bom dia, meu amigo. Bom dia. Bom dia, porque daqui a pouco a gente tem um timaço para entrar em campo. Bom dia aos nossos maravilhosos ouvintes. Você que nos acompanha com imagens lá no nosso canal do YouTube. Não acredito que você ainda não chegou por lá. Chega lá, Rádio 93 FM Gospel. Sabe quem tá lá, o Cid? Tem. A Rafaela Moura já chegou por lá e disse assim: ó, a paz do Senhor, vamos fechar essa semana. E olha que essa semana foi muito top. Todos os temas foram maravilhosos. Gratidão pela vida de vocês. E ó, Rafaela, hoje não vai ser diferente. Vai ser top demais. Facebook por lá está a Verônica Vieira, já disse. Tô aguardando o debate, já não aguarda mais, hein, Verônica? Chegamos, Rádio 93 FM, você também nos vê com imagens. Vai conhecer o Cid, o nosso timaço. Você participa ouvindo o debate através do nosso aplicativo, a nossa nova estrela, aplicativo da 93 FM. Ele é levinho, você baixa e leva a gente para onde você quiser. E lá também tem o chat, onde você pode dar sua opinião durante o programa de hoje. E claro, o WhatsApp é aberto, 21 96803 8319, 21 96803 8319, porque o programa de hoje, Cid, tá cheio de tema interessante que a gente vai conversar com os nossos debatedores a respeito das notas, né? Algumas notícias de jornais

0: E o pastor Marcelo Castro também conosco hoje. Esse é o Dream Team do debate, Marcelinha. Esse é o time.
1: Um timaço. E a gente vai entrar nesse tema principal do Salmo 91. Mas antes ainda, Cid, pra gente dar aquela aquecida, vamos chamar os nossos ouvintes. Quem está nos acompanhando pelo rádio não vai perder nada, mas quem está nos acompanhando pelo YouTube vai ver com imagens, uma imagem muito linda, já que hoje é sexta-feira, de algumas crianças louvando a Deus lá na Índia. Eita. Pode soltar, JP, olha que coisa linda. Aumenta aí.

0: É fácil uma reconhecer a música, cheia, é grandioso, né?
1: Lembrando que a Índia é um dos países que perseguem cristãos, e a gente vê uma imagem dessas, é algo que aquece o nosso coração.
0: De verdade.
1: E a gente vai pro debate e depois a gente passa novamente para os nossos ouvintes.
0: Maravilha, maravilha. Engraçado. E lá tem a perseguição e as pessoas louvam, né? Dessa forma aqui não tem. Tem gente que não consegue nem olhar para a letra projetada na tela e não canta, gente. Ô, meu Deus do céu. Que coisa. Vamos lá, gente. Vamos começar aqui o nosso debate 93 de hoje. Você sabe que uma ouvinte compartilha conosco aqui uma dúvida, né? Uma ouvinte diz assim: gente, o Salmo 91 é um dos textos mais famosos e preferidos da palavra de Deus. Até mesmo pessoas que nunca leram a Bíblia conhecem o Salmo. Mas o que esse Salmo tem de tão especial, gente? Como funciona esse Salmo? Adianta usá-lo como se fosse um escudo protetor? Ou como na linguagem popular, um patuá. Eu não sei se ainda uso essa palavra, mas enfim. O que o Salmo 91 pode me ajudar e orientar no dia a dia com Deus? Um salmo maravilhoso como esse, e muita gente ainda não sabe o que significa, do que foi feito, como foi feito, qual o contexto, destinado a quê? O Salmo 91, meu caríssimo amigo pastor Ronald Gustavo, primeiro na ordem da chamada, muito bem-vindo, bom dia.
2: Bom dia, meu amigo Cid Gonçalves, Marcela Basta, todos os meus amigos aqui debatedores, a você ouvinte. Esse salmo é um salmo maravilhoso, é um salmo que revela para nós, que é basicamente ele é um salmo teocêntrico, é um salmo que fala mais sobre Deus do que sobre os inimigos. É um salmo que o salmista, ao descrever, demonstra que o seguro, a confiança está de fato no Deus que ele serve. É um salmo que você encontra refúgio, você encontra segurança, mesmo em meio a tantos ataques, como diz lá o verso 5 e 6, né? Que eu costumo chamar dos cavaleiros ali da morte, né? Peste que voa de dia, assombração, os inimigos que estão cercando o salmista. Então é um salmo de segurança, é um salmo de encontro, um salmo de refúgio, que começa ali a partir do verso 1, né? Aquele que habita no esconderijo do Altíssimo. Ou seja, é um salmo de convite. É um salmo que convida você que tem medo, você que tem passando por alguma dificuldade, você deve se refugiar em Deus, que ele é, de fato, o Deus Altíssimo. E a partir desse lugar de morada do Deus Altíssimo, eu gosto, né, aquele que habita. Ele não está dizendo de algo ocasional, ele está dizendo para, olha, você tem que encontrar morada nesse Deus eterno. E quando você habitar a partir disso, por isso que é o verso primeiro, a partir do verso primeiro, todas as demais coisas serão acrescentadas a partir dessa morada. Amém. Então, nenhum mal te sucederá, nem praga alguma chegará à tua tenda, mas primeiro você tem que habitar no esconderijo do Altíssimo.
0: Pastora Glorinha, bem-vinda.
3: Obrigada, querido Cid, amados pastores, debatedores também, prazer estar aqui mais uma vez com os irmãos. Eu acho que a oportunidade que a gente tem de debruçar sobre esse salmo mais uma vez, por mais conhecido que ele seja, né, ele é sempre muito presente na vida brasileira como um todo, né? Eu acho que até pessoas de outras religiões, de outras tradições de fé, fazem uso desse salmo, né? Acho que o problema todo, e talvez por isso suscite a questão do debate em si, é o mau uso. Se é que a gente pode usar a palavra de Deus, quando na verdade a palavra de Deus está aqui para nos nocautear, né? Ela está aqui para nos transformar, não somos nós que fazemos uso dela. Nós é que precisamos ser moldados à verdade da Escritura. E a grande verdade desse texto, pastor Ronald já comentou, é a habitação do Senhor. É fazer do Senhor toda a nossa segurança, todo o nosso auxílio, todo o nosso refúgio. Então, quem vive uma vida em que mora no Senhor, e morar, é interessante isso, né? Morar implica cumprir os princípios da morada, né? Quem tem uma casa tem as regras da casa, obedece às regras da casa. Então, você habitar no Senhor significa fazer do Senhor o sentido da sua vida, da sua proteção, da sua segurança, mas também submeter-se à vontade dele. Estar com ele significa, estarão dois juntos sem

0: sem concordância? Não. Significa que eu tenho que me submeter. Então fala também de uma vida de obediência e todas as coisas que estão implícitas nesse morar. Eles não estão explícitas no Salmo. O que está explícito no Salmo são as promessas daquele que mora. Mas é impossível a gente caminhar nessas promessas sem antes fazer da nossa vida essa verdadeira comunhão intensa, íntima, inseparável da nossa vida com Deus.
1: Já deu para perceber só no início aqui com o pastor Ronald e com a pastora Glorinha que o Salmo 91, ele tem muito mais implicações do que apenas uma leitura corrida. Meu caro pastor Rafael Almeida, muito bem-vindo. Bom dia, campeão.
2: Bom dia, tudo bom, Cid? Olha só,
1: graças vamos a lá. Deus.
2: Primeiro, historicamente, sim, esse Salmo foi usado como quase um encantamento, né? Encontraram muitos fragmentos de cerâmica, cálices com ele escrito, rituais de proteção, até porque não é cristão ou judeu. Mas é interessante que assim, o Salmo tem uma estrutura, os versículos 1 e 2 são o clamor do fiel, de 3 a 15, é como se fosse o sacerdote respondendo, uhum. E no 14 ao 16 é o próprio Deus que responde. E aí ele fala, porquanto tão encarecidamente me amou, também eu o livrarei, pô-lo-ei em alto retiro, porque conhece meu nome, ele me invocará e eu lhe responderei, estarei com ele na angústia, dela o retirarei e glorificarei, fartá-lo-ei com longura de dias e lhe mostrarei. Então esse final, a resposta de Deus é relacional, porque a mim se apegou com amor é a palavra resta, é interessante que é a palavra que normalmente é usada para o amor de Deus com relação ao povo, mas aí ele está falando do amor do fiel com relação a Deus, ele se apegou, ele decidiu, é quase um amor apaixonado, ele vai ser livrado. Conhece o meu nome, conhecer não é o sentido de proferir, é conhecer na intimidade, conhecer meu nome é conhecer a minha pessoa. Perfeito. Isso indica relacionamento, porque ele me conhece, eu vou colocar no alto refúgio. E ele vai mais, ele me invocará, e o invocará chama atenção para a necessidade de orar e de clamar a Deus. Não, eu amo a Deus, você ora, não, você busca, não. Então, como é isso? Porque ele me invoca continuamente, eu vou responder. Ele fala, eu estarei com ele na angústia. É interessante, ele não fala, ele não terá angústia. Uhum. Eu falo, eu vou estar com ele na angústia, vou resgatá-lo de dentro da angústia e vou glorificá-lo. Amém. Então, de novo, não é uma blindagem. É uma companhia.
3: Perfeito.
2: Saciá-lo-ei com longevidade, que era um sinal de bênção no Antigo Testamento, e lhe mostrarei a minha salvação. Então a resposta de Deus, eu pulei para o final, porque a pergunta levava para o final, é uma resposta de Deus que é relacional. Então se você ler com atenção, não adianta recitar o encantamento. A gente pode, vai falar das coisas do meio do Salmo, mas esse final dá a resposta de Deus. É a partir do seu relacionamento com Deus que a resposta vem. Só vou acrescentar mais uma coisa do começo que eu achei muito bonita, que é o conceito que está na tradição judaica, aquele que habita no esconderijo do Altíssimo, à sombra do Senhor Onipotente, descansará. O conceito que a tradição judaica, especialmente que a mística judaica dá, é que assim, o apego ao Senhor é como se fosse uma espécie de véu. A sombra do Senhor, de quando ele é como se ele tivesse, por causa da fidelidade, como se ele tivesse
0: coberto, né?
2: Coberto por um véu e o inimigo não enxergasse.
1: Sim. O manto da invisibilidade.
2: É o manto da invisibilidade. Ele olha e não vê. A tradição judaica diz que o Moisés compôs esse salmo no dia que ele inaugurou o tabernáculo do deserto e a dúvida da glória de Deus desceu.
3: Isso mesmo.
2: E quando ele subia o Monte Sinai, ele subia recitando o salmo. Isso não está na Bíblia, essa tradição judaica. Tá?
3: Tradição, sim.
2: Bem claro, isso não é fonte inspirada.
1: Claro, claro.
2: Mas é uma história bonita, porque esse salmo é atribuído pela tradição judaica a Moisés. Tá? Aceptou a gente, não, mas a tradição judaica atribui a Moisés. Então, que ele, quando subia o Sinai para evitar o ataque dos espíritos malignos, ele recitava o salmo. Então, na tradição judaica, isso já era um salmo de proteção. E isso passou para o cristianismo. Passou para o cristianismo
1: muito
2: também.
1: Muito bem. Caramba, isso é um seminário aqui no ar, aqui na 93. Pastor Marcelo Castro, bem-vindo, campeão.
4: Muito obrigado, Cid. Marcela, bom dia. Amigos debatedores aqui e você que nos ouve. Eu acredito que hoje nós vamos fazer cair muitas vendas, muitas barreiras e muitos misticismo. Né? Muitas pessoas acreditam que o Salmo 91, ele é poderoso. E se eu abrir o Salmo 91, deixar na minha estante ou num quadro na minha casa, parece que com uma rede de Wi-Fi vai sair uma proteção ali e nenhum mal vai te causar, vai chegar até você. Sendo que não é isso que acontece. A verdadeira eficácia do Salmo, ela está na prática, ela não está na palavra que está escrito ali ou na leitura né? Tem gente que usa como exorcismo, orando o Salmo 91, né? A oração, ela tem poder não pelo Salmo 91, mas ela nos traz a revelação do que Deus faz. Ele é o meu protetor, ele é o meu guarda, ele me salva, mas aquilo ali me mostra para aquele que habita no esconderijo do Altíssimo. Se você não habitar no esconderijo do Altíssimo, que foi o que a nossa pastora colocou muito bem, esquece o restante. Não vai acontecer. Por quê? Essas promessas aqui que aconteceu, né, que nós acreditamos que foi o Moisés que escreveu o Salmo 91, é para aquele que habita. Se eu não habitar, não adianta eu abrir a Bíblia, não adianta eu orar, porque se eu não habito, eu não estou debaixo dessas bênçãos que são liberadas. Então, muita gente compreende dessa maneira, acreditando que o Salmo 91 vai trazer algum tipo de proteção, e não é bem assim.
1: Agora, você sabe, eu fiquei pensando aqui, eu me lembro do tempo de criança, quando eu escutava o Salmo 91, eu sempre imaginei o seguinte: aquele que habita no esconderijo do Altíssimo, eu sempre imaginei o alto de uma montanha. Eu sempre imaginei isso, o alto de uma montanha, onde eu estivesse protegido de tudo que acontecesse, que eu viria todo o ataque vindo, porque todo ataque vai vir de baixo. Eu tô no alto, então eu tô olhando tudo. Eu sempre imaginei isso, aquele que habita no esconderijo do Altíssimo, quer dizer, lá no topo da montanha. Eu nunca tinha pensado em Deus como Deus Altíssimo. Eu era criança na época, lá depois mudou tudo. Mas, de qualquer forma, a gente, quando habita no esconderijo do Altíssimo, tá protegido de uma série de coisas, até porque você tá habitando junto com alguém que teve a capacidade de se elevar acima de tudo e estar pronto para defender você de tudo. Pastor Ronald.
3: Não, com certeza. Por isso que o Salmo fala já de início aqui de um dos atributos incomunicáveis dele, né? Sua onipotência. Algo que só ele tem. Ele é todo poderoso, né? E Cristo, quando sai da tumba, ressurreto, ele diz: todo poder foi me dado nos céus e da terra. Aí eu até costumo dizer, lá na nossa igreja, lá na DEVEC, eu até costumo dizer quando dou aula, que o diabo tem força. Por isso que ele mata, rouba e destrói. Mas poder só Deus tem. Então, assim, o convite do salmista, como o pastor Rafael falou de maneira que, pô, brilhante, e a Glorinha também falando a respeito, do ponto de vista relacional, ele já inicia o seguinte: olha, você tem um problema, você vai habitar no esconderijo do Altíssimo e à sombra do Onipotente. Ou seja, se Deus é todo poderoso e eu estou do lado dele, então eu não temo mais nada. Exatamente o que Paulo vai falar em Romanos 8, ali na chamada do texto sobre a vida do Espírito: quem tentará acusação contra os eleitos do Senhor? Quem os condenará? Ou seja, ele está falando exatamente: olha, se Deus é por nós, quem será contra nós? Então, quando você, crente, cristão, compreende que Deus é de fato o lugar de morada, como o pastor Marcelo falou aqui, então eu estou seguro. Então, eu compreendo que Deus é minha segurança. Então, quando Deus é minha segurança, eu descanso. Pegando o gancho aqui da sua palavra, pastor Rafael, que foi de maneira muito interessante a respeito do clamar. Eu recentemente estava fazendo uma meditação a respeito do Jesus acalma a tempestade. E olha que eu já dei aula, já preguei algumas vezes esse texto. E eu, fazendo uma meditação, percebi algo. Que Cristo no barco, as ondas não acordam a Jesus, o vento não acorda, o trovão não acorda a Cristo, nem o balanço do mar acorda. O que faz Cristo levantar? Os discípulos. Então, se eu não clamar, Deus não se levanta do trono. Eu tenho que clamar. Então, não é o fato de eu ficar em silêncio. O convite do salmista é o seguinte: você está com um problema, se refugie no Altíssimo. Que eu sou seu onipotente. Não é o dinheiro, não é a política, não é seu status social, não é o seu CPF. Eu sou o Todo-Poderoso. Quando você está comigo, tudo está seguro.
1: Glorinha.
0: Eu gostei dessa palavra final do pastor: tudo está seguro, né? A gente tem uma segurança muito grande em Deus, de que a nossa alma não vai ser destruída. A última palavra desse versículo é salvação. E mostraria a minha salvação. Eu acho que as pessoas confundem, talvez, aí que entram muitos dos dramas, em algum momento do debate a gente talvez toque nesse assunto, são pessoas que confiam no Senhor, confiam no Deus que é revelado aqui, o Deus Onipotente, o Altíssimo, e que, mesmo nessa confiança, sofreram danos. Foram assaltados, alguns foram assassinados, alguns foram martirizados. A gente mostrou agora ali o vídeo da Índia e a gente achou lindo as crianças, mas o contraste com a realidade que a gente conhece dos missionários é terrível. Então, quando a gente para pensar, muitas pessoas às vezes questionam isso, dizendo: ué, mas se eu habito, se eu tenho uma vida com Deus, sou fiel ao Senhor, eu sei que o Senhor é fiel a mim, por que coisas mais podem suceder àqueles que habitam? E aí a gente tem que entender o seguinte: o que a gente considera coisa má às vezes, é mal para o olho o retrato do momento. A gente não entende a história inteira que Deus está construindo em nós e através de nós, né? Então, a verdadeira segurança do cristão é saber que todas as coisas cooperam para o nosso bem. Essa é a questão. No final, Deus vai fazer todas as coisas. Existe uma costura que está acontecendo. Desse lado aqui do tecido, a gente não está vendo. Mas do lado da eternidade, aqui debaixo do sol, é tudo muito estranho e confuso, né? Mas do lado da eternidade, o Senhor sabe exatamente a textura que Ele está montando, né? E no final, essa tapeçaria vai sair muito bonita. Eu lembro aqui de duas situações. Primeira situação do nosso querido Jonas, né? Uma vez eu ouvi um pastor dizer isso, nunca esqueci. Jonas ter ido parar no ventre lá do peixe, no fundo dos mares. Irmãos, coisa terrível, que nem a gente não deseja ninguém, né? Meu pai foi de marinha há muitos anos, então a vida no mar é muito complexa, desperta medos, terrores, coisas que não... A pior experiência é uma experiência como essa. E aí a gente pergunta, isso foi perigo ou livramento? Porque, do ponto de vista de Jonas, perigo, morte, algo se enroscando na cabeça. Mas do ponto de vista de Deus, falou assim, não, é que é a sua segurança, Jonas. O ventre do peixe é segurança para sua alma. É a sua salvação. Eu estou te conduzindo, é tapeçaria. Eu estou te conduzindo para o propósito que eu tenho para você. Então, o que eu quero trazer com isso é, talvez eu esteja falando aqui alguém que esteja vivendo um momento assim de quase escandalizado, quase tropeçando assim na fé. Porque sofreu um dano, sofreu um prejuízo e não consegue entender. Eu quero dizer a você, você está seguro no Senhor. O Senhor é a sua segurança. Ele é o seu refúgio. Ainda que as coisas não façam sentido agora, nesse momento, coloque a sua fé em ação. Como nós cantamos e profetizamos. Coloque a sua fé em ação. E saiba que o Senhor está conduzindo você ao melhor, que é o propósito dele.
1: Amém. Pastor Rafael.
2: Queria fazer um gancho com a palavra que você deu, Pastor Ronald também. Porque você falou de auto-refúgio. A gente precisa entender que posição espiritual é diferente de posição física.
3: Perfeito.
2: Os demônios sempre controlaram esse mundo, quer dizer, foram negociando o controle com a humanidade, controlam os povos da terra. Jesus Cristo venceu na cruz e a gente vem exercendo esse governo em nome de Cristo, não sem luta, né? Muitas vezes com derramamento do nosso sangue.
3: Infelizmente.
2: Mas a gente vem exercendo esse domínio. Quando você está em Cristo, você é maior do que os espíritos que governam esse mundo. Eu não estou falando nem desses espíritos baixos que manifestam na igreja. Eu estou falando dos espíritos que governam cidades, estados, países. Em Cristo, você é maior do que eles, mas quando você está em Cristo. Quando você está submisso a Cristo, cumprindo a vontade dele.
1: Certo.
2: E aí você está no lugar acima deles, porque eles são mais poderosos que vocês, tá, gente? Eles são os deuses que governavam os povos. E quem vem de uma religião que pratica, quem tem uma noção de esoterismo, sabe que eles são poderosos. Só que Cristo é mais. O problema é quando você quer exercer a autoridade sem estar em Cristo. E você não tem essa autoridade. A relação do ser humano com os espíritos das trevas é instrumental. Você faz um ritual, você dá uma oferenda, você recebe um favor. A relação com Deus não é instrumental.
3: Não.
2: Deus quer a sua dependência. Quanto mais dependente você for de Cristo, mais o poder de Cristo vai estar em você.
3: Perfeito.
2: E aí você vê aquele irmão extremamente humilde, até com pouca formação, e vai orar para o enfermo, vai expulsar um demônio. E tem muita autoridade. Por quê? Porque ele está em Cristo.
3: É verdade.
2: E às vezes a pessoa chega cheia de teoria, cheia de autoridade instituída, institucional, mas ele está em Cristo. Né? Chega cheia de basófia, de teologia, de cargo, de não sei o quê. Ele está em Cristo.
3: Boa.
2: Porque essas coisas não penetram no mundo espiritual.
3: Não é
2: por aí. Quer dizer, olha que a resposta de Deus. Ele é uma pessoa que ama a Deus, é uma pessoa que está em Deus, é uma pessoa que clama constantemente. Então, mas assim, começa por essa entrega, entendeu? Não é por quem você é em você, é por quem você é em Deus.
1: É aquele que conhece o meu nome, né?
2: Exatamente. E conhecer o nome é conhecer a pessoa.
1: Boa.
2: Entendeu? É conhecer a pessoa. Não é, qual é o nome? Como é que se pronuncia o nome de Deus? Tanto faz. O nome de Deus que a gente tem é Jesus.
3: Pai.
2: Né? Jesus. Em meu nome curarão enfermos, expulsaram demônios, falarão novas línguas. Então, o judeu pode ser Yahvé. Pra gente é Jesus.
3: É verdade.
2: Você cura em nome de Jesus, você expulsa demônio em nome de Jesus, você fala novas línguas em nome de Jesus.
3: Amém.
2: Enfim, você faz. É o nome de Deus que foi dado à igreja. Porque Jesus é Deus. Então, assim, mas você está em Jesus para você usar o nome dele? Porque você decretar uma coisa em nome de Jesus como se você fosse Jesus, você não é Jesus.
1: Ele não vai convencer ninguém.
3: Já,
1: né?
3: Digo os filhos de
1: Pastor Marcelo.
4: O Cid falou que quando ele era pequeno, ele via Deus, até fazendo um gancho aqui da palavra do pastor Rafael. Falou que via Deus em uma montanha, né? Que era uma montanha que protegia. Deus, ele se revela, o caráter de Deus é revelado, né? Através daquilo, da necessidade do povo.
3: Sim.
4: É altíssimo, poderoso, salvador, né? E era chamado a ele. Quando você direciona a Deus a sua gratidão, a sua revelação dessa forma, mas aonde nós devemos ter cuidado? Satanás usa a Bíblia para nos enganar.
3: Inclusive Salmo 91.
2: De tanto que a gente recitar em
4: prega, ele decorou, né?
0: Ele não tá com medo, não.
4: Ele usou...
3: Salmo 91.
4: Ele usou as escrituras para tentar Jesus.
2: Sim,
4: olha, 91. Tá escrito lá no Salmo 34, ele me citou, mas que ele dará ordem aos seus anjos, ou seja, sem consultar, sem prudência, às vezes as pessoas pegam algo religioso e usa aquilo ali como se aquilo ali fosse aquele amuleto da sorte. A fé
2: isso, encantamento gospel,
4: está naquele amuleto e não está na pessoa do Senhor Jesus Cristo. Sim. Então, quando você tira o foco... Já é misticismo.
2: É.
4: Você tira o foco. Então, existe o óleo ungido. Aonde está o poder? A pessoa pensa que vai botar o óleo ungido lá na porta e o Satanás vai olhar o óleo ungido. Opa, tá com óleo ungido ali.
1: Não vou entrar.
4: Não vou entrar, tá com óleo ungido. Não é dessa forma. Deus dará ordem aos seus anjos. Deus, ele disponibiliza anjos para guardar a nossa casa. Em quem está o poder? Todo o poder? Na pessoa do Senhor Jesus Cristo. Tem gente que tem mais poder em anjo também do que em Deus. Enfim, abre um leque que a gente pode dizer que muitos irmãos nossos ou aqueles que são simpatizantes ao Evangelho acreditam, tirando a honra, a glória ou a confiança em Deus para botar na terra que veio de Israel ou no óleo ungido, né?
1: Ou na água, enfim.
4: Na água, exatamente.
1: Lembra da caixinha? Vocês lembram de caixinha da promessa?
0: Eu lembrei disso.
1: Pois é. Quando ela saía assim, ó, benditos do meu pai, tá tranquilo. Mas você sair hoje mesmo, estarás comigo. Marcela Bastos está na tela, não, gente.
5: Quando é de
1: Marcela
5: promessa,
1: chega, Cid, né?
5: É de promessa, só tem promessa.
1: Não tenho,
5: tá, entendeu?
2: Enfim,
5: não vai ter, vai trabalhar, louco, vai ter com a formiga, não, preguiçoso. Não tem.
1: Eu vou voltar pra cá.
5: Olha, o pastor Marcelo tocou no assunto de amuleto e tem uma pergunta aqui exatamente sobre isso. Eu trago ela já, mas antes, vou falar que o Ian disse assim, o problema é que muita gente conhece o Salmo 91, mas poucos conhecem o próprio Deus, que é o Deus do Salmo 91.
1: Olha aí, ó.
5: Aí o Ricardo disse assim, tem gente que decora esse Salmo, cita como se fosse um mantra, mas vai perguntar do restante da Bíblia, não sabe nada, tampouco defender a própria fé. O Marcelo disse assim, eu acho que esse Salmo é especial porque transforma o nosso medo diante do desconhecido em uma declaração de coragem inabalável, que é fundamentada na presença de um Deus que guarda e responde. E aí o pastor Marcelo trouxe a palavra do amuleto, que foi na linha da pergunta do Luiz Rodrigo, lá no nosso canal do YouTube. Ele disse assim, a gente comete pecado, ele pergunta exatamente pecado, tá? Ele nem fala de erro, ele fala pecado, se a gente passa a idolatrar o Salmo 91, a usar esse Salmo como um amuleto, e ao invés dele ser uma bênção na nossa vida, nós estamos pecando exatamente pelo lugar que a gente posiciona o Salmo na nossa vida? É a pergunta do Luiz Rodrigo.
1: Quem responde? Glorinha.
0: Eu, com certeza. Eu acho que tudo que você coloca no lugar de Deus é um ídolo. E aí você pode cometer isso até mesmo com coisas que são boas. Pessoas, experiências. Tem gente que idolatra experiências, idolatra momentos da vida, idolatra relacionamentos, idolatra também, infelizmente, até mesmo mensagens que vêm da escritura, mas que são distorcidas. Esse é o ponto. Você está distorcendo o texto. Você está achando que o poder está em, como já foi dito aqui, encantamentos. Palavras encantadas, palavras mágicas. Isso aí não apenas não tem nenhum efeito, como acaba trazendo uma desonra sobre o nome do Senhor. Porque você está tirando a glória que é de Deus, como disse o pastor Marcelo, e trazendo para uma expressão, algo que deveria apontar de volta para ele, né? Então, o diabo, ele faz muito isso, né? Ele é especialista em torcer. Acho que era o padre Antônio Vieira que dizia isso. Palavra de Deus na boca do diabo não é mais palavra de Deus, é palavra do diabo. Porque o diabo nunca vai usar a palavra de Deus para os fins próprios dela, para os propósitos de Deus. Ele faz isso torcendo, distorcendo. Então, como o pastor Marcelo citou aqui, a tentação de Jesus, quando Satanás, né, coloca o Salmo 91 diante de Jesus para dizer isso, olha, aos seus anjos dará ordem a teu respeito para que não tropece. Só que ele usa a palavra, em vez dele usar no sentido de proteger contra o tropeço, não, se lance, incitar Jesus a se lançar. Perceba, entre o tropeço e o lançamento tem uma distância imensa, gente. Você tropeçar, como diz no direito, né, uma circunstância alheia à sua vontade. Você não calculou direito a distância e foi, enfim, um erro de cálculo, uma certa imprudência. isso acontece, uma imperícia, isso acontece. A crente tropeça, isso pode acontecer. Lançar-se é uma decisão. Lançar-se é uma loucura. E você dizer assim, se lance porque Deus vai te acompanhar, é você querer fazer de Deus um parceiro nas tuas loucuras. Isso ele não vai fazer. Né? Então tem gente que não apenas usa o salmo achando que vai ser livre de algum mal espiritual, tem gente que se escuda atrás do salmo para fazer qualquer coisa e dizer, não, Deus é meu parceiro. Então a gente vê criminosos tatuando salmo. Gente, isso acontece muito. Você vê, enfim, a gente conhece o Rio de Janeiro, né? A gente sabe do que a gente é capaz, a nossa criatividade carioca maligna. Não, então as pessoas invocam o salmo e vão cometer crimes, entendeu? E coisas do gênero, não preciso trazer experiência. Mas isso mostra como o inimigo ainda é frutífero em distorcer a palavra de Deus na mente das pessoas.
1: Vamos lá, gente. Fica à vontade.
3: Eu concordo com o pastor Glorinha. É a questão do patuá, de você usar. Isso não começa agora, o pastor Rafael até puxou, isso é antigo. Se eu não me engano, ali no segundo século, os judeus já utilizavam isso, os salmos. Sim. Acho que é a enciclopédia judaica. Cid, eu acho que tem uma em casa também, tem a judaica, né?
1: Tem.
3: A enciclopédia judaica tem lá um dos temas lá sobre de salmonancia, alguma coisa a respeito
2: disso. Em Curã, que é mais ou menos contemporâneo de Jesus, tinha 3 salmos de exorcismo, esse era um deles.
3: Exatamente. Então, assim, isso eu tô falando entre o primeiro e o quarto século, segundo templo. Você já tinha essa questão. Sim. Depois isso vai migrar para o período da Idade Medieval, que foi uma idade extremamente difícil, muito mística. Então eles já absorvem isso, principalmente por causa da cabala, da mística judaica, que chega ali. A questão das traduções, o Talmud, etc. Aí isso vai migrar para o cristianismo, né? Vai migrar para nós.
1: Mudando,
3: a gente pega, assim, fazer um recorte brasileiro aqui, do recorte social. O brasileiro é composto de povos originários da África, da Europa... E aí aqui os povos originais aqui. Aí você mistura 3 tipos de povos que tem tipo de pensamento místico, patuá e etc. E as pessoas acabam absorvendo isso, acabam entrando na fé popular. E o que o Glorinha falou de maneira que é brilhante: você substitui a hierarquia, você coloca algo acima de Cristo. E como o pastor Rafael disse aqui, é através do nome. Por isso que Atos dos Apóstolos, capítulo 3, a gente tem a famosa sessão de Lucas, a sessão do nome. No capítulo 3 ali, se não me engano, até o capítulo final, do início do capítulo 5, tudo é sobre o nome de Jesus. Em teu nome eu te levanto, mas você prega no nome. Porque a narrativa lucana está dizendo exatamente, é tudo em nome de Cristo, é tudo em nome de Deus. Então não adianta tatuar o salmo, como disse aqui, questão carioca aqui, só para quem mora no Rio, né, pastor Marcelo, a gente sabe da nossa realidade aqui, dessas loucuras que tem. Então algumas pessoas acabam utilizando o salmo como encantamento místico, e isso é muito ruim, isso é muito errado.
1: E até porque muitos dessas pessoas que tatuam o salmo ou oram o salmo antes de partir para uma situação beligerante, muitas dessas pessoas foram criadas na igreja, na escola dominical, no meio do caminho se desviaram e continuam recitando o salmo. Quer dizer, o salmo não mudou a vida delas, pastor Marcelo?
4: De fato não mudou, e isso é um grande erro. Né, a pessoa depositar a confiança em algo que não seja na pessoa do Senhor Jesus Cristo, isso é um grande erro. Né? Não existe a oração poderosa da irmã fulana, ou a oração certa, que é a oração mais poderosa de todas. Como a gente falou, não existe a água, que se você beber aquela água, não existe isso. O evangelho, o poder de Deus, a eficácia do poder de Deus está na revelação. Quando eu me alimento daquilo ali e passo a esconder aquela palavra, por que Jesus respondeu? Está escrito. Ou seja, ele sabia o que fazer naquele momento. Não era eu levantar o salmo, o pergaminho na época, e não é isso. Não adianta você tatuar. Não adianta você recitar ali, você falar o salmo ou qualquer oração. Não adianta. Deus vai olhar o seu coração. Ele vai ver a sinceridade do seu coração ali. E quando ele encontra uma sinceridade ali no seu coração, é ali que a sua conversa, que a sua oração, que o seu pedido tem efeito. Se você tatuar, pintar na parede, botar um quadro ou deixar a Bíblia aberta...
1: Amarela a página.
4: Vai ficar amarela e não vai ter nenhuma eficácia.
1: De onde eu venho, pastor Rafael, você sabe que qualquer casa que a gente entrar lá na roça, lá em Minas, da criança pequena lá em Minas, toda igreja, toda casa chegava, tinha uma Bíblia lá aberta no Salmo 91. Aquela página, ela estava dura.
3: Né?
1: Aquela página, parece que o pessoal jogou laque, que ela já estava dura, não descolava das outras.
3: Quase uma mezuzá.
1: Quase uma mezuzá. É só passa a mão nela, passa na testa e sai e vai pra rua. Pastor Rafael.
2: Eu acho que a gente tem dois perigos, né? Eu acho que normalmente o extremo que tá perigo. Eu tô procurando um texto aqui, mas eu vou deixar para depois. Um é a gente desmistificar demais a palavra de Deus.
1: Sim,
2: é uma
1: coisa
2: do
1: século
2: XX do modernismo. É, não é literatura. É escritura sagrada, a palavra de Deus. Então
1: é
2: tem autoridade espiritual.
1: Boa.
2: Então, assim, o diabo tá sujeito a ela e você também. O diabo sabe. O diabo tentou Jesus na palavra porque ele conhece a palavra, ele sabe que é lei. E Jesus respondeu na palavra também. Né? Então, vou deixar isso bem claro no começo.
1: Bem enfático. Assim,
2: é, você conhecer a palavra e proferir a palavra com autoridade tem um efeito no mundo espiritual, sim.
1: Poderoso.
2: O diabo não pode resistir. O problema é você conhecer superficialmente e querer como, usar como encantamento. É como tomar o remédio sem conhecimento correto. Ele vai acabar fazendo mal. Entendeu? Então, assim, você tem que ter conhecimento suficiente da palavra e não há necessidade de erudição. O crente que lê a palavra sistematicamente, ele alcança esse conhecimento. Para você saber o que você está fazendo. Então, por exemplo, eu, pois olha, minha prática, quando eu estou expulsando o demônio, eu cito a palavra o tempo todo. Quando eu vou orar por um enfermo, eu cito a palavra o tempo todo. Entendeu? Mas assim, eu vivo aquilo que eu estou falando. Não é um encantamento que obriga Deus a fazer o que eu quero.
3: O senhor ora a palavra.
2: Ora a palavra e, assim, mais do que isso, eu introjeto o significado. Então, assim, às vezes você é confrontado com a palavra, você deixa se modificar pela palavra. A palavra muda o teu caráter. Então, nesse sentido, ela é a escritura sagrada. Tá? A escritura sagrada é um texto que é revelado por Deus, que é a revelação de Deus, que é a base da nossa fé, a revelação maior foi Cristo. Mas você não conheceu Jesus pessoalmente, acredito que não, né? No máximo, teve um arrebatamento e viu ele em espírito, mas fisicamente você não viu. Então, o Deus que você conhece é através da palavra, a revelação é a palavra. Então, ela tem esse poder. O problema é você querer fazer encantamento com a Bíblia.
1: Não vai
2: não
1: funcionar.
2: Não funciona.
1: Costuma levar, inclusive, uma surra, né? Já aconteceu na Bíblia, alguém teria que fazer, né? Levou uma surra. Fala, pois não.
2: Não, não, deixa, passa pra próxima.
1: Não, aqui agora é a Marcela, rapaz, eu tô olhando pra de canto aqui, tô sentindo a presença da Marcela aqui no meu ouvido, porque a Marcela quer falar. Marcela, diga lá, Marcelinha.
5: Nós vamos pra um rodíziozinho aqui das nossas notas, mas a gente volta daqui a pouco, até porque eu vou deixar a sobremesa.
1: Claro.
5: Os nossos debatedores estão conversando, aí o Ricardo Chavantes lá no YouTube escreveu assim, ô, gente, se vocês forem no Complexo de Israel, aí no Rio de Janeiro...
1: Olha aí.
5: Tem vários salmos pichados na entrada da comunidade.
1: E aí
5: ele diz, será que eles pensam que eles estão protegidos pela polícia? Pergunta retoricamente o Ricardo Chavantes, que daqui a pouquinho a gente volta para esse assunto. Mas antes, a gente vai para um rodízio. Pastor Ronald, essa semana foi publicado o Anuário Brasileiro de Segurança Pública, na verdade divulgado. E aí a gente tem alguns recortes desse anuário. E um deles aponta, pastor, que adolescentes somam um terço da produção e distribuição de material sexual infantil. O que isso significa? 34,2% da produção, da posse ou da distribuição de material de abuso infantil que envolve criança e adolescente teve como autores adolescentes entre 12 e 17 anos. E o anuário também faz um destaque para o que eles chamam de sextorção, que é quando o criminoso chantageia e ameaça a vítima em troca de material íntimo, o que eles chamam de cyberbullying, né? Que é a intimidação sistemática virtual. Também teve um aumento, e esse mais expressivo, de 61,4%, com casos envolvendo aí adolescentes de 13 e 15 anos, pastor Ronald.
3: É um número alto. Alto, assustador. Assim, muito assustador mesmo, bem alto. Eu não sabia que a coisa estava tão difícil. É, aí a questão política, não só política pública, é a questão de casa, é o dever de casa, é os pais. O celular é uma ferramenta extremamente importante. Eu acho que o acesso é muito interessante, você educar o adolescente, mas eu acho que tudo tem que ter limite. Horário, eu acho que o pai e a mãe tem que saber exatamente se o adolescente, nem todo adolescente, ele consegue de fato ter o celular nas mãos. Existem adolescentes e adolescentes. Existem adolescentes que têm esse domínio, essa um pouco mais de maturidade, mas você tem que ter tudo um controle. E no caso, o Marcelo, ouvinte, os meus amigos debatedores aqui, Cid, a questão é família. É família, é instruir o menino no caminho que deva andar. É no caminho. Você não aponta o caminho, ó, vai ali, ó, dobra à direita, no acesso aqui. É no caminho, é junto, é do lado, é você educar. Assim como alguém aprende a dirigir e você tem ali um instrutor do lado, o pai e a mãe têm que mostrar para o adolescente exatamente os perigos que existem, porque a internet é uma estrada e ela tem lugares que não podem ser acessados. Aí, no caso, são os pais. Educar, a questão do respeito ao próximo, falar dos perigos do que pode e que não pode. Ah, você vai tirar. Não tem como tirar, porque hoje tem escolas que trabalham com o iPad, o amiguinho tem um celular, vai dar o celular na mão dele, ó, ah, meu pai não deixa mexer, então mexe no meu celular aqui no recreio, então não adianta. O que tem que ser ensinado? É educação. É o acompanhamento dos pais. Se os pais foram cristãos, levar isso para a liderança da igreja, para a liderança da igreja abordar, a liderança do jovem, a liderança dos adolescentes. É um número, Marcelo, alarmante, grave, mas eu acredito que se a gente fizer o dever de casa, a gente consegue dar uma travada e ir reduzindo aos poucos. Boa.
5: Grave principalmente porque aponta que eles estão atuando como autores disso também, né? Então,
3: isso aí que é grave.
5: Esse é que é o alerta que a gente desperta aqui para que os pais realmente estejam atentos e trabalhando da maneira como o pastor Ronald disse. Agora, pastor Marcelo, outro alerta que sobe e foi, né, estartado aí por esse anuário, que o Brasil registrou quase 1 milhão de celulares furtados ou roubados, pastor, só em 2025. Olha só, cerca de 8,3% dos brasileiros de 16 anos ou mais, que dá aí 13,9 milhões de pessoas, relataram que foram vítimas de furto ou roubo de celular nos últimos 12 meses, pastor Marcelo.
4: É lamentável isso, né? Hoje nós saímos de casa com o sentimento de quem está preso somos nós. A gente olha para um lado e para o outro para ver se a gente pode sair. É, as nossas casas estão com câmera, com cerca elétrica, e lá fora está perigoso, né, para a gente poder sair. Isso basicamente foi posto como uma proposta de campanha. Como que o infrator, ele só está fazendo aquilo ali para beber uma cervejinha. Uhum. Ele só está fazendo aquilo ali, coitado dele, normalizando um absurdo. A ideia é uma ideia cultural, de normalizar o absurdo. E hoje o que a gente vê, né, é o reflexo disso. Quanto mais eu não coloco penas duras para poder conter isso, porque a pena dura, ela funciona. Quanto mais branda eu deixo as leis, isso vai se multiplicar. E se eu deixo alguém lá que promove isso, pode esperar o pior, não vai melhorar. Eu preciso colocar alguém que governe uma nação que tenha um pensamento contrário a esse, que vai colocar leis duras, rígidas, não saindo 2, 3 dias depois. Eu vou dar um exemplo aqui que qualquer um que está ouvindo aqui é o nosso debate pode fazer esse teste. Qualquer área que você for, que não é dominada por alguma facção, ela tem assalto. Agora, qualquer área que tenha facção ali, não tem assalto. Aí eu te pergunto, por que que não tem assalto?
1: Porque a punição vem rápida nas asas do vento.
4: É severa. Então, até aquele rapaz infrator que deve sair dessa vida, ele tem medo de penas duras. Então, as penas duras funcionam. Se eu tenho um gestor da nação brasileira que promove algo normalizando esse tipo de coisa, é esperar do mal a pior. E eu peço a Deus que ele nos livre disso, desse mal que não vai acontecer na nossa nação, em nome de Jesus.
1: A gente diz amém.
4: Amém.
1: Marcelinha.
5: E pastora Glorinha, infelizmente esse anuário também traz um outro retrato preocupante, mostra que os casos de feminicídio aqui no Brasil bateram um recorde pela quarta vez consecutiva. Então, pelo quarto ano consecutivo, só cresce o número de casos de feminicídio aqui no Brasil.
0: É, Marcelo, eu acho que isso é um reflexo, vou pegar um gancho naquilo que disse o pastor Ronald, isso é um reflexo de uma desestruturação dos lares, porque são homens que se tornam homens, mas um dia foram meninos e não foram educados a ser homens. E mulheres que são vítimas, mas que muitas também até é polêmico você dizer isso hoje em dia, né? Mas existem muitas mulheres que falham ao ensinar os filhos, mas também falham ao ensinar as filhas. A escolher um parceiro, a se dedicar a uma casa, uma família. Enfim, tem problemas dos dois lados. A gente não vai vitimizar aqui, e nem culpabilizar, perdão, a vítima, não é isso. Mas você tem que entender que existe, sim, no nosso país, no nosso tempo, nessa era pós-moderna louca que a gente está vivendo, de desestruturação da ideia de família e da própria ideia de masculinidade e feminilidade, né? Então, o homem, ele já não sabe mais o que é ser um homem, o que faz um homem ser um homem. E para isso, você tem uma masculinidade que ou ela é totalmente esvaziada, e a gente vê a ideia de gênero neutro e outras loucuras que aparecem por aí, que o homem tem vergonha de ser homem. Eu lembro de um personagem, há uns anos atrás, num reality show aí conhecido, que falou isso: me perdoe por ser homem, pediu desculpa por ser homem, gente. Uma decisão divina, não foi nenhuma decisão dele, foi Deus que determinou. Então, é uma masculinidade esvaziada, e por outro lado, você tem o outro extremo, que é a masculinidade abusiva. Que a gente chama de masculinidade tóxica, né? Enfim, também existe feminilidade tóxica, pra deixar claro, dos dois lados, todo mundo pecou, tá, irmãos? Não todos pecaram, a Bíblia deixa isso bem claro. Boa. Mas já que a gente tá tratando da questão do feminicídio, eu acho que a causa principal é isso. A gente precisa ensinar, mais uma vez, aos meninos, às crianças, que aprendam a ser homem. Homem no padrão de Deus, homem no padrão bíblico, de protetor, de provedor, mas mais do que qualquer coisa, um homem segundo o coração de Deus, segundo aqueles heróis, aqueles personagens que nós temos. Homens tementes a Deus. É isso que nós, como igreja, também temos um papel nisso. Né? Muitos vou fechar aqui minha fala com essa observação. A gente vê muito dentro das nossas igrejas, principalmente igrejas em contextos mais simples, mais pobres, falta a figura masculina. Você tem congressos de mulheres lotados, presença feminina massiva. Os maridos morreram, os maridos não estão presentes, o pai ninguém sabe quem é. E nessa situação, você tem às vezes um ou dois pastores que tem que segurar ali essa grande barra, que é mostrar o que faz de um homem de Deus um homem de Deus. E eles é que tem que ensinar essa nova geração que está vindo ali, já que você não tem um pai, já que você não tem uma figura. Olha para mim, eu vou ser esse pai na fé, vou ser essa pessoa que vai te mostrar o que é ser um homem.
5: Perfeito. E pastor Rafael, eu trago pro senhor uma notícia dolorida e um tanto quanto estranha. Uma paciente de 76 anos com câncer de intestino, ela foi submetida por engano a uma cirurgia que estava destinada para uma outra pessoa lá no Hospital Beneficência Portuguesa em Campinas, e infelizmente a dona Jandira, que está na tela aqui do nosso debate, morreu 3 dias depois. Ela estava internada, pastor, para tratar uma obstrução intestinal que foi provocada pela recidiva do câncer, quando ela foi encaminhada ao centro cirúrgico, segundo a família, sem maiores explicações. E aí, segundo o registro da enfermagem, a troca só foi descoberta depois que o procedimento já havia sido concluído. Durante uma passagem de plantão, foi que os funcionários ali, os profissionais, identificaram que a paciente tinha feito uma cirurgia, que a paciente que devia fazer a cirurgia ainda estava no quarto, aguardando para fazer a cirurgia, que acabou sendo feita na dona Jandira e que faleceu 3 dias depois, pastor Rafael.
2: Eu quero tirar o foco desse caso, porque ele é só mais um exemplo. Uma das coisas, para mim, uma das piores coisas no Brasil é a cultura da informalidade, no sentido mais amplo. Vou explicar, por exemplo. Um hospital tem procedimentos operacionais muito rígidos para evitar que isso aconteça, né? Tem regra. Tem procedimento, tem protocolo. Essa mulher morreu porque alguém não seguiu o protocolo. E eu duvido que tenha sido a primeira vez. Porque brasileiro não gosta de seguir protocolo. Gosta de dar jeitinho. Você tem uma regra, dá para não cumprir a regra, a gente não cumpre a regra. No Brasil, quem é importante não entra na fila. Quem sabe não cumpre a regra. É uma cultura muito ruim. Está na igreja também, né? Então, por exemplo, eu estou numa denominação que tem um procedimento para ordenar um pastor. E tem gente que se revolta com o procedimento. Você tem uma sindicância, você tem entrevista, você tem exame teológico. Mas e se ele não passar no exame? Então ele não pode ser pastor. O pastor tem que ser apto para ensinar. Quer dizer, o cara entra no ministério, às vezes é um excelente empreendedor, é um bom crente, mas não tem formação teológica. Ele vai ficar pregando 20 anos em cima do quê? Do que ele ouviu, do último livro que ele leu, sem ter base. A primeira qualificação do pastor é ser apto para ensinar, tem que estudar sim. Mas se o cara é empreendedor, se o cara ora, ele já está vivendo o ministério, ele tem toda a condição, tem curso à distância, tem curso pela internet. Ele não quer, porque ele já chegou lá, ele já sou pastor, ele vai estudar para quê? Então, assim, é a nossa cultura da informalidade, entendeu? É a enfermeira que quer fazer anamnese porque ela sabe mais que o médico. Não sabe, não. Não sabe, não. Você quer ser médico, faz faculdade de medicina. Você não é médico, você não vai fazer anamnese, ponto. Acabou. Ela fala, sabe, todo mundo quer ser médico, todo mundo quer receitar remédio. E E assim, todo mundo que aconchega o Pedrinho, fala, eu sei, construir trabalho há 20 anos, faz uma coluna com 3 vezes o tamanho que precisa, faz a sapata do tamanho errado, não é engenheiro. Se é um prédio, tem que ter engenheiro. Olha, tem que ter engenheiro, tem um limite. Ali fala, tem um limite do mestre de obras, o limite do arquiteto, tem um limite de engenheiro. Se é engenheiro, não, então não se banca de engenheiro. A gente tem que acabar com essa informalidade e seguir os protocolos, gente. Tem que seguir o protocolo. O cara toma remédio e bebe. Sabe, assim, um monte de... Pleno século XX, desculpa, tô falando uma coisa que não é muito a nossa realidade, mas não é tanto fora assim, não. O pessoal pega AIDS porque faz sexo com estranho sem camisinha. Em pleno século XX, a primeira palavra que vem à minha cabeça é seu burro. Caramba, pleno século XX, não tem justificativa. Engravida, pô, distribui preservativo no posto de saúde, distribui remédio, engravida, solteiro. Por quê? Porque não se preveniu. A gente não quer seguir protocolo nenhum. Quer dirigir sem fazer vistoria. Morre milhares de pessoas todo ano no Brasil por ultrapassagem proibida. Isso tinha que dar cadeia. Isso não é infração de trânsito. Mata a gente todo ano. O cara é pego dirigindo bêbado, acha que tá tudo certo liberar. O cara tá dirigindo bêbado, tem que prender ele. Porque ele pode matar uma pessoa. Então, essa mulher foi vítima de uma coisa que é cultural. E assim, eu não acho que a enfermeira seja culpada. Ela tá imersa numa cultura ruim. Porque quem pega o paciente no leito e leva pro centro cirúrgico, normalmente é a enfermeira, né? A cultura é ruim. O aluno não passa, o professor aprova ele, coitado. Aí ele passa sem saber, vai fazer besteira.
0: Vai.
2: Você entende? Assim, é toda uma estrutura montada pro jeitinho. É como se o formal fosse do português e a gente fosse o índio. É, porque... Mas o engraçado é que a lei do índio ele cumpre. A lei do português ele não entende. A gente tem que se formalizar. Seguir o protocolo, cumprir as etapas, adquirir o conhecimento, respeitar a autoridade. Cheguei na porta, para fechar, cheguei na porta do hospital para visitar uma criança. Falei, olha, ela tá no CTI. Eu sou pastor. Eu gostaria de fazer uma visita, eu não quero ocupar o horário da família, mas fica tranquila, eu não vou dar problema, eu só vou chegar ao horário de longe, tá bom? Porque eu sei que ela tá no CTI, não vou ungir, não pode trazer material lá pra dentro. Se não puder, tudo bem. Então, pede pro médico ver se ele autoriza. A moça, nossa, se todo crente chegasse aqui assim.
1: Olha só isso.
2: Você entendeu? A autoridade no hospital é o médico. Ponto. É a enfermeira, ponto. Na minha igreja eu sou pastor, na médica, no hospital eu sou visita. Se o médico falar não pode entrar, eu não vou entrar. Isso aí. A autoridade lá é ele. Acabou. Sabe, a gente quer o tempo todo pular a barreira, se exaltar. Não pode. Então, aí, uma vez, para fechar, eu fui no outro hospital, tô falando demais. Eu tinha um paciente doente, eu cheguei no Sr. Júlio Vargas, minha igreja de Olaria. Aí tinha um paciente doente, ele estava desacordado. Eu parei, pedi permissão, me deixaram entrar, eu parei a 1 metro da cama, estendi as mãos, orei por ele e fui embora. A família pediu, fui visitar. Eu voltei uns 2 meses depois, cheguei aqui, aí dessa vez eu precisei falar, falei com o chefe do plantão, eu vim visitar o fulano, eu sei, eu já vi o senhor aqui. Então naquele dia que eu cheguei, não fiz confusão, orei e fui embora, o cara me identificou. Você entende isso? É. Respeita a autoridade. É isso. Respeita o protocolo. É isso.
1: O barato não sai caro, né, gente? O combinado não sai caro, na verdade, né? É. Marcelinha.
5: O Ian Carlos mandou dizer, parabéns, pastor Rafael, pela coragem, porque o senhor está falando da realidade que nós estamos vivendo no Brasil, dos brasileiros, e que se leva para dentro da igreja. Inclusive, teve um ouvinte aqui que disse que tem de crente que dirige sem CNH, não está na história, disse o ouvinte.
2: Eu espalhei a graça de fazer isso.
5: E aí, tá, Cid, para a gente voltar aí para o Salmo 91, vamos embalados, então, mais uma vez, para quem está nos acompanhando, dá tempo, se você quiser ver aí, imagem das crianças, nós vamos lançar mais uma vez o vídeo dessas crianças adorando a Deus lá na Índia.
1: O engraçado é que elas alegria, não só cantam, né? Elas não só cantam, não. Elas estão interpretando. Elas interpretar na inocência da criança, que é viver, literalmente viver a canção.
5: Elas estão louvando.

0: isso aí, desde que a gente louve como elas.
1: É verdade. Verdadeiro louvor está exatamente aí. Gente, nós estamos já chegando, já quase no finalzinho. O debate começou, tem 5 minutos, faltam só 8 para acabar, 7:30 para acabar, inclusive. E os nossos ouvintes, com relação ao Salmo 91, a gente já está falando desse negócio até agora. Mas ainda assim, algumas perguntas da nossa ouvinte, algumas já foram respondidas, mas ainda assim tem duas perguntas no final que diz: como funciona esse salmo? Adianta usá-lo como escudo? Nós já falamos, como escudo protetor. E no que o salmo pode me ajudar e orientar no dia a dia? Foi a última pergunta, essa eu achei uma das perguntas mais interessantes. No que o Salmo 91 pode me ajudar, orientar no dia a dia com Deus? Pastor Rafael, vamos começar com o senhor.
2: Então vamos lá, leia, decore, traga para dentro de você, sabe, aquela coisa, você tornar a palavra parte de quem você é. Aí você vai, por exemplo, aquilo que eu falei, vai pro final, tem um relacionamento com Deus, conheça o Senhor, viva clamando. Quando a palavra se torna parte de quem você é, ela passa a funcionar em você. Então não adianta você declamar como encantamento, mas quando ele se torna parte de você, ele funciona, tá? E assim, todas as promessas desse salmo se cumprem. A gente não fez um estudo aqui, né? A gente fez um debate. Mas assim, salmo tem promessa de proteção para sua casa, para sua família, de autoridade, do leão, da arte, do leãozinho, da serpente, tem tudo isso. Então você traz, mas assim, você tem que viver. Tem que ser parte de quem você é, você entende? Para toda palavra é assim. Eu digo, por exemplo, tem um problema com medo? Acha versículos que falam de medo e decora. Quando o medo vier, você recita. Você tem problema com desejo? Vai lá pro livro de Cânticos para curar a tua sexualidade, lê até você decorar, e aquilo se torna parte de quem você é. E eu digo a mesma coisa aqui. É um salmo de combate espiritual? É. Como parte do Novo Testamento. Recita esse salmo, mas recita como parte de você, não como encantamento. Você entende qual é a diferença? Não é uma palavra mágica. Eu sou isso aqui.
0: Amém.
2: Essa é a minha oração, essa é a minha fé. Quando aquilo se torna parte de você, a palavra, ela é poderosa quando se torna parte de você.
1: Pastor Marcelo.
3: Exatamente. A palavra de Deus, ela é viva e eficaz. Quando eu uso a palavra, eu preciso entender que eu preciso estar no ambiente, eu preciso ser, para que aquilo ali possa cumprir o objetivo. Qual é o sentido da coisa? O sentido é, eu preciso entender o óleo, é bíblico. Eu preciso ungir os enfermos. Mas eu tenho que entender que o óleo acompanha a oração.
2: Isso.
3: E não é a oração que acompanha o óleo.
1: Uhum.
3: É a palavra. É a mesma coisa. Uhum. A palavra é eficaz. Mas eu tenho que entender que por trás daquela palavra ali é o Deus que opera. Se eu não estou ali e recitar aquilo ali, não existe função, eficácia nenhuma. Então, toda vez que você for orar, recite a palavra, mas se você não viver aquilo ali, de nada vai acontecer. Como que essa palavra é eficaz na sua vida? Habitando, vivendo e entendendo que você tem que viver a palavra, senão nada vai acontecer na sua vida.
1: Florinha.
4: Isso é até redundância colocar isso, mas eu vou citar novamente o versículo 15, ele me invocará. E eu lhe responderei, invocar aqui, talvez a melhor tradução realmente seja essa palavra, invocar. Se a gente, eu vou pro latim, né? Se pega essa etimologia, in, pra dentro, invocar, chamar. Então invocar significa chamar pra dentro. Né? Invocar o Senhor, invocar o nome do Senhor, é saber que ele está perto, mas mais do que isso, você precisa dele dentro de você. Então, essa ideia de internalizar a palavra, introjetar os valores da palavra e o Senhor da palavra. Então, Deus não quer ser apenas conhecido de uma maneira teórica, abstrata, superficial, ou de uma maneira manipulável, né? Porque a ideia de feitiçaria, a ideia de encantamento é você manipular o sobrenatural. Então, a gente tenta manipular Deus para que Deus faça algo por nós. Ele está dizendo, eu não quero isso, eu quero habitar dentro de você, eu quero ser invocado, eu quero ser chamado para dentro, eu quero estar com você na sua angústia. E eu vou te tirar você da angústia e vou glorificá-lo. E como eu sempre digo, esse texto termina para mim com a palavra mais importante. Eu lhe mostrarei a minha salvação. Salvação aqui é sentido de livramento, é sentido de segurança, é sentido de pertencimento. Então, o Senhor quer ser aquele que nos tem como sendo nosso refúgio, a nossa guarida, a nossa habitação, a nossa morada. E se isso for, de fato, o nosso relacionamento com Deus, então a gente pode confiar nessas promessas de que nós seremos poupados da mortandade, de que nós seremos livres da seta, aquilo que nós vemos, aquilo que não vemos, em todas as circunstâncias da nossa vida. É importante que a gente saiba disso. A angústia vem sobre o crente, vem, mas o livramento também acompanha. E o Senhor está sempre nos chamando, porque Ele quer ser invocado por nós. Então, eu acho que todo ouvinte que está ouvindo agora deve, mais uma vez, abrir a sua Bíblia, ler novamente Salmo 91, com esse espírito. O espírito de alguém que quer morar no Senhor e quer que o Senhor more nele.
1: Pastor Ronald Gustavo.
5: Martinho Lutero, grande reformador, ele tinha, e tem umas frases muito boas. Uma delas é: fiz um acordo nos céus. Não quero que ele me mande sonhos, nem anjos, nem visões. Estou satisfeito com o dom das escrituras sagradas que me falam tanto dessa vida quanto aquela que há de vir. Lutero viveu num período extremamente difícil de perseguição por causa do império. E a palavra dele, na dieta de Worms, ele fala: minha mente está cativa à palavra. Então, Lutero, enfrentando todos os demônios, sejam políticos, sejam homens e até forças espirituais, que não queriam que a Bíblia fosse, de fato, chegasse à mão dos homens. Ele encontrou refúgio na palavra. Então, para você que está ouvindo aqui a 93, ou está assistindo pelo YouTube, como já foi falado de maneira aqui brilhante pelo pastor Marcelo, pelo pastor Rafael, pela pastora Glorinha, não adianta nada você ler a Bíblia na sua casa em várias versões, até em árabe, em hebraico, não importa. Mas se você não buscar e não botar a palavra dentro de você e fazer dessa palavra a sua vida, você não consegue viver. Vai ser só mais um livro. Você tem que internalizar, fazer como o grande reformador fez. Se apoiou toda a sua vida naquela palavra e por isso venceu. E é colocando a palavra para dentro e a gente internalizando, meditando nas escrituras todos os dias, orando o texto, como disse o pastor Marcelo, meditando, como disse o pastor Rafael, que a gente, de fato, consegue vencer todos os dias os nossos leões e até o dia em que Deus vai nos chamar para a eternidade.
1: Maravilha. Marcelo, o debate hoje passou assim, voando, né, Marcelo?
0: Pois é. Pelo amor de Deus, gente. Voou, e os nossos ouvintes estão gratos. Eu vou resumir na fala da Solange. Ela escreveu assim: glória a Deus por esse debate. Muito obrigada aos debatedores. Ela disse: eu aprendi muito. E aí, Solange, fica a dica. Aprendeu? Compartilha, vê, revê mais uma vez, porque a gente costuma dizer que bênção a gente não guarda, bênção a gente compartilha. Então, mais gente vai ser abençoada através de tudo aquilo que os nossos queridos debatedores liberaram aqui hoje. A gente é muito grato, né, Cid?
1: Com certeza, sim, e exatamente por isso que a gente fica pedindo a Deus, que Deus nos dê sempre oportunidades para que a gente possa aprender de sua palavra, nos esconder debaixo das asas do Todo-Poderoso, estarmos guardados, habitando e conhecendo o nome do Senhor e sabendo por que chamamos esse nome e porque nós nos devemos chamar também pelo nome dele, sabendo que dele vem a palavra final e é dele que vem a sua salvação, e é exatamente por isso que somos dele. Eu quero demais agradecer aqui a presença dos nossos debatedores, nossos ouvintes que nos agraciam aí com a sua assistência todo dia, nos dando aí motivo para continuar todo dia trazendo essa palavra e abençoando vidas. Meu querido pastor Ronald Gustavo, que alegria tê-lo aqui. A primeira vez que nós dois estamos juntos no debate, mas nos conhecemos desde que o Ronald era criança, porque eu já era idoso na época já, né, Ronald? Sabia que você ia me zoar de alguma forma, eu vou trazer logo aí pra te dar logo essa ponte. Bem-vindo, meu irmão. É sempre bom estar contigo.
5: Uma honra, obrigado, sempre bom.
1: Tá com saudade já,
5: irmão. Agradeço a toda a produção da 93, o privilégio de estar aqui. A gente só se encontra na igreja e a gente não tinha condições.
1: Pois é.
5: Se encontrar aqui.
1: Aliás, tá me devendo um café já faz um tempo, um churrasco na mansão já faz um tempo.
5: Eu só cobrança.
1: Não fui eu, né, rapaz? Vou te contar. O grupo Talmidim vai se reunir, isso que não, te digo, hein?
5: Vai.
1: Obrigado, Ronald. Deus abençoe.
5: Muito obrigado a toda a produção, a equipe da 93, aqui é você ouvinte, aos debatedores aqui. Foi uma honra poder estar aqui nessa mesa.
1: Maravilha. Pastor Marcelo, bom tê-lo aqui, meu irmão. Deus abençoe, viu?
3: Muito obrigado, Cid. Obrigado, Marcela. Amigos debatedores, por esse brilhante debate. Eu quero mandar um abraço aqui pro meu filho, Felipe. Meu filho fez 18 anos ontem.
1: Como assim? Só tem 22, pastor.
3: Exatamente, olha que maravilha. Deus é Deus de milagres. Poderoso, opera maravilhas. E estávamos comemorando ontem o aniversário dele. Filho, o pai te ama. Deus abençoe a sua vida e seus caminhos. Obrigada a todos.
1: Faz assim, então caiu uma babazinha. Glorinha, obrigado pela presença. Obrigada, Glorinha, sempre bom estar contigo. Deus abençoe.
4: Obrigada, irmão. Se Deus abençoe também. Agradeço muito a oportunidade. Já que ele mandou um abraço pro filho, vou mandar um abraço pra minha mãe, que fez aniversário semana passada, não
1: legal.
4: Foi ontem. Mas ela é minha intercessora, uma grande companheira, e eu tenho esse privilégio de desfrutar da presença dela. Quero, queira Deus, que seja por muitos anos. Então, amém. Agradeço.
1: E você trouxe um segurança hoje contigo,
4: trouxe,
1: né?
4: Sempre, ele tá sempre comigo, ele isso não aí. Deixa sozinho, não.
1: Pai, João tá na área, rapaz. Muito bem. Pastor Rafael, sempre bom estar contigo, meu irmão. Deus abençoe.
2: Oi, obrigado, quero agradecer. Foi um debate maravilhoso. Foi enriquecedor. É um desafio falar do Salmo 91 em apenas uma hora.
1: É verdade.
2: Até eu me surpreendi.
1: Só arranhamos a superfície hoje.
2: É verdade. Quero mandar um abraço pros irmãos da Igreja Batista de Getsêmani, pra minha família, pra pastora Jaqueline, Rebeca, Daniel. Amanhã é Laodiceia, que Deus abençoe vocês.
1: Maravilha, Marcelinha. Acabou, Cid, Marcelo.
0: Muito
1: acabou.
0: Obrigada.
2: Meus sogros também.
0: Olha,
2: tem irmã, tem cunhado, mas pelo menos tem irmã.
1: Não, cunhado não fala, cunhado não fala.
0: Cid, obrigada por estar com a gente, encerrando essa semana. Amém. Agradecendo aos nossos debatedores que representam todos os debatedores dessa semana.
1: Verdade.
0: Foi uma semana de muito aprendizado. Obrigada aos nossos queridos ouvintes. São sensacionais, uma audiência que só cresce a cada dia, Cid. E a gente vai crescendo junto com eles. Amém. Em conhecimento do nosso Deus, em temor a Ele, porque esse é o nosso desejo. Beijo para todo mundo. Até semana que vem, com a graça do nosso Deus, se assim Ele nos permite.
1: Pois é, Marcelo.
0: Você quer,
1: é que a gente se esqueceu, Marcelo.
0: Se esqueceu da corneta. Não, é corneta.
1: O quê?
0: É corneta isso.
1: Ah, pera, não, isso não é. Não, não, não, não, não. Pastor Rafael, o que é isso aí, pastor Rafael?
2: Não, toque de ataque de quartel, não.

0: Muito bem, gente. Obrigado a todos os nossos debatedores. Obrigado aos nossos ouvintes. Obrigado, Pitica e JP. É, não pode esquecer dessas figuras.
1: Aqui, que
0: o quê? Olha os dois aí, ó. Pitica e JP. Parece que não, mas eles são normais, gente. São gente boa, são pessoas normais. Eu queria pedir, por favor, aqui ao papai mais coruja dessa mesa, pastor Marcelo, por favor, nos leve a Deus em oração. Só que antes disso, tem uma coisa aqui, ó. O que é a lei da semeadura? É uma lei bíblica? Como ela funciona? É verdade que todo mundo é regido por essa lei? O tempo interfere nessa lei? Mas calma, que esse assunto é só para segunda-feira. Pastor Marcelo já se animou. Ele já, não, é só para segunda-feira. Calma, é só para segunda-feira. Em mais uma edição do nosso Debate 93. Vamos levar a Deus em oração nesse momento. A gente encerra o debate. Cláudia Mato já chegou, já tem pediu, tocou. E a gente volta na segunda-feira com mais um Debate 93. Pastor Marcelo, é com você.
2: Oremos. Senhor nosso Deus Todo-Poderoso, nós somos gratos a Ti, Pai. Gratos pela Tua bondade, por tudo que o Senhor tem feito, Senhor, em nossas vidas, Pai. Obrigado por nossa casa, pela nossa família. O Senhor tem cuidado de nós, Senhor. Queremos apresentar, Senhor, cada família, Senhor. Cada ouvinte, Pai, que está ao alcance da nossa voz, orando conosco nesse momento. Que o Senhor venha usar dessa liberdade, Senhor. Para que o Senhor possa operar, Senhor, em cada família, em cada lar, Pai. Pai, tem coisas que só o Senhor pode fazer, Pai, nós sabemos disso, Pai. E é exatamente por isso que nós te clamamos, Pai. Visita, Pai, aquele que precisa de cura, aquele que precisa de libertação, que a sua palavra encontre lugar, Senhor, que o teu Santo Espírito encontre lugar para operar, Senhor, em cada irmão que está me ouvindo, Pai. Em cada um, Pai, que aceita essa palavra, Pai, que dá ouvido a essa palavra, Pai, e eleva o coração, o pensamento a Ti nesse momento. Nós abençoamos, Pai, e jogamos por terra todo o mal, Pai. Que sejam abençoados em nome de Jesus. Obrigado por esse debate, obrigado pelos meus irmãos aqui presentes. Capacita a nossa vida, nos direciona, pois a nossa vida, Pai, nós colocamos em Tuas mãos. Assim nós entregamos a oração em nome de Jesus. Amém.

0: Olá, eu sou Maiara Macedo e esse é um dos destaques do portal Pleno.News. A Corte de Cassação da Itália divulgou na íntegra a decisão que determinou um novo julgamento do pedido de extradição da ex-deputada Carla Zambelli. Os juízes entenderam que não há elementos que comprovem perseguição política por parte do Supremo Tribunal Federal. A parlamentar deixou o Brasil em 2025 após ser condenada a 10 anos de prisão. A justiça brasileira espera que a Itália volte a analisar o pedido de extradição em outubro. Saiba mais em Pleno.News.
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4: A rádio que conquistou nossos corações, agora no Rio, 12:08. Ótima tarde para você conectado com a gente. É só você mandar o seu alô 968038319. Lembrando que daqui a pouquinho tem promoção, tem palavra-chave, tem muito mais para você ligado na melhor. 12:08, hoje é sexta-feira, dia 24 de julho. Esse é o seu aniversário, parabéns, bora começar?
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4: E a gente já começa o nosso Pediu, Tocou com Marine Freeze em Óleo de Alegria aqui na 93 FM. Tô te esperando em 9:30.

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1: Pediu, tocou no ar da 93, meio-dia e 13. A Rafaela Moura da Maré tá ligada com a gente. Alô, minha galera da Maré. E tá ligadinha na 93 FM. Ela tá pedindo Get Worship e dedicando o seu filho Miguel, mandando um alô também pro seu esposo Leonardo, que está de plantão nesse momento. E oferecendo para todos ligados da 93. Olha aí o Get que vai estar com a gente no Louvorzão 93.

0: agosto estaremos todos juntos adorando junto com eles no Louvorzão 93, hein? Lá na Quinta da Boa Vista, você não pode perder. Tem mais pedido por aqui? Fala comigo.
1: Oi. Claudinha, querida.
0: Oi.
1: Boa tarde.
0: Boa tarde.
1: Sou a Marlene da Ibit Trindade.
0: Oi, Marlene.
1: A música que eu quero ouvir é Tua Voz, Senhor. Quero oferecer para todos os ouvintes e para você também.
0: Tá bom, meu amor. Acho que você tá falando da música da Sara Farias, Se Eu Não Te Ouvir, né? Um beijo pra você. Vou tocar agora.

0: 93, agora meio-dia e 25. Tem pedido chegando.
1: Boa tarde, Claudinha.
0: Boa tarde.
1: Aqui quem está falando é o Heitor, da Assembleia de Deus Ministério Vida Plena, da Maré. Eu queria pedir Cassiane, meu amigo Espírito Santo.
0: Tá bom, meu amor. Tia Claudinha vai tocar pra você, tá? A versão linda.

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20: Agora no Rio, 12:35, Marcos Caetano já está por aqui em nossos estúdios, trazendo mais informação. Boa tarde, Marquinho.
21: Boa tarde, Cláudia.
13: A Polícia Civil realiza uma operação contra uma quadrilha suspeita de explorar o transporte intermunicipal clandestino de passageiros entre Cabo Frio, na região dos Lagos, e a capital fluminense. Os agentes cumprem 5 mandados de busca e apreensão. O principal alvo da ação é um policial militar que é apontado como chefe do esquema. De acordo com as investigações, o grupo cobra taxas de motoristas e controla pontos de embarque. Em São Paulo, um temporal atingiu cidades do interior nesta sexta-feira e causou estragos com ventos de até 121 km por hora. Em Ribeirão Preto, uma das áreas mais afetadas, um idoso de mais de 90 anos morreu após o desabamento de uma casa. Outro desabamento deixou uma pessoa ferida. O Hospital das Clínicas da cidade está parcialmente interditado e não recebe atendimentos de urgência. Outros dois hospitais estão funcionando com gerador. A Defesa Civil informou que a região registrou chuva de 30 milímetros em uma hora. Eleições 2026. O Partido Liberal confirmou hoje a candidatura de Douglas Ruas ao governo do Estado do Rio. A decisão foi oficializada durante a convenção estadual da sigla na sede do partido no centro da capital fluminense. Aos 37 anos, Ruas está em seu primeiro mandato como deputado estadual e atualmente ocupa o posto de presidente da Assembleia Legislativa do Rio de Janeiro. O partido ainda não divulgou quem será o candidato a vice-governador na chapa. Carlos Portinho, do PL, será candidato ao Senado. Outras notícias estão lá no nosso site, radio93.com.br.
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20: E daqui a gente segue com o Pediu Tocou, você conectado com a 93 FM. Manda seu beijo, seu alô 96803-8319. Pede sua música preferida. Quem mais tá chegando por aqui? Fala comigo.
21: Oi, Cláudia Matos. Oi. Boa tarde, a paz do Senhor.
20: A paz.
21: Eu sou Ludmilla de Silva Jardim e eu gostaria de ouvir Anderson Freire, Relacionamento com Deus.
20: Tá bom, meu amor. Tia Claudinha vai tocar pra você sim, tá? Musicão, inclusive, do Anderson Freire. Um beijo enorme pra você, querida. Deus abençoe. Tchau, Ludmilla.

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1: Pediu, tocou no ar da sua 93 FM. Manda aí seu pedido 968038319. Ó, quem tá aqui ligada com a gente, quero pedir. Quero mandar um beijo, aliás, pra minha tia Rosa, que mora na Pavuna. Ela congrega, Claudinha, na igreja Midi e trabalha lá na Rua dos Lustres, em Benfica. Menina, eu passo por ali de vez em quando. Depois diz qual que é a loja dela, vou lá dar um alô. Vou fazer reforma, preciso de desconto no meu lustre novo. Beijo pra você, querida. A Estefânia de Juiz de Fora, lá de Minas Gerais. Ô, Estefânia, um beijo, querida. E ela pediu uma música muito top, inclusive, ele é presença confirmada no Louvorzão 93. Samuel Eleutério.
2: Tem crente aí, Deus vai abrir o mar pra você passar.
1: Tem crente aí? Então dá glória.

0: Imagina isso, gente, dia 15, ao vivo e a cores, lá na Quinta da Boa Vista. Nossa, vai ser muito bom, bom demais. Samuel Leotério, eu vou abrir o mar, aguenta aí que eu volto já já, até passei do break comercial aqui. Segura aí que a gente volta já já, é rapidinho.
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4: Bora fechar o pediu, tocou, que tá na hora. Já já tem Caravana 93. Você ligado com a gente. Obrigada pela audiência, pelo carinho. Calma, fica triste não, tamo junto. Tem muito mais coisa pra rolar aqui na sua 93 FM. Pra você que tá com a gente aí direto, de segunda a segunda, 24 horas, sempre participando das promoções, interagindo, pedindo música, oferecendo. Obrigada pela audiência e pelo carinho, tá bom? Ó, hoje no Caravana temos aí uma Bíblia de Estudos Bíblicos da BV Books. Ó, que lindo, é aquela versão 1611, é essa mesmo, mais linda do mundo inteiro. Daqui a pouquinho no Caravana. Mas bora de pedido? Deixa eu ver quem tá por aqui. Vai pedir música bonita, hein? Oi,
5: Claudinha, eu sou a Luciana aqui de Niterói.
4: Oi,
5: gostaria,
4: Lu,
5: de pedir a música do PG, Meu Universo, oferecer para todos que estão me ouvindo e para meus pastores da ADVEC Niterói. Beijo, Claudinha.
4: Beijo, meu amor. Manda um beijão aí pro povo da ADVEC Niterói. Tem um tempão para fazer uma visita a vocês. Obrigada pelo carinho, tá? E assim a gente fecha o nosso Pediu Tocou de hoje. Segunda-feira tem mais. Daqui a pouquinho, Caravana 93.

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vamos juntinhos até às 15 horas. Vem comigo que tem muita coisa boa, o melhor de Deus pra você. Muita música bonita, informação, prêmios de montão e, é claro, a sua participação valendo pelo 968038319. A música por aqui não para, interatividade total. Daqui a pouquinho tem os alôs da galera que tá lá no chat da 93. É o aplicativo da 93 pra você levar na palma da mão em todo canto. Chegando Midian, ela que é presença também confirmada do Louvorzão 93.

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1: É a 93 FM em todo lugar com você, te fazendo companhia. 93. Livres para adorar, lindo é, e só quero ver você. Antes, Sara Faria, Sobrevivi, Midian Lima, presenças confirmadas no Louvorzão 93. E você, por onde você está conectado com a 93? Manda seu alô 968038319. Volto já.
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0: Tem música linda com a Bel Souza, Declare Vida, onde você estiver, declare vida sobre a sua família, sobre os seus negócios, sobre seus projetos, seus sonhos, sua casa, seu ministério, seu chamado. Jesus traz vida e vida em abundância. Antes teve também Samuel Messias, Eu Não Perdi o Controle. Ele vai estar também com a gente, junto com a Elaine Martins, lá no Louvorzão 93, dia 15. Samuel Messias, Eu Não Perdi o Controle. Ele vai estar também com a gente, junto com a Elaine Martins, lá no Louvorzão 93, dia 15. Você não pode perder. Vou mandar um beijo aqui pra Cida, de Bom Sucesso. Silvana, de Nova Iguaçu, que ligadinha com a 93 FM. Beijos, querida. Deus abençoe vocês. Ah, tô sempre ligadinha aqui de Vista Alegre. Um beijão. Ah, só esqueceu de colocar o nome, né? Ó, quando vocês mandarem alô, manda nome, tá? Bairro ou cidade, país, estado, sei lá, planeta, de onde você estiver falando e ouvindo a 93. Aqui no aplicativo, Tati Giga tá com a gente, Maria Silva também, super conectada, oferecendo para sua filha Vivi, o esposo José Nildo. A Sandra Kelly também tá aqui de Guará, em São Paulo, ligada com a gente. Yasmin Araújo também conectada. Lavínia Farias, beijo, querida, Deus abençoe. Ah, quero mandar aqui um alô pro meu esposo Wellington. E xará do meu marido também, sou casada com o Wellington. Só que ele é Júnior, né? Wellington Júnior. Aí dá pra chamar de Wellington, né? Senão eu vou achar que eu tô chamando meu sogro. Beijo, Lavínio. Beijo pro Wellington pra vocês, tá? Maria Helena, sua linda. Tá aqui ligada com a gente da Igreja Atos 2. Pastor Alex, ligada na 93, oferecendo pra todos da sua igreja, família e também pros netos. E você, de onde está ouvindo a 93 FM, hein? Tem mais gente aqui ligadinha com a gente, mora em Duque de Caxias, Claudinha, minha xará, um beijo pra você também, Claudinha. 1h37, intervalo comercial e já eu tô de volta, aguenta que é rápido, hein?
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7: Em Números 12, Miriam e Arão falaram contra Moisés por causa de sua esposa. Mas Deus deixou claro que Moisés não era apenas um irmão, era um homem levantado por Deus. Cuidado para a familiaridade não fazer você perder o respeito pela unção. Às vezes, quem está perto demais começa a julgar aquilo que deveria honrar. Miriam ficou leprosa e passou 7 dias fora do arraial. A unção não negocia princípios. Quando Deus levanta homens e mulheres para entregar sua palavra, cabe a nós ouvir com temor e discernimento e com humildade. Honre o que Deus colocou diante de você e a sua casa será abençoada. Porque muitas vezes, os de longe honram mais do que os da casa. E Deus sempre diz, quem honra a quem eu envio será honrado e quem rejeita será rejeitado. Reflita, renove-se, Deus é contigo. 93
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0: Para você conectado com a gente, música, brindes, promoções e, é claro, muita informação. Agora chegando Fernanda Paredes com mais informações e notícias pra gente aqui na 93. Boa tarde, Fernandinha.
8: Muito boa tarde, Cláudia Matos. Boa tarde aos nossos ouvintes. 6 criminosos foram presos em flagrante hoje durante uma operação da Polícia Militar na Gardênia Azul, na zona oeste do Rio. Segundo a corporação, os agentes apreenderam um fuzil, uma pistola, munições, radiocomunicador e uma grande quantidade de drogas. A ação ocorreu após denúncias sobre a presença de homens armados na comunidade. Os policiais foram recebidos a tiros e houve confronto. Apesar da ocorrência, as unidades de saúde funcionam normalmente. Apenas as atividades externas, como visitas domiciliares, foram suspensas. Ministro Cristiano Zanin, do Supremo Tribunal Federal, autorizou a Polícia Federal a investigar o ministro Marco Buzzi, do Superior Tribunal de Justiça, no inquérito que apura suspeitas de venda de sentenças. Segundo os investigadores, há menções a familiares de Buzzi em materiais reunidos durante a Operação Cisanes, que investiga um suposto esquema no STJ desde novembro de 2024. Marco Buzzi está afastado da corte desde fevereiro deste ano, após acusações de importunação e assédio sexual. Um total de 274 pessoas morreram afogadas na França desde 1º de maio, a maioria durante as 3 ondas de calor que atingiram o país nos últimos 2 meses, anunciaram hoje as autoridades de saúde. O fim da primavera e o início do verão na França foram marcados por episódios sucessivos intensos de calor extremos, ligado às mudanças climáticas e por grandes incêndios. 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

Gerson Freire, toda glória a ti. Antes, na sequência, Ministério Cristo Vivo aqui na 93. E ó, vou pro rápido intervalo e na volta eu trago um bate-papo super especial com mais uma participação especial aqui durante essa semana, também lançando novo single. Eu tô falando, sabe de quem, de quem, de quem? Ah, sei lá que você é curioso, hein? Tô falando de Letícia Vitória, daqui a pouquinho, batendo papo com a gente aqui, já nos estúdios da 93. Aguenta que é rapidinho.

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4: Muito bem, agora no Rio são 2 horas em ponto. Para você que tá aqui conectado no seu Caravana 93, a gente já começa, aliás, dá sequência à nossa programação, trazendo uma pessoa super especial hoje aqui em nossa programação. Estamos recebendo Letícia Vitória. Oi, Letícia, querida! Quanto tempo!
5: Oi, oi, tudo bem? Nossa, é um prazer pra mim estar aqui. Que felicidade.
4: Menina, mas você é bonita, hein?
5: Obrigada!
4: Caprichosa.
5: Ai, gente. Oh,
4: foi a Jaque, não foi?
5: Foi.
4: Jaque arrasou na make.
5: Jaque arrasa, né?
4: Letícia, que bom ter você aqui com a gente. Sempre trazendo novidades, né? E a gente sabe que você hoje está lançando mais um single,
5: sim,
4: né? Terceira, inclusive,
5: sim,
4: música.
5: Sim, terceira,
4: né? Conta pra gente como é que tá sendo toda essa repercussão, né? Vocês que estão aí assistindo a gente agora pelo canal da MK e também da Rádio 93, o perfil de adorador e tudo entregarei. Conta pra gente.
5: Sim. Olha, gente, eu tô muito feliz por esse lançamento dessa canção. Essa canção, ela tem um pedacinho especial no meu coração, né? Porque quando nós estávamos gravando ela, o mover de Deus dentro do estúdio foi imenso, foi incrível o mover de Deus naquele lugar. E tem um pedacinho no meu coração especial.
4: Ó, você que tá ligado com a gente já sabe, se inscreva no canal da MK Music no YouTube para ser avisado de todos os lançamentos. Aproveita, ativa o sininho também. Letícia, como é que tem sido agora nas redes sociais? Porque já lançou cedinho,
5: sim,
4: essa sua música, né? O pessoal tá falando, como é que,
5: sim,
4: tá sendo a repercussão?
5: Tá sendo bem boa, graças a Deus. Hoje nós já fizemos 2 lives, né? Pelo Instagram, pelo TikTok. Legal. E o pessoal comentando sobre a música, ouvindo sobre a música. Porque a mensagem dessa música é uma mensagem muito forte, muito, uhum, impactante para nossas vidas. E o pessoal tá gostando bastante, tá curtindo bastante a música. E tá cumprindo, né, o propósito principal, que é levar a palavra do Senhor.
4: Agora, você é uma menina nova, tem quantos anos?
5: Tem 18.
4: 18 aninhos, faz quando?
5: Faço em dezembro.
4: Então você tem 17?
5: Não, eu tenho 18.
4: 18?
5: Vou fazer,
4: ah, vai fazer 19,
5: isso,
4: né? E com né, uma bagagem ainda que tá construindo, né? Como é que você usa a sua sensibilidade, né? A escolha musical, o repertório. Como é que você faz toda essa escolha?
5: Então, eu me rotulo sempre como a menina mais pentecostal, né? Então, nasci na Assembleia de Deus, desde pequenininha na Assembleia de Deus. Então, gosto de músicas mais pentecostais, músicas mais fortes, né? Então, não sou muito worship, não. Sou mais da área pentecostal. E eu gosto bastante da mensagem, né? Acima
4: que
5: de tudo
4: mais,
5: que,
4: né,
5: que a música passa.
4: Agora, de quem foi essa ideia? Eu amei quando eu vi aqui, né? Perfil de adorador, mas tudo entregarei. De quem foi essa ideia de colocar esse clássico tão lindo?
5: Então, a ideia foi minha.
4: Foi sua?
5: Na verdade, não tinha nada combinado. Uhum. Nós estávamos gravando, né, o clipe. E o mover de Deus, gente, foi uma coisa assim, extraordinária mesmo. E eu tive a ideia, falei com o Melk Carvalheto, que foi o produtor. Uhum. Maravilhoso, inclusive, produziu todas as minhas músicas. E ele super topou na hora, ele aceitou a ideia.

0: aconteceu.
1: Você tem alguma formação música? Você toca algum instrumento?
0: Olha, não toco.
1: Porque geralmente, quem tem essa quem tem essa sensibilidade, né, tem um bom ouvido musical, tem alguma noção, né, de arranjo, de partitura, ou das notas musicais, porque ouve, tipo assim, ó, a música tal vai se encaixar com isso aqui. Tá, famoso medley, né, que muita gente tem feito, né, essa junção de clássicos com músicas novas. Bacana saber isso. Agora é o seguinte, sobre o clipe, eu quero saber, né, conta pra gente como é que foi conceito, a gravação, como é que foi desenvolvido tudo isso? Dá pra dar um spoiler pra
0: Claro,
1: gente?
0: Claro. Eu já tinha uma vontade muito grande de gravar, assim, um ao vivo, assim, né? Com a banda. E eu falei com o pessoal da produção, que foi o Flaviano Vaz e a Vivian Vaz. Eles me perguntaram sobre ideia, se eu tinha alguma ideia pra música. Eu falei, gente,
1: se entrega muito não, só fala um pouquinho.
0: Sim,
1: o pessoal vai assistir o clipe daqui a pouco, só um pouquinho de spoiler.
0: Eu falei assim, se a gente fizer um negócio com a banda, assim, bem bonito, eu acho que vai ficar top. E eles super toparam a ideia. Ficou lindo, gente.
1: Que legal. Você com 18 para 19 anos, a gente percebe, né, a criatividade, né, essa coisa. Você busca essas inspirações, assim, hoje? Quem são suas referências? O que você costuma estar ouvindo?
0: Ah, eu gosto muito de Midian Lima, Sara Farias. Ai, gente, minha inspiração, assim, suprema é Midian.
1: Mas você bebe, assim, amo, vendo alguns louvores internacionais? Bebe da fonte lá internacional ou você consome mais nacional?
0: Sim, mas eu sou mais do nacional mesmo. Eu gosto muito das nossas vozes brasileiras.
1: Agora, qual a sua expectativa? A gente sabe que toda vez que se lança algo, a gente tem uma expectativa, né?
0: Sim.
1: Alcance pessoas, que a música, né, avance, não tenha territórios, vá para todos os lugares. Para você, qual o seu grande sucesso com essa música e todo esse projeto?
0: Então, eu costumo dizer que o sucesso maior é quando a palavra de Deus é levada da forma certa, né? Que as pessoas possam entender o que nós queremos passar através dessa música.
1: Uhum.
0: Né? Porque essa música tem uma mensagem muito forte, né? Que diz sobre a verdadeira adoração. E eu quero que essa palavra seja levada e as pessoas entendam o que se fala sobre essa música, o que está querendo passar.
1: Amém, que bom. É bom a gente ver, né, nessa geração, pessoas assim com a sua idade já tão definidas na sua identidade, no que querem, não só como música, mas como propósito de Deus, como chamado ministerial. Ó, pra você que tá assistindo a gente, estamos aqui ao vivo agora com Letícia Vitória, e você que tá aí no canal da MK Music, já falei pra ativar o sininho, né, pra receber todas as solicitações, as notificações, aliás. Agora a gente vai chegando nos momentos finais, mas antes disso eu queria que você deixasse, Letícia, uma mensagem muito especial para quem tá assistindo a gente agora, seja no Rio de Janeiro ou pelo aplicativo ou site da 93, porque agora, né, você pode estar sendo assistido em qualquer canto do mundo, né, que vão ouvir agora Perfil de Adorador e Tudo Entregarei. Qual a sua mensagem para essa pessoa que tá ouvindo, que vai ouvir essa música hoje?
0: Então, quero dizer para os ouvintes hoje da 93 para confiar em Deus e entender que adoração não é apenas levantar a mão, não é apenas adorar só em momentos felizes. Adoração é se entregar de coração, de alma para Jesus e adorar em meias lutas, em meias tempestades. É difícil, eu sei, adorar nesses momentos ruins, mas adore, porque Deus é bom em todo tempo, para tudo Ele tem um propósito.
1: Eu creio nisso. Antes da gente encerrar, você falou tanto de adorar, né? Adorar em todos os momentos, né? Falou para os ouvintes, estimulando esse momento da fé. Você tem como compartilhar com a gente que momento você também acabou vivendo isso na sua própria vida? Você estava ali e passou alguma situação difícil, Senhor, eu vou ter que adorar, eu preciso adorar. E quando você menos percebeu, as portas se abriram, o mar se abriu e Deus veio trazendo vitória para você.
0: Então, foi quando a minha avó ficou internada 45 dias no hospital. Não tem muito tempo isso, vão fazer 9 meses que ela ficou internada, e foram dias, assim, muito difíceis, não só para mim, mas como para minha família também.
1: A sua vovó materna ou paterna?
0: Paterna. E assim, ela mora comigo desde quando eu nasci no mesmo quintal, né? E a gente mora, a gente sempre
1: tomava conta de você, provavelmente.
0: Foi vizinha, depois eu me mudei e ela foi atrás de mim, ela e meu avô, acredita?
1: Olha que coisa linda.
0: E a gente sempre fomos muito, assim,
1: unidos,
0: apegados,
1: né?
0: Vizinhos mesmo. E, assim, vendo minha avó todo dia e ver ela naquele leito não foi uma coisa.

0: coisa boa pra mim. É, mexeu muito com o meu emocional, mas eu não deixei isso abalar a minha fé. É, eu tive sempre firme ali no que eu acreditava, que era em Deus. Eu acreditava na cura da minha avó, acreditava que ela iria pra casa, mesmo os médicos dizendo que não, que ela já estava sentenciada.
1: É mesmo, eles falavam isso?
0: Falavam, eles reuniram toda a família, falaram que não tinha mais jeito, que minha avó não iria passar nem 6 meses de vida.
1: Meu Deus.
0: E hoje, graças a Deus, quem olha pra aquela velhinha?
1: É, qual o nome dela?
0: Fiquei impressionada, Dona Maria.
1: Dona Maria, tem certeza, como uma boa vovó coruja. Né? Qual o nome da sua mamãe?
0: Eliane.
1: Dona Eliane, né, Eliane? Dona não, Eliane, bonita, novinha, gente. Eliane, né? Ela deve estar ouvindo agora, a vovó coruja.
0: Sim.
1: Dona Maria, um beijo pra você. Que bom que você é um milagre vivo. E você adorou, né?
0: Adorei.
1: Foi no momento da dificuldade, você foi lá, louvou, adorou. E eu não vou receber essa sentença.
0: Sim, sim.
1: Olha que
0: e
1: lindo.
0: Deus fez, né?
1: Fez um milagre.
0: A gente crê que ele faz e ele realmente faz.
1: Olha aí, tá vendo você que tá ouvindo a gente agora? De repente você tá passando por uma situação difícil.
0: Exatamente.
1: Eu tenho certeza, nem tava na pauta isso. Puxei
0: Exatamente.
1: Do nada. E eu tenho certeza que Deus tem um propósito pra tua vida. Talvez você esteja passando por um laço agora, pelo vale da sombra da morte, talvez esteja num leito, aonde você estiver ouvindo a gente, receba a cura. Tenha um perfil de adorador. Entregue tudo na presença do Senhor. Eita, glória! Letícia, meu amor, obrigada, tá?
0: Amém.
1: Pela sua participação. Ó, aproveita, dá aí as suas redes sociais.
0: Claro.
1: Que eu vou fazer o convite pra todo mundo te ouvir aqui nas plataformas.
0: Claro, agora, gente. Você me encontra em todas as plataformas digitais como Cantora Letícia Vitória. Tá? Instagram, TikTok, YouTube. Só me achar lá, tá? Me acompanha de pertinho. Tô sempre com vocês aí nos stories, no Instagram. E é isso aí.
1: Amém. Ó, e pra você que tá ligado com a gente, o single Perfil de Adorador, mais Tudo Entregaria da Letícia Vitória, já está disponível em todas as plataformas. Spotify, Deezer, Amazon Music, Apple Music, YouTube Música, Music, Claro Música e, é claro, também no canal da MK, tá bom? E, ó, corre pra assistir esse clipe que está lindo demais. E agora com vocês, ao vivo aqui nos estúdios da 93, Letícia Vitória, Perfil de Adorador. Tudo entregarei. Beijo, minha linda. Deus te abençoe.
0: Amém.

0: 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Antes teve também música novíssima da Letícia Vitória. Isso, perfil de adorador e tudo entregarei. Lançamento exclusivo aqui na sua 93 FM, já disponível no canal, o clipe, né? No canal da MK Music, ali no YouTube e também todas as plataformas digitais. E teve também Cassiane com 500 graus. Agora 2h28. Já a gente tá de volta com muito mais pra você. Aguenta aí. 93!
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8: Daniel 10:12. Então me disse: não temas, Daniel, porque desde o primeiro dia em que aplicaste o teu coração a compreender e a humilhar-te perante o teu Deus, são ouvidas as tuas palavras, e eu vim por causa das tuas palavras. Joelho no chão, toque de Deus. Joelho no chão, amor de Deus. Rosto no pó, Deus sobre nós. Joelhos dobrados, Deus colocando mais unção. Quanto mais temente for ao Senhor, mais ele se achega. Aqui a palavra revela que desde o primeiro momento que o servo do Senhor se colocou para buscá-lo, Deus já era com ele, já era dando força para ele e enaltecendo ele.
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11: Um veículo da Secretaria Municipal de Ordem Pública foi atacado com um coquetel Molotov na noite de quinta-feira em frente à Praça Cerdedelo Correia, em Copacabana, na zona sul do Rio. Agentes da CIOP conseguiram controlar as chamas e ninguém ficou ferido. Nas redes sociais, o prefeito Eduardo Cavalieri afirmou que o atentado pode ter sido uma represália ao programa Tolerância Zero, que intensifica a fiscalização do comércio irregular na orla. Segundo o prefeito, os responsáveis pelo ataque foram identificados por imagens das câmeras de segurança. SEDAI realiza até às 5 horas da tarde manutenção no subsistema Tinguá, em Nova Iguaçu, na Baixada Fluminense. A unidade que integra o sistema Acari está operando com 70% da capacidade. A produção de água será retomada integralmente após a conclusão da manutenção. As regiões afetadas são Ambaí, Boa Esperança, Botafogo, Caiçara, Caioaba, Cerâmica, Cobrex, Corumbá, Figueiras, Geneciano, Grama, Iguaçu Velho, Jardim da Posse, Kennedy, Miguel Couto, Montevidéu, Nova América, Parque Ambaí, Parque Flora, Ponto Chique, Posse, Rancho Fundo, Santa Rita, Tinguá, Tinguazinho, Três Corações e Vila de Cava. O presidente dos Estados Unidos, Donald Trump, disse hoje ter recebido garantias da China e da Rússia de que nenhum dos dois países está fornecendo armas para o Irã. O republicano afirmou achar que, por isso, Pequim e Moscou não estão envolvidos na guerra no Oriente Médio, em uma tentativa de distanciar do Irã a China e a Rússia, que são fortes parceiros econômicos e estratégicos de Teherã. Trump, no entanto, ameaçou os dois países caso participem do conflito, dizendo que seria muito ruim para eles. 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

Agora no Rio são 2h34, chegando Samuel Miranda. Essa você conhece, né? Ah, de outra vez, gente, música do Thales Roberto. Olha, Solange da Boiúna tá ligada na 93. Tatiana de Vilar dos Teles também. Silvana de Nova Iguaçu. Cida de Bom Sucesso. Um alô especial pra você ligado na 93. A gente quer que seja. Obrigada aí pela carona também do seu automóvel.

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1: Estou na área para trazer as informações do esporte nesta sexta-feira. Começo falando do rubro-negro, porque tem jogador perto de voltar. O zagueiro Léo Ortiz foi liberado pelo departamento médico e pode ser relacionado pelo técnico Leonardo Jardim. Ortiz não joga desde o dia 30 de maio, quando sofreu uma lesão muscular na coxa direita. O Flamengo volta a campo no domingo contra o São Paulo às 6:30 da noite no Maracanã pelo Brasileirão e o zagueiro pode estar entre os relacionados. Quem também pode ter reforços no time titular neste fim de semana é o tricolor. O zagueiro Thiago Silva deve estrear no domingo contra o Grêmio às 6:30 da noite lá no Sul pelo Brasileirão. O lateral Guilherme Arana e o atacante Canóbio também são opções para o técnico Luiz Ubeldia e estão em condições de começar jogando. No Cruz Maltino, parece que a novela entre o clube e o colombiano Nelson de Ossa está perto de um desfecho. O Real Betis da Espanha aceitou liberar o volante de 26 anos que deve assinar empréstimo com o Vasco até o final da temporada. As negociações entre as partes duram mais de um mês e devem ser concluídas nos próximos dias. No Alvinegro, o assunto do momento é a permanência de Danilo. O volante jogou a 13ª partida e não pode mais ser vendido para outro clube do Brasil. O jogador se pronunciou nas redes sociais após o Botafogo negar transferi-lo para o Palmeiras. Danilo disse que respeita a decisão e deu um recado público para o clube não forçar uma negociação com o futebol russo. O Zenit é um dos clubes interessados. Agora vamos falar de vôlei, porque a seleção brasileira feminina tem decisão amanhã.
2: Brasil!
1: O Brasil entra em quadra às 5 da manhã contra a Itália pela semifinal da Liga das Nações. A equipe comandada por José Roberto Guimarães tem um baita desafio pela frente. As italianas são as atuais bicampeãs da Liga das Nações. Também conquistaram o ouro nas Olimpíadas de Paris e subiram ao topo do pódio no Mundial do ano passado.
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0: Castro. Encerrando bem demais o nosso Caravana 93. Hoje com Marcelo Machado. E tivemos aí o debate com o Cid Gonçalves. Marcelinho já tá por aqui, tá bonito, Marcelo. Raspou a cabeça, querido. É bom ser homem, né? Que vocês não pagam nada, né? Daí quem fez esse estrago no teu cabelo tinha que fazer de graça. Olha, deixa eu mandar um beijo aqui pra quem tá conectado com a gente. Oi, sou o pastor Cláudio, quero agradecer a Deus pela vida das minhas filhas Raíssa e Ana Júlia. E quero dizer pra minha querida esposa Rafaela Leirosa, que a amo muito e creio que Deus fará impossível no tempo certo. Tudo que se perdeu, Deus trará de volta. Eu creio, pastor, Deus é Deus de recomeços. E a glória da segunda casa será maior que a da primeira. Deus te abençoe, tá? Um beijo enorme pra vocês e toda a família aí.
1: Claudinha, boa tarde.
0: Boa tarde.
1: Claudinha, hoje continua a festividade na Assembleia de Deus em Cerâmica. Ah. Mulheres revestidas para vencer. Beijo, amor. Sueli da Silva.
0: Beijo, querida. Deus abençoe. E para todas essas mulheres lindas e abençoadas aí da cerâmica, tá? Quem mais tá aqui?
2: Boa tarde, Claudinha.
0: Oi.
2: Boa tarde, povo abençoado, ouvintes da 93, povo escolhido por Deus. Claudinha, quem vos fala aqui é o Bezerra, morador do Nova Iguaçu, Prados Verde, motorista circulando pela Zona Sul. Manda um abraço pra minha igreja evangélica apostólica, quilômetro 33.
0: Mando, alô povo aí do quilômetro 33, um beijo.
3: Claudinha, Sueli Rosa, ligadinha da melhor, rádio maravilhosa que nos alegra, nos anima. Nos abençoa.
0: Oh, que
3: beijo
0: linda.
3: Pra toda a minha família, meu marido, meus filhos, meus netos. Beijo.
0: Opa, quase que não sai. Beijo, tia Sueli Rosa. Um beijo enorme pra você, seu Jorge e também todo mundo da sua família, tá? Beijo, gente. Olha, resultado de promoção. Quem se deu super bem aqui na 93 FM, se dando bem aqui, ganhando a Bíblia de Estudos da BV Books, foi o Cláudio, meu xará, de São João de Meriti. Final do telefone 4051. Claudinho, prazo de 5 dias úteis para vir aqui na rua Senador Haroldo de Oliveira com documento de identidade das 10 da manhã e 5 da tarde. Beijo pra todo mundo. Amanhã tem mais? Não, amanhã tem nada. Amanhã tem a minha folga. Segunda-feira que tem mais Caravana 93. Tchau!

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11: Graça e paz, santos amados e ovelhinhas de Jesus. Você pode estar na igreja há muitos anos, muitas décadas, mas ainda assim estar procurando por sentido, por validação, por propósito, fora da igreja, fora da casa do Senhor, nas coisas do mundo. Em Lucas 12, quando Jesus se remete às multidões e a chama de hipócritas, era porque eles interpretavam o tempo, se ia chover ou não, mas não sabiam interpretar o tempo de Deus. E por que que isso pode acontecer conosco? Ser da multidão é diferente de ser discípulo. Discípulo está próximo do mestre, está comprometido. As multidões são símbolos daqueles que são apenas simpatizantes, distante. Eles estão familiarizados com Jesus, mas vivem distantes, estão acostumados a viver distante, não ter compromisso. Distância do evangelho, fé simpatizante, não é uma fé transformadora.
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5: Opa, tô na área. Boa tarde, boa tarde, boa tarde, família 93 FM. Tudo bem? Tudo na paz? Tudo na bênção? Vocês ficaram na companhia de Cláudia Matos e o Caravana 93. A partir de agora estamos juntos e misturados, 3 horas e 2 minutos. Tudo bem por aí? Onde quer que você esteja, que a graça e a paz do nosso Senhor e Salvador Jesus Cristo seja sobremodo na sua vida, tá? Nesta sexta-feira, sexta-feira, dia 24 de julho, o ano é 2026. Tá tudo bem por aí, né? Deus abençoe você que está em casa, no seu local de trabalho, você que me dá uma carona aí no seu automóvel. Muito obrigado pelo carinho, pela sua audiência. E é claro, a partir de agora, contando aí com a sua participação pelo nosso WhatsApp 96803-8319. 96803-8319. Por aqui, muito louvor, adoração ao nosso Deus, informações do trânsito, notícias do nosso estado, do Brasil e do mundo, com a nossa equipe de jornalismo e muito mais. Porque você sabe, né? Aqui na 93 FM já está no ar.
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5: E a gente começa muito bem, abrindo aqui com o Ministério Sarando a Terra Ferida. O meu amor é teu. Ótima tarde pra você, tá? Daqui a pouquinho vou falar aqui o brinde de hoje, né? Valeu, o que tá valendo aí pra gente? Vamos procurar aqui saber. Já muito mais aqui pra você ligado na melhor.

0: Muito bem, tá aí pra você. Essa foi Sofia Vitória, Rabone ao vivo, ainda Be One Music, Rei do Meu Coração, e abrimos com o Ministério Sarando a Terra Ferida. O Meu Amor é Teu, pra você ligado aqui na melhor. Vai participando, mandando aquele alô super especial, lembrando que hoje tem a palavra-chave, hein? Tem a terceira. Atenção, fica atento aí, porque já já vou falar pra você a terceira, o terceiro versículo da palavra-chave de hoje, tá? Já já, porque agora tem informação do trânsito.
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0: E vamos com as informações do trânsito, atualizando a gente do que acontece, do que está acontecendo nesta tarde de sexta-feira. E é com ele, meu amigo Léo Vieira. Muito boa tarde, meu amigo.
2: Boa tarde, Marcelo Machado. Boa tarde para você e para todo mundo ligado na 93 FM. Marcelo, tô de olho na movimentação do trânsito na linha vermelha. Quem circula em direção à Baixada Fluminense vai encontrando o trânsito pesado, já a partir do Caju até a chegada ao acesso à rodovia Washington Luiz. Tem retenções também entre Vigário Geral e a saída para a rodovia Presidente Dutra. Na pista sentido centro, o panorama é bem melhor, mas há problemas entre a Ponte do Saber e a chegada ao trecho de São Cristóvão. Para quem tá optando no caminho para Washington Luiz e Dutra pela Avenida Brasil, tem retenções entre o trecho do Caju e a chegada à altura da Maré, dificuldades também entre Vigário Geral e o acesso à Dutra, e também na pista sentido Campo Grande até a chegada ao trecho de Coelho Neto pela Brasil. Quem segue em direção ao centro pela Brasil, panorama também com retenções entre Bom Sucesso e a chegada ao acesso à linha amarela, e a partir de Manguinhos até o acesso ao Terminal Gentileza, trânsito pesado nesta manhã. 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Léo Vieira para 93 FM, a rádio que conquistou o meu coração.
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Você conferindo esta linda canção com Marine Friesen, Gratidão ao Vivo. Marine Friesen, que é presença mais que confirmadíssima no Louvorzão da 93, dia 15 de agosto, na Quinta da Boa Vista. E você não pode ficar de fora, hein? Ela e muitos outros, já já vou falar pra você aqui, que está ligado com a gente na melhor. 93. Olha, mandando abraços aí pra você que está ligado com a gente em Jacarepaguá, o pessoal da Taquara. Um grande abraço pra você que está ligado com a gente aí em Madureira. Deus abençoe, uma ótima tarde, tá? Pra você que está aí no escritório também trabalhando ao som da 93, você que está no comércio. Muito obrigado pelo carinho, pela sua sintonia, por você estar aqui com a gente, hein? 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E atenção, porque o terceiro versículo da palavra-chave de hoje está em Salmos de número 130, versículo 5. Atenção, o terceiro versículo da palavra-chave de hoje está em Salmos de número 130, versículo 5. A versão é NVI, tá certo? Versão NVI, terceiro versículo da palavra-chave de hoje, Salmos de número 130, versão 130, versículo 5, versão NVI, tá bom? Palavra-chave, relaxa que é Soares. 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

0: A hora certa para você agora, 3:32.
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0: Muito bem, tá aí pra você essa linda canção com Marcelo Marques, Isadora Pompeu. Eu tenho você marcando presença aqui na nossa programação. Olha, pessoal participando aqui com a gente pelo nosso WhatsApp, pelo 968038319. Uma boa tarde para você também que está com a gente aí conectado pelo nosso aplicativo aqui da 93FM, o novo aplicativo da 93FM. Você já baixou também? E aí? Você ainda não, você que tá me ouvindo aí, ainda não baixou o aplicativo da 93? É Rádio 93 Oficial, tá? Baixa aí, tanto para iOS quanto para Android. Levíssimo, bom demais, hein? Então aproveita, uma boa tarde para você que em qualquer lugar está ligado com a gente aí, sintonizado, conectado com a gente através do nosso aplicativo. E você participando aqui com a gente também pelo nosso WhatsApp. Fala comigo!
1: Fala, Marcelo Machado, viu? Demais, vem da Rinha, passando aqui para desejar um sextou para todo o povo de da Nova Vida Sempre Pirais, especial para minha esposa Jovina, meu filho Luco e o meu amigo Maciel lá do Guarda. Eu sempre no controle.
0: Maravilha, meu irmão, aquele abraço aí para você. Marcelo Machado, tô ligado aqui nesta tarde radical maravilhosa. Deus abençoe você, obrigado, meu irmão. E também a Pitica, né? E toda a família 93. Um abraço do Chiquinho, valeu, Chiquinho! É, uma companhia no pedal.
2: Tarde, povo da 93, meu nome é Aline, sou de Benfica. Gostaria de mandar um alô para todos da família Éden e todos da Rio de Sol Sagrado. A paz de Cristo.
0: Um abraço, minha irmã. Alô, Aline, alô, Benfica. Deus abençoe. Aquele breve intervalo, a gente volta já daqui a pouquinho. Tem informações para você. A hora certa agora, 3:48.
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4: Muito bem, agora vamos de informação e é com ela, Fernanda Paredes. Alô, Fernanda, muito boa tarde.
5: Muito boa tarde, Marcelo Machado. Uma operação da Polícia Militar revelou um esquema de tráfico interestadual que usava São Gonçalo como base para produzir e enviar maconha para Minas Gerais. A ação no Jardim Catarina terminou com a prisão de dois foragidos da Justiça Mineira. Um procurado por homicídio e o outro por tráfico de drogas, além da apreensão de cerca de 200 quilos da droga e uma estufa de cultivo. Houve uma breve tentativa de fuga, mas eles foram capturados. Uma operação da Polícia Civil de São Paulo apreendeu um arsenal clandestino de armas e material neonazista em dois imóveis nas cidades de Badi Bazit e São José do Rio Preto, no interior do estado. Um homem de 37 anos foi preso em flagrante por posse ilegal de armamento de uso restrito. Durante a ação, os policiais apreenderam 14 armas de fogo, uma granada e mais de 800 munições. O suspeito foi encaminhado à delegacia e o caso segue sob investigação. Após o governo do presidente Luiz Inácio Lula da Silva do PT anunciar que prepara o uso da chamada Lei de Reciprocidade em razão do novo tarifaço dos Estados Unidos, entidades empresariais defenderam que o Brasil insista nas negociações em vez de uma retaliação para não escalar a tensão com o governo de Donald Trump. Entidades que representam empresas afetadas por novas tarifas de 12,5% avaliam que retaliação pode impactar empregos e preços ao consumidor brasileiro. 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

0: Essa é a Beca Costa, essa linda canção em todo tempo pra você ligado aqui na melhor. 93. Olha, deixa eu mandar um grande abraço aqui, tá ligado com a gente a Natália Barbosa de Belfor Roxo, Deus abençoe, minha irmã. Também ligado com a gente a Selma Gomes de Costa Verde, que é a mãe, né, da Natália também, sintonizada com a gente aí, ouvindo pelo aplicativo. Abraço aí também pra Ruthiele Oliveira da Rocinha, ligada aqui com a gente. Um abraço pra vocês aí, trabalham no Leblon, né? Tanto a Natália quanto a Ruthiele. Deus abençoe, estão ligadas na 93 FM. Marcelo, boa tarde. Aqui é a Joelma, de Senador Camará. Queria mandar um alô aí para todos vocês da rádio. Valeu, Joelma. Um abraço aí pra você, pra toda a sua família e todos aí de Senador Camará.
1: Boa tarde, Marcelo Machado. Aqui quem vos fala é Haroldo Madeira, de Senador Camará. Quero oferecer o próximo louvor para minha família, os ouvintes e para toda a equipe 93 FM, essa rádio abençoada. Um grande abraço, tamo junto.
0: Valeu, Haroldo. Valeu, Senador Camará em peso, aí ligado aqui com a gente. Um abraço, pessoal de Senador Camará. Pessoal que tá ligado aí com a gente no Jabur, né? Pessoal do Rio da Prata, porque tem Rio da Prata em Bangu e tem Rio da Prata em Campo Grande também. Aí vai um abraço aí pra Rio da Prata de Bangu, de Campo Grande. Um abraço pro povão de Campo Grande também, Santa Cruz. Maravilha, geral ligado aqui na 93 FM. Marcelo, boa tarde, sou Abraão de Pedra de Guaratiba, da Assembleia de Deus em Campo Grande, é isso, Betel? Ah, pastor dirigente Josias e diaconisa Mônica, quero convidar aí as mulheres para amanhã, festividade aí da CIB, né? Abraços aí amanhã às 18h30 e domingo às 18 horas. Abração aí, tá, meu irmão? Deus abençoe, valeu, obrigado pelo carinho, pela audiência e parabéns aí para as irmãs da CIB. Todos ligados aqui na 93 FM. 93. A hora certa para você ligado aqui? Agora 4:01.
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0: Na 93 FM, você ouvindo Vitória Souza, Eu Permiti o Vento, ainda André Leono, o melhor está por vir. Participando aqui com a gente, o missionário Vilmar, de Jaguará do Sul, Santa Catarina. Um abraço, meu irmão, Deus te abençoe. Obrigado pelo carinho, Deus abençoe a sua vida e todos aí, tá?
1: Boa tarde, Marcelo, aqui Cristina de Niterói, uma tarde, sexta-feira abençoada para você, todos os ouvintes, para minha família abençoada que Deus me deu. Marcelo, tô aqui fazendo um cafezinho, preparando um bolinho de laranja para comer nessa tarde maravilhosa, ouvindo a melhor 93. Tchau, Marcelo.
0: Um cafezinho com bolinho de laranja, hein? Caia bem um bolo de laranja agora. Pitica aqui agora, ficou até com água na boca e a minha boca virou um córrego agora, viu, Cristina? Um abraço aí pra você e bom bolo.
2: Boa tarde, meu mano. Boa. Marcelo Machado, aqui quem vos fala é o Bezerra, motorista, morador de Nova Iguaçu, Prado Verde, queridão, sempre ouvindo a melhor 93,3. Abraço pra minha igreja evangélica apostólica, Plano de Descer. Abraço, querido.
0: Valeu, meu irmão, valeu, um abraço pro Bezerra de Nova Iguaçu, abraço aí pra Raquel Torres, a Carmen Lúcia de Santa Cruz, sempre ligado aqui com a gente. Valeu! Ó, daqui a pouquinho informações do trânsito, tá? Você, meu amigo do volante, tá ligado aí na 93, aguardando atualizações do trânsito, já já. 93. A hora certa para você agora, 4:17.
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3: Agora 4h22. Léo Vieira está de volta com o panorama do trânsito. É com você, Léo.
4: De volta, Marcelo Machado e ouvinte ligado na 93 FM. Marcelo, eu tô de olho na movimentação do trânsito para quem está circulando pela zona sudoeste da cidade. Avenida Ayrton Senna, com trânsito pesado em direção à linha amarela, a partir da altura do Hospital Municipal Lourenço Jorge e a chegada ao trecho da Gardenia Azul, o motorista vai perdendo tempo no caminho para a Via Expressa. Para quem segue em direção ao trecho da Orla, o trânsito é mais complicado no acesso à Embaixadora Belardo Bueno, que também tem trânsito intenso em direção a Salvador Allende, entre a altura da estação Centro Metropolitano do BRT e a chegada ao Parque Olímpico. Para quem está pela Américas, dificuldades já a partir da altura da estação Paulo Malta Resende do BRT até a chegada ao trecho da estação Parque das Rosas. Para você que está saindo do Jardim Oceânico em direção ao Recreio, dá para ganhar um tempinho circulando pela orla, Avenida Lúcio Costa, com bom panorama ao longo do trajeto. 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
3: É, minha gente, de volta aí o Pit Stop 93 com a equipe do Louvorzão. 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

0: Aí pra você essa linda canção Prioridade com Midian Lima, que é a presença confirmadíssima também no Louvorzão. Edição 2026, dia 15 de agosto, na Quinta da Boa Vista, hein? Pois é, ainda ouvimos também Eixla, Juliane Souza, Eliel Brandão, Simplesmente Te Adorar, Eu Só Quero Tua Presença. Também, presença confirmada da nossa querida Eixla, a Juliane Souza e você. É. Prepara a caravana aí. É, ó, vai ter Get Your Ship também. Os três Samuel. Samuel Eleutério, Samuel Miranda, Samuel Messias. É, minha gente. Marine Friesen, a Hernani e muito mais, tá? Pra você que tá aqui com a gente, agora 4 horas e 35 minutos. Deixa eu registrar aqui a participação da nossa querida diaconisa Cláudia de Duque de Caxias, sempre ligada aqui com a gente. Um abraço, minha irmã. Valeu. Deus abençoe.
1: Boa tarde, Marcelo Machado. Boa. Que é a Vilma do bairro Três Maria. Ligadinha na programação.
0: Valeu, meu irmão. Um grande abraço. Um abraço pra todos aí de Três Marias. É um bairro em Campo Grande, se não me falha a memória. É, um abraço aí, tá?
2: Boa tarde, Marcelo Machado, que fora aqui é desde Maria e Zé do Camará. Tô passando aqui hoje, já uma sexta-feira abençoada pra todos nós, tá? Quero oferecer o próximo louvor pra minha família, tá? E com Deus, que Deus abençoe.
0: Amém, meu irmão. Um abraço, desde Maria de Senador Camará. 4h36.
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0: Essa foi a Sara Farias, Eu Me Humilho, ao vivo pra você, ligado aqui na 93 FM. Ela também que vai ser presença confirmada no Louvorzão da 93, dia 15 de agosto, na Quinta da Boa Vista, a partir das 14h. Então você não pode faltar. Ó, vai ter também a William Nascimento, Elaine Martins. Ó, vai ter também Paulo Neto, Gisele Nascimento e muito mais pra você ligado aqui na 93 FM, mandando aquele abraço aqui, ó. Ligado comigo, ligado aqui com a gente na melhor. Boa tarde, meu nome é Mary Mel Fernandes, é isso mesmo? Tá certo, Mary Mel Fernandes, é isso. Ah, tá ligado aqui com a gente, ela, Deus abençoe, minha irmã, a sua vida, é isso. Ela está, sabe aonde, gente? Em Caruaru, Pernambuco. Oh, que maravilha. Alô, alô, Caruaru, Pernambuco. Mary, Deus abençoe a sua vida, tá? Um abraço pra você, que Deus abençoe. Deus é pai, é Deus de todos nós, é ou não é, minha irmã? Deus abençoe sua vida, tá? A Conchita Barcelos também, de São João, tá ligado aqui com a gente, quer mandar um alô para todos da MEM Nova Iguaçu, que estarão amanhã na MEM Barra Olímpica, para reverenciar o nosso Deus, amém. Culto do Yahvé Rafa. Obrigada, é a Rafa ligada aqui com a gente, Deus abençoe, tá, minha irmã? Obrigado.
1: A paz, Marcela, que é diaconisa Maria Soares, da Igreja Assembleia de Deus, Mistério de Grande Agade Vivas, Pantanal, Caxias, pastor Waldir, pastora Fátima. Oferecimento vai para você, todos os locutores, todos os ouvintes da melhor e todo meu ministério, a paz.
0: A paz, minha irmã, você, um abraço, minha querida, Deus abençoe todos aí do Pantanal, Caxias. Breve intervalo, volto já, daqui a pouquinho tem informação aqui pra você. 93. Agora 4:47.

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8: De volta com as informações, ela, Fernanda Paredes, é com você.
9: Um dos cartões postais da cidade, os Arcos da Lapa, no centro do Rio, receberam uma revitalização total no ano em que completam 276 anos de história. A reforma contemplou desde a limpeza técnica e a pintura até a recuperação completa da Praça Cardeal Câmara. A reforma teve investimento de aproximadamente R$1.700.000. O monumento tombado pelo Instituto do Patrimônio Histórico e Artístico Nacional foi construído no século XVIII. O ministro do Trabalho e Emprego, Luiz Marinho, afirmou hoje acreditar que a votação da PEC, proposta de emenda à Constituição do fim da escala 6x1, dificilmente será votada pelo Congresso antes das eleições. Durante evento em São Paulo, Marinho disse que trabalha para que a proposta avance, mas avaliou que o presidente do Senado, Davi Alcolumbre, do União Brasil, não deverá pautar o tema. A Secretaria Nacional de Proteção e Defesa Civil reconheceu situação de emergência em 17 municípios do Rio Grande do Sul afetados por tempestades e vendavais neste mês de julho. Com a medida, as prefeituras poderão solicitar recursos federais para ações de assistência à população e recuperação das áreas atingidas. Os recursos poderão ser usados na compra de cestas básicas, água mineral, kits de higiene e limpeza, além do restabelecimento de serviços essenciais. Em Eldorado do Sul, os vendavais deixaram mais de 720 pessoas desabrigadas. 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
8: Muito bem, minha gente, ó, encerramos agora o Pit Stop 93, tá? Se liga na programação que a qualquer momento a nossa equipe de promoção pode estar bem perto de você e com brindes exclusivos do Louvorzão 93, que vai acontecer no dia 15 de agosto, a partir das 14h, na Quinta da Boa Vista. E é claro, você já está preparando aí a caravana? Já tá na pressão? Então tá certo, te aguardo lá!

0: Muito bem, minha gente, tá aí pra você essa linda canção, Fabiana Sinfrônio e Helene Martins. Chegou um tempo novo pra você ligado aqui na Melhor. Você já baixou aí o aplicativo da 93FM? Não acredito, pelo amor de Deus, faz o seguinte, esse aplicativo que tá maravilhoso, tá bombando, tá? Inclusive, quero mandar aqui abraço pro povão maravilhoso, tá ligado com a gente, aqui no aplicativo, a Mônica da Silva, de São Gonçalo, Deus abençoe, ela falou que tá fazendo um bolo, meu bolo de baunilha e milho com goiaba, já estão prontos para o café da tarde, meu Deus do céu, menina do céu, ai, ai, Jesus. A Deise Maria também tá ligada com a gente, né? Muito obrigado, meu irmão, um abraço aí, uma boa tarde também, obrigado aqui, Deus abençoe, Leonardo Oliveira, é esse povão aí, ligado na Melhor através do aplicativo da 93, que é um aplicativo maravilhoso. 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Baixa logo que tá bombando. Boa tarde, meu irmão Marcelo. Um final de sexta-feira abençoada para você e sua equipe. A equipe da 93 maravilhosa, né? Essa equipe linda. São muito importantes para o povo de Deus. É o Marcos de Campo Grande. Um abraço, Marcos. Obrigado aí pelo carinho sempre, pela sua audiência, por você estar sempre aqui com a gente, tá? Mais gente participando aqui, mandando um abraço aí. Deixa eu ver aqui. Boa tarde, Marcelo Machado e toda a equipe da 93 FM. É o Jorge da Taquara de Jacarepaguá. Deus abençoe, tá, meu irmão? Obrigado. Um abraço para você. Uma sexta-feira abençoada aí para todos da Advec da Taquara, né? Em especial também os homens vencedores. Deus abençoe também a sua linda família, a sua filha Larissa, a esposa. Deus abençoe, meu irmão. Um abraço aí. A Silvana, Garida Presidente Vargas, ligadinha na rádio que conquistou meu coração. É isso, minha irmã. Deus abençoe também a sua vida. Muito obrigado pelo carinho. Muito obrigado pela audiência. A hora certa. Agora 5:01.
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6: Fala, povo de Deus, ouvinte amado e querido, gente boa demais. De domingo a sexta-feira conosco, nesse melhor horário da melhor Rádio 93, a rádio que conquistou meu coração, que alegria. Hoje é sexta-feira, gente boa, passou rápido demais, não é? Pois é. Hoje estamos celebrando mais um dia de conquista, de vitórias, vivendo debaixo da graça, vivendo debaixo da proteção. Quem tem Jesus tem tudo. Você que aceitou Jesus como seu Senhor, maldição não vale sobre a sua vida. Encantamento, agouro, não tem poder sobre a sua vida, porque você está escudado debaixo do sangue daquele que já venceu, debaixo da sombra do Onipotente, meu Deus, desfrutando da bênção do Senhor e a cada dia glorificando o nome do Senhor. É isso que eu tenho profetizado todo dia. Será que você não entendeu que sua vida pode melhorar? Será que você não percebeu que basta você acreditar, confiar no Senhor, buscar a presença dele e tudo mais ele fará? Lembre-se, nós temos uma missão. E a nossa missão é...

0: vai pra você essa linda canção com Samuel Miranda. Eu sou o Sarsa ao vivo, Samuel Miranda, e também a presença confirmada no Louvorzão da 93, 15 de agosto, na Quinta da Boa Vista, a partir das 14h. Samuel Miranda, Douglas de Lima, também ó, Kailane Frausis, Sara Farias, Felipe Rodrigues, Kemily Santos e muito mais. E é claro, você, a sua igreja, seus familiares, chama geral aí, porque vai ser bom demais, viu? Eita maravilha, uma tarde até a noite, muita adoração, muito louvor, já tem uma equipe orando, clamando ao Senhor, porque vai ser bênção, assim como foi ano passado, teve muitos milagres, bênção de Deus, renovação na presença do Senhor, assim será também no dia 15 de agosto. Deus marcou essa data para fazer algo maravilhoso, sobrenatural, na Quinta da Boa Vista. Vai ser um grande templo do Senhor de adoração. Bom, gente, participações aqui pelo nosso WhatsApp, pelo 968038319. Mas antes, ó, deixa eu falar aqui para você. Hoje, você sabe, no final do programa, teremos aqui o sorteio de quem participou da palavra-chave Relaxa Que É Soares. Pois é, vai ter um sorteio aí. Vai ser sorteado um fim de semana para um casal e uma criança até 10 anos, com pensão completa. Pois é, já, tá? Finalzinho do programa. Então fica ligado aí, você que acessou o site, se cadastrou, participou direitinho, fica na torcida aí, fica em oração. Bom, minha gente, deixa eu registrar aqui participações rapidinho. Fala comigo!
1: A paz do Senhor, povo de Deus, aqui é o Diácono Carlos, Ministério Fogo Puro, aqui no Compensa Alemão. Hoje pela manhã uma consagração abençoada e agora no aplicativo no Uber, ligadinho na 93.
0: Eita maravilha, Diácono Carlos. Um abraço aí para todos do Ministério Fogo Puro, todos do Complexo do Alemão ligado aqui com a gente. Valeu. Um abraço aí para todos os motoristas também de aplicativo, aproveitando aí que o nosso amigo tá no aplicativo também. Boa tarde, Marcelo. É a Márcia de Ricardo. Deus abençoe a todos. Manda um beijo para minha vizinha Lúcia. Deus abençoe a todos. Sextou, verdade. Alô, Lúcia! Valeu, Márcia. Um abraço aí pra você, tá? Ah, um abraço aí também pro pessoal da Pavuna, a Jurema Bispo. Alô, minha irmã Jurema! Deus abençoe todos aí da Pavuna. Aquele abraço também, todos ligados com a gente aqui na 93 FM. A Neca Jacari também tá ligado. Tá em casa, vendendo aquele milhozinho, aquela tapioca no capricho, hein? Deus te abençoe, minha irmã. Boas vendas aí, tá? Bom, gente, vamos a um breve intervalo. Volto já com muito mais na sua maravilhosa companhia. 93. A hora certa pra você, agora 5h18. Daqui a pouquinho tem informação do trânsito.
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0: Agora 5h22, vamos ao panorama do trânsito agora com ela, Milena Viana. Boa tarde, Milena.
21: Machado, uma excelente tarde para você e para todo mundo que acompanha a gente aqui na 93 FM. Destaque agora sobre a Ponte Rio-Niterói. Mais cedo teve um acidente entre caminhão e carro na chegada à Praça do Pedágio, no sentido Niterói. Uma faixa chegou a ficar interditada, foi liberada, mas nesse momento ainda estou observando dificuldades para o motorista que está em direção a Niterói. Lentidão dos acessos até a chegada à Praça do Pedágio. Segundo a Ecovias Ponte, o tempo estimado de travessia está no entorno de 34 minutos. No sentido Rio, lentidão também na saída para a Avenida Brasil. Travessia é feita em 22 minutos. No sentido Niterói, a Avenida Brasil apresenta dificuldades, reflexos a partir da maré, principalmente na pista central. Linha vermelha também com retenção a partir do acesso pela linha amarela até a chegada ao Caju. No sentido Baixada, a linha vermelha também apresenta lentidão na altura do Parque das Missões, com reflexos na saída da Ponte Rio-Niterói e também na altura do Caju. Paciência para o motorista nessa tarde de sexta-feira. Quando vem a virada de temperatura, o corpo sente, o nariz reclama e até dor de cabeça pode vir no pacote. Então pede medley, porque o tempo muda, mas o padrão medley continua. Milena Viana para 93 FM, a rádio que conquistou o meu coração.
0: 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Agora 5h23, chegando Maria Marçal, Deserto ao vivo.

0: Esse foi o Samuel Messias, Todavia Me Alegrarei. Presença confirmada também no Louvorzão da 93, edição 2026, dia 15 de agosto, na Quinta da Boa Vista, a partir das 14 horas, hein? Bom demais. Get Your Ship também vai estar presente. Ó, Eixla vai estar presente. Sara Farias. Meu Deus do céu, vai ser bom demais. Bom, gente, deixa eu registrar aqui participações. Deixa eu registrar aqui, o povo tá participando pelo nosso WhatsApp, pelo 968038319. Um abraço aí para o Ricardo Costa, de Realengo, tá ligado aqui com a gente. Obrigado, meu irmão. É, a 93 conquistou o nosso coração, né, meu irmão? Tem mais participações, fala comigo.
1: Boa tarde, meu amigão Marcelo Machado, 93, tô meu coração. Boa. Manda um abraço para todos os pastores aqui da General Mariante, em Parada Angélica, que tá fazendo um papel excelente aqui na comunidade, Juscelino de Parada Angélica.
0: Maravilha, meu irmão. Aquele abraço aí, tá? Um abraço pra todos de Parada Angélica. Mandando um abraço aqui, uma boa tarde pra Eliane, da Tijuca, tá ligada com a gente. Tá mandando um alô aí para Rick e Rose, para a Nilza e para o pastor Pedro Paulo e todos os irmãos da Nova Vida do Borel. Um abraço, minha irmã. Deus te abençoe. Um abraço aí pra todos da Nova Vida do Borel, tá? Deus abençoe.
2: Ô, Marcelo, oi. Eu não sei se o aplicativo ainda mexer. Sou no WhatsApp, mas estou curtindo a melhor rádio maravilhosa, a 93 FM, escuto de manhã até a noite. Oh, e a madrugada, a rádio que é ligada na cabeceirinha, né, cama. Beijo, ele Rosa da Tijuca, mandando um beijo para todos meus irmãos, para a Pedro André de Cima, que é o maior filho da Rocha, minha unha na Tijuca, para minha igreja Fogos e Missões, para minha filha Pedro Lucas, e para meus três netos. Beijo.
0: Um abraço, querida. Deus abençoe. Daqui a pouquinho tem informações aí pra você. Agora 5h35.
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8: De volta com as informações, Fernanda Paredes. É com você, Fernanda.
9: O governo do estado do Rio convocou mais de 1.254 professores da rede estadual para ampliar a carga horária de 18 para 30 horas semanais. A lista foi publicada hoje no Diário Oficial. Segundo a Secretaria de Estado de Educação, a medida mantém o nível e a referência já conquistados no plano de carreira, com reajuste na remuneração conforme a nova jornada. Os docentes deverão comparecer às coordenadorias regionais para escolher as vagas e definir os horários das aulas. O governo federal vai prorrogar por mais 2 meses a subvenção de 44 centavos por litro para a gasolina. A medida, que perderia a validade amanhã, será estendida por meio de portaria após a alta do preço do barril de petróleo no mercado internacional, influenciada pelo aumento das tensões no Oriente Médio. O Exército de Israel informou que prepara uma operação militar na Cisjordânia após um confronto que terminou com a morte de 2 israelenses e 4 palestinos. Segundo as Forças de Defesa de Israel, a ação será realizada na região de Tal. O anúncio foi feito depois do primeiro-ministro Benjamin Netanyahu informar que pretende acelerar a regularização de assentamentos agrícolas e criar novas áreas de ocupação na Cisjordânia. O ministro da Defesa, Israel Katz, também anunciou operações em vilarejos palestinos apontados por Israel como bases de grupos armados. 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

0: Aline Souza, enquanto você louva, na programação da melhor. 93. Participações acontecendo daqui a pouquinho também, ó, daqui a pouquinho. Resultado de promoção aí da quem participa, da quem participou da palavra-chave, relaxa que é Suarez. Pois é. Sabe que você que cadastrou, estava concorrendo, está concorrendo a um fim de semana para um casal e uma criança até 10 anos com pensão completa. Já já, resultado aí de quem faturou, né? De quem vai curtir esse finalzão de semana aí, né? Na pousada Suarez. Maravilha, hein? Bom, deixa eu registrar aqui participações, já estamos caminhando aí para daqui a pouquinho o final do nosso encontro de hoje. Vamos lá, tem participações aqui comigo.
1: Olá, Marcelo Machado, é Jurema, aqui da Pavuna. Gostaria de oferecer o próximo louvor para todos que estão ouvindo essa rádio maravilhosa e para minhas netas, Lua, Clara e Gigi, para minha mãe, Dona Edith, 99 anos, aqui ouvindo a melhor.
0: Amém. Beijo, Marcelo. Beijo, querida. Beijão pra toda a sua linda família. 99 anos, hein? Deus abençoe.
2: Alô, Marcelo Machado, que é Zenilza de Itaburaí.
0: Oi, Zenilza.
2: Estou costurando, trabalhando, fazendo umas costurinhas e ouvindo a melhor. E agora é hora de fazer aquele lanchinho especial. Fica na paz. Amém. Um abraço pra você e todos os ouvintes.
0: Amém, minha irmã. Amém.
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0: 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A hora certa agora 5:47.
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0: Tá aí pra você essa linda canção, Marca da Promessa, trazendo a arca pra você ligado aqui na melhor. 93. Gente amada, gente querida, pra você ligado aqui na 93 FM, estamos chegando aí ao final do nosso encontro, mas eu preciso aqui agora, pois é, liberar resultado de promoção, pois é, pra você que participou, ficou atento aí a palavra-chave, relaxa que é Soares, né? E aí estava concorrendo, você que cadastrou aí no site, direitinho, fez tudo certinho, estava aguardando aí esse momento especial, é hoje. E atenção, quem faturou um fim de semana para um casal e uma criança até 10 anos, com pensão completa, atenção, foi a Ana Carolina Bezerra, de São João de Meriti. Alô, alô, Ana Carolina, de São João de Meriti, parabéns, faturou aí, tá? Faturou, então, esse finalzão de semana abençoado, um finalzão de semana abençoado para um casal, uma família toda, né? Famíliazinha aí, abençoada, Deus abençoe, parabéns, Ana Carolina Bezerra, de São João de Meriti, tá? Final de telefone 8501, a produção vai entrar em contato com você na segunda-feira, tá bom, querida? Deus abençoe, parabéns, ê, maravilha! É a palavra-chave, relaxa que é Soares. Maravilha, parabéns. Bom, gente, Deus abençoe a todos, muito obrigado. Vem chegando aí daqui a pouquinho Alexandre Teixeira, o Barba, e às 10 mais. E amanhã, se Deus quiser, estarei de volta a partir das 18 horas com as 10 mais da semana e Ponte 93. Aquele abraço do Marcelo Machado, Deus abençoe. Tchau, tchau.
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0: Senhor nosso Deus e nosso Pai amado, nós nos colocamos na tua presença para declarar que somente tu és digno de toda honra, de toda glória e de todo louvor. Tu és o Deus que nunca falha, o Deus que sustenta, restaura e transforma vidas. Pai amado, neste momento estende as tuas mãos sobre cada ouvinte que está acompanhando esta programação. Ah, Senhor, visita cada casa, cada família, cada coração, Senhor. Abençoe cada um, Senhor. Leve esperança onde há desânimo, cura para os enfermos, provisão para quem está passando por dificuldades, ó Pai. E fortalece, Senhor, aqueles que pensam que não conseguem mais continuar. Senhor amado, nós intercedemos também pelos nossos governantes. Abençoe, Senhor. Dê sabedoria, justiça. Pai Santo, abençoe a todos da 93 FM, todo o grupo MK, que a tua bênção seja cada lar, cada família, na vida do nosso querido Alexandre Teixeira, que acabou de entrar aqui no estúdio. Deus abençoe, Pai. Te fazemos essa oração em nome do Senhor Jesus. Amém. E graças a Deus.

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1: As 10 mais. Antes de qualquer coisa, já tô aqui, ó, tô lá, 1000 por hora, hein? Eu só quero falar o seguinte, que dia 15 é logo ali, tá? 15 de agosto é logo ali, Louvorzão 93, tá preparado? Então canta aquela musiquinha, quem já foi, vai de novo, quem não foi, vai também. Tem Louvorzão no dia 15 de agosto, na Quinta da Boa Vista, e você não pode ficar de fora, hein? E a partir de agora tem a desfile das 10 mais votadas da 93. Pois é, a turma que vai estar lá também tá aqui. Toca na 93, tá no Louvorzão. E aí, quer curtir? Então vambora, porque quem canta agora em décimo lugar é esse som aqui que você vai curtir, ó.
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1: Cat Worship, Paulo Neto, uma carta viva, 6:05, boa noite, Rio. Motorista, já já tem informação do trânsito pra você, que não tá bom não, tá?

0: Aí, Sofia Vitória, Rabone, versão ao vivo, agora 6h17 no Rio. Você tá curtindo as 10 mais na 93, a rádio que conquistou meu coração. Antes da Sofia, você curtiu Ruth e Daiane, Jesus Vem, Nossa Esperança, a nona posição de hoje. E a décima mais votada, Get Your Ship, um novo Paulo Neto, Uma Carta Viva. Agora 6h17, chegando informação do trânsito, motorista que dá carona pra gente, a Milena Viana, vai informar como tá a situação do trânsito no Rio de Janeiro. Ela tá de olho em tudo e conta pra gente agora na melhor.
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0: Oi, Milena, boa noite, bem-vinda.
2: Oi, Alexandre, uma ótima noite para você e para todo mundo que tá ligado aqui na 93 FM. Destaque agora sobre a Avenida Brasil. Atenção redobrada, uma faixa da pista central está ocupada na altura da estação do BRT Fiocruz em Manguinhos, no sentido centro, por conta de um acidente envolvendo moto que complica bastante a movimentação nessa noite de sexta-feira para o motorista. Pela pista lateral, tô observando melhores condições. Linha vermelha, que seria alternativa, também apresenta dificuldades em direção ao centro, a partir da cidade universitária até a chegada ao elevado Rufino Pizarro, Leopoldo Bulhões, com pistas livres nos dois sentidos. Mesmo panorama, tô observando pelo viaduto de Benfica. Atenção na linha vermelha em direção à Baixada, tem uma faixa ocupada na altura do Galeão por conta de um carro enguiçado que complica a movimentação também a partir do acesso pelo elevado Rufino Pizarro. 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

0: Aí, Kellen Bianca, foi o senhor. Agora 6:29. Kellen Bianca defendendo a sexta posição de hoje aqui nas 10 mais da 93 FM, a rádio que conquistou meu coração.
1: Foi um.
0: Antes teve Marine Friesen, Samuel Miranda, Paulo Neto, Gisele Nascimento cantando Todo Mundo Junto, Escape. Bom, Brasil, você curtiu ainda? Em oitavo lugar, Sofia Vitória, Rabone. Já já tem informação pra você que tá ligado comigo aqui na 93, nas 10 mais. E hoje, né, tem Gênesis 93, o início de tudo. Abraço pra você que tá curtindo a programação, que tá naquela expectativa lá em cima, lá no alto, né? Tá igual, eu nem tenho dormido à noite. Só pra vocês terem uma ideia, eu passo a noite em claro. Aqui a televisão, o rádio não tem imagem, né? Senão você vê, eu tô com o olho, chega, tá roxo, tá tudo roxo, porque eu não durmo, é insônia. Por que, Alexandre? Meu Deus do céu, é uma ansiedade pra chegar o louvorzão 93. Aí é claro que você vai lá, né? Mas não vou estar de olho roxo lá, não. Pode ir, vou estar maquiado direitinho, aquela coisa toda. Você não vai nem saber. Vai saber porque eu te contei agora, né? Então eu quero ver todo mundo lá no Louvorzão 93, na Quinta da Boa Vista, 15 de agosto, a partir das 14h, hein? Perde não!
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0: Olha, Fernandinha Paredes na área, aí. Ô, oh, Fernanda Paredes na área. Alô, Fernandinha. Boa noite.
9: Boa noite, Alexandre Teixeira. Moradores relataram um intenso tiroteio na região da Grande Tijuca, na zona norte do Rio. Os disparos foram ouvidos nas comunidades do Borel, Casa Branca, Morro do Cruz e Andaraí. Nas redes sociais circulam relatos de uma suposta invasão de criminosos de uma facção rival em uma das comunidades, mas a informação ainda não foi confirmada pelas autoridades. Segundo a Polícia Militar, houve confronto entre criminosos na localidade conhecida como Pedra. Um homem ficou ferido e foi levado para o hospital do Andaraí. O policiamento foi reforçado na região. A defesa do ex-presidente Jair Bolsonaro recorreu da decisão do ministro Alexandre de Moraes do Supremo Tribunal Federal, que proibiu o ex-chefe do Executivo de receber visitas com finalidade político-eleitoral e de divulgar manifestos com esse teor. Os advogados afirmam que a restrição é genérica e não tem respaldo constitucional ou legal. A defesa pede que a medida seja revista por Moraes ou analisada pela primeira turma do STF. A decisão foi tomada após a divulgação nas redes sociais de uma carta de Bolsonaro publicada pelo senador Flávio Bolsonaro. Uma viatura do Batalhão de Choque da Polícia Militar tombou na tarde desta sexta-feira após parte da calçada ceder em frente a um dos acessos do estádio Morumbis, na zona sul de São Paulo. O local recebe o show do cantor britânico Harry Styles. O acidente aconteceu a poucos metros de onde o público aguardava a abertura dos portões. Segundo a Polícia Militar, o tombamento foi provocado pelo afundamento do pavimento em uma área que passou recentemente por intervenções estruturais. Não há informações sobre feridos. 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

0: Virgem Lima, o rei da glória. E aí, tá preparada pra cantar essa aí, ó, lá no Louvorzão 93? Será que ela canta essa, Brasil? Espero que sim, né? Esse rei é o Senhor. Todo mundo cantando lindo, né? Coisa maravilhosa, a expectativa lá em cima. Essa é a Midian Lima defendendo então aí a quarta posição de hoje aqui nas 10 mais da 93. Você tem algum compromisso aí pro dia 15? Esquece, ó, já desmarca aí se tivesse marcado, porque o compromisso é com a 93, Louvorzão 93 na Quinta da Boa Vista, 15 de agosto, né? Por favor, né? Por favor. Antes passou por aqui Juliane Souza, que também é presença confirmadíssima no Louvorzão 93 na Quinta da Boa Vista.
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0: Quem já foi, vai de novo. 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

0: medidas.
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0: primeiríssima, Valesca Maísa, Não Me Deixa Esquecer, a campeã. Aqui nas 10 mais da 93, a rádio que conquistou meu coração. Antes da Valesca, você ouviu Sara Farias cantando lindo pra gente aí, Eu Posso Orar Por Você, e Kemily Santos, Deus de Obras Secretas. Kemily Santos também, presença confirmadíssima no Louvorzão 93. Então você não vai perder, né? Isso aí, Brasil. Ó, finalizando então aqui as 10 mais, volto daqui a pouquinho com Gênesis 93, o início de tudo.
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7: 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O presidente Luiz Inácio Lula da Silva, do PT, sancionou uma lei que proíbe a comercialização e produção de foie gras no Brasil. 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O foie gras, feito com fígado de pato ou ganso, é considerado uma iguaria da alta gastronomia. 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O procedimento provoca mudanças dos bichos que podem ser comparadas à tortura. Quem descumprir a lei poderá ser preso, além de pagar a multa. 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

0: agora 7:08, está começando. Seu programa, seu início de noite de todas as sextas na 93, tá no ar, o Gênesis 93. E a partir desse momento, você e eu juntos, a gente faz aqui juntinhos essa viagem maravilhosa nos anos 80, 90 e 2000, você de casa sendo abençoado, sendo impactado, relembrando momentos maravilhosos na sua trajetória cristã. Vale demais relembrar, né? E sua participação continua valendo pelo WhatsApp 968038319. Você manda o seu beijo, o seu abraço, o seu oferecimento e daqui a pouquinho a gente coloca no ar. Está no ar o Gênesis 93, com produção de Cristiane Moreira, programação musical de Cláudia Mérida e na apresentação do seu amigo Alexandre Teixeira, que sou eu, o Barba. Ó, participe em Zap 968038319.
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0: Olha, o Baú da Bênção hoje, abrindo o programa, como todas as sextas-feiras a gente faz, a gente vai aí lá pro ano de 1976. É lembrar a música do Nelson Ned, que foi lançada no álbum O Poder da Fé, de 76. Essa canção segura na mão de Deus, que marcou a trajetória, né, do Nelson Ned, da música cristã, que foi inspirada pela mensagem da Bíblia. O cantor passou a dedicar sua carreira à divulgação do evangelho por meio de músicas que fortaleceram a fé de milhares de pessoas, com uma letra que transmite confiança e esperança em Deus. A canção atravessou gerações, ganhou gravações e regravações de diversos artistas, tornando-se um dos grandes clássicos da música gospel brasileira. Então a gente abre agora o baú e revisita o ano de 1976. Nelson Ned, segura na mão de Deus. Agora 7:10. Está no ar o Gênesis 93, início de tudo.

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0: Agora tá na hora de mandar aquele abraço, né? Você que tá comigo aqui desde as 6, curtindo a programação da 93, deixando mensagem. Abraço aí pro pastor Júlio César, da Igreja Batista Catedral da Fé, no bairro Kennedy. Meu vizinho, hein? A gente tá aqui ligadinho, Alexandre, na Melhor do Rio. Manda abraço aí pros meus amigos do Sacolão da Rua E. A 93 tá ligado lá o dia inteiro. Opa, maravilha.
2: Fala, querido e amado. Opa. Alexandre Teixeira. Olha nós aí, querido. Sexta-feira abençoada. O dia inteiro ouvindo sempre a Melhor 93,3. Bezerra do Iguaçu, Prado Verde. Abraço, querido. Deus abençoe a você. Deus abençoe os ouvintes. Abraço, queridão.
0: Abraço, Bezerra. Deus
3: Olá,
0: abençoe
3: meu
0: você
3: amigo
0: aí,
3: Alexandre
0: irmão.
3: Teixeira. Opa. Aqui é o Tavares do Descartáveis, aqui da Rua E, do bairro
0: Grande Kennedy. Tavares.
3: Já estou aqui ligadinho na Melhor. Eu e minha esposa Milene.
0: Abraço,
3: manda um alô
0: família.
3: Pra nós aí, Alexandre. Um abraço.
0: Alô, família. Obrigado pela audiência.
2: Boa noite, Alexandre. Sérgio do bairro Jardim Palmares de Paciência, Alexandre. O louvorzão é pura unção, Alexandre. Eu sou o próximo louvor pra BIP de Jardim Palmares de Paciência, Alexandre. Um abração, meu irmão.
0: Abraço, meu querido. Tá falado. Deus abençoe você e a sua vida, em nome de Jesus. Manda um abraço aí pra galera também que tá lá no aplicativo da 93, curtindo a Melhor. Dando aquela moral na audiência aí. Alô, Monique. Monique Delfina, boa noite, paz, ligadinha na Melhor. Ela é de Nova Iguaçu. O Rafael Peçanha também. Aí, Rei da Glória, canta assim. Verdade, rapá. Quem tá curtindo aqui é a Tatiane Suzy lá no aplicativo. Boa noite, tô ligada na Melhor. Aí, Alexandre, acalma seu coração, tá chegando o louvorzão. Grande Rafael Peçanha, isso aí, cara, tá chegando, né? E a gente se vê por lá. Eduardo Santana de Souza também, desejando uma noite, uma tarde abençoada aí pra todo mundo. Vai lá, baixa o aplicativo da 93, entra lá no chat, bate um papo com a turma lá, deixa a tua mensagem, seu beijo, seu abraço, seu oferecimento. E a gente segue na programação da 93, matando saudade.
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0: Olha, quem tá afim de matar saudade agora é nossa ouvinte Ludmila de Niterói. Participou com a gente, pedindo para ouvir a música da Cristina Mel, de 1996, Ao Amigo Distante.

Só fé. E um dia eu estava em casa, como todo crente recém-convertido, que realmente quer compromisso com Deus, buscando, orando, consagrando. E o diabo mandou alguém lá em casa.

quem abre é o Deus Todo-Poderoso, Criador dos céus e da terra. Aleluia. Aí eu estava em casa um dia e chegou um desses que o diabo manda. Ele teve a coragem, irmãos. Eu estava passando necessidade na época, passando fome. Ele teve a coragem de olhar para mim e perguntar assim: Lázaro, se tu és crente, então por que tu passa fome? Eu olhei para ele e disse: sabe por quê? Porque nem só de pão viverá o homem. Mas o diabo, ele não desiste de primeira. Você vê que lá no deserto ele não desistiu de primeira com Jesus, que dirá comigo. Aí o cidadão perguntou novamente: se tu és crente, então por que toda esta dor? Eu disse: você sabe por que toda esta dor, meu querido?

0: Saudade de 1999 com Estela. Participação pelo Facebook de Gleisa Peixoto pediu essa música. 2005, a gente lembrou, hein? Ano maravilhoso também com Andréia Fontes. Batismo no ônibus, a Virgínia da Cruz da Costa, também pelo Facebook, pediu para ouvir essa música. Em 2007, a gente relembrou o irmão Lázaro, o saudoso irmão Lázaro. A Fabrícia Santos, pelo Instagram, pediu a música Passando pela Prova. Agora 7h33. Já já a gente vai aí fazer aquela viagem com as melhores dos anos 80, 90 e 2000 na linha do tempo. 93, coladinha no intervalo.
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Agora 7:51, você está curtindo Gênesis 93, o início de tudo. Essa foi a Fernanda Brum, canção pra minha amiga. Música linda demais. Fernanda Brum cantando com Estela, né? Ano de 2005. Ainda passou por aqui de 1997. Projeto Vida Nova de Irajá. E Derrota Não É Coisa de Cristão de 86. Com a cantora Thalita. Agora 7:52. Mandar aqui um abraço pro meu primo, tá curtindo aí. Paulo Roberto de Azevedo.

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1: 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Tá na hora de informação, Fernandinha na área.
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1: Vai, Fernanda.
3: Operações das polícias civil e militar na Baixada Fluminense deixaram 282 mortos entre 2020 e 2025, segundo o levantamento divulgado hoje pela Iniciativa Direito à Memória e Justiça Radical. De acordo com a organização, foram contabilizadas 5.298 operações no período, com 5.783 presos, 652 feridos e a apreensão de 41 adolescentes. Os dados foram compilados a partir de publicações nas redes sociais das corporações. Em nota, a Secretaria de Estado de Polícia Militar informou que não comenta levantamentos produzidos por instituições externas que não utilizem a base oficial de registros da corporação. O ex-procurador-geral da Justiça do Rio, Luciano Matos, assumiu a presidência regional do Partido Renovador Trabalhista Brasileiro, PRTB. À frente da legenda, o advogado tem a missão de reestruturar os diretórios municipais e conduzir a reorganização do partido no Estado, projeto que recebeu o nome de Renova Rio. O ex-chefe do Ministério Público do Estado do Rio também avalia convites para disputar as eleições de 2026 pelo PRTB, seja ao Senado ou ao governo do Estado.
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3: Neste sábado, a previsão é de céu nublado e chuva fraca moderada durante a madrugada, passando para chuva fraca isolada a partir da manhã. Os ventos estarão fracos a moderados. De acordo com o Alerta Rio, as temperaturas devem variar entre 14 e 25 graus. 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

Saudade com Banda e Voz de 1994. Paraíso. Você tá curtindo aqui na programação da 93, o Gênesis 93, todas as sextas-feiras, a partir das 7. Agora 8 horas, 1 minuto.

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0: finalzinho do programa, não dá nem pra ouvir a música toda, tem que encerrar aqui. Oficina G3, Espelhos Mágicos, finalizando muito bem aí o Gênesis 93 dessa sexta-feira, agradecendo aí a sua participação. Essa a gente relembra o ano de 1999, antes teve Grupo Elas de 2003 com a música Vem Comigo. Ficando por aqui, agradecendo a audiência. Alô, meu camarada, também Rogério Dorcelino sintonizado aqui com a gente, o Alex Tosses ligado na programação da 93. Alô para nossa ouvinte Albanita. Alô, Albanita, abraço para você. Obrigado pela sintonia. Tamo junto. Deus abençoe a sua vida. Abraço para Pérola, para Samanta, curtindo a melhor. O diácono Luiz Neri de Realengo também sintonizado aqui, valeu. Alô, Gabriele Neri, obrigado pela sintonia. Rio de Janeiro, volto daqui a pouquinho no culto doméstico. Só gratidão. Obrigado aí pelo carinho, obrigado pela audiência, obrigado por tudo. Obrigado, meu Rio de Janeiro, obrigado, Brasil, obrigado pela audiência, tamo junto, hein? Ó, perde tempo não, deixa tudo anotado na sua agenda, porque dia 15 de agosto tem Louvorzão 93 na Quinta da Boa Vista, Brasil. A gente se vê lá.
1: Obrigado, obrigado, obrigado, obrigado.
0: Ó, volto já no culto doméstico, tá bom? Beijo no coração.
1: Obrigado.
0: Alô, Ana que corre, tá lá ligadinha, Rafinha, minha filhota, beijo, meus amores. Tchau, tchau.
1: Obrigado por tudo.
0: Quero ver a diretora falando.
2: Obrigado por tudo. Alexandre,
0: oi.
2: Você arrasa.
0: Ah, valeu, diretora. A diretora dá mó moral nessa vinheta, não é? Bom, gente, volto daqui a pouquinho no Culto Doméstico. A gente fica por aqui com mais essa edição do Gênesis 93.

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3: No estado norte-americano de Vermont, um evangelista está liderando um projeto ambicioso para revitalizar um campus universitário desativado e transformá-lo em uma instituição de ensino superior com forte base cristã. A iniciativa tem a intenção de reintroduzir princípios bíblicos na educação superior da região, seguindo uma visão de expansão internacional. A futura universidade pretende funcionar como uma faculdade de artes liberais, oferecendo formação em áreas como evangelismo, liderança, negócios, governo, comunicação e mídia digital, com ênfase

0: em inteligência artificial. Nos Estados Unidos, estudos apontam que um número crescente de jovens cristãos, especialmente aqueles na faixa dos 20 a 30 anos, está optando por interagir com inteligência artificial para discutir questões sobre a vida e a fé, em vez de buscar orientação de pastores ou líderes de igreja. Essa tendência tem gerado preocupações entre líderes religiosos sobre o impacto na espiritualidade e no relacionamento com a comunidade. A Sociedade Bíblica do Peru está avançando em um projeto inovador que está traduzindo a Bíblia para a língua de sinais peruana. Até o momento, 66 histórias bíblicas já estão disponíveis. O projeto reúne tradutores surdos e especialistas em estudos bíblicos que trabalham juntos para garantir a tradução não apenas da palavra, mas também o contexto e a cosmovisão dos textos bíblicos. A disponibilização das 66 histórias em língua de sinais já está acessível gratuitamente no canal do YouTube da Sociedade Bíblica Peruana. Essas e outras notícias estão lá no nosso site, radio93.com.br. Eu sou a Marcela Bastos, esse é o Giro Cristão. Segunda-feira, a gente volta a se encontrar bem aqui na sua 93 FM. Que o seu final de semana seja envolvido por essa paz que excede todo entendimento. Até mais.
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2: De volta para mais um culto doméstico aqui na 93 FM. Esse programa onde você, sua família, recebem sempre uma palavra de fé, esperança, transformação. Fique com a gente aí até o final, porque está começando. Este é um momento preparado por Deus para você, para sua família, para todos nós. E é com muito prazer, muita alegria que eu recebo hoje o pastor Joseph Lindson da ADVEC Pingo d'Água em Guaratiba, que está com a gente hoje, né, para falar da palavra de Deus. Bem-vindo, pastor Joseph Lindson.
3: Boa noite, ouvintes da Rádio 93 FM. Boa noite, locutor Alexandre Teixeira. Aqui quem vos fala é o pastor Joseph Lindson da ADVEC Pingo d'Água. E hoje eu tenho a alegria, a grata satisfação de estar mais uma vez com os irmãos no nosso culto doméstico.
2: Pastor, conta pra gente onde será feita a leitura bíblica de hoje.
3: Nós vamos estar meditando no texto que está em 1 Crônicas, no capítulo de número 16 e no verso de número 25.
2: Então tá certo, olha, você de casa já deixa a sua Bíblia aberta em 1 Crônicas, capítulo 16, o verso 25, porque já já a gente vai meditar aí nessa palavra poderosa.
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0: Você ouviu Eli Soares, grande ao Senhor, aqui no Culto Doméstico. Agora vamos ouvir a poderosa palavra de Deus, meu querido pastor Joseph Lindson.
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2: Vamos então à leitura do texto sagrado, 1 Crônicas 16, verso de número 25, e assim diz a palavra do Senhor: porque grande é o Senhor e muito digno de louvor, e mais temível é do que todos os deuses. Porque grande é o Senhor e muito digno de louvor, e mais temível é do que todos os deuses. Este texto da palavra do Senhor é um texto notavelmente de adoração, é um texto que revela um coração que reconhece o senhorio, a majestade, a grandeza do nosso Deus. E é comum em hinos a gente ver essa expressão: grande é o Senhor e muito digno de louvor. Então, nós estamos familiarizados com este texto. Agora, é interessante pensar que aqui o escritor, ele está nos incentivando a cantar, a louvar, a adorar, a tributar ao Senhor glória, honra, porque Ele é digno de ser adorado. Este Deus a qual nós nos referimos nessa noite é o Deus Criador dos céus e da terra. É o Deus que fez maravilhas para o seu povo, a saber, Israel, quando os livrou com mão forte e braço estendido das mãos do maior rei daquele tempo, que era o Faraó, rei do Egito. Então nós estamos aqui sendo encorajados a declarar que esse Deus é grande. E por que ele é digno de louvor? Porque entre deuses que era adorado naquele tempo, ele se mostrou o verdadeiro. Na verdade, todos os outros não são, mas ele é. Por isso que o texto está dizendo: porque grande é, este Deus que nós servimos, ele não será e não somente foi, ele é. Ele é o Senhor do universo, ele é o Senhor da vida, ele é o Rei dos Reis, ele é o Senhor dos Senhores, ele é de geração em geração e o seu nome está acima de todo nome. Por isso que eu gosto da oração de Ana, quando ela diz que Deus é quem dá vida e tira a vida. Ele faz descer a sepultura e faz subir dela. O que que Ana está dizendo? A vida do ser humano, a vida de todos que estão sobre a terra, está na mão do Deus que é Senhor sobre tudo e sobre todos. Então, neste texto de louvor, de adoração, nós somos encorajados a reconhecer quem o nosso Deus é. E o nosso Deus é eterno. O nosso Deus é todo-poderoso. O nosso Deus é amor. O nosso Deus é justiça. O nosso Deus é bondoso. O nosso Deus é gracioso. E tantos são adjetivos que podem ser empregados ao ser do nosso Deus. Inclusive, há uma matéria que estuda o ser de Deus, a saber, a teontologia, é o estudo do ser de Deus. Então, nós temos quantas coisas que nos remetem à grandeza de Deus. Por exemplo, quando nós estamos lendo o Salmo de número 91, nós vamos ver como este salmista, ele declara quem Deus é. Ele diz: aquele que habita no esconderijo do Altíssimo. Esse termo Altíssimo, ele era muito empregado no Antigo Testamento, a saber, quando Melquisedeque se encontra com Abraão, ele vai se referir a Abraão como servo do Deus Altíssimo. Deus, ele está acima de tudo e de todos. Deus, ele se assenta sobre as nuvens e a terra é o estrado dos seus pés. Deus, ele é um Deus que está acima de qualquer ser e criatura. Por isso que aqui ele está dizendo: aquele que habita no esconderijo do Altíssimo, à sombra do Onipotente descansará. Aquele que está escondido em Deus, esse ser supremo, excelso, sublime, à sombra dele, ele vai estar guardado, ele vai encontrar descanso. E onipotente aqui, essa palavra nos remete a um Deus que é todo-poderoso, o grande El Shaddai. Meus amados irmãos, nós servimos a um Deus verdadeiro, nós servimos a um Deus grande, majestoso, a saber, quando nós olhamos para a sua criação, a natureza, quando nós contemplamos tudo aquilo que foi criado por ele, o sol, a lua, o mar, as estrelas, nós vemos a complexidade que é aquilo que foi criado por Deus, e tudo isso denuncia a sua glória. Tudo isso denuncia que ele é um Deus que pode fazer todas as coisas e que o poder dele não se limita, o poder dele é ilimitado. Tudo aquilo que ele pensa, ele pode fazer. É isso que o profeta Isaías, ele está declarando: como pensei, aconteceu, e como profetizei, se tornou realidade. E você vai encontrar ainda neste profeta a palavra dizendo: ainda que houvesse dia, eu sou, e nada pode fazer escapar das minhas mãos. Operando eu, quem impedirá? Meu amado irmão, nessa introdução, eu quero te encorajar a descansar, a confiar, a crer, a depositar a sua fé neste Deus, que pode todas as coisas, que pode o impossível. Eu não sei qual é a situação que você está vivenciando neste tempo. Eu não sei por qual é a aflição que você tem enfrentado, a provação que você tem enfrentado, a tribulação que lhe sobreveio, mas eu sei que o Deus que é criador dos céus e da terra, ele é poderoso para fazer infinitamente mais de tudo aquilo que você pede ou imagina, segundo o poder dele que opera na sua vida. Então eu quero te encorajar, creia, diante das diversidades, diante das coisas que nos sobrevêm na vida terrena, a despeito de tudo isso, Deus está cuidando de nós. O apóstolo Pedro, ele vai dizer: lançai sobre ele toda a vossa ansiedade, porque ele tem cuidado de vós. O apóstolo Paulo vai dizer: não andeis ansiosos por coisa alguma, antes que as vossas súplicas, as vossas orações sejam conhecidas diante de Deus. O próprio Senhor Jesus, ele disse: não andeis ansiosos por coisa alguma, por aquilo que você vai comer, por aquilo que você vai beber, ou por aquilo que você vai vestir, porque o Pai, ele está cuidando de nós, né? Ele diz: olha para os pássaros, não ajuntam e não semeiam, no entanto, o Pai dá a eles de comer. Olha para os lírios dos campos, nem Salomão em toda a sua glória se vestiu como eles. Então veja, Deus está cuidando de tudo aquilo que é necessário para que você cumpra o seu propósito nessa terra. Eu me lembro do salmista declarando: o Senhor é meu pastor e nada me faltará. Em versões atualizadas, você vai encontrar: o Senhor é meu pastor e de nada eu tenho falta. Por que que o salmista não sente falta? Por que que o salmista, ele não questiona daquilo que porventura eu ou você no lugar dele questionaria? Porque o salmista está nos ensinando o seguinte: quando o Senhor é o pastor da nossa vida, tudo aquilo que é necessário para cumprir o nosso propósito na terra, Deus coloca nas nossas mãos. Deus nos confere para que você tenha uma casa abençoada, uma família abençoada, filhos abençoados, um trabalho próspero e abençoado. Por isso que o Salmo vai dizer: do trabalho das tuas mãos comerás, feliz serás e tudo te irá bem, porque quem garante é o Deus Todo-Poderoso. Não é o homem, não é o pastor, não é o banco, não é a economia, não é a cotação do dólar, não é o nível de inflação. Quem garante a bem-aventurança é o Senhor Jesus, é o Deus Todo-Poderoso. O Salmo 128 vai dizer isso: bem-aventurado é aquele que teme ao Senhor e anda segundo os seus caminhos, do trabalho das suas mãos comerás, feliz serás e tudo te irá bem. Sabe o que que eu aprendo aqui? Deus, ele tem plenitude para aquele que está guardado nele, para aquele que está escondido nele, para aquele que está descansando nele, para aquele que está confiando no senhorio dele. Do trabalho das tuas mãos comerás, não vai te faltar nada, meu irmão. Não vai faltar o pão sobre a tua mesa, não vai faltar o alimento para tua casa, para tua família. Feliz serás, veja, você vai ter felicidade, porque ao redor da tua mesa vai estar os teus filhos, a tua esposa, a tua família. E eu tenho declarado isso: Deus vai te fazer feliz nas coisas simples da vida. É no abraço que você vai receber e vai dar ao seu filho. É no tempo de qualidade com a sua esposa, com a sua família. É compartilhando momentos agradáveis ali com a palavra de Deus, meditando na palavra de Deus, compartilhando a palavra de Deus. A felicidade não vem só com um carro importado, uma mansão e uma viagem para o exterior. A felicidade vem de uma vida, de um coração, de alguém que entendeu que o Senhor está cuidando de tudo e ele pode descansar, ele pode confiar, ele pode crer no amanhã, porque o Senhor já está lá garantindo tudo, provendo tudo, sustentando a nossa vida, a nossa existência. E o mais que nós podemos acreditar é que o inimigo não pode tocar nas nossas vidas, porque nós somos nascidos de Deus. Além dele garantir tudo aquilo que é necessário, nós estamos guardados por ele. O inimigo não pode tocar na sua vida, na sua casa, na sua família, a não ser por uma permissão do Eterno. E quando ele permite uma prova, ele também nos sustenta na prova. Ele também está conosco na prova. Ele está conosco na Canaã, mas ele também está conosco no deserto. A presença dele nos acompanha em todos os estágios da nossa vida, da nossa existência. E por isso que nós alcançamos esse estágio de plenitude. Porque o Salmo está dizendo: do trabalho das tuas mãos comerás, feliz serás e tudo te irá bem. Em algumas versões você vai encontrar: e será bem sucedido e prosperará. Ou seja, quando nós estamos em Deus, quando a nossa vida está plantada em Deus, nós vamos florescer e nós vamos frutificar. Eu quero deixar essa palavra ao teu coração, porque nessa oportunidade nós podemos contemplar a grandeza do Senhor. Porque o texto diz: porque grande é o Senhor e muito digno de louvor, e mais temível é do que todos os deuses. Sempre carregue essa certeza no teu coração. Você serve a um Deus grande. Você é filho de um Deus grande. Pequenos somos eu e você. O nosso Deus é grande. O nosso Deus é poderoso. E é um Deus que, ainda sendo grande e poderoso, nos oferece o seu amor, nos oferece a sua graça, nos oferece, nos concede a sua misericórdia. Espero que essa palavra tenha falado ao teu coração. Eu quero neste momento fazer uma oração especial por todos que nos acompanham nessa abençoada programação, para que Deus abençoe a sua casa, a sua família, te conceda saúde, abra portas e realize milagres na sua história, no poderoso nome de Jesus.
0: Que palavra abençoada, hein? Com certeza Deus falou profundamente ao nosso coração através da sua mensagem. Agora é o momento de oração. Vamos apresentar ao Senhor as causas dos nossos ouvintes. Saúde, vida financeira, união nos lares, portas de emprego abertas, autoridades constituídas. Vamos orar também pelos trabalhadores da segurança pública, da educação, as famílias que perderam entes queridos, pessoas hospitalizadas e também pelas nações e pela paz no mundo. Oremos agora todos por essas áreas em nome do Senhor Jesus Cristo e vamos abençoar também os nossos ouvintes.
2: Então vamos orar. Pai, nós te agradecemos por essa rica oportunidade de compartilhar da tua palavra. Pai, abençoa toda a diretoria da Rádio 93 FM, também a MK Music, esse veículo poderoso de difusão da tua palavra, do teu evangelho. Pai, oramos também de forma especial para aqueles que estão enfermos. Pai, arranca a dor, a enfermidade, a doença, glorifica o teu nome, Pai, libera a cura para os teus filhos. Pai, nós oramos para aqueles que estão em aflição, para aqueles que estão enlutados. Pai, traga refrigério para a alma, Pai. Oramos também por aqueles que estão desempregados, passando por aflições na área das finanças. Pai, abra as portas. Derrama a tua bênção que enriquece e não acrescenta dores. Oramos, meu Pai, pelo nosso país, pela nossa nação. Oramos também, meu Pai, pelas autoridades dessa nação. Meu Pai, abençoa, dá sabedoria àqueles que estão governando, aqueles que estão em evidência. Pai, oramos por aqueles que estão encarcerados. Alcança com a tua mão, com o teu poder, Pai. Oramos, meu Pai, pela nossa nação e também de forma especial pela região sul do Brasil, que enfrenta fortes chuvas, meu Pai. Envia socorro para os teus filhos. Envia, meu Pai, mantimento, abrigo. Pai, cubra eles com o teu sangue. Assim, meu Pai, eu oro e te agradeço em nome de Jesus, Pai. Nós te agradecemos no nome de Jesus. Amém e amém.
0: Amém, graças a Deus. Quero agradecer mais uma vez a sua presença aqui no Culto Doméstico e deixar este espaço para você compartilhar as redes sociais, o endereço da sua igreja e os dias de culto.
2: Meus amados irmãos, eu quero aqui encerrar convidando a todos vocês para estar conosco na Advec Pingo d'Água, nos fazer uma visita. Será um prazer poder te receber, apertar sua mão, te dar um abraço, poder cultuar ao Senhor juntamente com você e toda a sua família. A nossa igreja está localizada na Estrada da Pedra 5500, em Guaratiba, precisamente de frente à estação de BRT Pingo d'Água. Queremos receber você e toda a sua família na Advec Pingo d'Água, tá? Se você quiser nos seguir nas redes sociais é @advec.pingo d'água e o meu é @pr.josephlinson. Será um prazer ter vocês conosco. Que Deus abençoe, abençoe toda a equipe da rádio, o nosso amigo locutor Alexandre Teixeira, que Deus abençoe a todos. Fiquem na paz e até a próxima.
0: Mais uma vez, muito obrigado por compartilhar conosco esta mensagem e orar pelos nossos ouvintes. Antes da gente encerrar aqui o programa, eu quero dizer uma palavra para você. Se você já é um cristão, permaneça firme. Continue caminhando, mesmo quando o caminho estiver parecendo muito difícil. Agora, se você está afastado da fé, preste atenção. Ou se você ainda não reconheceu Jesus como seu único e suficiente Salvador, talvez este seja o momento de você dar esse passo. Abra o seu coração hoje. Não adie essa decisão. Entregue a direção da sua vida para Deus. Permita que Ele conduza seus caminhos e procure uma igreja evangélica aí perto da sua casa para você caminhar na fé, aprender mais da palavra de Deus e fortalecer a sua vida espiritual. Você que nos acompanhou até agora, lembre-se que o Culto Doméstico está disponível nas plataformas digitais no formato de podcast. Você pode ouvir novamente esta mensagem e compartilhar com seus amigos e familiares. Eu sou Alexandre Teixeira e fico por aqui. Uma boa noite, Deus abençoe você e até o nosso próximo encontro no Culto Doméstico. E lembre-se, agradece que a graça desce. Tchau, meu Rio. Tchau, Brasil.
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1: Eleições 2026, o PL do Rio oficializou hoje as pré-candidaturas de Rebeca Armagem e do influenciador Breno Faria para a Câmara dos Deputados. Rebeca é mulher de Alexandre Armagem, que está foragido nos Estados Unidos. No mês passado, ela pediu licença do cargo de procuradora do estado de Roraima para disputar as eleições. O influenciador é alvo de uma denúncia do Ministério Público Federal por supostas falas misóginas. A Defesa Civil Nacional reconheceu hoje a situação de emergência em 31 municípios atingidos por fortes chuvas, vendavais, estiagem ou seca. As cidades estão localizadas na Bahia, Ceará, Paraíba, Pernambuco, Piauí, Rio Grande do Norte e Rio Grande do Sul. A medida permite que as prefeituras solicitem recursos federais para ações de defesa civil, como assistência às famílias afetadas, restabelecimento de serviços essenciais e recuperação de estruturas danificadas. A Arábia Saudita realizou nesta sexta-feira ataques contra a cidade portuária de Hodeida, no Iêmen. A ação é uma ofensiva contra os Houthis, grupo terrorista aliado ao Irã, que controla o país. Os sauditas afirmaram que atacou posições militares Houthis ligadas a ameaças à navegação comercial no Mar Vermelho. Eles são considerados rebeldes pelos sauditas, os Estados Unidos e boa parte da comunidade internacional. Do Departamento de Jornalismo, Fernanda Paredes.
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3: Queridos, a paz do Senhor Jesus, eu sou o Bispo Maurílio Luiz e começo esse programa sempre agradecendo a Deus, louvando a Deus pela sua vida que tenha estado acompanhando o programa do Comércio. Que Deus abençoe sua vida, sua casa, sua família, seus sonhos e seus projetos. Esse é o programa do Comércio, Conselho de Ministros Evangélicos no estado do Rio de Janeiro, porque o Comércio é um lugar para se fazer amigos. Vamos com a adoração, daqui a pouco voltamos com a

queridos, a paz do Senhor Jesus, uma ótima noite. Eu sou o Bispo Maurílio Luiz. Mandar aqui um abraço para todo o pessoal da Baixada Fluminense. Que Deus abençoe você. Muitas pessoas acompanham o programa do Comércio. Como Deus tem sido bondoso. E se você, meu irmão, tem acompanhado também, como nós temos dito, o Comércio é uma família. O Comércio é um lugar para se fazer amigos. Hoje eu quero compartilhar contigo uma palavra que está lá no livro de 1 Reis, capítulo 18, do versículo 41 ao versículo 46, que vai dizer o seguinte: então disse Elias a Acabe: sobe, come e bebe, porque há ruído de abundante chuva. Acabe subiu a comer e a beber, mas Elias subiu ao cume do Carmelo e se inclinou por terra e meteu o rosto entre os seus joelhos. E disse ao seu moço: sobe agora e olha para a banda do mar. E subiu e olhou e disse: não há nada. Então disse ele: torna lá 7 vezes. E sucedeu que na 7ª vez disse: eis aqui uma pequena nuvem como a mão de um homem subindo do mar. Então disse ele: sobe e diz a Acabe: aparelha o teu carro e desce, para que a chuva não te apanhe. E sucedeu que, entretanto, os céus se enegreceram com nuvens e vento, e veio uma grande chuva, e Acabe subiu ao carro e foi para Jezreel. Deixa eu te falar uma coisa aqui, meu irmão. Durante essa semana inteira, eu tenho profetizado aqui: você vai terminar aquilo que você começou. Você vai terminar aquilo que você começou. E hoje eu quero ministrar essa palavra sobre Elias. Meu irmão, uma história fantástica, recheada de milagres. O mundo está cheio de histórias de pequenas chances que se transformam em grandes e surpreendentes finais. A chance de Davi derrotar o gigante Golias era muito pequena. A chance de Gideão vencer um exército numeroso com apenas 300 homens era muito pequena. A chance de Baraque, meu irmão, talvez viver uma transformação era muito pequena. A chance, talvez, da sua história viver uma grande virada talvez seja muito pequena. Geralmente, Deus usa pequenas coisas, algumas que já estão até diante de nós em nossas mãos. Um pouco de farinha foi o suficiente para alimentar uma família. Um osso de um animal feriu 1000 inimigos de Deus. A Bíblia narra essa história de Sansão em Juízes capítulo 15, versículo 15. Um copo de leite te aproxima do rei e faz reconstruir toda uma nação. Neemias capítulo 2, versículo 1 e versículo 2. Um instrumento musical move um grande exército. A gente vê a história de Gideão em Juízes capítulo 7, versículo 16. Uma pequena pedra tomba grande gigante. Eu vejo isso em Davi, em 1 Samuel capítulo 17, versículo 40. Uma agulha, meu irmão, foi o suficiente para vestir a muitos. A Bíblia narra a história de Dorcas em João capítulo 6, versículo 9. Um pouco de pão e peixe alimenta uma grande multidão. Uma pequena nuvem produz uma grande chuva. Eu não sei qual é a tua realidade hoje. Talvez você diga para mim: bispo, a minha realidade realmente é muito pequena. A chance é muito pequena de eu viver um milagre, de eu viver uma reviravolta, de eu viver uma transformação. Mas nessa noite, como aconteceu com todos esses que eu ministrei, meu irmão, essa é a noite de uma pequena chance na tua vida se transformar em algo poderoso. Eu vejo uma pequena nuvem do tamanho da mão de um homem, mas essa era a certeza de que Deus mandaria chuva. Pode ser que você esteja atravessando um vale, um deserto, e dizendo para mim: a minha chance é muito pequena. A mesma história aconteceu com o profeta Elias, que experimenta os limites. Elias é um homem que está sempre lidando com pequenas chances.
Elias é um líder que lida sempre com a escassez. Escassez de comida, escassez de água, escassez de ajuda, escassez de cooperação, escassez de perspectiva. O nosso mundo não é diferente, nos nossos dias não são diferentes. Parece que lidamos constantemente com pequenas chances. A chance de uma família superar seus conflitos é pequena. A chance de solucionar uma dificuldade financeira aparentemente é pequena. A chance de conseguir um emprego, da porta se abrir, do milagre acontecer, aparentemente é pequena. A chance de realizar os seus sonhos, aparentemente é pequena. A chance de superar essa dor que talvez você venha enfrentando e carregando ao longo dos anos na sua alma, vivendo esse momento de depressão, ansiedade, síndromes, seja do pânico ou qualquer uma outra, aparentemente é pequena. E eu te faço uma pergunta: então, o que fazer quando a chance é pequena? Primeiro, manifeste a sua fé. Já faziam 3 anos e meio que não chovia. Era arriscado falar de chuva. Meu irmão, talvez a situação e o cenário para Elias profetizar era o pior do mundo. Mas Deus já havia dito que choveria. Ele já havia feito essa promessa. Então Elias acredita. A terra estava desértica, a miséria reinava em Israel, mas Elias acredita, e acreditar fez toda a diferença na vida de Elias. Quando a chance é pequena, ter uma fé grande faz toda a diferença. Hoje eu quero desafiar você a chamar a existência de coisas que já existem, meu irmão, e que ainda não se manifestaram.

acontecer. Eu quero profetizar que hoje é a noite da explosão de Deus, explosão de milagres, crescimento, conquista, neutralizando tudo aquilo que era negativo e te colocando na rota do seu milagre. Essa é a noite de que aquele que tinha uma pequena chance se transformar e ver o seu cenário sendo transformado num grande milagre. Que Deus abençoe a sua vida com essa palavra, que Deus abençoe a sua casa. Acredita, Deus não esqueceu de você, não esqueceu da sua casa e nem da sua família. Se você tomou posse dessa palavra, me chama no meu Instagram, Bispo Maurílio Luiz. Será um prazer poder orar por você. Que Deus abençoe sua vida, que Deus abençoe a sua casa, e acredite, coisas maiores estão por vir, coisas maiores estão para acontecer nesse lugar. Um beijo no seu coração, em nome de Jesus, amém.

0: pedindo a Deus que Deus abençoe sua casa, sua família, seus projetos. E acredite, em Deus sempre será possível recomeçar. Deus abençoe sua vida em nome de Jesus. Amém.
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4: Está no ar a voz do Brasil. As notícias do governo federal que movimentaram o país no dia de hoje.
5: Olá, boa noite.
6: Boa noite para você que nos acompanha em todo o país.
5: Sexta-feira, 24 de julho de 2026.
6: E vamos aos destaques do dia.
5: Atenção, entregadores e mototaxistas.
6: A partir de segunda-feira, você pode negociar um novo veículo com juros mais em conta. Pablo Mundim.
7: O programa permite financiar um veículo zero quilômetro, como bicicleta elétrica, ciclomotor, motor, moto elétrica ou moto flex.
5: Proteção de mulheres na internet e enfrentamento da violência no ambiente digital.
6: Plataformas devem retirar em até 2 horas conteúdo íntimo não autorizado.
5: E está proibido o uso de inteligência artificial para criar imagens íntimas falsas.
6: É o que prevê o decreto que entrou em vigor esta semana, Luana Karen.
8: A norma engloba crimes e outros atos ilícitos praticados com o uso da internet que provoquem sofrimento físico, psicológico, sexual, político ou econômico.
5: E sancionada lei que autoriza o uso do spray de pimenta para autodefesa por mulheres acima de 18 anos. Raquel Mariano.
9: O aerossol deverá ser de uso individual, intransferível e não poderá conter substância letal ou que cause intoxicação permanente.
6: Hoje, na apresentação da Voz do Brasil, eu, Helen Bernardes e Luciana Vasconcelos.
5: E acompanhe a gente ao vivo, acesse radiogov.ebc.com.br ou o canal Gov na sua TV aberta.
6: Atenção, mototaxistas, motofretistas e entregadores de aplicativos habilitados no programa Move Brasil.
5: O início das operações da linha de crédito nos bancos para a compra de novos veículos começa na próxima segunda-feira, dia 27 de julho.
6: Nesta fase, a liberação do financiamento dependerá da análise feita pelas instituições financeiras.
10: Os trabalhadores que usam motocicletas e bicicletas como instrumento de trabalho terão um pouco mais de tempo para dar início à segunda fase da linha de financiamento do programa Move Brasil. As operações, que começariam em 13 de julho, foram adiadas para o dia 27 para a conclusão de testes tecnológicos e operacionais entre os sistemas dos bancos e do programa, explica o Alice Moreira, secretário de Desenvolvimento Industrial, Inovação, Comércio e Serviços.
11: Nós fizemos uma prorrogação do programa para que isso tivesse garantido. Por quê? Porque com o fundo garantidor não significa dizer que o trabalhador com problema de inadimplência, por exemplo, vai ter acesso a esse crédito. Mas melhora, por exemplo, a pontuação, as condições de score dos trabalhadores para ter acesso ao crédito.
10: A linha de crédito é destinada a entregadores ciclistas e motociclistas, motofretistas e mototaxistas, tanto os que trabalham por aplicativos quanto os que têm vínculo formal de emprego. O programa permite financiar um veículo zero quilômetro, como bicicleta elétrica, ciclomotor, motoneta, moto elétrica ou moto flex. A contratação do financiamento continua dependendo da análise de crédito feita pela instituição financeira. O financiamento tem prazo de até 48 meses para pagamento e carência de 2 meses. As operações contam com parte da cobertura do Fundo Garantidor de Operações, o FGO, como destaca o secretário de Desenvolvimento Industrial, Inovação, Comércio e Serviços, o Alice Moreira.
11: a utilização do fundo garantidor vai mitigar o risco de crédito. Então a gente vai ter uma cobertura de 50% da receita e 100% da operação. Com Banco do Brasil e Caixa Econômica operando essas linhas de crédito, assim como outros bancos que se habilitarão ao programa. A taxa de juros para os homens é de 12,5% ao ano. A taxa de juros para as mulheres é de 11,5% ao ano.
10: Aqueles que não se habilitaram ainda podem fazer a solicitação, mas precisam cumprir alguns requisitos. É preciso ter CNH categoria A, estar cadastrado em aplicativos de transporte ou entrega há pelo menos 6 meses, com no mínimo 100 corridas ou entregas feitas, ou trabalhar com carteira assinada há pelo menos 6 meses. Em seguida, o trabalhador deve acessar o endereço movebrasil.sistema.gov.br e fazer a inscrição utilizando a conta Gov. Em até 5 dias úteis, o sistema informa se a solicitação atende aos critérios do programa. Com isso, os trabalhadores com participação confirmada poderão procurar a Caixa Econômica Federal, o Banco do Brasil ou outras instituições financeiras habilitadas para facilitar o crédito. Reportagem Pablo Mudim.
5: Após a divulgação de duas taxas adicionais impostas pelos Estados Unidos a produtos brasileiros, o governo informou como isso afeta o país.
12: Levantamento feito pelo Ministério do Desenvolvimento, Indústria, Comércio e Serviços apontou que 52,7% das exportações brasileiras para os Estados Unidos não estão alcançadas pelas sobretaxas.
5: Nessa categoria estão, por exemplo, café, carnes,